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5: O furto de fios de cobre provocou o prejuízo de mais de 69 milhões de reais aos cofres públicos do Rio entre 2021 e 2025. Segundo a prefeitura, quase 500 quilômetros de cabos de semáforos foram furtados no período, com perdas de 27 milhões de reais para a Sete Rio. A Rio Luz registrou o prejuízo de 42 milhões após o furto de mais de 1,8 km de cabos da rede de iluminação pública. Para combater os crimes, forças de segurança e a Prefeitura do Rio intensificaram as operações contra furtos e a receptação de cobre. Uma pesquisa do IBGE mostra que cerca de 1.959.000 pessoas trabalharam por meio de aplicativos no Brasil em 2025. O número representa 1,9% do total de ocupados no país. A maioria, cerca de 1.200.000, atuava no transporte de passageiros. Outros 376 mil trabalhadores faziam entregas de alimentos e produtos por aplicativos. Segundo o levantamento, os trabalhadores de plataformas tinham jornadas mais longas e recebiam menos por hora do que os demais empregados do setor privado. As inscrições para os programas de trainee e estágio de uma multinacional do ramo de bebidas terminam logo mais às 11h59 da noite. Para trainee, podem se candidatar profissionais formados entre dezembro de 2024 e dezembro de 2026, com até 2 anos de experiência. O salário inicial é de R$ 9.500. Para estágio, as vagas são em todo o país e destinadas a estudantes que vão concluir a graduação entre dezembro de 2027 e dezembro de 2028. O site para se candidatar é ambev.colab.ee. Do Departamento de Jornalismo, Marcos Caetano Júnior.
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2: É por isso que estamos começando nesta noite de segunda-feira, finalzinho de feriado, mais uma edição do Gerando Vencedores, um programa da IGV, do meu amigão, pastor Valdir Brasil, de quem eu trago um grande abraço. E tem novidade, estamos nas plataformas de streaming, todas elas agora, você pode pesquisar Gerando Vencedores e ouvir o podcast da IGV, sempre com uma mensagem poderosa do meu amigão pastor Valdir Brasil. Inclusive, o programa de hoje, quando eu terminar 22h30, eu libero para você. Aproveita para seguir mensagens que vão edificar e abençoar a sua vida com o pastor Valdir Brasil todas as noites, de segunda a sexta-feira, né? De segunda a sexta-feira, agora na sua plataforma de streaming preferida: Apple Music, Spotify, Deezer, Amazon Music, enfim, todas elas. Daqui a pouquinho eu vou trazer a mensagem com o pastor Valdir Brasil. Está no ar o GV!
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2: Chegando por aqui, Raquel Oliver. Sempre foi Deus. Excelente noite pra você.
3: Excelente noite.

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1: Que a paz de Cristo invada o seu coração.
2: Amém!
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1: Uhul! A nossa missão é gerar vencedores. Durante essa semana, nós estamos compartilhando sobre famílias. E hoje eu quero compartilhar cuidado com os destruidores de famílias. Abra comigo, por favor, a sua Bíblia, livro dos Salmos, Salmo de número 127, apenas o verso 1. Se não for o Senhor o construtor da casa, será inútil trabalhar na construção. Se não é o Senhor que vigia a cidade, será inútil a sentinela montar guarda. O salmista está dizendo que o princípio de sucesso está em Deus. Porque tudo que tem Deus tem sucesso. Porque onde tem Deus não tem escuridão. Onde tem Deus não tem mentira. Onde tem Deus não tem pecado. Onde tem Deus, tem conquista e tem vitórias. Não, pastor, não é bem assim. A televisão está passando aí a semana toda, pessoas que falavam que tinham Deus, e olha o que está acontecendo. Calma lá, calma, calma. Isso é porque Deus é verdadeiro. Porque se Deus não mostra essas coisas, quantas pessoas ainda continuariam enganadas? Então eu aprendo hoje, cada dia mais, que eu preciso vigiar e orar. Porque quem não vigia e não ora, cai em tentação. E aí o próprio Deus, que expôs o pecado de Davi, que era o queridinho do coração de Deus, é o Deus que hoje expõe pecados também. Ninguém se esconde da presença de Deus. Muito pelo contrário. Quando eu vejo esses fatos sendo noticiados, mais do que nunca eu digo, eu preciso ser fiel a Deus. Porque infidelidade leva à derrota. O salário do pecado é a morte. O salmista está dizendo que é o Senhor que precisa ser o construtor da nossa casa, o construtor da nossa família. E quando o Senhor é o construtor da nossa casa permanece em pé. Se o Senhor não vigiar a cidade, se Ele não guardar a nossa família, se Ele não guardar a nossa casa, você pode botar lá exércitos com um fuzil, uma arma mais poderosa que existir, não vai adiantar nada. Mas quando o Senhor é o protetor da minha família, mal nenhum vai chegar na minha casa. Porque o Senhor dá ordem aos seus anjos para nos guardarem em todos os nossos caminhos. A palavra é clara. Pode cair 1.000 de um lado, pode cair 10.000 do outro lado, mas nós não seremos atingidos. Quando o Senhor é o guarda na nossa casa, mal nenhum chegará na nossa tenda. Agora precisamos viver uma atitude, e essa atitude muda tudo. É um princípio bíblico que muda tudo, faz toda a diferença. E quem falou sobre esse princípio foi Jesus. Mateus escreveu, capítulo 7, verso 24, palavras do mestre. E o Senhor diz assim: todo aquele, pois, que escuta essas minhas palavras e as pratica, assemelha-lhe-ei ao homem prudente que edificou a sua casa sobre a rocha. Uma casa que permanece de pé é uma casa que tem princípios de Deus. Jesus está dizendo que não adianta simplesmente ouvir, porque nós temos muitos ouvintes. E Tiago diz: não adianta ser meros ouvintes, se não formos praticantes, seremos como a onda do mar, que é levada de um lado para o outro. Mas o Senhor está afirmando que todo aquele, veja bem, aqui não tem acepção de pessoas, aqui não tem discriminação, todo aquele que ouve, que escuta essas minhas palavras e as pratica. Jesus dizendo que ele compara o homem prudente que edifica a sua casa sobre a rocha. Quando você vê famílias sendo destruídas, casamentos indo por água abaixo, porque não estão edificados sobre a rocha. Verso 25, Jesus disse: desceu a chuva, correram rios, assopraram ventos, combateram aquela casa e não caiu, porque estava edificada sobre a rocha. Olha que coisa linda. Como eu posso edificar a minha casa sobre a rocha? Quando eu sou ouvinte, mas eu sou praticante da palavra. Quando eu não sou mero ouvinte, que entra por um ouvido e sai pelo outro, mas quando a palavra desce ao meu coração e produz resultados na minha vida. Precisamos entender que existem destruidores de famílias. E esses destruidores vêm com uma vozinha mansa, calma, enganadora, macia, doce, dizendo: que é isso? Também não é bem assim. Não tem que ser assim. Você não acha que está exagerando? Dá para afrouxar um pouquinho. Afinal, nós estamos no século 21. Dá para amenizar um pouquinho. Quantas famílias estão caindo, sendo destruídas, porque não estão praticando o que a palavra diz? Ou é ou não é. Para Deus não existem meias verdades. Aliás, meias verdades são as maiores mentiras. Porque são mais mentiras ainda, porque são camufladas, embaladas com papel e laço para enganar. Agora, existem destruidores da família. O primeiro destruidor que eu quero chamar a sua atenção é quando você escuta e quando você sabe e você não pratica. Pior do que não saber é saber e não fazer. Porque tem gente que sabe, mas não faz. E quando eu sei e não faço, é pior. Porque Deus não leva em conta o tempo da ignorância. Deus não leva em conta o tempo que você não conhecia Deus. Mas quando você conhece Deus, querido, você não pode enganar você mesmo. Você está vendo quantas famílias sendo destruídas. Palavras liberadas, pessoas que falavam, mas não viviam o que falavam. E não adianta eu pregar e não viver o que eu prego. Não adianta eu saber e não praticar o que eu sei. Se eu quero que a minha casa permaneça de pé, eu preciso vigiar com esse destruidor de famílias, que é o descaso. Tanta gente com descaso, tanta gente dizendo: para que isso? Existem destruidores de família. Por exemplo, excesso de dívida é um destruidor de família. Quantas famílias hoje em confusão e problemas por causa de finanças? Gastam demais, gastam o que não pode gastar, gasto que não deveria gastar. E aí vem o destruidor de família. É um bolo de dinheiro para dividir para um monte de coisa, e o cara não administra isso. Não é fiel à casa do Senhor. Não honra a Deus nos princípios de fidelidade. E depois quer reclamar com Deus: Deus, por que está acontecendo na minha casa? Porque você não está honrando a Deus. Honra o Senhor com a primícia da tua fazenda. E se encherão de mosto os teus lagares, e transbordarão de vinho os teus lagares, e encherão os teus celeiros. Mas quando eu não honro a Deus, o devorador entra, e não entra para alisar, o devorador entra para destruir. Você precisa ser fiel a Deus, porque quando você é fiel a Deus, você tem a bênção do Senhor. E quantas famílias hoje sendo destruídas porque já não tem paz, não tem saúde emocional. Vivem debaixo de perturbação, agiota ligando, banco cobrando, nome sujo. Por quê? Porque aprendem a gastar, mas não aprendem a ganhar. Orçamento equilibrado. Já que essa semana é para falar sobre famílias, eu quero te ensinar isso. Você precisa ter uma vida financeira equilibrada para você não se tornar vergonha do evangelho, para você não se tornar vergonha dos teus filhos, da tua família. Um outro destruidor de famílias, eu anotei aqui, ausência de intimidade física. Sexo não segura casamento, mas a ausência de sexo destrói o casamento. Quando namorava, o cara queria colocar a mão onde não podia colocar. Agora que pode, não coloca mais. Se Dilma reclamou: pastor, sábado ele dava para a família, pastor. Ficava com a gente, brincava. Trocou o carro, só tem que ver. É o sábado todo alisando aquele carro. E passa não sei o que no pneu, passa não sei o que na pintura, e passa perfumezinho por dentro. E se alguém encostar o dedo, pede que é essa digital aqui. Eu doida para ser alisada, e ele alisando o carro o tempo todo. E quando fica olhando ainda para a grama do vizinho. Na sua casa tem mais do que a casa do vizinho. Mas um destruidor de casamento, destruidor de família, provoca homens a ficarem olhando para o jardim do vizinho, que a grama do vizinho é mais verde. Mentira! Você tem a bênção do Senhor na sua casa. O seu casamento foi edificado em cima da palavra do Senhor. A bênção do Senhor está sobre a sua família. Satanás não vai quebrar a fidelidade dentro do seu relacionamento. Satanás não vai roubar a alegria que Deus plantou sobre a sua família. Porque a sua família é um projeto de Deus. A sua família foi comprada pelo sangue de Jesus. E Satanás não pode tocar na sua família. Fuja disso. Fuja do adultério. Provérbios capítulo 6, verso 23 e 24. Salomão escreve: pois o mandamento é lâmpada, instrução e luz. E a advertência da disciplina são o caminho que conduz à vida. Eles o protegerão da mulher imoral e dos falsos elogios da mulher leviana. Deixa ele ser mané, cara. Uau! Caramba! Ouvi da menina lá da empresa que eu sou gostoso. Você é um gastoso. Ela quer gastar tudo que você tem, inclusive a sua vida, acabar com você. Olha no espelho, cara. Deixa ele ser enganado por você mesmo. Fuja do pecado. Será que você não percebeu que isso é destruidor de famílias? Será que você não percebeu que Satanás está colocando a bandeja, está colocando o engodo diante de você? É como aquele anzol que tem um camarão bonitão e o peixinho tadinho, igual um Zé Mané. Uau! E vai lá para comer aquele camarão, porque ele não sabe que por dentro tem um gancho de aço que quando ele engole, rasga a guelva. Ele não consegue se livrar mais. Fuja do adultério, fuja do pecado. E você, bonitinha, sobrou pra você também, irmãzinha. Você vai lá na padaria e o filho do capeta, filho do diabo, enviado de Satanás, sabe que toda mulher gosta de elogio. Eu falo: dona, com todo respeito, dona, com todo respeito, a senhora é muito simpática. E ela há muito tempo não escuta isso do marido. E quando ela escuta, ela fica igual a Eva. Oh, porque a mulher é movida por aquilo que ela escuta, o homem por aquilo que ele vê. Será que você não está vendo que Satanás está cirandando para tentar destruir a sua família? Uma outra coisa que eu quero falar com as mulheres dessa igreja: não fale mal do seu marido com outra mulher. Histórias que a gente escuta, porque ó, não teve trava na boca, falou demais. Pô, meu marido quer me alisar o tempo todo, pô. O cara quer me agarrar o tempo todo. Parece um tigrão. E a outra que tem um gatinho, miauzinho, miau, miau, miau. Vai lá, se eu levo esse tigrão pra minha casa. Porque hormônio não é crente não, irmão. É. Não pensa que hormônio é crente não, não se converte não. Cuidado com os destruidores de famílias. Cuidado, porque Satanás quer destruir a sua casa. Provérbios 6, 25, Salomão escreve: assim será o que se chegar uma mulher casada, ninguém que a toque ficará sem castigo. Quando você viola esse princípio, Deus vai tocar a mão sobre a sua vida, porque está na palavra. Fuja da tentação sexual, fuja da tentação pela internet. Tem maridos brincando com isso, irmãos. A mulher acorda, o cara não tá na cama. E quando vai na sala, ele esconde o celular. Veja bem, nós casados, nós famílias, precisamos ter transparência entre os cônjuges. Por que precisamos ter transparência? Um marido que não quer que a mulher mexa no seu celular, com certeza tem alguma coisa errada. Uma mulher que não quer abrir a privacidade para o marido nas suas mensagens, nas suas redes sociais, com certeza tem tentação nisso. E a gente precisa fugir disso. Porque são destruidores de casamento, são destruidores de famílias. É o diabo rondando. E se a gente não vigiar, a gente abre a guarda e ele não tem pena de ninguém. Jesus disse que ele não veio senão a roubar, a matar e a destruir. Não ceda à brecha, não ceda à tentação. Nada se compara a um casamento edificado diante da bênção de Deus. Destruidores de casamento, falta de comunicação. O cara entra mudo e sai calado. Falta de comunicação, não consegue conversar. Quando um fala, o outro nem espera e atropela. Impaciente. Não tem ouvido para ouvir. Destruidor de casamento. Não consegue conversar sobre assunto nenhum, porque não concordam. E ele já fala: não adianta nem falar. Nem falar, não adianta nem falar. Já sei qual é a sua. Você faz parte de uma grande família. Toda arma preparada contra você, contra a sua casa, não prevalecerá. Há uma promessa de Deus sobre você, sobre a sua casa. Você é família abençoada, a sua casa é abençoada. Há um projeto de Deus sobre a sua vida, sobre a sua casa. Há um projeto de Deus sobre os teus filhos. Os teus filhos não foram gerados para povoar o inferno. Os teus filhos foram gerados para povoar o céu. Os teus filhos não foram gerados para trazer vergonha. Os teus filhos foram gerados para glorificar o nome Senhor, a sua família, a família abençoada, está acabado. Satanás não pode destruir o projeto de Deus sobre a tua casa. Eu quero falar com você. O diabo quer destruir a sua casa, a sua família, quer acabar com a sua vida, mas ainda há esperança. Você pode hoje declarar: eu recebo. E se você declarar: eu recebo, muda tudo agora. Eu estou te afirmando, porque eu sou testemunha disso. Eu sou testemunha que quando eu disse: eu quero Jesus, Jesus nunca mais me deixou. Você pode agora declarar: eu recebo, eu te afirmo, vai mudar. Vai mudar, Jesus quer mudar hoje a sua história, a sua família não será destruída, o seu casamento não vai pro ralo, não, hoje há esperança para você, Deus quer mudar a sua história hoje, você precisa declarar: eu recebo, e se você declara: eu recebo, Jesus disse: eu te recebo também, diga: eu recebo, e se você declara: eu recebo, ele entra. E você vai perceber a diferença. Algo poderoso vai acontecer na sua vida. Hoje chegou o resgate de Deus para você. Hoje chegou o resgate de Deus para sua família. Durante anos e anos ele amordaçou vocês, ele amarrou vocês, ele trouxe perda, destruição, mas acabou o império de Satanás na sua casa. A partir de hoje, o Senhor da sua família é Jesus Cristo, é o Senhor dos senhores, é o Deus Todo-Poderoso. Você precisa declarar: eu recebo agora, porque você não pode continuar mais assim. Deus vai buscar fragmentos, Deus falou isso comigo, cacos que foram quebrados, que foram espalhados, tem cacos da tua família espalhado para todos os lados. Deus está falando com você: eu vou juntar caco por caco, eu vou trazer onde estiver. Deus vai restaurar a sua família, Deus vai restaurar a sua casa, Deus vai trazer alegria de volta para você. Volta para Jesus agora, toma decisão agora. Diga: eu recebo. O importante é que você tome agora essa decisão, porque o destruidor de famílias não vai destruir a sua casa, o destruidor de casamentos não vai destruir o teu casamento. Eu estou te afirmando, se você tomar essa decisão agora, você pode ter certeza, hoje se torna o melhor dia da sua história.
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4: E amanhã eu trago mais uma revelação com o pastor Valdir Brasil. Agora eu quero falar algo muito importante com você. Ninguém faz nada sozinho. E o Gerando Vencedores está no ar há mais de 12 anos, graças a Deus. 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
1: Senhor, meu Deus e meu Pai, nós entramos agora em oração diante da tua presença.

0: casa com o nosso pastor Valdir Brasil por coincidência. É um mover do Senhor e eu tenho certeza que o teu espírito falou com esta senhora no lar, no trabalho, e entrega as vitórias que este homem precisa nesta noite. Talvez o dia de hoje foi complicado, foi difícil, mas a tua palavra diz que operando o Senhor, quem impedirá? Então, ó Deus, traga respostas, milagres, viradas na vida desta pessoa, que amanhã ela possa ter um grande testemunho para contar. Para a glória do teu nome oramos. Amém.
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5: Uma ótima segunda, começando mais uma semana na presença do nosso Deus, na presença dele, o Rei da Glória. E aí, como é que foi seu final de semana? Um domingo, recebeu de Deus, foi alimentado? Tem bênção para contar? Quer compartilhar seu testemunho? Então manda pra gente 998-00-4021. Conta pra gente o que Deus tem feito na sua vida. E aproveita, manda seu beijo, seu alô, participa aqui de tudo que rola no seu Resenha no Rádio. E a gente já começa com uma palavra de Deus pra te abençoar.
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7: A paz do Senhor, aqui é o pastor Elcio de Assis. E a palavra para o pensamento do dia hoje é sobre salvação. O apóstolo Paulo, em uma de suas cartas, diz que a salvação é pela graça, através da fé, e isso não é vosso, vem de Deus. A salvação tem três componentes importantíssimos: a graça, o sangue e a fé. A graça te alcança, o sangue te purifica e a fé te faz você acreditar. O escritor aos Hebreus diz: olhando para Jesus, autor e consumador da nossa, da sua e da minha fé. O Deus que te salva é o mesmo Deus que te dá fé para você acreditar. Deus abençoe.
5: Amém, pastor Elson, obrigado aí pela sua participação, uma bênção, né? A palavra sempre de Deus para nos abençoar. 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

0: comigo!
1: Fala comigo!
2: Fala comigo!
3: Aqui é a Luciana do Barajá, América. Rio de Janeiro,
4: estou
3: ligadinha na programação.
4: Amém, querida. Amém.
3: A programação é uma bênção em minha vida.
4: Que bom, a gente fica feliz de poder ser bênção de Deus, canal de Deus para sua vida.
5: Meu nome é Alvira, moro no bairro de Bangu.
4: Opa, aqui, minha vizinha.
5: Ligadinha na 93 FM, ouvindo as palavras abençoadas.
4: Amém.
5: Que vocês estão transmitindo para nós.
4: Amém.
5: Deus abençoe a todos e a família também.
4: Beijo. Obrigada, querida. Um beijo para você também.
6: Boa noite.
4: Oi, boa noite.
6: Elba de São Gonçalo.
4: Oi, Elba.
6: A paz de Cristo.
4: A paz, querida.
6: Vocês. Adoro esse programa.
4: Ai, que legal receber esse carinho de vocês. É tanta mensagem bacana, né? Alô. Beijo, carinho, é bom a gente receber isso e a gente retransmite todo esse carinho também pra vocês, tá? Que Deus os abençoe muito, estejam sempre aqui orando pelo Resenha no rádio, por nossa produção, os apresentadores, que Deus abençoe. Falando em apresentadores, você deve estar notando aí a ausência do nosso querido amigo Alexandre Esquerdo, né? Ele é candidato a deputado estadual pela cidade do Rio, então por causa disso, seguindo, né, as normas da legislação eleitoral, ele tem que se ausentar de todos os veículos de comunicação, mas a partir de outubro ele tá de volta. Volta, tá? Firme e forte, se Deus quiser. Um beijo. Ah, eu sou suspeita. Gosto demais deles, meus amigos, pessoal do Marcados. Cantando essa versão em clima de pagode vai ser tão lindo.

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3: Opa, esse é o seu Resenha no Rádio, de segunda a sexta aqui no, na 93 FM, tá? Quero mandar um beijo todo especial pra todo mundo que tá conectado com a gente, você que sempre segue o Resenha. Nas redes sociais também, siga a gente, @ Resenha no Rádio no Instagram. Aproveita e me segue também, deixa seu alô ali, Cláudia Matos Oficial, com 2 T's, tá? Olha, o Bruno da Ilha tá sempre aqui ligadinho com a gente, a Mônica da Penha sempre ligada e também tá pedindo oração pela sua família. Vamos orar, Mônica. Deus vai dar vitória, querida. Solene de Queimados também, inclusive ela pediu. Ô, produção, bota aí na nossa próxima sequência, tá? É, no próximo programa, a música Deixa, da Maria Marçal. E ela oferece pra toda a sua família. Beijo, Solene. E a Solange da Taquara, ali na Boiúna. Ô, Solange, um beijo, querida. Oferece próximo louvor pra todos os familiares e ouvintes do Resenha no Rádio, também da 93. E você, de onde você tá ouvindo a gente? Manda seu beijo, manda seu alô pra gente. É pelo 99800-4021.
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6: Oi, gente, hoje a dica vai sobre pneus. Muito importante observar os pneus e o estepe. É fundamental checar a pressão, verificar se há bolhas ou desgastes que deixam os pneus irregulares na banda de rodagem. A dica é fazer o alinhamento da suspensão, balançamento das rodas a cada 10 mil quilômetros e na troca de pneus. Se encontrar qualquer irregularidade, como vibrações no volante ou sensação de que o automóvel está jogando para o lado, procure uma assistência técnica. Para mais dicas, me sigam no Instagram. Eu sou o Adriano Brasil.
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3: E olha, o tema de hoje é muito especial. Vivencie suas dores, mas aprenda a superá-las. Há momentos na nossa vida que às vezes a gente fica muito preso nas dores e não consegue passar delas. E o pastor Silas Malafaia traz esse tema e eu tenho certeza que você vai ser abençoado. Vamos ouvir?
8: Se você quer vencer situações difíceis, aprenda isso. Primeiro, Neemias não deixou de ser humano. Ele não deixou de ser humano. Quando ele escuta o estado, daqueles que sobraram do cativeiro em Jerusalém, ele chorou. Uma reação perfeitamente normal, vivenciar momentos negativos. As pessoas que não querem vivenciar isso, elas podem produzir feridas na sua alma, que vão trazer consequências terríveis. Além de enfermidades, deixa o seu estado emocional vulnerável. É importante você vivenciar lutos. É importante você chorar por situações de calamidade, por coisas que te atingem. Você pode ser cheio do Espírito Santo, você pode ser crente, você pode ter muita comunhão com Deus, mas você não deixou de ser ser humano. E quando você quer fingir que é mais forte do que você é, aí a sua fragilidade aparece. Agora, uma outra coisa que eu vejo é que você não pode vivenciar o problema o tempo todo. Ele chorou e lamentou por muitos dias, mas não chorou e lamentou por muitos anos. Você não pode viver de luto a vida toda. Você encontra uma mulher, 28 anos, vestida de preto e com cara de choro. O que foi que aconteceu com você, minha filha? Fiquei viúva. É? Quando é que seu marido morreu? 10 anos atrás. O cara morreu há 10 anos, mas vem cá, quem morreu? Ele ou você? Ele morreu e você que está sendo enterrada? Você tem que chorar, lamentar, vivenciar, mas não pode ficar a vida toda chorando por coisas que você não vai mudar.

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Estela Laura, descansa. Olha, essa música foi alimento pra mim, foi devocional, fez parte dos meus devocionais por muito tempo. Essa letra é tremenda, que Deus possa te abençoar. Essa, Reacende a Chama, da Suede Silva também. E outras canções maravilhosas. Eu tenho certeza que Deus sempre fala através de canções aqui na 93 com a sua vida também. Obrigada pela audiência, obrigada pelo carinho. A gente segue aqui no Resenha. E eu quero trazer agora uma dica super especial para você que está conectado com a gente nessa segunda-feira. Olha, quarta às 19h tem o culto do sobrenatural lá na sede com o pastor Gesiel Lima. Você já sabe, né? O culto do sobrenatural acontece na sede, Rua Montevidéu, 900 Penha. Vem pra Devec Sede, vem você também. E na quarta às 19h também acontece o Quarto em Chamas, na Igreja Cara de Leão, com os pastores Tati Teixeira e Diego Campos. A Igreja Cara de Leão fica na Avenida Padre Rosé, 178, na Cidade do Leão. Beijo pros meus queridos amigos, pastora Tati, pastor Diego, apóstolo Ezequiel, pastora Márcia, vocês são bênção. Alô, povo Cara de Leão, beijo! Vocês são bênção em nossas vidas, hein? Ó, aproveita, segue o Resenha no rádio, nas redes sociais, @ tá no Instagram, vai lá, @ Resenha no Rádio. Segue a sua irmã aqui, Cláudia Matos Oficial, e siga toda a 93FM, @ Rádio 93FM. Fique ligado aí nas promoções. 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Falando nisso, aonde você for, quero saber de onde que você está ouvindo a gente hoje. É, a gente tem uma audiência incrível no Nordeste, região Sul, Sudeste, alô povo do Norte também, sempre um alô do Pará, Rondônia, no Acre também. Olha, um beijo pra todo esse povo lindo do meu Brasil. Manda seu alô 998004021. Estamos chegando aos momentos finais do nosso Resenha no Rádio. Chegando Louvor Internacional, Joel Hugo.

0: canta sobre um amor que permanece. Ele canta também, mesmo diante das falhas e de dias difíceis, ele continua firme. Essa música compara esse amor de Deus, fiel, paciente, que acolhe, que perdoa, não desiste, porque o amor verdadeiro, o verdadeiro amor do Senhor, ele não causa dor, ele não traz confusão, é um amor incondicional. Uma verdade, uma linda mensagem sobre amar, né? Com graça e compromisso. E assim a gente termina o nosso Resenha no Rádio. Joel Vogel, Like God Does. Tá curtindo? Quer pedir música também internacional? Manda pra gente, tá certo? 998004021. Beijo no seu coração. Amanhã tô de volta. E não esqueça, o melhor de Deus está por vir. Até amanhã.
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11: O governo do estado do Rio abriu inscrições para mais de 12 mil vagas gratuitas em cursos técnicos para quem concluiu o ensino médio. As oportunidades estão distribuídas em 87 unidades da FAETEC, SENAI e SENAC em 28 municípios. Há cursos em áreas como saúde, tecnologia, indústria, construção, turismo e gastronomia. A seleção será feita por sorteio público. As inscrições vão até 14 de setembro pelo site portal.coseac.uf.br. A Caixa Econômica Federal começa a pagar no dia 17 a parcela de setembro do Bolsa Família. Os primeiros a receber serão os beneficiários com o NIS Final 1. O calendário segue de forma escalonada nos últimos 10 dias úteis de cada mês. O valor mínimo do benefício é de R$ 600. Há adicionais de R$ 150 para crianças de até 6 anos e de R$ 50 para gestantes, bebês de até 6 meses, crianças a partir de 7 anos e adolescentes de 12 a 18 anos. Informações como datas de pagamento e valor do benefício podem ser consultadas nos aplicativos Bolsa Família e Caixa Tem. A Assembleia Geral da ONU aprovou uma resolução para incentivar mudanças na forma como o mundo é representado nos mapas. A proposta recebeu 164 votos favoráveis, enquanto os Estados Unidos foram o único país contrário. O texto recomenda o uso de projeções cartográficas que reduzam as distorções no tamanho dos continentes. A iniciativa, apoiada pela União Africana, questiona principalmente a projeção de Mercator, que amplia visualmente regiões próximas aos polos e reduz proporcionalmente áreas próximas à linha do Equador. Do Departamento de Jornalismo, Marcos Caetano Júnior.
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2: Olá, graça e paz, sejam todos bem-vindos ao programa da Igreja Evangélica Cristo Vive, Missão Apostólica da Graça de Deus. Eu sou Bispa Ana Caroline, estou aqui em nome do meu pai, o Apóstolo Miguel Ângelo, e da Bispa Rosana, que são os bispos primazes do nosso ministério. E eu quero começar este programa dando as boas-vindas a você, querido irmão, amada do Senhor, em qualquer estado do Brasil, quiçá em qualquer outro país do mundo, através da internet, a nossa página oficial igrejacristovive.com.br, onde os nossos programas ficam arquivados, nós temos chegado a milhares de vidas que têm recebido a graça de Deus, que têm recebido os ensinamentos preciosos que fluem do altar da Igreja Cristo Vive, através do nosso apóstolo Miguel Ângelo. Então, nós somos gratos ao Senhor pelas vidas que Ele mesmo atrai ao nosso ministério, atrai ao rebanho que é dEle. Você faz parte, certamente, deste grande rebanho do Senhor. Muitas pessoas ficam paralisadas por causa do medo. O medo natural é normal em todos nós. Medo de barulhos altos, enfim, aqueles medos naturais que fazem com que nós não tenhamos nenhum tipo de atitude que possa prejudicar as nossas vidas, como atravessar uma rua sem olhar, como subir num lugar alto sem cuidado, isso é normal. Mas há um tipo de medo que gera covardia, que paralisa, que não deve existir nas nossas vidas. Deus não quer que nós paralisemos por causa do medo. Deus não quer que você deixe de agir na sua vida, deixe de conquistar, deixe de ter sonhos por causa do medo. É muito interessante, Paulo escreveu ao seu filho na fé Timóteo, em 2 Timóteo 1:7, e eu acredito que Timóteo passou por muitos momentos que talvez na sua carne, se ele desse vazão à sua carne, ele teria medo. Um jovem pastor deve ter enfrentado muitas pessoas e muitas situações para conseguir pregar o Evangelho da Graça, mas o apóstolo Paulo deixou um conselho muito especial ao seu filho na fé e que é para todos nós. Ele diz assim, em 2 Timóteo 1:7, porque Deus não nos tem dado espírito de covardia, mas de poder, de amor e de moderação. Se você tem sido dominado ou dominada pela covardia, dê-lhe o medo paralisante do original, isso não vem de Deus. Você precisa se apegar à palavra do Senhor, você precisa confiar nas promessas de Deus e seguir em frente com a sua vida sem permitir que o medo atrapalhe os seus planos. Sem permitir que o medo faça com que você se enxergue menor do que você é, aquém do que você é e aquém de como Deus te vê e Deus te fez. Então, vamos tomar posse dessas palavras que serão ministradas pelo nosso apóstolo agora e daqui a pouquinho eu estarei de volta.
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5: Mateus 12:30, quem não é por mim, é contra mim. Quem comigo não ajunta, espalha. Que esta palavra venha abençoar e confortar todos os corações. O pacificador é o que luta pela paz. Oremos ao Senhor. Senhor Jesus Cristo, a tua igreja, a tua noiva, ataviada de branco, sem manchas, sem rugas, uma noiva perfeita, uma noiva pura, virgem, preparada para um só esposo, está aqui reunida para celebrar a vida de Jesus, para celebrar o cristianismo, para celebrar a fé num Deus único e verdadeiro, o Senhor Jesus Cristo. Mas estamos aqui também, Senhor, para sermos todos apacentados, ensinados, treinados, disciplinados pela palavra, porque somos um povo evangélico, somos um povo cristão, um povo que tem um chamado santo, uma vocação celestial, um povo que tem que reproduzir a Jesus pelo padrão de vida. Por isso, Senhor, nos aquietamos agora para ouvir o Espírito falar à igreja e para recebermos esta palavra com o coração feliz, alegre, sensível e disponível. Em nome de Jesus e todo o povo de Deus, diga amém, amém e amém.
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5: Meus amados irmãos, minha família querida, santos preciosos, selo do meu apostolado, meus filhinhos em Cristo Jesus. Estamos tratando desta questão tão importante que é sermos pacificadores. Vejam, os amados, que tremenda responsabilidade nós temos de trazer este tema pela primeira vez na história do Evangelho, mas de uma forma lato sensu. Não apenas uma mensagem, mas uma série que nos vai envolvendo a cada culto, vai fazendo com que haja uma reflexão de toda a comunidade, e já há frutos. Pessoas vieram aqui à frente hoje dizendo: apóstolo, estive diante de um grande conflito, mas eu optei por seguir a orientação do apóstolo. Deus me honrou. Então, meus amados, deixe-me lhe dizer algo muito importante. Toda reação extrema que leva ao conflito sempre tem resultados de grandes perdas. Todo conflito, quando não solucionado, acarreta, traz à vida das pessoas que estão participando do conflito grandes perdas. Porque toda reação tem um custo. Você sabe que às vezes nós temos que abrir mão de qualquer coisa na vida para conseguir outras coisas. Às vezes um perdão, às vezes uma reconciliação em que você aparentemente está abrindo mão de alguma coisa, mas você sabe que você está conquistando outras. Então, a pacificação produz um acordo. Todas as vezes que há um conflito e aparece um pacificador, aparece alguém para trazer acordo, mediação, reconciliação, arbitragem. E eu vou lhe dizer, nas relações da vida, isto é muito mais lucrativo do que manter um conflito. Você sabe, os benefícios de alguém que é pacificador são muito grandes na questão do tempo, da energia gasta, do dinheiro. E mais do que isto, Quando falamos das questões do pacificador, eu estou fazendo introdução à minha mensagem, o que se perde mais não é o tempo, valor, energia, mas o que se perde mais são valores espirituais. Quanto mais alguém se afasta da pacificação, mais elevados são os custos de tempo, dinheiro, esforço, relacionamentos. Então nós somos um povo pacificador, somos da paz. E nós estamos todos comprometidos em trabalhar pela paz, pela harmonia. Primeiro, entre nós mesmos, eu comigo. Depois, eu com Deus. E finalmente, eu com o próximo. Porque eu penso sempre como pastor, que tem uma visão das coisas de Deus e das consequências de um conflito não resolvido, eu sempre penso, é melhor a reconciliação, é melhor a paz do que manter um conflito. E eu creio, amados, e vou lhes dizer isso de todo o meu coração, eu acredito que o Senhor opera na reconciliação com grande intensidade, porque Deus não quer ver marido e mulher crentes em conflitos, pais e filhos em conflitos, empresário e empregados em conflitos, irmãos com irmãos em conflitos. Deus não quer isto entre nós. Então, quantas pessoas foram ofendidas, foram feridas, guardaram ressentimentos, envenenaram relacionamentos porque simplesmente não conseguiram se reconciliar, não conseguiram mediar, não conseguiram perdoar. Nós temos que ter uma visão bíblica destas questões. Nós temos que olhar os conflitos de maneira bíblica, porque Deus ensina por que é que ocorrem os conflitos e como nós devemos de solucioná-los. Amados, chefe de família, dona de casa, jovem, ancião, é preciso obedecer aos ensinamentos da Bíblia para sermos solução na hora da desavença. Pastor, me diga uma coisa, o que é um conflito? Um conflito começa quando? Quando há uma diferença de opiniões, quando há uma diferença de propósitos, quando alguém tem um desejo frustrado em relação a outra pessoa ou uma situação. E todas as vezes que há uma diferença de opiniões, de propósitos, quando se quebra alguma coisa que a pessoa tinha em mente, surge o conflito. O conflito normalmente leva a discussões hostis, leva a lutas, leva a disputas, leva a processos, leva a divisões e leva a tribunais. Pastor, é possível vivermos neste mundo sem que haja a possibilidade de um conflito? Não. Conflitos às vezes são inevitáveis. Eu penso de uma forma, você pensa de outra. Se nós não chegarmos a um consenso, estamos perante um conflito. Imagina isto entre nações. Neste momento há dezenas de nações em guerra. Por quê? Porque uma pensa de uma forma, o outro pensa de outra, esse conflito não tem alguém para mediar, não tem alguém para reconciliar e acaba em guerra, em conflitos, normalmente com muitas mortes. Então, meus amados, olha o que disse Atos 15, 36 a 39. Alguns dias depois disse Paulo a Barnabé, voltemos agora para visitar os irmãos por todas as cidades nas quais anunciamos a palavra do Senhor para ver como passam. E Barnabé queria levar também a João chamado Marcos, mas Paulo não achava justo levarem aquele que se afastara desde a Panfilia, não os acompanhando no trabalho. Houve então entre eles tal desavença. E o que aconteceu entre os primeiros apóstolos? Se separaram. Paulo disse, não, se ele nos abandonou quando nós mais precisávamos, não é digno que ele vá conosco. Aí o outro apóstolo disse, não, eu acho que deve ir conosco. E aqui começa uma desavença, um conflito. Está vendo que é inevitável? Paulo disse uma coisa, o outro não quis aceitar. Paulo tinha a palavra da maturidade, o outro pensou de outra forma e se separaram. Então você veja, é inevitável. Apóstolo, por que surge a maioria dos conflitos? Por que os casais se propõem a viver felizes e depois permitem conflitos entre eles? Olha o que, que disse Tiago 4, 1 a 2. De onde procedem as guerras, as contendas que há entre vós? Tiago está escrevendo à igreja e ele disse: você sabe onde é que estão as contendas e as guerras? De onde senão dos prazeres que militam na vossa carne? Depois diz no versículo 2: cobiçais e nada tendes, matais, invejais, nada podeis obter, viveis a lutar e a fazer guerras, nada tendes porque não pedis. Olha só, cabe na vida espiritual lutar e fazer guerras? Não cabe. Amados, nós somos de Jesus. Nós temos um chamado a sermos pacificadores. Nós não alimentamos conflitos. Nós somos a favor do perdão e da reconciliação. Diga amém por isso. Então, diz que são as forças que militam na nossa carne. O que são estas forças da carne? São as atitudes, mas são os hábitos pecaminosos que levam a atos pecaminosos. Agora você me diz: mas apóstolo, todo conflito é mau? Não, nem todo conflito é mau. Há às vezes diferenças que são benéficas, porque você não é obrigado a pensar como eu penso. Eu não sou obrigado a pensar, cada um tem uma forma de pensar. Biblicamente não há discussão. Você tem que pensar como eu penso e eu tenho que pensar como você, porque nós estamos pensando nas questões bíblicas. Agora, se você acha que, eu tenho liberdade e os meus filhos são criados de qualquer forma, e eu te digo, não, os teus filhos não podem ser criados de qualquer forma, se você não aceitar a minha proposta, você está diante de um conflito. E aí que há as chamadas divisões. Olha como é que Paulo ensinou. 1 Coríntios 12, 21 diz assim: não podem os olhos dizer à mão, não precisamos de ti, nem ainda a cabeça aos pés, não preciso de vós. Pelo contrário, os membros do corpo, que parecem ser mais fracos, são necessários. Os que nos parecem menos dignos no corpo, a esses damos muito maior honra. Também os que em nós não são decorosos, revestimos de especial honra. Mas os nossos membros nobres não têm necessidade disso. Contudo, Deus coronou o corpo, concedendo muito mais honra àquilo que menos tinha, para que não haja divisão no corpo. Pelo contrário, cooperem os membros com igual cuidado em favor uns dos outros. De maneira que, se um membro sofre, todos sofrem. Se um deles é honrado, todos se regozijem. Então, o que Paulo está dizendo? Paulo está dizendo o seguinte: ora, vós sois o corpo de Cristo. Não pode haver divisão. Olha, a coisa mais lamentável que existe é uma divisão na irmandade. Você sabe quantas igrejas fecharam as suas portas por causa de divisões? O grupo tal, o grupo tal. Amado, graças a Deus, nós não temos aqui o grupo do apóstolo, o grupo da bispo, o grupo do... Nós somos uma família. E quem não se sente bem desta forma não convive conosco. Porque eu venho impregnando isto: a igreja de Jesus não pode ter divisões. A família de Deus não pode ter divisões. Os casais não podem ter divisões. Então diz: para que não haja divisão. Pastor, mas Jesus disse: cuidado quando vos aplaudirem. É verdade. Por isso é que algumas diferenças boas. Mas imaginou se todo mundo gostasse do amarelo, que seria do azul? Há diferenças boas. Agora, se elas são conflituosas e levam à discórdia, levam ao distúrbio da harmonia, isso não pode. Veja como é que Pedro disse isto. Temos exemplos bíblicos para estudar esta manhã de sobra. Olha lá, 1 Pedro 2, 11 a 17. Amado, exorto-vos. Então, Pedro está dando uma exortação, está dando uma admoestação, está falando, dando um encorajamento à igreja disso. Nós somos peregrinos, nós somos forasteiros, nós estamos aqui de passagem. O nosso ponto final do nosso BRT não é aqui na Pinto Teles, é lá no seio de Abraão. Somos forasteiros. Então ele diz assim: eu te exorto, como um peregrino, como um forasteiro, a te absterdes, que você não viva, não pratique, não tem que se abster. Abstenha-se de quê? Das paixões carnais que fazem guerra contra a alma. Então, Pedro está dizendo: o que são paixões carnais? São sabe, emoções às vezes mal administradas, são hábitos equivocados, são costumes que às vezes nós herdamos da família, às vezes é uma mãe briguenta, que já vem de uma avó briguenta, que passa para a filha, que passa para... sabe, resistem tanto às vezes. Eu sei que o Espírito Santo vai diluindo isto aqui, mas a Bíblia diz, abstenha-te dessas emoções mal administradas, porque elas fazem guerra contra a alma, contra as emoções. Você sabe quantas pessoas adoecem por causa desta guerra da alma? Aí eu não vou perdoar, apóstolo. Nem que a vaca

0: contra vós outros como malfeitores, observando em vossas obras. Quer dizer que o mundo nos observa. Os teus vizinhos estão te observando. O teu patrão está te observando. O teu empregado está te observando. O teu marido está te observando. A tua esposa, os teus filhos, eles veem. Como é que você procede? Qual é o teu procedimento? Meus irmãos, amados, nós temos que ter um procedimento exemplar. Porque as pessoas falam de nós, porque têm boca, observam as nossas obras. Então Pedro disse, para você ter um exemplar comportamento, eles vão acabar por glorificar a Deus. Eles vão dizer, ah, ali está um crente de verdade. E não o contrário. Olha lá, ele diz que é crente. Mau testemunho. Depois ele diz no versículo 13. Sujeitai-vos a toda instituição humana por causa do Senhor, quer seja o rei, quer seja soberano, quer as autoridades como enviadas por ele, tanto pelo castigo dos malfeitores como louvor dos que praticam o bem. Porque assim é a vontade de Deus. Olha qual é a vontade de Deus, amado. Pela prática do bem, façais emudecer a ignorância dos insensatos. Quer dizer que quando eu perdoo alguém, eu emudeço o ignorante e insensato. Quando eu ponho lenha no fogo, o insensato e o ignorante diz, e olha, ele vem para cá dizer que é crente. Nós temos que emudecer a ignorância dos insensatos, mostrando que a vontade de Deus é um comportamento exemplar. Depois diz o versículo adiante, 16, como livres que sois, não usando todavia liberdade por pretexto de malícia, mas vivendo, mas vivendo como servos de Deus. É isso que Deus quer. Versículo 17, tratai todos com honra. Agora vem aqui quatro mandamentos. Tratai com honra, amai os irmãos, temei a Deus e honrai o rei. Quatro mandamentos. Isto é o comportamento exemplar. Eu tenho que te tratar com honra. Você tem que me tratar com honra. Nós temos que ter um comportamento exemplar. Porque nós temos um mundo à nossa volta nos observando. Então, meus amados, se eu não tenho esta prática exemplar da vida, eu não emudeço a ignorância dos insensatos. Você sabe, tem gente que quer o teu mal. Tem gente que quer te acusar, tem gente que quer falar mal de você, da tua família, tem gente incomodada com a tua felicidade, cara.
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3: Graças a Deus, porque o nosso ministério é um ministério de ensino, de sabedoria, e eu creio que esta mensagem ajudou muitas pessoas a romperem limites, a deixarem situações para trás, situações que paralisavam, situações que faziam com que, muitas vezes, as pessoas desistissem de seus projetos de vida, desistissem de avançar. Deus não nos tem dado espírito de covardia. Essa foi a instrução que o apóstolo Paulo deu ao seu filho na fé, Timóteo, e que nós devemos trazer também para as nossas vidas. Pelo contrário, ele nos deu poder, amor e moderação. Poder, amor e moderação. Olha que tremendo. Se você se apegar a essas três virtudes, certamente a sua vida será muito melhor. Amém? 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Nosso programa está chegando ao fim e amanhã nós estaremos de volta com esta programação. Graça e paz.
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1: Vamos abrir nossas Bíblias em Gênesis capítulo 1, versículo, nós vamos ler o versículo 27. Criou Deus, pois, o homem à sua imagem, a imagem de Deus o criou, homem e mulher os criou. E Deus os abençoou e lhes disse: sede fecundos, multiplicai-vos, enchei a terra e sujeitai-a, dominai sobre os peixes do mar, sobre as aves dos céus e sobre todo animal que rasteja pela terra. Todo animal que rasteja sobre a terra. Poder para mudar. Eu li dois versículos importantíssimos. Foi quando Deus fez o quê? Ele criou o homem à sua imagem, conforme a imagem de Deus os criou. Que bênção, irmãos! Que coisa extraordinária esta criação! E diz lá no versículo 28 que Deus os abençoou. Você é abençoado. E disse mais o Senhor: sede fecundos, férteis. Essa é a promessa, irmãos. E disse mais o quê? Dominai sobre a terra. Tem duas vezes é falado sobre isso aqui em Gênesis. Répteis que rastejam sobre a terra. Quem tinha autoridade sobre também esse tipo de coisa? Adão, o homem. O homem tinha autoridade. Cheio de autoridade. Abria a boca para falar, abria a boca para mandar. Abria a boca para falar até para animal, natureza, para tudo. Não lhe faltava nada. Você sabe muito bem que Adão desobedeceu a ordem de Deus. Aí, irmãos, tem algumas consequências desse erro de Adão, do homem. As consequências. Primeira coisa, no versículo 14 do capítulo 3, diz assim: a serpente foi amaldiçoada depois do pecado do homem, da queda do homem. A serpente foi amaldiçoada e diz assim: você rastejarás sobre a terra e se alimentará do pó da terra. E para a mulher? Para a mulher, Deus fez, falou algumas coisas e disse para ela: em meio a dores darás à luz. No versículo, isso está no versículo 16. E para o homem, para Adão, está no versículo 19, ele disse: do suor do teu rosto comerás o pão todos os dias da sua vida. Uma situação que Deus está falando que acompanhou o homem. Até hoje nos acompanha? Sim, mudou um pouco, nós vamos chegar lá. Depois disso, que Deus deu o destino, a consequência para a serpente, para a mulher e para o homem, Deus deu para eles, ou para todos nós, profeticamente, o que iria acontecer. Adão, você pecou, a morte espiritual veio, mas eu já estou vendo lá na frente, tem como eu fazer algo para recuperar. Recuperar quem? O homem. Primeira coisa, queridos, porque Deus não destruiu Adão e Eva, não destruiu o homem depois do pecado. Deus poderia até fazer o quê? Refazer um outro homem. Destruir aqueles dois e começava tudo de novo. Vou fazer outro. Deus não quer até hoje destruir pessoas por causa do seu erro. Erro trazem consequências para a nossa vida, mas não destruição de Deus da nossa vida. Deus quer restaurar pessoas que estão erradas, que erraram, pecaram. Volto a dizer, independente de consequências. Davi pecou contra a santidade de Deus. Deus desistiu de Davi? Não. Porém, as consequências foram terríveis para a vida de Davi. Mas Deus não desistiu de Davi. Deus perdoou Davi quando ele se arrependeu. Deus criou o homem com um grande propósito, e o propósito dele não pode cair por terra. E para que o propósito dele não caia por terra, ele precisa então dar uma condição para que o homem mude. A tendência nossa é apenas ver que o outro tem que mudar, nós não. Porque quando nós colocamos o erro dos outros grande, a gente está querendo dizer que o nosso erro é pequenininho. Nós não somos melhor do que ninguém. E Deus não faz acepção de pessoas. O que Deus quer é corações que mudem. Então, o Senhor quer nos transformar, o Senhor quer nos curar, o Senhor quer nos mudar. A saída para a mudança chama-se Jesus. Não apenas o nome Jesus, mas a presença dele em nós. Jesus não veio apenas para trazer uma paz passageira, uma coisa. Ele veio trazer um estilo de vida. Porque se você não tem paz, o que você vai fazer? Continua amando a ele e servindo a ele. Se você está desempregado, aconteceu um problema na sua vida, aconteceu uma surpresa que você não gostava, uma coisa ruim que aconteceu, Jesus não mudou, ele é teu para sempre, independente de qualquer coisa que aconteça na sua vida. Nós temos uma aliança irredutível, inquebrável, ninguém desfaz, uma aliança eterna com o Cristo que eu amo. Mateus 10, 32 e 33, você depois leia o que eu vou falar, tá lá, tá? É o sermão do monte, da montanha. E aí Jesus diz assim: aquele que me negar entre os homens, eu o negarei diante dos anjos. Jesus falou algo, um tempão depois, Pedro diz: Senhor, ainda que eu tenha, aleluia, que eu tenha que morrer, aleluia, por tua causa, eu morro. Aí Jesus: Pedro, antes do galo cantar, três vezes você vai me negar. O que você acha que Pedro pensou? Que para com isso. Eu acabei de dizer que eu morro por ele. Ele disse que eu vou negar ele. Eu, hein? Jesus está meio... Não estou entendendo, não. E aí Pedro vai, pegam Jesus, aquela coisa toda, você já sabe, torturam Jesus e tal, levam para ser crucificado, aquela coisa toda. E Pedro, ao ver a situação, vai para uma roda que não tinha que ter ido. Vai procurar pessoas que ele não devia ter procurado. Pedro foi procurar lá, uma roda lá, os caras com a fogueira, aquela coisa, ficou lá e tal. E os caras é que ainda dão um toque nele. Vem cá, ô. Tu parece com um deles.
2: É, qual é? Ô?
1: Não, você fala igual a eles. Teu linguajar é igual o deles. É isso que o diabo quer, irmãos. Nos ver diferentes do que temos que ser. E falar o que não devemos falar. Falar uma linguagem que não é nossa. A linguagem é do mundo, das pessoas e do diabo, não nossa. Nossa linguagem é diferente. E Pedro ali negou aquela coisa toda, e negou Jesus a primeira vez, negou a segunda vez, quando ele negou a terceira vez. Irmãos, quando aquele galo canta, Pedro sai arrasado. A Bíblia diz que Jesus, quando o galo cantou, Jesus fitou os olhos em Pedro, com quem diz: eu te falei, eu te alertei. E Pedro sai desesperado para pescar, e você sabe muito bem a história. Agora a pergunta, vamos lá. Pedro negou Jesus, Pedro estava triste? Sim. Ficou? Sim. Mas ele tentou fazer alguma coisa para tirar a tristeza, tirar aquele incômodo. Então ele fez o quê? Voltou a pescar. Foi intimidado pelos homens, está meio deprimido, meio... E agora voltou a pescar quando Jesus falou para ele: você vai ser pescador de homens. Mas ele vai pescar peixe. Pescou alguma coisa? João capítulo 21. Pescou nada. Alerta para todos nós. Jesus tinha ressuscitado já há alguns dias. Apareceu para algumas pessoas? Sim. Apareceu para eles? Sim. E Pedro tinha mudado? Não. Quem tem ouvidos para ouvir, ouça. Não adianta apenas reconhecer que ele ressuscitou, Tem coisa que nós temos que tirar da nossa vida. Não tem jeito. E quem tem o Espírito Santo tem novidades sempre. Então eu digo para você, não desista de Deus. A vida do Espírito Santo em nós traz novidade, não traz estagnação, não traz rotina. Todos nós estamos mudando, crescendo e avançando. Mudando, crescendo e avançando. Mudando, crescendo e avançando. Tem novidade, tem novidade, tem novidade, tem novidade, tem novidade. Em nome de Jesus, em nome de Jesus. Amém.
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17: Olá, ovelhas, meu amigo, minha amiga, está entrando no ar o Clamor da Meia-Noite, um programa da Igreja Evangélica Palavra Viva, que fica aqui na Estrada Pós 1327, Campo Grande, e eu aguardo você e toda a sua família em nosso ministério para lhe dar um abraço, dar uma palavra e crendo que o Senhor tem algo tremendo para sua vida. Você vai ficar aí com a chamada toda especial e já já voltaremos com todos vocês.
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2: Segue. Um homem sensato que edificou a sua casa sobre areia. Também lembro que eu brincava com castelinha, aquele baldezinho da Super Lá, que ficava assim voando, um baldezinho, tinha uma estrelinha, tinha uma pazinha amarela, verde, azul. Aí meu pai e minha mãe, né, íamos pra praia. Aí brincava. E eu lembro como fosse agora a onda vir e o meu suposto castelinho, a minha suposta piscina. Assim são as pessoas que edificam a sua casa sobre a areia. Por quê? Na areia é muito mais fácil. Meu velho Alain Inácio, que não está aqui porque está em lua de mel, ele sabe muito bem a construção do antigo templo 1, com sapata de 5,50 metros. 5,50 metros de profundidade, para achar o quê? O solo duro, o solo estável, o solo firme para levantar o prédio. Na areia é fácil. Na areia é fácil. Na areia é rápido. Sim ou não? Construir sobre areia é rápido, é prático, é barato. Dá uma sensação de produtividade. Estou produzindo, tá? Sobre areia. Isso é bom para você que é trabalhador. Teu nome é trabalho. Só vive trabalhando. E tem que trabalhar. Porém, a Bíblia, sua, minha, nossa, diz: se o Senhor não cuidar, não vigiar, não blindar, em vão vigia o sentinela. Porque vai comer pão de dores. Trabalha, trabalha dia e noite, dia e noite. E Deus fica secundariamente lá na terceira fila. No final é pão de dores. O que é pão de dores? Ganhou 1.000 na semana, gastou 2.000. O que é pão de dores? Ganhou 5.000 e gastou com doença. O que é pão de dores? É gastar com isso e ter que internar um filho dependente químico. É pegar e ter que tomar cadernal. Enfim, ovelha, pão de dores. Ganhou, mas vai tudo pelo ralo. Deus não quer isso. Deus quer te prosperar. Deus quer te abençoar. Mas com a presença dele. Lembrei de Moisés: Senhor, se for para sair daqui sem o Senhor, não, não faça subir daqui. Nós vamos sair daqui sim, mas só se for com o Senhor. Moisés está dizendo: eu não quero para a terra prometida se não for com o Senhor. Eu quero vitória, eu quero herdar a promessa, mas com a tua presença. Tem pessoas que se vendem. Se vende numa relação de namoro, uma relação sentimental, aí se vende, aí se entrega, aí quebra a promessa, aí geme, sofre. Por quê? Porque não esperou em Deus. Porque falou: Senhor, se não for teu, eu não quero. Se não for tua, eu não quero. Eu só quero se o Senhor for comigo. Construiu sobre areia. Os músicos vão se empolgando, né? Isso é normal. Também, se eu tivesse aí, também. Mas aí reduz, vão reduzindo. E desceu, atenção, 27. E desceu a chuva. E correram rios. E assopraram ventos. Olha o vento aí. Olha o vento aí. Olha o vento. E combateram aquela casa. E cá. Claro que vai cair sobre areia. Sem fundamento. Sem estrutura, ministério sem estrutura, casamento sem estrutura, relacionamento sentimental sem estrutura, vida profissional sem estrutura, empresa sem estrutura, tudo sem estrutura, sem fundamento. A hora que vier o rio, o vento, a chuva, vai cá, vai cá, vai cair, porque não está alicerçado. Quer construir sua família alicerçada, seu casamento alicerçado, sua vida alicerçada, seu ministério alicerçado? O alicerce é Jesus. Vamos lá, 24. Todo aquele poço que escuta essas minhas palavras, todos que escuta essas minhas palavras e as pratica, já mudou. Embaixo, não pratica, não cumpre, aqui cumpre. Aquele que ouve, todos ouvem. Então a sua diferença do seu irmão, a sua diferença na vida cristã vai ser de ouvir e de praticar. Aquelas caixas ali, vocês estão ouvindo, chama-se PA. Todos estão ouvindo, simultaneamente. A diferença vai ser quando eu der a bênção apostólica e você sair daqui. Quem vai praticar o que foi pregado? Quem vai praticar o que foi ensinado? Essa vai ser a diferença. Porque ouvir por ouvir, todos simultaneamente estão ouvindo. Ouve as minhas palavras e as pratica. Assemelha-o-ei ao homem prudente. Na sua Bíblia, o mesmo se tiver tolo, vai estar sábio. Compara-lhe o homem sábio, prudente. Ou seja, é prudente, é sábio quem ouve e pratica. Que você e eu, nós saímos daqui hoje, ovelhas, decididos em praticar, assumindo a posição de homem, mulher, crente, sábio, prudente. Quem está ouvindo, diga amém. E desceu a chuva, e correram rios, e assopraram ventos. Você entendeu e percebeu já que, tanto na casa que está sobre a rocha, tanto na casa que está sobre a areia, nas duas casas vieram os mesmos problemas: rios, chuvas e ventos. Quem percebeu, diga amém. Diga amém. Então eu sou crente, eu estou imune a problemas? Não. Pelo contrário, em algumas situações a luta aumenta. É para Deus te honrar ainda mais. Quando a luta aumenta, eu falei, oh, a glória, a vitória será grande. A vitória será dupla. Só pode ser, porque a luta está grande. E correram, e desceu a chuva, e correram rios, e assopraram ventos. É para crente. Aí você questiona: Senhor, mas eu estou levando a sério, eu estou com a vida no altar, Senhor, tu me conhece, eu temo ao Senhor, eu sou fiel, por que isso, Senhor? Tanta luta. É normal. Dentro do esperado. É dentro do esperado. É dentro da perspectiva. Você não está imune. Agora, há uma diferença, há uma grande diferença. Deus está contigo. E se Deus está contigo, lembrei agora de Sadraque, Mesaque e Abednego. Deus não livrou ele daquela fornalha de fogo ardente 7 vezes mais. Livrou? Livrou? Não. Por quê? O quarto homem. Cadê o quarto homem? Veio o quarto homem? Tá lá. O quarto homem veio. É. O quarto homem da fornalha estava lá. Deus não livrou Daniel da cova dos leões, mas o Senhor estava com Daniel, e o Senhor enviou um anjo e fechou a boca do leão. Então, seja qual for a sua situação, o importante é Deus estar contigo, com você. Mas para estar com você e você resistir, você tem que ter a sua casa espiritual, a sua vida ali. Se é sobre a areia? Não, sobre a rocha. E combater aquela casa e não cá e não vai cair. Fala para as três pessoas: sua casa não vai cair. Sua casa não vai cair. Sua casa não vai cair. Fala aí. Sua casa não vai cair. Que casa? Casa conjugal, casa familiar, casa ministerial, casa financeira. Em nome de Jesus, a sua casa não vai cair, que a sua vida está alicerçada sobre a rocha. Pode vir vento, pode vir chuva, pode vir tempestade. Você não será abalado.
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4: Soberano Deus e eterno Pai, Pai, em nome de Jesus, nós elevamos a nossa voz de oração, colocando para milhares de ouvintes que conosco estão agora, clamando, orando, pedindo, suplicando, pedindo socorro a Deus, diante do Senhor, de um lamento, de uma luta, de uma adversidade. E eu quero, Pai, colocar diante de ti esta pessoa, que a tua bênção, o teu favor seja sobre a vida de cada um, Pai. Eu coloco a nossa cidade do Rio de Janeiro, o nosso estado, a nossa nação, em nome de Jesus. Abençoe cada ouvinte, derrama a tua bênção, a tua graça, em nome de Jesus. Amém e amém, Senhor Jesus. Oh, glória a Deus, o horário já está estourado, ovelha, mas voltaremos amanhã no mesmo horário, tá ok? Deus te abençoe, Deus te guarde, um grande abraço do seu pastor e amigo, pastor Luciano Costa. Fiquem todos com Deus, fiquem todos na paz.
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4: A linha amarela terá fiscalização eletrônica nas pistas automáticas do pedágio a partir do dia 16 de setembro. Câmeras vão identificar veículos sem tag válida e ativa ou sem saldo disponível. O primeiro período será de testes durante 60 dias sem aplicação de multas. Depois, os motoristas irregulares poderão ser autuados por infração grave com multa de R$ 195,23, além de 5 pontos na CNH. A data para o início efetivo das autuações ainda será definida. Os chamados nanoempreendedores que têm receita anual inferior a R$ 40.500 não precisarão se inscrever no CNPJ nem emitir nota fiscal eletrônica até o fim de 2028. A medida foi estabelecida pela Receita Federal e pelo Comitê Gestor do IBS e beneficia principalmente trabalhadores autônomos de baixo faturamento. Segundo especialistas, a dispensa é temporária e não representa uma mudança definitiva nas obrigações. Os profissionais devem acompanhar futuras regulamentações sobre o tema. A Prefeitura de Arraial do Cabo, na região dos Lagos, está com inscrições para o processo seletivo com 100 vagas para os cargos de agente comunitário de saúde e agente de combate a endemias. É preciso ter ensino médio completo. O salário inicial é de R$ 3.242. Os interessados podem se candidatar até 21 de outubro pelo site iban-concursos.org.br. A taxa de participação custa R$ 80. A prova objetiva está marcada para o dia 22 de novembro. Do Departamento de Jornalismo, Marcos Caetano Júnior.
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1: Da parte do Senhor Jesus, eu dou as boas-vindas, celebrando este culto com você, que a Bíblia chama nosso culto racional. É o sacrifício vivo, santo e agradável diante do Pai. Deus não recebe nenhum outro sacrifício, porque Ele se fez sacrifício. De uma vez para sempre, Ele pagou o preço dos nossos pecados. Ele nos reconciliou com Ele. Ele nos tirou das trevas para a luz, da morte para a vida. Ele disse, tudo está consumado. A obra de Jesus está completa. Nada nos falta. Estamos perfeitos em Cristo Jesus. Ele começou a boa obra, Ele vai terminar. Ele faz o querer, Ele faz o realizar. E olha, amado, se você veio esta noite em busca de um milagre de Deus, saiba, nem olhos viram, nem ouvidos ouviram, nem jamais penetrou no coração do homem sobre aquilo que Deus tem preparado para aqueles que o amam. Eu recebo o melhor de Deus, eu tomo posse do melhor de Deus, eu sei em quem tenho crido. Ele é real, Ele é verdadeiro, Ele é Senhor. Graças a Deus, e nós podemos amar a Deus de todo o nosso coração, e nós podemos cumprir o maior mandamento da Bíblia, que é amar a Deus com as nossas forças, com a nossa alma, com o coração, com todo o nosso ser. E olha, se você ama a Deus, você tem que saber que Ele está neste lugar. Foi Ele que marcou, foi Ele que determinou, desde antes da fundação, esta reunião. Ele disse que hoje nós estaríamos aqui reunidos para celebrarmos o seu nome. E então os céus se abririam sobre nós. Pai bendito, Senhor de senhores, aqui está a tua noiva, um povo lavado e remido pelo sangue de Jesus Cristo, uma noiva ataviada de branco, sem manchas, sem rugas e sem defeitos. Bem-vindos sejam todos, vós que estáis aqui e você que está celebrando conosco pelo satélite, à distância, pela internet. Sejam todos bem-vindos. O apóstolo da igreja, com alegria, celebra com você, dizendo, então, graça, paz, misericórdia e amor, em nome daquele que vive e que reina para todo sempre, o povo de Deus, diga, amém, amém e amém. Vamos dar um lindo aplauso ao Senhor. E ao seu nome, ao seu nome toda a glória. Oi, eu sinto a presença de Deus. Você sabe, se você quiser ouvir Deus falar, se você estiver disposto a isto, Deus vai falar ao teu coração. Se você acreditar que o teu milagre chegou, o teu milagre chegou. Se você entender que Deus tem provisão para você, como disse Davi, o Senhor é o meu pastor e nada me faltará, nada te faltará. Olha, amado, tu podes todas as coisas naquele que te fortalece. Diga, eu posso. Eu digo assim, eu posso quase todas as coisas. Não, eu posso tudo, todas as coisas naquele. Quem é aquele? Jesus. Diga, Jesus. Diga, o Senhor. Diga, o Redentor. Diga, o Mediador. Diga, o Pastor. Diga, Jesus. Aleluia. Glórias a Deus, glórias a Deus. Oi, eu amo esse Deus de todo o meu coração. Eu sei de onde eu vim. Ele me tirou da morte física, espiritual, e me trouxe para o reino do Filho do seu amor. Que bom que você decidiu, escolheu a melhor parte. Daqui a pouco o apóstolo vai dar continuidade aos estudos. E eu vou falar esta noite, os conflitos criam oportunidades. Estou absolutamente convencido que Deus preparou este tema deste mês para mudar vidas, para acabar com conflitos, para reconciliar pessoas, para atrair famílias, para fazer com que impossíveis se tornem possíveis em nome de Jesus. Amém?
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1: O tema de hoje é pacificadores. Os conflitos criam oportunidades. Abra sua Bíblia, por favor, no livro de Mateus, o livro histórico de Mateus, capítulo 25, versículo 21. Disse-lhe o Senhor: muito bem, servo bom e fiel. Foste fiel no pouco e sobre o muito te colocarei. Entra no gozo do teu Senhor. Vamos ouvir a respeito de oportunidades no meio dos conflitos. Oremos ao Pai. Senhor Jesus Cristo, este é o momento mais importante para a vida da igreja. O momento do ensino da palavra. O momento em que os olhos espirituais são iluminados, momento em que nós cuidamos das coisas lá do alto. Fala-nos então, Pai, revela-te lá dentro, o coração de cada um, a respeito deste seminário dos pacificadores. E eis-me aqui, com paixão, com alegria, motivado por ti, Senhor, para ensinar, para cuidar, para amar a igreja através da palavra, em nome de Jesus, e o povo de Deus diga amém, amém e amém. Obrigado, amado.
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1: Meus amados irmãos, minha família, santos preciosos de Deus, povo eleito, aqueles que são selados para o dia da redenção, meus filhos em Cristo, aqueles que são selo do meu apostolado. Estou ensinando que todos nós, crentes em Jesus Cristo, cristãos salvos, nós que somos a igreja, a eclésia de Jesus, temos um chamado de Deus para lutar pela paz, a sermos homens e mulheres reconciliadores, mediadores no meio dos conflitos da vida. Conflitos são inevitáveis, fazem parte da condição humana. Há conflitos no seio da comunidade, há conflitos no teu bairro, há conflitos na minha e na tua família, há conflitos no nosso país, há conflitos entre as nações. Pastor, o que é um conflito? Um conflito é quando você tem uma ideia e eu tenho outra. É quando as ideias são opostas, mas que tantas vezes, por as pessoas não saberem conviver com ideias opostas, os conflitos se tornam confusão, agressão, casos de tribunal, separações, rompimentos de laços de família, laços de amizade. Então nós precisamos saber que para algumas pessoas conflitos são apenas perigos. São aqueles perigos que deixam às vezes pessoas muito feridas. Mas para outros são obstáculos que têm que vencer rapidamente. Então deixe-me lhe explicar uma coisa. conflitos na realidade são quase sempre oportunidades para solucionar problemas de uma maneira que honre a Deus. Que honre a Deus e que traga benefícios para as partes. Esta é a razão da solução de conflitos. Esta é a razão de Deus nos chamar a ser, todos nós, a sermos pessoas pacificadoras. Agora, vamos aprender esta noite três coisas importantes. Em primeiro lugar, quais são as reações normais que as pessoas têm quando estão diante de um conflito, quando estão diante de uma oposição, quando estão diante de um pensamento diferente do seu pensamento? Há três posições. Há pessoas que fogem dos conflitos. Esta é a reação mais normal, fugir dos conflitos. Em segundo lugar, há pessoas que atacam as outras na hora dos conflitos. Mas há uma terceira reação, que é quando as pessoas são pacificadoras, lutam pela paz no meio da diversidade de pensamentos. Porque pacificador, na realidade, é a prática do Evangelho, é a forma mais adequada que existe, é a forma bíblica para se resolver conflitos. Agora, você sabe, muita gente tem reação de fuga. Vamos trabalhar um pouquinho sobre isso aqui. Quando as pessoas não querem solucionar conflitos, elas normalmente fogem dos conflitos. E quando você foge de um conflito, você está piorando a situação. Deus ensina o caminho da solução. Ele não diz fuja. Se bem que há uma situação que você tem que fugir, que eu vou ensinar esta noite. Mas normalmente, se você está num conflito com o teu marido, com a tua esposa, com os teus filhos, com o teu patrão, contigo mesmo, com os teus empregados, com o governo, se você está em conflitos, amado, ouça, não fuja de resolver. Porque se você foge, você piora. Olha lá em Gênesis 16 o que diz sobre fugir de conflitos. Ora, Sarai, mulher de Abraão, não lhe dava filhos. Tendo, porém, uma serva egípcia por nome de Agar, disse Sarai a Abraão: eis que o Senhor me tem impedido de dar à luz filhos. Toma, pois, a minha serva, e assim eu edificarei com filhos por meio dela. Abraão anuiu ao conselho de Sarai, conselho errado. Então Sarai, mulher de Abraão, tomou Agar, egípcia, uma serva, deu-a por mulher a Abraão, seu marido, depois de ter ele habitado por 10 anos na terra de Canaã. Ela possuiu, ela concebeu. Vendo ela que havia concebido, foi sua senhora por ela desprezada. Veja, Sara fez a proposta, a empregada teve o filho, e agora Sara teve ciúmes e começou a desprezar. Olha aí o conflito. Então, diz a palavra que Sara disse a Abraão: seja sobre mim a afronta que se me fez a mim. Eu te dei a minha serva para possuir. Ela, porém, vendo que concebeu, desprezou-me. Julgo o Senhor entre mim e ti. Pronto, está estabelecido um conflito. Versículo adiante. Respondeu Abraão a Sara: a tua serva está nas tuas mãos, procede o melhor te parecer. Sara humilhou-a. Teve um conflito. Era uma mulher estéril e pede ao marido, daquele tempo era permitido: olha, coabita com a nossa empregada. Quando a empregada teve o filho, ela começou a ficar com ciúmes, desprezou a empregada, humilhou a empregada, e finalmente, o que a empregada fez? Fugiu. Um conflito dentro de uma família. Tinha que sentar todo mundo para conversar e tentar reconciliar a situação. Mas a humilhação era tanto que Agar fugiu. Esta é uma reação normal. É tentar escapar de um conflito. Isto aqui não é correto. Quantas pessoas deixam a casa, deixam a família, rompem amizades, pedem divórcios, pior do que tudo isso, mudam de igreja. Ah, eu não gostei daquele irmão que me disse, eu não gostei daquele homem, daquela senhora. E então as pessoas fogem, rompem com a igreja. Amado, fugir está adiando a solução. Veja o que diz em 16, 7 e 8 de Gênesis. Tendo achado o anjo do Senhor junto a uma fonte de água no deserto, junto à fonte a caminho de Sur, disse-lhe: Agar, serva de Sarai, de onde vês, para onde vais? E ela respondeu: eu fujo da presença de Sarai, minha senhora. Agar não quis confrontar a situação, não quis buscar a mediação, não quis buscar a reconciliação e simplesmente fugiu. Fuga é nociva. É uma forma nociva da pessoa lidar com conflitos. A fuga só é legítima quando há situações ameaçadoras, quando há maus tratos físicos, quando há violência sexual, quando há agressões. É bom que a pessoa saia do conflito. Por isso, em 1 Samuel 19, 9 e 10, explica isso. Diz a palavra do Senhor: o espírito maligno da parte do Senhor tornou sobre Saul, estava este sentado na sua casa, tinha na mão uma lança, enquanto Davi dedilhava o seu instrumento de música. Procurou Saul encravar a Davi na parede, porém ele se desviou do golpe, indo a lança ferir a parede. Então fugiu Davi e escapou. Esta é a única forma que a fuga é a solução. Saul queria matar Davi, jogou-lhe uma lança, ele

Elas buscam até o suicídio. Você sabe, o suicídio não pode ser parte dos filhos de Deus. O suicida não herda o reino de Deus. Buscar na fuga do suicídio, quando o desespero é grande, é algo que ainda provoca mais problemas com Deus. Ouça uma coisa, a terceira causa da morte de adolescentes nos Estados Unidos é o suicídio. Isto porque as crianças não aprenderam a lidar com conflitos de maneira construtiva. Porque nunca se ensinou dentro da igreja esta questão. E eu agradeço a Deus pela vida da minha filha Cristiane, a pastora Cristiane, que me inspirou a tratar deste assunto. Então, se a criança não vê em casa a mediação dos conflitos, quando ela cresce, ela não sabe resolver conflitos. É por isso que nos Estados Unidos, a terceira causa morte dos jovens é por suicídio. Porque tem problemas em casa, tem problemas na escola, tem bullying, tem isso, tem aquilo, e a pessoa não vê saída e se suicida. O suicídio não é maneira de resolver conflitos. Então, não é fugindo. Segundo lugar, outras pessoas têm a mania do ataque quando estão em conflitos. Porque elas querem sempre vencer os conflitos. Em vez das vezes preservarem um relacionamento, eles atacam. E quem quer se aproveitar da situação? Quem é inseguro? Quem é vulnerável? São aqueles que intimidam através de ataques, sejam eles verbais, caluniosos. Hein? Às vezes você vê uma pessoa que tem uma vida proba, alguém caluniososo gera um conflito e começa a atacar verbalmente, e começa a insinuar, e começa a caluniar. Este tipo de conflito é o dos piores, de tentativa de reação ao conflito, é dos piores que existem. Em Atos 6, 8 a 15 diz isso, olha lá. Estevão, cheio da graça e poder, fazia prodígios e grandes sinais entre o povo. Levantaram-se, porém, alguns dos que eram da sinagoga, chamada dos libertos, dos sirineus, dos alexandrinos, da Cilícia, da Ásia, e discutiam com Estevão. O que é que Estevão estava fazendo? Pregando e curando pessoas. A oposição se levantou. Versículo de número 10. Não podiam resistir à sabedoria e ao espírito pelo qual Estevão falava. Então, já que eles não podiam resistir, passaram a atacar. Então, subornaram homens que disseram, temos ouvido este homem proferir blasfêmias contra Moisés e contra Deus. Sublevaram o povo, os anciãos, os escribas, investindo, arrebataram, levaram ao sinédrio. Hein? Depois diz a palavra do Senhor, apresentaram testemunhas falsas. Você vê o que é um conflito? Quantas famílias se destruíram por causa de falsos testemunhos? De pessoas que não têm legitimidade, que não têm idoneidade, que se levantam, dizem, atacam e destroem uma igreja, destroem uma família, destroem uma empresa. E eles começaram a dizer, este homem não cessa de falar contra o lugar santo, contra a lei. Porque o temos ouvido dizer que esse Jesus, o Nazareno, destruirá este lugar e mudará os costumes de Moisés nos deu. Todos os que estavam assentados no sinédrio, fitando os olhos em Estevão, viram seu rosto como se fosse o rosto de um anjo. Você vê quantas situações, amado. Eu passo, você passa, nós passamos. E nós, pastores de igreja, somos vítimas disso aqui. Pessoas que você diz, não, mas aquele irmão, eu ponho a mão no fogo por ele, aquela irmã, gente de Deus. E quando você vai descobrir, está conspirando, está falando, está atacando, está botando no Facebook. Pessoas não têm legitimidade, pessoas não têm hombridade, pessoas não têm caráter. São capazes de destruir um monte de gente. Então isto é uma forma horrível de se resolver. Porque é aí que entram os litígios. Então, o que é que os crentes têm que aprender? Amado, nós não podemos levar a tribunal irmãos. Isso é proibido pela Bíblia. Pastor, mas não há conflitos que legitimamente só um juiz pode solucionar. É verdade. Quando existem questões penais, a igreja não pode solucionar. Romanos 13 diz assim, todo homem esteja sujeito às autoridades superiores, porque não há autoridade que não proceda a Deus, e as autoridades que existem foram por ele instituídas. De modo que aquele que se opõe à autoridade resiste à ordenação de Deus, os que resistem terão sobre si mesmo condenação. Então, todas as autoridades são constituídas por Deus. E há situações que são legítimas e só um juiz pode julgar e sentenciar. A igreja não pode se meter.

0: ter nesta área.
1: Mas, saiba de uma coisa, todo processo judicial prejudica relacionamentos e nunca mais se obtém uma justiça completa. Se dois cristãos estão em disputa e levam, um deles leva e o outro é obrigado a ir a tribunal, amado, ambos são prejudicados. Por isso, ouça a Igreja de Jesus aqui presente e ouça a Igreja de Jesus à distância. Nós temos que resolver todas as nossas diferenças aqui na igreja. Você está em conflito com o seu marido, com a sua esposa, é aqui, não é um juiz iníquo que pode separar você e sentenciar você. Claro que a igreja nunca levou isto a sério. Eu não conheço nenhum ministério do mundo a não ser os peacemakers, essas organizações que instituíram os pacificadores à luz da Bíblia. O resto eu vejo, amado, igrejas levando membros, membros levando pessoas da igreja a tribunal. É horrível. Olha como é que Paulo disse. 1 Coríntios 6, 1 a 8. Aventura-se, é uma aventura. Algum de vós, tendo questão contra outra, submetê-la a juízo perante os injustos e não perante os santos? Ou não sabeis que os santos vão julgar o mundo? Se o mundo deverá ser julgado por vós, sois acaso indignos de julgar as coisas mínimas? Não sabeis que devemos julgar os próprios anjos, quanto mais as coisas desta vida? Entretanto, vós, quando tendes a julgar negócios terrenos, constituís um tribunal daqueles que não têm nenhuma aceitação na igreja. Para a vergonha, vou lhe dizer. Paulo está instruindo a igreja, está dizendo, isto é uma vergonha. Paulo está dizendo, todas as disputas entre cristãos e conflitos são inevitáveis. Têm que ser resolvidos fora dos tribunais. O Espírito está clamando isto pelo mundo inteiro, amado. Os ministérios que constituíram esses pacificadores estão clamando. Amados, milhares e milhares de causas dentro dos tribunais, de irmãos levando igreja, um caos. Então ele diz no versículo, venha atrás, bispo, em 1 Coríntios 6, eu ainda estou lendo. Ele diz assim, mas irá um irmão a juízo contra outro irmão perante incrédulos? Você não imagina o que um juiz incrédulo, um ministério público incrédulo, quando ele vê crentes em disputa, o que eles dizem? Como é que pode? Olha aí os crentes aqui dentro de um tribunal. Vocês não sabem resolver os vossos casos na vossa igreja? Haverá um irmão de levar outro irmão ao juízo perante incrédulos? Só existir demandas já é completa derrota. Dois irmãos brigam, uma família briga, o marido com a mulher briga, amado, já é a derrota. Sabe qual é o remédio? Ele disse, por que você não sofre o dano e a injustiça? Porque se um casal evangélico tem um conflito e ele busca no juiz a sentença da separação, rompendo a aliança do casamento, meu amado, isto é uma tragédia. O autor disso aqui pagará muito diante de Deus. Ele disse, vos fazeis justiça e injustiça, fazeis dano aos próprios irmãos. Quer dizer que todas as vezes que há um conflito não resolvido, ou se parte para o ataque com a ameaça do advogado, do tribunal, isso é um dano que se faz à noiva de Jesus, aos próprios irmãos cristãos. Por isso é que Jesus ensinou em Mateus 5, 25, diz, entra em acordo sem demora com o teu adversário. Porquanto estás com ele a caminho, para que o adversário não te entregue ao juiz, o juiz oficial de justiça, e sejas recolhido a uma prisão. Em verdade, digo, não sairás dali enquanto não pagares o último centavo. Então nós precisamos entender que a igreja de Jesus não pode alimentar, os crentes não podem alimentar iras. Olha o que, que João diz em 1 João 3,15. Todo aquele que odeia o seu irmão é... Quem é que me odeia aqui? Levante a mão. Os que me odeiam. Ai, graças a Deus. Senão eu ia te chamar de assassino. E você já ia entrar em conflito comigo. Já ia na delegacia. Ele me chamou de assassino. Danos morais. Isso é a vida perversa da nossa sociedade. Olha, todo aquele que odeia o seu irmão assassino. Vós sabeis que todo assassino não tem vida eterna. Se eu odiar um irmão, se eu ficar em conflito com alguém, eu não tenho a vida eterna, não sou de Jesus. Versículo de número 15, foi 3:15. Não tem a vida eterna. Olha o drama dos conflitos não resolvidos. Olha o drama dos conflitos dos irmãos, dos casais evangélicos. Por qualquer coisa, meu amado. Hoje é assim, qualquer coisa. Eu já vi casamentos aqui, 2, 3 meses, eu disse, ah, porque eu não amo, descobri que eu não amo, temos incompatibilidade de gênios, incompatibilidade de gênios. Você tinha que ver tudo isso antes de se casar. Mateus 5, 21 e 22 disse, o visto que foi dito aos antigos, não matarás. Quem matar está sujeito a julgamento. Eu, porém, vos digo, todo aquele que sem motivo se irar contra seu irmão estará sujeito a julgamento. E quem proferir um insulto a seu irmão estará sujeito a julgamento do tribunal. E quem lhe chamar tolo estará sujeito ao inferno de fogo. Olha, Deus não quer guerras entre o povo de Deus.
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Santíssimo, com o diabo, queridos, graça e paz. Aqui é o Bispo Sérgio Nonato, da Catedral Metodista Ebenezer, e eu estarei contigo nas madrugadas, tendo uma palavra forte para você. Eu quero que você pegue agora uma caneta, ou pegue o teu celular, ou pegue um papel, pegue alguma coisa aí para anotar o telefone do revoltado, para você ligar agora para os revoltados, que vai orar contigo, que vai te dar uma palavra. O telefone é 21 990 24 8723. Eu disse 21 990 24 8723. Ligue, passe o zap, peça oração, diga o teu problema, mas só liga, pelo amor de Deus, se você estiver revoltado. Se não tiver, não adianta ligar, sabe? Eu não quero falar com pessoas que estejam acomodadas, não. Eu quero pessoas que querem mudança na vida. Então ligue agora, 21 990 24 8723, e fale com Carla Vacani e Lucas Vacani. Eles vão estar te atendendo lá para falar contigo. Vamos iniciar com esse louvor.

Eu tenho uma palavra forte para a tua vida nessa madrugada. Segundo o livro dos Reis, no capítulo 7, a Bíblia vai relatar que Eliseu respondeu: ouça a palavra do Senhor. Assim diz o Senhor: amanhã, por volta desta hora, na porta de Samaria, tanto uma medida de farinha como duas medidas de cevada serão vendidas por uma peça de prata. O oficial, cujo braço o rei estava se apoiando, disse ao homem de Deus: ainda que o Senhor abrisse as comportas do céu, será que isso poderia acontecer? Mas Eliseu advertiu: você o verá com os seus próprios olhos, mas não comerá coisa alguma. Queridos, Samaria estava vivendo uma das piores crises da sua história, sabia? Você conhece a história? Leia o capítulo 6 e você vai ver que terrível. A cidade estava cercada pelo exército da Síria. Não entrava, não saía, não entrava comida, não entrava água, não saía ninguém. Terrível. A fome era terrível. Era severa. Era tão severa que coisas impuras e inúteis estavam sendo vendidas por preços absurdos, sabia? O povo estava comendo cabeça de jumento, gente. Uma caneca de esterco de pombo. Você veja, a situação havia chegado ao extremo. Uma mulher negociou com a outra de, num dia, matar o filho, cozinhar um filho, e no outro dia a outra cozinharia o seu filho. A primeira fez, cozinharam a criança, comeram, saborearam. Mas no outro dia, a outra escondeu o filho. Isso chega ao conhecimento do rei. O rei fica apavorado e ele diz que ia comer o fígado do profeta Eliseu. A situação estava terrível. Fome, desespero, humilhação, morte. Havia perdido a esperança. E quando a esperança vai embora, meu Deus, eu só conheço um que venceu, sabe? Abraão vai dizer que ele teve que crer contra a esperança, quando viu que o corpo dele não tinha vitalidade nenhuma, que Sara, sua esposa, já não podia engravidar. Ele creu contra a esperança. Escute, a esperança demorada enfraquece o coração. Havia gente dizendo: acabou, não tem mais saída, Deus nos abandonou. Mas é exatamente nesse cenário, gente, que Deus levanta o profeta Eliseu para liberar uma palavra. Por quê? Porque Deus tem prazer em entrar onde o homem já desistiu, sabia? Quem sabe você nessa madrugada já desistiu de alguma coisa, e Deus me traz como profeta para dizer que ele tem o prazer de entrar na tua vida hoje. O homem olha para a crise, Deus olha para a oportunidade de um milagre. Ô, gente, creia nisso. Deus tem milagre para a tua vida. Sabe por quê? Porque Deus trabalha quando tudo parece impossível. Eliseu, o profeta Eliseu chega a declarar algo absurdo aos olhos humanos: amanhã, amanhã a estas horas, escute isso. Eu profetizo que amanhã a estas horas, preste bem atenção, Deus não disse daqui a um ano, também não disse daqui a 6 meses, não, não. E ele também não disse quando melhorar tudo, quando o governo mudar, quando a economia melhorar, não, ele não disse isso. Ele disse: amanhã, amanhã, a estas horas. Ô, gente,
o que levou anos para piorar, Deus resolve em 24 horas, sabe? Nós estamos numa campanha forte, gente, da água. Deus tem feito milagres extraordinários assim, ó. Hã? Tem gente que acha que porque a luta durou anos, a vitória também vai demorar anos. Para com isso, deixa de ser incrédulo. Hã? Isso não vai acontecer, não é necessário isso acontecer. Deus não precisa de tempo para fazer milagre, entenda isso. Lembra de quando ele disse, haja luz? Não demorou 10 dias, 1 ano, não. Haja luz e houve luz. Ou seja, uma palavra cria o universo. Uma palavra abre aquele mar vermelho. Uma palavra fecha a boca do leão. Uma palavra, Lázaro, vem para fora. E na mesma hora aconteceu. Se Deus quiser, filho, se Deus quiser mudar a sua história hoje, ninguém vai impedir. Creia nisso. Deus está te visitando com essa palavra. Uma ligação muda tudo. Uma porta aberta muda tudo. Uma resposta de Deus muda tudo. Em nome de Jesus, a incredulidade sempre vai tentar matar a promessa. Sabia disso? Você veja esse capitão, rapaz. Você veja o capitão onde o rei se apoiava. Meu Deus do céu, também. Até o rei foi incrédulo. Como é que ele vai? Quem anda com incrédulo se torna incrédulo. O capitão, capitão do rei, ouviu a profecia e zombou, ainda que Deus abrisse uma janela no céu. Mas que homem miserável de incrédulo. Em outras palavras, ele está dizendo, eu não acredito. Sabia que tem gente assim? Existem pessoas que conseguem crer no problema, tem fé no problema, mas não tem fé naquilo que Deus pode fazer. Não consegue crer em milagres. Ô, gente, escuta isso essa madrugada. Hã? Tem gente que acredita na crise, tem gente que acredita na derrota, tem gente que acredita na falência, tem gente que acredita na doença, mas quando Deus fala, eles duvidam. Oh, meu Deus, que haja fé na tua vida. Cuidado, cuidado com quem vive perto do altar, mas longe da fé. Cuidado. Esse capitão, ele via Eliseu, convivia, ouvia Eliseu, andava no ambiente profético, mas ele não cria. Querido, você pode frequentar culto, você pode estar na igreja, você pode andar com Bíblia, mas ainda assim você pode alimentar a sua incredulidade, sabia? Escuta, gente. A incredulidade não cancela o poder de Deus, cancela a sua participação no milagre. Eu vou repetir. A incredulidade não cancela o poder de Deus, mas cancela a sua participação no milagre. Foi isso que Eliseu declarou. Amanhã, a estas horas, haverá milagre. O rei, o capitão fala, nem se Deus abrisse uma janela no céu. Sabe o que Eliseu falou? Você vai ver, mas você não vai comer. É isso. Eliseu aproveita que está com a boca na profecia, meu irmão. Ou melhor, com a profecia na boca. Ei, irmãos. E ele vira e fala, você vai ver, mas não vai comer. A profecia se completa de uma forma tão terrível, sabe? Que palavra pesada, gente. Em outras palavras, sabe o que Eliseu está falando? O milagre virá. Meu Deus. O milagre virá. Quem? Tem gente que já ouviu isso, sabia? O milagre virá, mas você não vai participar. Ou seja, o milagre virá, mas a tua incredulidade vai te deixar de fora. Ô, gente, escuta isso. Nem que Deus use meios improváveis, mas a palavra que saiu da boca de Eliseu
aconteceria. A palavra que sai da minha boca, ainda que Deus use meios improváveis, vai acontecer nessa madrugada. Enquanto Samaria chorava, do lado de fora existia quatro leprosos que não podiam entrar na cidade, quatro leprosos que eram excluídos, quatro leprosos rejeitados, quatro leprosos sem prestígio, sem voz, e Deus decidiu usá-los. Você conhece a história, se não conhece, leia. Sabe o que é que acontece? Isso aqui é lindo demais, gente. Sabe o que é que acontece? Deus gosta de usar quem ninguém valoriza, às vezes. O desprezível. Hã? Talvez disseram para você: não serve, não consegue, não tem capacidade. Já era. Mas Deus pega o improvável, o rejeitado, e confunde os poderosos. Você lembra? Eu preguei aqui no programa, 1 Coríntios 1, 25 em diante. A loucura de Deus é mais sábia que a sabedoria humana, porque Deus escolheu as coisas fracas para confundir as fortes, as que não são para confundir as que são. Hein? Você sabia que quem diria que a resposta para aquela cidade viria de quatro leprosos? Deus está vendo o cenário, Deus está ouvindo o capitão falar a besteira que falou. Deus fala: então vai vir de uma forma que aí que ele vai duvidar mesmo. Pegou os quatro leprosos, que, escute uma coisa, gente, nunca despreze instrumentos pequenos nas mãos de um Deus grande. Nunca, nunca, nunca. Sabe, aqueles quatro leprosos, eles vão falar: se nós ficarmos aqui do lado de fora da cidade, nós vamos morrer. Se formos aos inimigos, podemos morrer. Mas se ficar parado, vai morrer. Se entrar, vai morrer. Então vamos lá no inimigo. Quem sabe eles usam de misericórdia. Sabe o que estava acontecendo? Deus estava trabalhando mesmo quando eles não viam. Então Deus nessa madrugada está trabalhando mesmo quando você não vê. E aí o que que acontece? Os leprosos começaram a andar. A Bíblia vai dizer que Deus fez o exército inimigo ouvi barulhos. Hã? De cavalos. Ouvi barulhos de cavalos, de carros, de exército grande. Mas eram apenas quatro leprosos andando. Ô, gente, isso me deixa impactado, sabia? O inimigo ouviu a multidão onde havia apenas quatro. Por quê? Porque quando você dá passos de fé, Deus amplifica seus passos no mundo espiritual. Lembra de Pedro? Senhor, se é tu mesmo, faça eu ir sobre as águas. O Senhor falou: venha. Ele foi. Porque Deus ampliou os passos dele no mundo espiritual. Você acha que você está andando sozinho? Para com isso. No invisível, Deus está guerreando pela tua vida. Talvez você não veja nada mudando. Não estou vendo nada mudando. Mas no mundo espiritual, correntes estão quebrando. Cadeias estão se abrindo. Portas estão se abrindo. Tem gente fugindo. Inimigo dizendo que tu não ia passar, já está fugindo. Por quê? Porque Deus está trabalhando em teu favor. Sabe por quê? Que Deus prometeu, ele vai cumprir. O que Deus promete, ele cumpre. E aí o que é que acontece? No dia seguinte, exatamente como Eliseu disse, havia comida, havia abundância, havia provisão. Ou seja, a profecia se cumpriu. Por quê? Deus fala, mas não fala para animar ninguém. Deus fala para cumprir, gente. Se ele prometeu, ele fará. Ele vai sustentar, ele abrirá, ele vai te honrar. Números 23:19. Deus não é homem para que minta, nem filho do homem para que se arrependa. Ele não volta atrás do que fala, sabe? Talvez hoje a tua Samaria seja a sua casa, o seu casamento, a sua saúde,
sua finança, seu ministério, não sei. Você está cercado, sem saída, sem recurso, sem esperança, mas Deus manda te dizer: amanhã, a estas horas, o que estava travado vai destravar, o que morreu vai ressuscitar, o que secou vai florescer, o que fechou vai ter que abrir. Em nome de Jesus, Deus está quebrando a lógica humana para poder estabelecer o sobrenatural. Onde ninguém vê saída, Deus vê caminhos. Queridos, dois personagens, Eliseu e o capitão. Eliseu representando a fé, o capitão representando a incredulidade. A pergunta é: quem você é nessa situação hoje? O que crê ou o que zomba? Porque uma coisa é certa: o milagre já está em movimento. Não deixa a incredulidade te impedir de viver o que Deus preparou. Não importa o tamanho do cerco, basta uma palavra para Deus transformar a escassez em abundância. Quem duvida pode até ver o milagre acontecer, mas quem crê participa dele. Então, você tenha certeza que amanhã, a estas horas, tudo já mudou. Que Deus te abençoe, eu quero orar contigo. Pega esse copo com água e vamos orar nesse momento. Senhor, no nome de Jesus, eu quero colocar agora a vida dessa pessoa que estava talvez desacreditando de tudo. Por quê? Porque a crise aumentou, porque os problemas amplificaram. Mas nesta madrugada eu oro, visita a fé dessa pessoa. Nesse momento, em nome de Jesus, que caia por terra toda a incredulidade, que eles comecem a ver a porta se abrindo, o recado chegando, o telefone tocando, o diagnóstico mudando. Visita essas pessoas enfermas, visita agora cada um, esse trabalhador que está aí trabalhando no Uber, no, na portaria, eu não sei aonde, mas uma coisa eu sei: amanhã a estas horas haverá milagre, porque os teus filhos estão orando comigo e crendo que o Senhor já está mudando o cenário, convertendo família, convertendo filho, marido, tirando das drogas, das finanças, em nome de Jesus, o nome que está acima de todo nome, que eu oro e eu te agradeço, porque eu tenho essa certeza, no nome de Jesus. Eu estou te aguardando nas nossas campanhas, nas quartas-feiras da nossa igreja. Deus te abençoe e fique com esse louvor.

0: Eu quero que você pegue agora uma caneta, ou pegue o teu celular, ou pegue um papel, pegue alguma coisa aí para anotar o telefone do revoltado. Para você ligar agora para os revoltados, que vai orar contigo, que vai te dar uma palavra. O telefone é 21 990 24 8723. Eu disse 21 990 24 8723. Ligue, passe o zap, peça oração, diga o teu problema, mas só liga, pelo amor de Deus, se você estiver revoltado. Se não tiver, não adianta ligar, sabe? Eu não quero falar com pessoas que estejam acomodadas, não. Eu quero pessoas que querem mudança na vida. Então ligue agora, 21 990 24 8723. 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E nós temos lá o culto de quarta-feira, culto de fé, culto do milagre. Então, se você quer milagre, você vai vir na rua Cosmorama, número 800. E você vai vir e vai ter, com certeza, um milagre na sua vida. Também, domingo pela manhã, às 10 horas da manhã, Escola Bíblica Dominical. E também temos às 18h30, o culto de celebração. Venha, participe conosco, cultos maravilhosos. Eu quero também lembrar vocês que nós temos as nossas filiais. Temos filiais no bairro de Auch, rua 15 de novembro, número 50. 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Quem vai te receber lá? Pastora Marcela Virgínia. 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Vai ser uma bênção te receber, porque Ebenezer Church é uma igreja apaixonada por vidas. Baruch Rabá, Mishé Adonai, tchau, tchau, tchau, tchau.
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4: A Prefeitura do Rio começou a liberar os créditos da Nota Carioca para abatimento de até 100% do IPTU de 2027. Os contribuintes têm até 30 de setembro para transferir os valores pelo site notacarioca.rio.gov.br e indicar um ou mais imóveis residenciais ou comerciais. Neste ano, cerca de 165 milhões de reais em créditos estão disponíveis. Para participar, é preciso ter pelo menos um real acumulado e informar o número de inscrição do imóvel no cadastro do IPTU. Os créditos podem ser usados, inclusive, em imóveis com débitos de imposto. Carlo Ancelotti anunciou que fará uma renovação na lista de convocados da seleção brasileira. O técnico italiano vai anunciar a relação de jogadores nesta quarta-feira para os amistosos com Austrália e Índia, entre o fim de setembro e o início de outubro. Segundo o treinador, a Copa do Mundo marcou o fim de uma geração e o início de outra. Ancelotti afirmou que pretende avaliar principalmente jogadores jovens brasileiros que atuam no país e no exterior. A convocação será a primeira desde a eliminação do Brasil para a Noruega nas oitavas de final do Mundial. Eleições 2026. O Tribunal Regional Eleitoral do Rio vai oferecer transporte gratuito e adaptado para pessoas com deficiência ou mobilidade reduzida em 3 localidades do estado. O projeto piloto vai atender eleitores da Maré, na Zona Norte, e dos municípios de São Pedro da Aldeia, na região dos Lagos, e Taucara, no Noroeste Fluminense. A solicitação pode ser feita até dia 14 de setembro no site apps.tre-rj.jus.br/transporte-pcdmr. Do Departamento de Jornalismo, Marcos Caetano Júnior.
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10: Jesus é o Senhor e o Salvador, não é nenhum especialista em marketing, então ele não força ninguém, dizendo, não, por favor, volte aqui, você não entendeu direito, dá mais uma colher de chá, eu faço a salvação em 3 vezes sem juros para você.
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10: Começamos aqui o capítulo 6. Ressaltando a importância dos grandes sinais realizados por Jesus no Evangelho de João. Como nós já vimos, Jesus apresenta os seus famosos sinais, os 7 sinais milagrosos que aparecem em João. Você acompanhou no capítulo 2, quando Jesus transforma a água em vinho. Depois, no capítulo 4, ele cura o filho do oficial do rei. E vimos agora no capítulo 5, quando o paralítico de Betesda foi curado como o 3º sinal feito por Jesus. E agora veremos mais 2 sinais no capítulo 6. O primeiro é a multiplicação dos pães, quando Jesus mostra que ele é o pão do céu que dá vida a todos que dele se aproximam. E vemos também Jesus andar sobre as águas, onde a sua divindade é ressaltada aqui também no capítulo 6. João está fazendo uma apologética em favor da divindade de Jesus. Então, no começo aqui do capítulo 6, a multiplicação dos pães, que nos sinóticos é a primeira multiplicação, você deve se lembrar, já foi estudado isso em Mateus, também em Marcos, aqui no Rota 66, quando Jesus está ali no mar da Galileia ou de Tiberíades. Ele viu uma grande multidão ali à beira do mar, e neste momento Jesus diz a Filipe: onde compraremos pão para esse povo comer? Fez essa pergunta para pô-lo à prova, pois ele já tinha em mente o que ia fazer. Assim, Filipe informou que tinham somente 200 denários, que não seriam suficiente para comprar pão para todo mundo, até que encontraram ali um rapaz com 5 pães de cevada e 2 peixinhos, e Jesus então fez o milagre, mandando todo mundo se assentar, agradeceu a Deus pelos pães e pelos peixes, e assim ordenou que os discípulos distribuíssem a comida para todos. E nós ouvimos dos evangelhos aqui o grande milagre, que houve a multiplicação dos pães. Houve muito pão para quem tinha fome. E eles ainda ajuntaram e encheram 12 cestos com os pães, com os pedaços que tinham sobrado aí depois de todo mundo ter sido alimentado. Prosseguindo, depois de vermos esse sinal milagroso que confirma que Jesus pôde alimentar essa multidão, e este alimento dado por Jesus, o pão aqui, não só o relaciona ao que acontece com Moisés no Antigo Testamento, mas também aponta para a realidade que Jesus é o pão espiritual, o alimento para o nosso coração, para a nossa vida. E prosseguindo, a semelhança do que vamos encontrar em Mateus e Marcos, Jesus faz com que os discípulos entrem no barco. Diz o texto que ao anoitecer os discípulos desceram para o mar, entraram no barco e foram atravessar para Cafarnaum. Já estava escuro e Jesus não tinha acompanhado os discípulos. Um vento forte estava soprando, as águas estavam agitadas, e eles já tinham remado cerca de 5 ou 6 quilômetros. Jesus então aproximou-se do barco, e eles, ao verem Jesus andando sobre o mar, ficaram aterrorizados. Jesus então confirma que ele que está ali diz: sou eu, não tenho medo. E eles o recebem ali no barco. Jesus manifesta através desse sinal selecionado por João e incluído aqui no capítulo 6 a realidade de que ele é de fato divino. Ninguém pode controlar o mar, ninguém pode controlar os ventos se não for de verdade um ser divino. Jesus mostra isso. E assim, prosseguindo a partir do verso 25, a decorrência de entendermos que Jesus é o pão que a todos dá vida e que Jesus é divino vai ser agora devidamente trabalhada e discutida a partir do verso 25 do capítulo 6. Quando o encontraram do outro lado do mar, perguntaram-lhe: mestre, quando chegaste aqui? Jesus respondeu: a verdade é que vocês estão me procurando não porque viram os sinais milagrosos, mas porque comeram os pães e ficaram satisfeitos. Não trabalhem pela comida que se estraga, mas pela comida que permanece para a vida eterna, a qual o Filho do Homem lhes dará. Deus, o Pai, nele colocou o seu selo de aprovação. Então lhe perguntaram: o que precisamos fazer para realizar as obras que Deus requer? Jesus então responde: a obra de Deus é esta, crer naquele que ele enviou. Claro, Jesus está fazendo referência à sua própria pessoa. Então lhe perguntaram: que sinal milagroso o Senhor vai mostrar para que a gente possa ver e crer no Senhor? O que o Senhor vai fazer? Então lhe perguntaram: que sinal milagroso o Senhor vai mostrar para que a gente possa ver e crer no Senhor? O que o Senhor vai fazer? Os nossos antepassados comeram maná no deserto, como está escrito: ele lhes deu a comer pão dos céus. Uma referência clara a Êxodo capítulo 16, quando Deus, lá no Antigo Testamento, tinha feito chover o maná, preservando o seu povo ali no deserto. Jesus então afirma: digo-lhes a verdade, não foi Moisés quem lhes deu o pão do céu, mas é meu Pai quem lhes dá o verdadeiro pão do céu. Pois o pão de Deus é aquele que desceu do céu e dá vida ao mundo. Disseram eles: Senhor, dá-nos sempre desse pão. É muito interessante observar que Jesus apresenta-se acima do próprio maná do Antigo Testamento. Aquele pão era um pão perecível. Inclusive, a pessoa, se não comesse no tempo certo, o pão poderia se estragar. Mas aqui não. Aqui a coisa é bem diferente. Jesus se apresenta como o pão que desceu do céu. E isso é claramente expresso a partir do verso 35, quando ele diz: eu sou o pão da vida. Aquele que vem a mim nunca terá fome. Aquele que crê em mim nunca terá sede. Como eu lhes disse, vocês me viram, mas ainda não creem. Jesus começa a confrontar a descrença destes que se apresentam aqui, que são judeus que não creem nele. Todo aquele que o Pai me der virá a mim, e quem vier a mim eu jamais rejeitarei, pois desci dos céus não para fazer a minha vontade, mas para fazer a vontade daquele que me enviou. E esta é a vontade daquele que me enviou, que eu não perca nenhum dos que ele me deu. Eu os ressuscitarei no último dia, porque a vontade de meu Pai é que todo aquele que olhar para o Filho e nele crer tenha a vida eterna, e eu o ressuscitarei no último dia. Então, você pode imaginar juntamente comigo que coisa impressionante. O pessoal está se lembrando do maná no Antigo Testamento. Jesus afirma que ele é o pão que desceu do céu. Claro que surgiu um alvoroço, uma confusão entre os judeus, e que começaram a dizer: escuta, esse aqui não é Jesus, filho de José? A gente conhece o pai e a mãe dele. Que história é essa de afirmar que ele desceu do céu? Isso não faz sentido. Jesus então vai dizer: olha, vocês não podem continuar me criticando. Ninguém pode vir a mim se o Pai que me enviou não atrair, e eu ressuscitarei no último dia. E assim ele prossegue afirmando coisas tremendas a respeito do relacionamento do Pai com ele. Todos os que ouvem o Pai dele aprendem, vêm a mim. Ninguém viu o Pai a não ser aquele que vem de Deus, somente ele viu o Pai. Asseguro-lhes que aquele que crê tem a vida eterna. Eu sou o pão da vida. Os seus antepassados comeram o maná no deserto, mas morreram. Todavia está aqui o pão que desce do céu, para que não morra quem dele comer. Eu sou o pão vivo que desceu do céu. Se alguém comer deste pão, viverá para sempre. Este pão é minha carne, que eu darei pela vida do mundo. Meu prezado ouvinte, que coisa surpreendente! Jesus vai afirmar com muita clareza e determinação que ele é o pão vivo que desceu do céu, e que a sua própria carne seria dada em favor do mundo, fazendo referência à sua morte substitutiva em nosso lugar para o perdão dos nossos pecados. Os judeus ficaram muito exaltados e começaram a discutir, dizendo: escuta, que história estranha é essa, que este homem está oferecendo a sua carne para que nós venhamos a comer. Eles não entendiam as coisas espiritualmente. Aqui uma realidade muito importante. Só é possível entender a realidade de Cristo no coração quando isso é dado por Deus pela ação do Espírito Santo. Por isso, a recepção de Jesus em nossa vida é algo milagroso, especial, extraordinário. Se você nunca passou por essa experiência, ore a Deus, pedindo que Deus o conduza na compreensão verdadeira e espiritual de quem é Jesus. E então Jesus ainda vai mais longe e diz: olha, se vocês não comerem a carne do Filho do Homem e não beberem o seu sangue, não terão vida em si mesmo. Jesus fala metaforicamente e diz que quem come a sua carne e bebe o seu sangue tem a vida eterna, pois a minha carne é verdadeira comida e o meu sangue verdadeira bebida. Jesus faz referência ao seu sacrifício em nosso lugar. E ele prossegue: assim como o Pai que vive me enviou e eu vivo por causa do Pai, assim aquele que se alimenta de mim viverá por minha causa. Jesus é o pão vivo que desceu do céu, é pão para todo aquele que tem fome. E então ele prossegue e veja só que coisa impressionante. Ao ouvirem isso, muito dos seus discípulos disseram: dura essa palavra, quem pode suportá-la? Os próprios discípulos de Jesus estavam um pouco preocupados e desanimados. Sabendo no íntimo que os seus discípulos estavam se queixando do que ouviram, Jesus pergunta se isso estava escandalizando a eles. Imagine só, Jesus diz, o que vai acontecer quando vocês virem o Filho do Homem subir para onde estava antes. O Espírito da vida, a carne não produz nada que se aproveite. As palavras que eu lhes disse são Espírito e vida, mas alguns de vocês não creem. Jesus sabia muito bem que alguns não criam e sabia que um deles haveria de traí-lo depois. E então ele diz: é por isso que eu lhes disse que ninguém pode vir a mim a não ser que isso lhe seja dado.

verdade, é que Jesus, que andou sobre as águas, alimentou as multidões, que é o pão vivo que desceu do céu, veio para saciar a sua fome espiritual, a sua fome de Deus, porque ele é o pão para quem tem fome.

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1: A nossa aula continua, agora é a nossa vez de perguntar ao mestre, professor Luiz Saião. João capítulo 6 já levanta e traz algumas dúvidas. Por que o povo ainda exige mais sinais de Jesus? O que eles queriam ver, afinal de contas?
2: Olha, pastor Alberto, é surpreendente essa contradição, né? Porque Jesus está fazendo sinais o tempo todo. E, na verdade, as pessoas que duvidam ainda estão pedindo mais sinais. Quanto mais sinal aparece, mais o povo tem dúvida e quer resposta sobre isso. Isso vai mostrar para nós que, apesar dos sinais serem tão importantes, são importantes em João, na verdade, a pessoa só crê mesmo pela ação espiritual de Deus no coração. Não importa o tamanho do milagre que a pessoa vê, se o seu coração não estiver preparado, ele só vai exigir e querer ver mais coisas diferentes sem chegar a nenhuma conclusão final. Na verdade, o milagre por si só não traz fé ao coração, mas sim a palavra divina é que age e que faz a grande transformação.
1: O verso 15 de João 6 traz um fato inusitado. Por que queriam fazer de Jesus um rei, professor? Olha que oportunidade essa, hein?
2: Pois é, pastor Alberto, aqui nós vamos encontrar mais uma vez essa realidade de que as pessoas não estão entendendo de fato quem é Jesus. Toda a ansiedade deles não tem a ver com o que vem do céu, mas o que está na terra. Eles estão preocupados em sair do domínio romano e ter um rei político que possa garantir-lhes uma espécie de sucesso material. E aqui nós vamos perceber que Jesus está caminhando numa direção diferente, que ele é um Messias que veio trazer a salvação e o perdão dos pecados em primeiro lugar. O povo, naturalmente, está indo em outra direção.
1: Não há quem estranhe, lendo o verso 53 de João 6, quando vê Jesus falando sobre comer carne, beber sangue. Do que Jesus estava falando, afinal, professor? Quando afirmou que deveríamos comer sua carne, beber seu sangue? Parece canibalismo isso, ou talvez uma referência à ceia do Senhor, hein?
2: Pois é, pastor Alberto, olha só, tem gente que realmente cai no absurdo de tentar imaginar que Jesus está apresentando alguma referência canibal aqui. É claro que não, a linguagem de Jesus é forte para produzir a suficiente atenção das pessoas. Jesus, ao falar isso, ele tenta expressar o máximo da intimidade no relacionamento com ele, e que significa um relacionamento com Deus. Então ele usa essa figura metafórica de comer a carne e beber o sangue. Pastor Alberto, apesar de parecer uma relação diretamente ligada à ceia, na verdade não é esta a doutrina que aparece no Novo Testamento. O participar da ceia não traz salvação e nem traz perdão dos pecados. A grande verdade é que o sangue e a carne são referências ao sacrifício de Cristo feito em nosso lugar para

0: o perdão dos nossos pecados. Afinal, ele é o Cordeiro de Deus que tira o pecado do mundo.
1: Agora, uma frase que chama muito a atenção nesse capítulo 6. Como crer em Cristo se isso é dado pelo Pai? Devemos ficar, então, esperando o chamado divino, professor? Será que não foi por isso que Jesus não se preocupou em nenhum momento em perder os seus ou alguns dos seus discípulos que estavam se escandalizando com o seu discurso, com as suas palavras?
0: É, pastor Alberto, veja só que coisa interessante. Nós, de fato, vamos encontrar Jesus aqui falando a respeito deste assunto diversas vezes. Jesus diz que é dado pelo Pai. Agora, isso não significa que algo que é dado pelo Pai, por parte do próprio Deus, que isso traga uma atitude absolutamente desnecessária da nossa parte, uma anulação de nós mesmos. Então, não é que você deve ficar sentado, esperando com a boca cheia de dentes, aí alguma coisa acontecer. Não, não. Você, se é verdade que Deus já começou a agir no seu coração, você vai estar preocupado com isso e deve buscar a Deus. As duas realidades acontecem lado a lado. Agora, é fato que quem é o grande beneficiado nessa história somos nós. Jesus nos trouxe a salvação, os discípulos ouviram. Alguns deles se escandalizaram é porque eles estavam com a mente em outro lugar e não estavam preparados para as palavras de Jesus. Jesus não quer forçar ninguém. Jesus é o Senhor e o Salvador, não é nenhum especialista em marketing. Então, ele não força ninguém, dizendo, não, por favor, volte aqui, você não entendeu direito, dá mais uma colher de chá, eu faço a salvação em 3 vezes sem juros para você. Não, Jesus não faz isso. Por isso, meu amigo, é a sua oportunidade. Se você não quiser, Deus não forçará você.
1: Obrigado, Sayão, pelas respostas. E você que está acompanhando esse estudo, você já sabe, chegou a hora e a vez da conclusão e aplicação desse estudo para você.
0: Hoje, no Rota 66, estudamos João, capítulo 6. O tema de hoje, sim, é de dar água na boca, é pão para quem tem fome. Nós pudemos observar como Jesus apresenta aqui nesse capítulo mais 2 sinais milagrosos que confirmam que ele é o Filho de Deus. Jesus multiplica milagrosamente os pães e os peixes e também anda sobre as águas. E depois Jesus explica a respeito da verdade que ele é um novo maná, o verdadeiro pão que desceu do céu. Meu prezado ouvinte, talvez você fique pensativo algumas vezes ao descobrir por que tanta gente que está bem de vida, gente que tem sucesso profissional, gente que teve uma boa carreira acadêmica, gente que tem até mesmo uma família feliz, mostra tanta insatisfação e muitas vezes um profundo aborrecimento para com a própria vida. A grande verdade é que há no coração humano uma tremenda fome espiritual, um vazio do tamanho de Deus. E a grande verdade é que nada pode satisfazer esta fome profunda e persistente espiritual no coração humano. O único caminho é alimentar-se do pão que desceu do céu, Jesus, nosso Salvador soberano.
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1: Querido amigo, você se recorda que no nosso último estudo tratamos de um tema de muita importância, que na verdade se referia à descendência dos filhos de Noé, Sem, Cã e Jafé. Naquele estudo nós destacamos que a descendência de Sem foi tratada por último, porque dele, os semitas, viria a descendência de Abraão, o patriarca de Israel. Hoje, no estudo que agora iniciamos, vamos observar detalhadamente o capítulo 11 do livro de Gênesis. Um capítulo importante porque, com ele, terminamos a primeira grande divisão desse livro da Bíblia. Você se lembra do esboço do livro de Gênesis com as suas duas grandes divisões? A primeira parte do esboço abrange o conteúdo dos 11 primeiros capítulos de Gênesis e denominamos de a história primitiva da raça humana. Nessa primeira parte de Gênesis, que vai do capítulo 1 até o 11, apresentamos quatro subdivisões que nos ajudaram a reter melhor o seu conteúdo. Vamos a elas. Mostramos quatro narrativas de grandes eventos que deram origem à raça humana. Primeira, a narrativa da criação, nos capítulos 1 e 2. Segundo lugar, a narrativa da queda, nos capítulos 3 a 6. Terceiro lugar, a narrativa do dilúvio, capítulos 6 a 8. E em quarto lugar, a narrativa da Torre do Babel, nos capítulos 9 a 11. E exatamente nesse ponto que estamos. A segunda parte de Gênesis, que inclui os capítulos 12 a 50, nós a denominamos de a história patriarcal da raça humana. Mas hoje vamos estudar o final dessa quarta subdivisão, isso é, todo o capítulo 11 do livro de Gênesis, do versículo 1 até o versículo 32, e a partir do programa seguinte, nós estaremos entrando, então, na narrativa dos quatro grandes personagens, dos quatro grandes patriarcas de Israel: Abraão, Isaque, Jacó e José. No texto de hoje, encontramos claramente três divisões. Estamos falando sobre o capítulo 11. Do versículo 1 até o 9, o evento da Torre de Babel. Dos versículos 10 até 26, a descendência de Sem. E dos versículos 27 a 32, vamos conhecer a família de onde se originou Abraão, o grande patriarca de Israel. Então eu quero convidá-lo para abrir a sua Bíblia no capítulo 11 de Gênesis e acompanhar aquilo que Deus vai nos dar hoje como alimento para as nossas vidas. Abra sua Bíblia e vamos estudar. Em relação ao evento da Torre de Babel, é importante fazermos algumas observações. Em primeiro lugar, no versículo 1, nos informa que havia apenas uma linguagem e uma só maneira de falar. Em segundo lugar, no versículo 3, nós encontramos uma informação de que, não havendo pedras, fizeram tijolos bem queimados e com o betume no lugar da argamassa, obtiveram material para a grande construção planejada. E em terceiro lugar, o versículo 4 nos diz que os homens pós-diluvianos literalmente disseram: "Vinde, edifiquemos para nós uma cidade e uma torre cujo topo chegue até os céus e tornemos célebre o nosso nome, para que não sejamos espalhados por toda a terra." Agora, querido amigo, você está percebendo bem essas observações? Quero que você recorde as palavras de Deus que tinha dito para Noé logo depois do dilúvio. E essas palavras estão registradas no capítulo 9, no versículos 1 a 7. Elas literalmente dizem o seguinte: "Mas sede fecundos, multiplicai-vos, povoai a terra e multiplicai-vos nela." Você percebeu alguma coisa? Deus tinha dado uma ordem expressa: povoai a terra. Mas de acordo com o que mencionamos em 11:4, o desejo humano foi exatamente contrário à ordem divina. Enquanto Deus ordenou que povoassem a terra, os líderes convocaram seus semelhantes para se ajuntarem para construir uma cidade e uma torre para não serem espalhados por toda a terra. Aproveitando que falavam uma só língua e habitavam num só local, na planície da terra de Sinar, e com desejo orgulhoso e desobediente, aqueles homens, tomados de arrogância, planejaram algo totalmente contrário aos planos divinos. Alguns dizem que essa liderança foi a liderança de Nimrod, sobre quem nós já conversamos no programa passado. Querido amigo, como a Bíblia não faz essa afirmação direta, nós também não podemos fazê-la com segurança. Mas o que nos importa aqui é percebermos como o coração do homem é contrário às ordens de Deus. O mesmo orgulho arrogante que levou Adão e Eva a se rebelarem contra a ordem divina, preferindo obedecer à sugestão e à voz de Satanás, desejando se tornarem como Deus. A arrogância invejosa de Caim, que o levou a assassinar o seu irmão Abel por ter sido rejeitado no sacrifício oferecido a Deus. O desprezo arrogante dos contemporâneos de Noé, que os levou a rejeitar a mensagem do juízo divino através do dilúvio e fez com que perecessem, e o desejo orgulhoso de Nimrod, que o levou a ser um grande e poderoso líder manipulador dos seus semelhantes, todas essas atitudes agora são percebidas também na desobediência dessa geração à ordem divina, uma ordem claramente exposta: povoai a terra. E ao invés de povoarem, habitando em todos os rincões da terra, aquela geração começou a construir uma torre para tornar célebre o seu nome e ajuntou-se para aquela tarefa de desobediência. Esse é o coração humano. Essa torre construída era um tipo de um templo típico lá da Mesopotâmia. Ele era conhecido como zigurate, que tinha uma base quadrada, e as quatro paredes laterais iam sendo construídas em degraus, com cada degrau sendo menor que o inferior. No topo dessa torre, então, se construía um altar para se sacrificar aos deuses, que eram o sol, a lua e as estrelas. O desejo daquela geração era construir uma torre que seria uma espécie de escadaria, que, conforme supunham, levaria o homem até o céu para ali dominar toda a criação e se proteger de um futuro juízo divino. Mas, querido amigo, você sabe que, embora possamos ter bons planos e elaborar boas estratégias e realizações, quando não os submetemos a Deus, tudo pode ser desfeito num momento. E foi exatamente isso que aconteceu. Nos versículos 5 a 9, lemos o seguinte: então desceu o Senhor para ver a cidade e a torre que os filhos dos homens edificavam. E o Senhor disse: eis que o homem é um, e todos têm a mesma linguagem. Isto é apenas o começo. Agora não haverá restrição para tudo o que intentem fazer. Vinde, desçamos e confundamos ali a sua linguagem, para que um não entenda a linguagem do outro. Destarte, o Senhor os dispersou dali pela superfície da terra e cessaram de edificar a cidade. Chamou-se-lhe por isso o nome Babel, porque ali confundiu o Senhor a linguagem de toda a terra e dali o Senhor os dispersou por toda a superfície dela. Quero ainda fazer três destaques em relação a esse episódio. Querido amigo, com sua Bíblia e com seu caderno de anotações, anote aí o seguinte: em primeiro lugar, percebe-se que Deus viu a intenção do coração humano e agiu soberanamente, provocando a divisão dos homens pela variação de línguas que surgiu. É assim que Deus age. Ele é soberano, e quando ele percebe que em nossos planos e nossa vida a sua vontade não está sendo respeitada, ele mesmo, conforme o seu querer, age soberanamente, impedindo-nos de ter outras ações que o desagradem e sejam prejudiciais a nós mesmos. Em segundo lugar, é importante destacarmos o uso do plural nos verbos do versículo 7. Vinde, desçamos e confundamos. A convocação vinde, que se percebe quando os homens foram desafiados para a construção da torre, agora é usada para impedir que o homem cometesse tal desatino. Mas é interessante notar também que o uso do plural indica a ação das três pessoas da Trindade agindo de acordo com o plano divino previamente traçado. Ainda sobre o versículo 7, vale observarmos que, diante da desobediência do homem, Deus mesmo os espalhou na terra para que toda a terra fosse povoada. Ordem do Senhor sempre é feita, por bem ou por mal, em submissão ou para o quebrantamento do nosso orgulho. A vontade do Senhor é cumprida. E agora, em terceiro lugar, deve-se destacar o nome da cidade construída, Babel, que para os babilônicos significava portal dos deuses, indicando a idolatria que era praticada contra Deus. E num jogo de palavras, Babel, no hebraico, significa confundir, indicando o quê? A confusão das línguas que ali ocorreu. Esse nome deu origem ao nome Babilônia, uma cidade, um estado, uma sociedade ateísta, mas ao mesmo tempo idólatra, com grandes pretensões, conforme esse capítulo 11 de Gênesis nos deixa perceber. Era uma nação perseguidora, conforme Daniel 3, e um povo que buscava os prazeres, os pecados, as superstições, conforme nos informa Isaías 47:8-13. E esta cidade que queria chegar ao céu com a sua torre, ela na verdade chegou até ao céu por sua enorme quantidade de pecados, conforme Apocalipse 18:5, e que por tudo isso foi derrubada e simboliza a queda do mal no final dos tempos, conforme nós leremos e estudaremos no livro de Apocalipse. Uma lição interessante ainda que esse relato aponta é aquela que vê nesse episódio o amor de Deus em dispersar o homem através de uma confusão de línguas para que ele habitasse todo o planeta que tinha sido criado por sua própria causa. E esse ato é contrastado com Atos 2, quando também por amor Deus permitiu que através de uma nova linguagem, a linguagem do Evangelho, a linguagem do Espírito, todos os que creem, dentre qualquer povo, tribo, língua, raça e nação, possam estar novamente irmanados na família de Deus, sendo todos pertencentes ao corpo de Cristo. Quem realiza essa obra, sabe quem é? É o Espírito Santo, que aconteceu exatamente e veio para nós no dia de Pentecostes. Veio inaugurar essa nova etapa no relacionamento Deus-homem. Isto é alguma coisa maravilhosa. Os planos de Deus são maravilhosos. Os planos amorosos de Deus são de grande benefício para o ser humano. Mas, querido amigo, depois de tantas lições relativas à Torre de Babel, temos que seguir adiante e, já caminhando para o final do programa, temos diante de nós os versículos 10 a 26 que apresentam nos séculos entre os dias de Sem até os dias de Abraão, os descendentes de Sem. São mencionados 10 gerações, significando a totalidade de todos os semitas, conforme nós vimos também nas narrativas relativas aos descendentes de Sete. Percebe-se aqui que vão sendo tirados das genealogias aquilo que os estudiosos chamam de ramos laterais. Isso acontece porque Moisés, inspirado pelo Espírito Santo, foi focalizando a sua atenção na família de Abraão, escolhido por Deus como seu instrumento de bênção a todas as nações. Uma outra observação importante é percebemos que nessa genealogia, a duração da vida vai se restringindo constantemente do nível pré-diluviano de 900, 800 e 700 anos para os 175 anos de Abraão e os 110 anos de José. E a idade da geração dos filhos chega quase aos limites atuais, como nós veremos no caso do nascimento de Isaac. Nos versículos 10 a 26, esses 10 nomes mostram as 10 gerações. São eles: Sem, Arfaxade, Salá, Heber, Peleg, Reu, Serug, Naor, Terá e Abrão. Todos esses geraram filhos e filhas, e assim foi sendo constituída a linhagem dos hebreus. O nome que se destaca desta relação é o de Eber, no versículo 16, que já foi mencionado anteriormente em 10:21, e cujo nome, conforme entendem alguns estudiosos, deu origem à palavra hebreu. E assim, querido amigo, o texto se afunila em direção da origem dos patriarcas hebreus. E é exatamente esta a ênfase dos últimos versículos, versículos 27 a 32. O texto diz o seguinte: são essas as gerações de Tera. Tera gerou a Abrão, a Naor e a Arã. E Arã gerou a Ló. Morreu Arã na terra do seu nascimento, em Ur dos Caldeus, estando Tera, seu pai, ainda vivo. Abrão e Naor tomaram para si mulheres. A de Abrão chamava-se Sarai, e a de Naor, Milca, filha de Arã, que foi pai de Milca e de Isca. Sarai era estéril, não tinha filhos. Tomou Terá a Abrão, seu filho, e a Sarai, sua nora, mulher do seu filho Abrão, e saiu com eles de Ur dos Caldeus, para ir à terra de Canaã. Foram até Arã, onde ficaram. E havendo Tera vivido 205 anos ao todo, morreu em Arã. Uma primeira observação que devemos fazer refere-se a Ur dos Caldeus. Provavelmente, essa era uma das mais antigas cidades do sul da Mesopotâmia, próxima da desembocadura do rio Eufrates, no Golfo Pérsico, isto é, no atual Iraque. Essa cidade é assim chamada porque foi dominada pelos caldeus no 7º e no 6º séculos antes de Cristo. Nessa cidade, a lua era adorada como Deus, tanto como na cidade de Arã, para a qual Terá foi com seu filho Abrão e Sarai. Embora a Bíblia não apresente as razões que levaram Terá a sair de Ur em direção a Canaã, embora tenha parado em Arã, é provável que essa saída foi provocada pela sua insatisfação diante da adoração da lua ou por uma precaução antecipada, pois conforme os relatos históricos, Ur foi destruída pelos elamitas por volta de 1950 a.C., ou ainda por prévio aviso divino, tendo em vista a preservação da linhagem de Abraão. Mas o que será que realmente aconteceu? Quando nós lemos no capítulo 12, versículo 5, que Abraão, depois de chamado por Deus, prosseguiu e chegou até Canaã, então fica a pergunta: por que Abraão conseguiu chegar onde queria e o mesmo não aconteceu com seu pai Terá? Teríamos já aqui uma lição, como se vê em Hebreus, que somente pela fé é que temos condições de manter o curso, de alcançar os propósitos divinos? O texto de Hebreus 11:9 nos traz as seguintes palavras: pela fé peregrinou na terra da promessa, como em terra alheia, habitando em tendas com Isaac e Jacó, herdeiros com ele da mesma promessa. Querido amigo, minha oração é que você viva sempre olhando para Cristo Jesus, o autor e consumador da nossa fé. Mas ainda uma outra observação que merece ser destacada refere-se à consequência da morte prematura de Arã, cujo filho Ló foi praticamente adotado por Abrão, seu tio, tornando-se assim como um filho para o patriarca. Abraão, tempos depois, conforme nós veremos em Gênesis 13, 1 a 3, numa atitude sem igual de amor e de desprendimento, cedeu o melhor da terra para que Ló, esse seu sobrinho, se instalasse e desenvolvesse ali a sua família, as suas riquezas e o rebanho do seu gado. Nessa atitude, vemos uma demonstração de desapego de Abrão aos bens materiais, que são passageiros, diante do valor de um relacionamento duradouro, de um relacionamento que duraria até a morte de um dos dois personagens. Vale a pena, então, querido amigo, fazer uma autoanálise para verificarmos como vão os nossos valores. Afinal de contas, o que é que nós temos valorizado? São as posses? Os objetos? Os objetos que se desfazem? Ou são os relacionamentos que podem permanecer para sempre. O que é que temos valorizado? Você deve se lembrar do provérbio que diz que há amigos mais chegados que um irmão. Provérbios 18:24. Você se lembra? Então, qual tem sido a sua prática? Você teria algum relacionamento para acertar? Eu creio que Deus está nos dando essa oportunidade. Pela graça de Deus, tome a iniciativa. Querido amigo, querido ouvinte, com essas palavras estamos chegando ao final de um estudo, mas com certeza estamos chegando a um momento muito sério para refletirmos sobre as nossas vidas. Nós estamos valorizando o quê? Posses, bens materiais ou relacionamentos que podem ser duradouros? Chegando à conclusão do nosso estudo e à conclusão do capítulo 11, nós queremos então destacar que estamos concluindo também a primeira parte do estudo do livro de Gênesis, que vai do capítulo 1 até o capítulo 11. Quantas informações, quantas coisas novas nós aprendemos e também quantas recordações importantes, quantas lições fundamentais que nós observamos para as nossas vidas. Então, com uma recordação breve, nós temos que lembrar que estudamos nesses 11 primeiros capítulos quatro grandes eventos, que foram a criação, a queda, o dilúvio e a Torre de Babel. Com o final do capítulo 11, então encerramos essa primeira parte do esboço de Gênesis. A partir do próximo programa, nós estaremos entrando no capítulo 12. E do capítulo 12 até o capítulo 50, nós encontraremos o relato de quatro grandes personagens: Abraão, Isaque, Jacó, depois chamado Israel, e José. Muito bem, chegamos assim ao final de mais um programa e espero que você tenha acompanhado esse programa e tenha tirado proveito dele, aplicações para a sua própria vida. Nós estamos agradecendo a você a sua companhia, a sua fidelidade em nos acompanhar e desejamos que você cresça na sua vida espiritual, na sua vida de intimidade com o Senhor Jesus Cristo. Anote agora o nosso endereço e escreva compartilhando conosco as suas experiências. Espero encontrá-lo no nosso próximo programa. Deus te abençoe.
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6: Hoje é 8 de setembro. Título de hoje: Longevidade. Leitura bíblica, 1 João, capítulo 5, versículos de 6 a 13. Versículo em destaque: multidões que dormem no pó da terra acordarão, uns para a vida eterna, outros, porém, para a vergonha e a repugnância eternas. Daniel capítulo 12, versículo 2. Há uma preocupação constante com a longevidade. Tratamentos, cuidados, exercícios, alimentação especial, busca da fórmula milagrosa. Tudo isso vale para esticar a juventude. Parece que alguns gastam a vida preocupados em viver mais. Esse cuidado pode ser bom ou não, dependendo da motivação. Mas, seja como for, deixa claro que a maioria das pessoas deseja viver bastante. Para esses que gostam da vida, a Bíblia tem uma notícia excelente. Ela fala sobre eternidade. Não apenas uma vida que não acaba mais. Afinal, uma existência que não tem fim pode ser um castigo insuportável. A vida eterna bíblica é de perfeita qualidade. É o que de mais precioso um ser humano pode obter. João, no texto de hoje, não apresenta um relato minucioso do que seja a vida eterna, mas acaba nos mostrando alguns pontos a respeito dela, de acordo com o testemunho do próprio Deus. Os termos testemunha ou testemunho aparecem 8 vezes nessa passagem bíblica. Testemunha é quem confirma o fato. Testemunho é a prova apresentada. Então descobrimos que o Senhor mesmo testifica que a vida eterna é dada por Ele e que ela está em Jesus, versículo 11. É claro que a vida eterna teve um alto preço, muito além do que alguém possa pagar. Por isso, ela é de graça. é um presente caríssimo de Deus, pago com o sacrifício de Cristo na cruz. Algo assim não se encontra em qualquer lugar. Na verdade, como o texto mostra, a vida eterna pode ser obtida apenas em Jesus. A Bíblia afirma que quem tem o Filho de Deus tem a vida eterna, mas quem não o tem, não tem a vida. Versículo 12. Ou seja, ainda que isso desagrade a muitos que entendem que todos os caminhos levam a Deus, consequentemente a salvação e a vida eterna, de acordo com o testemunho bíblico, só chegaremos a ela por meio da fé em Cristo. Versículo 13. A vida eterna é dada por Deus e está em Jesus. 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
11: A Prefeitura de Maricá criou uma nova base do Serviço Especializado em Abordagem Social, o SIAS, na Subprefeitura de Itaipuaçu. A unidade amplia o atendimento às pessoas em situação de vulnerabilidade e permite uma resposta mais rápida das equipes. O SIAS faz a busca ativa e oferece acolhimento e orientação à população em situação de rua. Para acionar o serviço, os moradores podem enviar mensagem pelo WhatsApp no número 972378353. A Polícia Federal investiga um esquema de compra de votos em Nilópolis, na Baixada Fluminense, durante as eleições municipais de 2024. O deputado federal Ricardo Abrão, do PSDB, está entre os citados no inquérito. A ação é um desdobramento de apurações iniciadas no período eleitoral, que tinham resultado em prisões em flagrante e mandados cumpridos na Operação Astreia. A investigação apura a participação de outras pessoas ligadas ao esquema de compra de votos no município. A FIFA acusou a UEFA de promover uma campanha de difamação contra a entidade em meio à crise envolvendo o presidente Gianni Infantino. A acusação aparece em documentos obtidos pela Agência Internacional de Notícias, AFP. A UEFA tenta obrigar a FIFA a entregar os documentos sobre um plano para atrair investidores para a Copa do Mundo, abandonado após fortes críticas. A Confederação Europeia chegou a ameaçar boicotar o torneio e avalia medidas legais contra Infantino por suposta má gestão. Do Departamento de Jornalismo, Juliano Medeiros.
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1: Aqui estou de novo com vocês, meus queridos amigos e irmãos, sempre comprometido com a palavra da graça de Deus e em linha com o novo pacto de melhores e superiores promessas. Muito obrigado, sou o Apóstolo Miguel Ângelo e a gratidão pelo prestígio que você está concedendo ao pregador e ao reino, porque eu estou aqui em nome do Senhor Jesus Cristo. Hoje eu quero conversar sobre um assunto com você que é muito difícil de ser falado, mas eu preciso lhe falar. O Espírito colocou em meu coração esse desejo. Fale ao meu povo sobre o relacionamento comigo, disse o Senhor, através de finanças. É muito difícil porque os maus exemplos que estão aí na praça são fortes. O mercantilismo, né, no meio da obra de Deus é uma coisa conhecida. Pedro disse, fazem comércio de vós. Olha quantas expressões aí negativas e que deixam as pessoas muitas vezes fora de um plano de Deus, de um projeto de Deus, de um fundamento de Deus que leva à vida de prosperidade. Convidar você para ir até o meu escritório comigo. Estamos aqui dentro dos estúdios da Igreja Evangélica Cristo Vive. E agora, para estudarmos a palavra, vamos neste ambiente de escritório, de gabinete, calmo, tranquilo, conversar com você.
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1: Eu tenho visto gente decolar na vida, amado. Eu tenho visto empresários fiéis, contribuintes, pessoas que dão suporte ao verdadeiro. Suas empresas continuam crescendo, grandes negócios feitos, restauração de vidas familiares, volta de filhos que estavam afastados e desviados. Nós temos visto muitas coisas, tudo fruto daquilo que a minha alma deseja e que eu trago a Deus em termos financeiros também. Então, terceiro fundamento, nós temos um pacto de bênção com Deus. Um pacto de bênção com Deus. Em Deuteronômio, o Senhor diz, 8:18, ele disse, olha, não te esqueças que sou eu que te dou forças para adquirir riquezas. Esta declaração de Deus não está apenas na teoria. Ele disse, lembra-te, sou eu que te dou forças para adquirir riquezas. E sou eu, ou fui eu, que fiz um juramento, eu prometi aos vossos pais, está falando de Abraão e aos demais patriarcas, cumprir aquilo que eu jurei. Então, veja, Deus proíbe jurar juramentos e ele mesmo fez um juramento, porque ele é Deus, e diz, olha, eu não deixarei de vos abençoar, eu tenho um pacto, fui eu que estabeleci esse pacto com Deus, né, com os meus patriarcas, fui eu que decidi, fui eu que toquei o coração de Abraão, para que Abraão não vivesse de forma servil ao dinheiro, aos despojos, à riqueza, mas que destinasse uma parte chamada dízimo para mim. Foi ele que fez isto. Foi ele que fez isto através de Moisés. Foi ele que fez isto em Isaac, Jacó, a descendência de Abraão. Abraão, Isaac, Jacó, José. Essa descendência toda vem de um viés, de um perfil sacerdotal. Todos eles foram pessoas que investiram seu esforço, sua vida, seu suor, seu dinheiro na obra de Deus. Aliás, Isaac tinha passado, diz em Gênesis 26, que Isaac estava passando um momento de fome, de grande necessidade, e ele tentou descer o Egito em busca de um rei, Abimeleque, que lhe desse dinheiro. E Deus disse, não faças isso, não busque Abimeleque, não vá ao Egito, não desça, não, a tua fonte sou eu. Amado, você crê nisto, apóstolo Miguel Ângelo? Olha, não posso crer de outra forma. Minha vida espiritual é muito intensa, é muito comprometida. Quando eu digo Deus é a única fonte, eu já disse também que eu entendi há 46 anos que para ter, eu tinha que dar, que era melhor dar do que receber. dai e dar-se-vos-á. Boa medida, recalcada, sacudida, transbordando. Ele disse que você dá uma e recebe quatro medidas. Boa medida, recalcada, sacudida e transbordando. Ele disse, com a medida que você medir, você será medido. Haverá pessoas, e o próprio Deus, e pessoas que ele estabeleceu, que vão ser generosos com você. Olha, eu tenho visto, volto a dizer com todo respeito, pessoas decolarem, empresas decolarem, empreendedores decolarem, pessoas neste período tão difícil, que têm comprado casa, carro, feito viagem, enfim, muitas coisas que as pessoas estão fazendo, fruto do pacto e da aliança com Deus, em termos financeiros. Eu queria lhe estimular, como seu pastor, como seu amigo, como profeta pessoal da sua vida, que você, a partir de hoje, separe algo. Você sabe, o livro de Gênesis 23:15 diz, ninguém compareça perante mim com mãos vazias. Se eu tenho coragem de acreditar na minha salvação, se eu tenho coragem de acreditar na vida eterna, porque Deus disse, se eu acredito na salvação porque ele estabeleceu, qual é a dificuldade de eu colocar a minha vida financeira nas mãos de Deus? Se eu acredito nas coisas da eternidade, eu não vou acreditar naquilo que é tangível, naquilo que é verdadeiro. Então, na realidade, o inimigo tem batalhado muito. Eu, às vezes, recebo pessoas no nosso ministério, dizem, porque eu fui muito explorado na minha fé. Eu fui muito explorado na minha fé. Porque as pessoas usam um marketing com esta questão na obra de Deus. Claro que não são todos os lugares. Existem montes de lugares maravilhosos, igrejas maravilhosas. Mas, você sabe, o positivo você passa a 7 pessoas. O negativo, a 13 pessoas. Então, estabeleceu-se aí várias regras contra Deus, contra a palavra, como se o que Deus colocou aqui quando ele disse, trazei o vosso dízimo na casa do Senhor. Abraão dizimou, agora são homens mortais que recebem, mas na realidade a oferta vai para Deus. Paulo disse, olha, Deus ama o que dá com alegria. Então nós temos que restaurar estes valores na nossa vida. Se eu quero ter prosperidade, abundância, se eu quero ter, além da prosperidade e abundância, uma liberdade financeira e estabilidade em tempos instáveis, eu preciso de primeiro renunciar à minha carne e me tornar um semeador. Você sabe, há pessoas que quando nós terminamos o programa, ligam e dizem, eu quero contribuir, eu quero investir, eu quero participar desta programação, ela é importante para mim. Estão semeando. E nós temos que ter a coragem de acreditar que nós somos merecedores do melhor de Deus. Merecedores do melhor de Deus. Então, eu acredito, você sabe, a maioria das pessoas tem muita dificuldade de receber. A maioria tem coragem de dar, mas muita dificuldade de receber. E eu tenho ensinado as pessoas. Às vezes eu ofereço um presente a alguém, diz, não era preciso, apóstolo. Por quê, doutora Rosana? Não precisa, não se incomode. E tem dificuldade de receber. Eu não tenho. Quando alguém chega e diz, está aqui uma oferta para o apóstolo de vida pessoal, eu digo, com ações de graça recebo, profetizo uma grande colheita. Tem pessoas que trazem, por exemplo, caixas de fruta para o apóstolo. Eu sempre digo, recebo com ações de graça e profetizo. Isto que você está semeando, você vai colher. Eu recebo muitos presentes na igreja, você pode imaginar, desde a torta, bolo, frutas, enfim, muitas coisas. Fruto de pessoas que sabem que aquele que lhe instrui nas coisas espirituais é digno de receber as coisas materiais. Então, nós focamos a nossa semeadura sabendo que nós vamos colher. E eu só colho... Paulo ainda disse que se eu semear pouco, eu vou colher mais pouco. Mas se eu semear muito, eu vou colher com fartura e abundância. Deus ama os que dão com alegria. Comece a investir na obra de Deus. Tira uma parte da sua vida e esta é para a obra do Senhor. É para salvar vidas. É para que a igreja Cristo Vive continue pregando aqui. Estar aqui não custa muito dinheiro, você pode imaginar. Nas mídias sociais ainda mais. No satélite, na rede internacional. Mas este é um campo de terra fértil. A obra de Deus só precisa ter terra fértil e uma boa semente. Se você pegar uma semente de fruta e colocar no asfalto, no granito, no mármore, não vai acontecer nada. Se você comer, acabou. Mas quando você semeia em terra fértil, que é a obra de Deus, você tem colheita. Estou lhe dizendo com muito respeito e carinho, Eu estou neste processo com Deus há 46 anos. Eu construí uma catedral gigante, uma cidade refúgio, com milagres atrás de milagres. Você sabe por quê? Porque eu sempre fui um homem fiel a Deus. Sempre. Desde Portugal. Primeira vez que eu entrei numa igreja ainda de cadeira de rodas, eu já fui o contribuinte, porque eu estava semeando. E a minha mãe, na fé, me ensinou em Portugal, em Miguel Anjo, se você não quer passar por nenhuma necessidade, nenhum aperto de vida, seja fiel, contribuinte, dizimista e ofertante. Assim eu fiz. Passaram-se 46 anos e aqui estou eu dizendo que a mesma vida vitoriosa que o povo de Deus tem é a vida vitoriosa que o pastor tem. O pastor não está fora da bênção de Deus. O pastor não está fora do sucesso, da bem-aventurança do ter, porque ele faz como paradigma e exemplo para que a igreja faça. Eu amo a Deus e eu entendo muito, graças a Deus, o significado do dar para receber. Até um sorriso, até um olhar, até um afago, você vai ter troco de volta. Aquilo que o homem semear, o homem colherá. Amém? Muito obrigado. Espero em Deus ter lhe ensinado e lhe encorajado com fundamentos bíblicos, com bases bíblicas, teológicas, corretas, que não tem nada a ver com mercantilismo nem com comércio. Tá bem? Temos um telefone de contato, 3017-9090. Ligue para nós, estamos cuidando com as bispas da igreja de muitas pessoas que acessam o nosso ministério. 3017-9090. Rua Maricá, 320, bairro de Campinhos, zona oeste do Rio de Janeiro. Aqui na Cristo Vive, há um lugar que é seu. Há um espaço para você começar uma vida espiritual, para você vir cultuar ao Senhor na casa do Pai, trazer a sua família. Olha, eu queria terminar lhe dizendo, a maior herança que você pode dar aos seus filhos é o cristianismo. O resto, vem e volta. Muito bem. Quero agradecer ao povo da Igreja Cristo Vivo que dá o suporte para a nossa programação. Graça e paz. Até lá.
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1: Olá, graça e paz. Bem-vindos ao programa da Igreja Evangélica Cristo Vive. Eu sou Miguel Ângelo, apóstolo, o bispo primaz deste santo ministério. Nós temos um chamado e diariamente estamos aqui com o programa Posso Crer no Amanhã, que tem sido efetivamente uma grande porta de oportunidade para, no meio do caos que a nossa sociedade vive, no meio de notícias tão negativas que as mídias transmitem incessantemente, deixando o povo atordoado e sem esperança, graças a Deus que o Senhor abriu esta porta e levantou uma voz que tem sido uma voz de esperança, uma voz no meio deste deserto de notícias boas, há uma voz boa e importante, que é a voz do Espírito Santo. Vamos criar sempre nesta programação aquele oásis no meio do deserto. Eu quero hoje conversar com você sobre uma palavra bíblica que é a coluna vertebral ou a espinha dorsal do Evangelho do nosso Senhor e Salvador Jesus Cristo. Eu quero lhe falar sobre a razão porque há pessoas que creem e uns que não creem. Há aqueles que acreditam e os que não acreditam. Por que que uma pessoa é capaz de acreditar? Jesus deixou claro, ele disse, as minhas ovelhas ouvem a minha voz. Ele disse, vós não credes porque não sois minhas ovelhas. Significa que há pessoas dotadas de um tímpano ovelino que são capazes de ouvir a voz de Deus, entender a palavra, receber a palavra e serem absolutamente transformadas. Mas há pessoas que têm um bloqueio, tropeçam com a palavra, não aceitam, não concordam, não são para a salvação. Então, como é que nós definiríamos a questão? Por que que uma pessoa crê, é salva e tem a certeza e a convicção da sua eternidade? É porque ela foi predestinada por Deus. Então eu quero conversar hoje um pouquinho com você sobre esta questão da predestinação, porque há muita gente do outro lado dizendo assim, a minha última alternativa é ouvir Deus falar, é o Senhor fazer algo na minha vida. Se você está pensando desta forma, se você deseja, se você ambiciona, aspira por uma manifestação de Deus, significa que você é uma ovelha de Jesus. E é ovelha porque você foi predestinado. Então, veja o que Paulo ensinou quando escreveu a igreja dos Efésios. Ele disse assim, no primeiro capítulo, assim é dividida a Bíblia em capítulos e em versículos, ele diz, bendito o Deus e Pai de nosso Senhor Jesus Cristo, que nos tem abençoado com toda a sorte de bênção espiritual nas regiões celestiais em Cristo, e assim como nos escolheu nele, antes da fundação do mundo, para sermos santos e irrepreensíveis perante ele, e em amor nos predestinou para ele, para a adoção de filhos, por meio de Jesus Cristo, segundo o beneplácito da sua vontade. Então nós estamos aqui perante uma gama de doutrinas bíblicas que movem o coração, que alicerçam a vida, que dão substância, solidez à Bíblia, da Bíblia ao coração do ser humano. Então Paulo escreve à igreja e escreve a nossa igreja e a você, porque a palavra é eterna, ele é o mesmo de ontem, de hoje e para sempre. Então, o Senhor disse, olha, ele nos tem abençoado com toda a sorte de bênçãos espirituais. Primeira condição que você tem que acreditar é que você é um abençoado. A ovelha é abençoada. A ovelha é feliz. A ovelha de Jesus é próspera. A ovelha de Jesus tem razão para viver. A ovelha de Jesus não tem conexões com o mundo, com o pecado, com a luxúria, com um perfil secular. A ovelha de Jesus é fiel, é submissa, é inteiramente conectada à pessoa de Jesus. Então diz, ele nos abençoou com toda a sorte de bênçãos nas regiões. E depois ele diz, assim como ele nos escolheu nele antes da fundação do mundo. É muito importante você saber, aqui está a revelação de uma doutrina muito importante chamada soberania de Deus. Disse que ele nos escolheu. Então, o homem não escolhe Deus. O homem sem Jesus está morto em pecados e delitos. Não tem a capacidade de escolher. Paulo, quando escreve a Roma, aos Romanos, no capítulo de número 3, ele diz, não há um justo, não há um sequer, não há quem busque, não há quem entenda. Todos se desviaram. Então, foi preciso que Deus, de forma soberana, soberanamente, diz a Bíblia, ele nos escolheu nele. Então, a ovelha de Jesus, quando nasce, já vem com uma marca, porque ele diz que isto, esta escolha, vem desde antes da fundação do mundo. Nós não nos tornamos crentes porque um dia alguém comeu um hambúrguer estragado, não passou bem de madrugada, ele diz, oh, eu quero Jesus na minha vida. Não. Isto é um processo calculado fria e celestialmente. Não tem intervenção da carne do homem, não tem livre-arbítrio do homem. A Bíblia deixa claro que é Deus que começa a obra, é Deus que termina a obra. E ele disse, ele nos escolheu nele antes da fundação do mundo. Significa que o tempo de existência que eu tenho, da criação até o dia de hoje, se passaram cerca de 6.000 anos, diz que a nossa vida espiritual vem desde antes da fundação. Ou seja, antes de Deus fundar a terra, antes de Deus criar todas as coisas, ele criou os espíritos que ele predestinou para a salvação. Por isso é que diz, ele nos escolheu nele antes da fundação do mundo. Então, isto para mim me dá uma classe de segurança espiritual. Não fui eu que decidi, porque se isto fosse obra do homem, se a escolha fosse feita pelo homem, a opção pelo homem, que o homem que tivesse verdadeiramente livre-arbítrio, olha, nós não teríamos condições de nos sustentar na obra de Deus. Mas isto é obra do Espírito Santo. Diz que dele, ele nos escolheu nele antes da fundação do mundo. Quer dizer que eu sou um espírito, você é um espírito, a nossa verdadeira identidade é espiritual. Nós somos espíritos que temos uma medida, a medida angelical, somos como anjos de Deus, que habitamos num corpo. Mas esse espírito foi criado antes da fundação do mundo, antes dos tempos eternos. E Deus, no tempo dele, por exemplo, no meu caso, há 65 anos, o Senhor colocou no ventre da minha mãe o meu espírito para que eu tomasse a forma de carne num corpo. Mas a minha vida espiritual, a minha identidade espiritual, não é uma identidade que começou no dia em que alguém chegou e me falou de Jesus. Falou de Jesus porque eu já vinha com esta marca. Nós nascemos ovelha, vivemos ovelha, ou como ovelha, e morremos ovelhas. Nós não passamos por uma mutação biológica. Ah, ele era lobo, virou ovelha, depois se perdeu, voltou a ser lobo. Não existe isso aqui. Existe um ato da soberania de Deus. Então ele disse, ele nos escolheu nele antes da fundação do mundo para sermos. Não somos nós, não foi uma escolha pessoal, não foi uma decisão. Ele nos escolheu para algo. E ele disse, para sermos santos e irrepreensíveis. Olha aí, eu vou repetir. Para sermos santos e irrepreensíveis. Ou seja, uma vez em Cristo, uma vez o reconhecimento, quando a pessoa confessa Jesus, e ela só confessa porque Deus a escolheu, ela só tem a capacidade de dizer Jesus é o meu Senhor, porque ela sempre foi ovelha, porque a sua verdadeira identidade é espiritual. Então, diz que ele nos escolheu Não foi para depois sermos aqui motivo de chacota nesta terra, de uma vida de mediocridade. Ele nos escolheu para sermos santos, ter a imagem dele, santos e irrepreensíveis. Ou seja, não, quem tem Cristo no coração, não há mais acusação, não há mais nada, não há condenação, porque é Deus quem justifica. Então ele disse, ele nos chamou, ele nos escolheu para sermos santos e irrepreensíveis perante ele. E depois diz, e em amor nos predestinou para ele para a adoção de filhos, segundo o beneplácito da sua vontade. Aqui está a coluna vertebral, aqui está a espinha dorsal do Evangelho de Jesus. É que quem nos predestinou, quem nos elegeu, quem nos chamou, quem nos separou desde antes da fundação do mundo foi o Senhor Jesus Cristo, o Deus soberano. É Ele que começa, é Ele que termina, é Ele que sustenta, é Ele que provê. Quando eu entendi o significado da predestinação, da adoção como filho, segundo o beneplácito da sua vontade, ou seja, segundo a soberana vontade de Deus, que é imutável, então o meu coração finalmente descansou no Senhor. E por que que eu descansei? Porque eu passei a entender por revelação, e Deus tirou escamas dos meus olhos e arrancou véus judaizantes do meu coração, eu passei a compreender, meu Deus, então a obra é totalmente de Deus, eu não fiz nada, eu não tive nenhuma participação nas questões da salvação, nenhuma. Eu não fiz um esforço, um sacrifício, não me tornei merecedor, absolutamente. Foi ele que escolheu. Ah, e quando Deus me escolheu, ele sabia que a minha carne seria uma carne de imundície, um corpo de humilhação. E ele me quis, ele me amou, ele amou você. Então diz que em amor nos predestinou. Significa predestino, que antes de chegarmos a esta terra, já vínhamos pré. O Senhor já tinha marcado a nossa vida. O nosso destino já estava determinado soberanamente. Predestinou para a adoção de filho. Ou seja, o crente que confessa Jesus, confessa porque o Senhor soberanamente o predestinou. Então a predestinação é um ato do amor de Deus. Ele quis me predestinar, ele quis me amar, ele quis predestinar você, ele quis, porque quando chegamos a esta terra, nós já chegamos como ovelhas. Estivemos desgarrados, é verdade. Estávamos como ovelhas desgarradas. Imagina você, durante 21 anos eu participei da Babilônia, da grande meretriz, de um sistema religioso romano que se envolve com religião, com política, com negócios, como uma multinacional. Então, durante muitos anos, 21 anos, eu rezei, eu fiz procissão, tinha confissão auricular, eu participava da Santa Missa, eu comungava, eu confessava, mas eu não sabia que eu era de Jesus, porque eu nunca tinha ouvido falar do nosso Senhor Jesus Cristo. Eu conhecia os santos, eu conhecia as imagens, eu conhecia Maria. Me ensinaram desde criança que Maria era a rainha dos céus, que tudo dependia de Maria. Quando Maria foi uma mulher de carne e osso, como qualquer mulher é, e que Deus a privilegiou para ser a incubadora aonde a gestação do corpo de Deus aconteceria, e nada mais. Tanto que quando ela se depara com Jesus, ela diz, meu Senhor e meu Salvador. Então Maria foi salva porque ela reconheceu que Jesus era o Senhor e Salvador. Quando o anjo deu notícia a Maria que ela ia ser mãe de Jesus, disse, olha, tu terás um filho, será obra do Espírito Santo, o Espírito descerá sobre você, você terá um filho, ele será o Altíssimo, ele terá um nome, já tem nome até, Jesus, ele será o Salvador. Qual foi a participação de Maria neste ato? Zero. Então isto vem para os dias da graça de Deus, quando nós entendemos que o Senhor nos predestinou. Ele trouxe já em nós, e já trazíamos em nós a marca da salvação. Quando nós chegamos a esta terra, já vínhamos pré destinados. Isto é um ato de amor, não é uma injustiça. É porque há pessoas que são destinadas para a perdição. E há pessoas que são predestinadas para a salvação. Quem é predestinado é porque já foi assim marcado por Deus ao ser criado desde antes da fundação do mundo. Isto é maravilhoso. Isto é maravilhoso. Isto faz o coração descansar. A pessoa que crê na sua predestinação, ela tem uma segurança, ela sabe que salvação não se perde, que o diabo não pode mais entrar nela, que Deus não apaga o nome do livro da vida, que ela é ovelha e uma vez ovelha, ovelha para sempre. Ela foi adotada para ser filha. Temos os mesmos direitos daquele povo que é um povo eleito por nação, chamada nação hebraica, nação dos judeus. Temos o mesmo direito. Nós somos, eles são descendentes de Sem e nós de Jafé. Então, os descendentes de Jafé têm direito de permanecer na tenda de Sem. Então, os mesmos direitos que Deus deu ao povo judeu, ele deu aos gentios predestinados, que foram adotados para serem filhos segundo o beneplácito da sua vontade. Então, nós estamos aqui tratando de segurança espiritual, amado. Há tanta gente que, por não ter sido ensinado sobre a predestinação, sobre a segurança da sua salvação, hoje estão desviados. São pessoas que estão curtindo aí um sofrimento astral tremendo. Ou pessoas que foram intimidadas, ameaçadas, disseram a elas: olha, você perdeu a salvação. Olha, Deus tirou o teu nome do livro da vida. Quando isto é absolutamente impossível de acontecer. A minha predestinação é a minha segurança de que Deus me criou desde antes da fundação do mundo, me escolheu, e quando eu cheguei a esta terra, eu já cheguei para ser ovelha. Eu não me tornei ovelha, eu nasci ovelha. Eu cheguei como ovelha. Pastor, e em algum momento da sua vida, antes do senhor ter esta convicção espiritual, antes do senhor se converter, o senhor... Na igreja romana, o senhor tinha estas convicções, esta certeza? Meu Deus, eu tinha medo até sexta-feira 13, gato preto, cemitério, tudo que você imagina de superstições que a religião impõe na vida das pessoas. Mas graças a Deus, que por Jesus Cristo e pela sua predestinação, eu hoje tenho paz, eu hoje tenho segurança. Meu nome nunca, jamais poderia ser apagado do livro da vida. Eu estou em Cristo para sempre. E eu quero que você pense desta forma. Não dê ouvidos à lei. A lei é uma tortura. Toda a pregação judaizante aos gentios é uma tortura. As pessoas não têm convicções, pensam que perdem a salvação, que o diabo vai pegá-las, que elas são possíveis de ir para o inferno. Olha, amado, o inferno é para o diabo e os seus anjos. Não existe inferno para o povo de Deus. Inferno, disse Jesus, é para o diabo e os seus anjos. A eternidade, o seio de Abraão, diante do trono, a vida eterna, onde Jesus disse: eu vou preparar-vos um lar. Ele não disse: cuidado, você pode ir para o inferno. Disse: eu vou preparar-vos as mansões celestiais, ruas de ouro, pedras preciosas, há promessas da eternidade maravilhosas. Mas tudo começa com a predestinação. Esta é a coluna vertebral. Se eu creio em predestinação, eu creio na soberania de Deus, eu creio no legítimo e verdadeiro evangelho. Sem a predestinação, não há vida espiritual. Há uma vida confusa, cheia de nuances, de tortura espiritual e, quiçás, de escravidão espiritual. Eu fui um escravo. Antes de eu conhecer a graça de Deus, eu saí da igreja romana como escravo, entrei na igreja evangélica e me tornei um escravo. Continuei sendo um escravo até que conheci a verdade. E a verdade me libertou. Foi a predestinação que me deu a capacidade de eu entender que Deus é soberano. E foi Ele que elegeu, foi Ele que escolheu, foi Ele que me adotou como filho, foi Ele que me predestinou em amor. Você é parte deste plano perfeito de Deus. Amém? Graças a Deus. Nós estamos, eu sempre digo isso, sempre num clima de expectativa. porque o que o meu coração sente é muito maior do que aquilo que os meus olhos veem. Com a manifestação da chamada à existência das coisas que não existem. Nós estamos vivendo debaixo de promessas. Terás para emprestar e não tomarás emprestado. Com esta palavra, eu quero lhe convidar para você estar na Cristo Vive, Rua Maricá, 320, no bairro de Campinas, zona oeste do Rio de Janeiro. Nossa catedral é próximo do BRT da Pinto Teles e da 28DP. Eu creio, eu trato assim, coisas que não são como se já fossem. Eu vejo já pessoas curadas, libertadas, pessoas transformadas, prosperadas, erguidas. E eu vou lhe dizer uma coisa, até pessoas que têm uma vida familiar arruinada, um lar arruinado, Deus é especialista em dar ruína, reconstruir e fazer uma casa nova. Amém? Venha estar conosco. Nosso telefone é 3017-9090. Ligue para nós, nós temos pastoras, bispas que dão palavra de aconselhamento para aqueles que nos telefonam. E se você sentiu durante esta programação, se este programa lhe faz bem, se o que eu ensino é transformador para a sua vida, ligue para nós, 3017-9090. Termino o programa sempre expressando a minha gratidão a Deus pelo querido irmão, filho na fé, Rodrigo Ambrosio, Fabiano Ambrosio, proprietários do mercado Turbomil, em Vila Emílio Mesquita. Uma bênção, Deus, você que mora na Baixada, é ali que você tem que fazer suas compras, porque é ali que está a bênção de Deus, em nome de Jesus. A minha gratidão eterna. Agradeço ao povo da Cristo Vive, que com seus dízimos e ofertas permitem que a palavra seja levada e corra. A palavra de Deus não está algemada. Ela tem que correr e está correndo pelo mundo todo. Pela rádio, pela televisão, pela internet, pelo satélite, pelas mídias sociais. Muito obrigado ao povo da Cristo Vive. Vamos nos despedindo. Eu agradeço a minha equipe de televisão. Agradeço a todos que se empenham para fazermos sempre a obra de Deus com excelência, temor e tremor. Em meu nome, apóstolo Miguel Ângelo, minha amada esposa, bispo Roxana, governo da igreja, unidos dizemos, em nome de Jesus Cristo, você foi em amor predestinado. Você tem segurança na tua salvação. Graça e paz.
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3: Olá, graça e paz, eu sou a Bispa Cristiane. Eu e meu marido, Bispo André, convidamos você para os cultos de oração todas as segundas, às 19h30, na Igreja Cristo Vive, Rua Maricá 320, Campinho, Jacarepaguá. A palavra de Deus diz em Isaías 41, 10 e 13, diz, não temas, porque eu sou contigo, não te assombres, porque eu sou o teu Deus. Eu te fortaleço e te ajudo, e te sustento com a minha destra fiel. Porque eu, o Senhor, teu Deus, te tomo pela tua mão direita e te digo, não temas que eu te ajudo. Nós estamos vendo, né, um dia a dia, tantas situações, tantos problemas, mas o que eu venho dizer da parte de Deus para você é, centralize-se em Deus e não no medo. né? Se nós notarmos essa passagem, é dizendo que nós não podemos olhar ao nosso redor e ficar com medo, né? Se a gente ficar olhando para as circunstâncias, nós vamos ficar atemorizados, nós podemos cometer até erros, porque ficamos somente ligados nas situações, no medo, né, amedrontados, e não conseguimos seguir adiante, não conseguimos olhar com outro foco, olhar com os olhos, né, espirituais. E isso, a maioria das pessoas fazem isso. E quanto mais você se fixar no problema, mais amedrontado você vai ficar. Em vez disso, você deve focar em Deus, né? Porque Deus vai te ajudar a lidar com essa situação, vai te ajudar a enfrentar o problema, né? Porque Ele sempre tem as promessas, né? Na Bíblia nós podemos ver muitas vezes dizendo que Deus nos fortalece diante das dificuldades. Então não importa o quão grande seja o seu medo ou a situação que você vem estar enfrentando, creia nessa palavra, creia que Deus diz que Ele te ajuda, que Ele te fortalece, que Ele te segura pela mão, que Ele está ao teu lado o tempo todo, que Ele vai te ajudar. Se você por acaso precisa tomar alguma decisão em que você está passando por um momento difícil, creia nessa palavra, creia que Deus está no controle da sua vida. Não é à toa que você está aí sintonizado, nos ouvindo, porque nós temos realmente que nos fortalecer na palavra. E por isso, mais uma vez, eu volto ao meu convite, né? Dizer, na próxima segunda-feira, vem estar conosco no culto de oração, para que você possa se fortalecer na palavra, para que você possa exercitar a sua fé, para que você possa se fortalecer de todas as formas e seja capaz de enfrentar qualquer situação.

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1: Seja paciente na realização da visão. Abra a sua Bíblia, por favor, no livro de Hebreus, capítulo 6, versículo 12. A minha Bíblia está na página 262. Para que não vos torneis indolentes, mas imitadores daqueles que pela fé e pela longanimidade, pela paciência, herdam as promessas. Vamos ouvir o Espírito falar das profundezas do coração de Deus. É de lá que eu quero ouvir, e você também. Oremos ao Pai. Senhor Jesus Cristo, nós estamos felizes porque estamos em tua casa. É aqui neste lugar onde tu tens recebido honras, louvores e glórias, aplausos, cânticos e hinos. Esta igreja te adora. Esta igreja é apaixonada por ti, Jesus. Esta igreja não tem dois senhores. Há um só Senhor, que é o Cristo ressuscitado. Então, Senhor, revela-te, fala-nos esta noite, fala a quem está aqui de forma presencial, aqueles que estão à distância, mas unidos no mesmo corpo, o corpo de Cristo, em nome de Jesus. E a igreja do Senhor diga, amém, amém e amém. Muito obrigado, Bispo Amado.
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1: Meus amados irmãos, minha família, santos preciosos, aqueles que são selo do meu apostolado, são cartas escritas pelo Deus vivente, aqueles que vêm sendo gerados por este altar, até que Cristo seja formado totalmente na sua vida. Meus filhinhos, vamos aprender esta noite que devemos de ser pacientes para vermos a realização da nossa visão. Deus põe projetos, Deus põe desejos, Deus põe uma visão dentro do coração. E nós sabemos que as coisas não acontecem overnight, de um dia para o outro, de um dia para a noite. Não. Às vezes, pode levar um certo tempo para que a visão se realize plenamente. O profeta Abacuque disse isso. Às vezes demora. Para nós humanos, parece que está demorando, mas vai acontecer. Se você esperar pacientemente no Senhor, você vai colher frutos com abundância. Agora, eu tenho que lhe ensinar isto, porque muita gente é impaciente. Não sabe esperar o timing de Deus, o tempo, o modo, a forma de Deus. Então, Paulo, sábio, com a sabedoria predestinada, ele diz no capítulo 10, 35 e 36, olha, não abandoneis, portanto, a vossa confiança. Não abandone, não tire a mão do arado, não olhe para trás, não pense que Deus não vai cumprir o que ele prometeu. Diz, não abandoneis a vossa confiança. Por quê? Porque ela tem grande galardão. Tem grande recompensa. Depois ele diz no versículo 36, com efeito, tendes necessidade de perseverança. Não pode desistir.

Pastor, mas já passou um ano, não aconteceu nada. Calma, não pode desistir. Tem necessidade de perseverança. Para que, agora vem o segredo, havendo feito a vontade de Deus, você sabe que o homem faz planos, mas a resposta certa dos lábios vem do Senhor. E mais, o sábio disse, atenção, há caminho que ao homem parece um caminho de luz, um caminho bom, mas ao cabo dele dá em caminhos de morte. Então, nós temos que aprender que depois de fazermos a vontade de Deus, depois de sermos perseverantes, aí vem, alcanceis a promessa. Mas há necessidade de perseverança. Há necessidade de perseverança. Há necessidade de não abandonar, não deixar a confiança desvanecer. Porque a Bíblia diz que quem confia tem galardão. Então, meu amado, há necessidade de perseverança, ou seja, há necessidade de paciência. Quem tem paciência, sempre vence. Sempre. Porque você sabe, às vezes a pessoa faz um plano para realizar uma visão e ela começa a forçar o plano de acordo com o tempo dela ou com a maneira que ela acha que deveria de ser realizado. E Abacuque diz, não pode apressar a visão, ela tem um tempo. Nós somos muito imediatistas. O ser humano do século 21 tocou, acendeu luz, ligou o carro, pegou, tudo é para ontem. Mas com as coisas de Deus, não se pode apressar a visão. A visão é dada por Deus e ele vai realizá-la no seu tempo. Pastor, e nesse ínterim Deus está trabalhando. E a coisa principal é que Deus está amadurecendo a pessoa, Deus está trabalhando com o caráter da pessoa, que às vezes tem pessoas que ganham dinheirão, ganham uma situação e desaparecem da igreja. Nós tivemos muitos casos assim ao longo do tempo de ingratidão. Eu já não te falei aqui, tivemos aqui um rapaz que ganhou uma rede de farmácias. Era fiel até ganhar, no dia que ganhou foi-se embora. Então, nós não somos oniscientes como Deus é onisciente. Ele que sabe o futuro, ele que sabe amanhã. Eu não poderia ser o apóstolo e profeta, que sou hoje depois de 30 e poucos anos de ministério, eu não poderia ser o que eu sou hoje há 30 anos atrás. Eu não tinha maturidade para isso. Eu não tinha preparo, eu não tinha conhecimento, não tinha revelação. Então houve um tempo de Deus. O Senhor fez a promessa. O Senhor disse, teu ministério vai ultrapassar fronteiras, a Igreja Nova Vida não está preparada para lhe receber, e se algo para mais tarde, Deus deu a visão, e depois, ao longo do tempo, Deus foi trabalhando, até que em 1990 eu fui consagrado apóstolo, em 1996 apóstolo e profeta, e em 2003 ou 2004 como bispo primário. Isso teve um tempo. Eu poderia ser apóstolo a 25 anos atrás, não, impossível. Então, dependemos pacientemente da orientação de Deus. Olha, tem gente aqui, Deus vai fazer coisas incríveis. Tem gente aqui na igreja que vai ficar muito rico. Vai ter muitas coisas dadas por Deus. Agora veja como é que Deus diz em Provérbios 20, 24. Os passos do homem, ele não disse os saltos, os pulos. Ele disse, os passos do homem são dirigidos pelo Senhor. Como, pois, poderá o homem entender o seu caminho? Quando Deus vai dirigindo os passos, exatamente o que ele disse. Eu comecei como pastor Miguel Ângelo, na Ilha do Governador. Depois, quando fui para Piedade, o Senhor manifestou o dom do evangelista. Depois, em 1990, o dom do mestre. E foi por aí adiante. Isto é um processo de passos. Os passos do homem são dirigidos pelo Senhor. Como, pois, poderá o homem entender o seu caminho? Provérbios 16, 9. O coração do homem traça o seu caminho, mas é o Senhor que lhe dirige os pulos, os saltos. Não, o Senhor dirige os passos. É passo a passo, não é salto a salto. Pastor, e por que é passo a passo? Porque às vezes na realização de um grande sonho, de uma grande visão, a pessoa vai tendo oportunidade de fazer ajuste.

0: ajustes aos seus projetos. Então, quando recebemos a visão, normalmente nós não estamos prontos para que tudo se cumpra. O processo da visão nos leva ao ponto de maturidade, então sim. Quando chegou 1990 para 91, o Senhor me consagrou como apóstolo. 1991 para 1996, esperei mais quase 5 anos, apóstolo e profeta. Poderia ser antes? Não. Eu não estava preparado. Então, se Deus mostrasse todo o processo logo no início, eu já disse isto aqui uma vez, talvez alguns pulariam fora do barco. Então, quando nós crescemos, amadurecemos, nós somos capazes de seguir a orientação do Senhor. Aprendemos a seguir e ser guiados pelo Espírito Santo, a ouvir aquela voz que diz, este é o caminho, este é o caminho. Isto é de intimidade, quando aprender, você descobre quando uma pessoa é crente mesmo, na hora de um aperto, na hora de uma dificuldade, na hora de uma aprovação. É que você vai saber se a pessoa tem fruto do Espírito, se ela realmente tem domínio próprio, se ela tem amor, misericórdia, fidelidade. E eu vou lhe dizer uma coisa, e os céus vão bradar comigo esta questão. Muita gente, um percentual muito grande, na hora da aprovação, não corresponde à expectativa do cristão. Se desvia, murmura, fala mal, vai embora, rasga a carteira, diz que não tem Espírito Santo, que a igreja não presta, que isso... Amado, isso já é uma... eu tenho muita experiência nessa situação. Então, o processo é dado, Deus dá a visão, você vai ser um grande empresário. Está aqui, para chegar a ser grande aqui, tem um processo de crescimento, tem um processo de maturidade. Então, isto é muito bom para que você aprenda a seguir o Espírito Santo, ouvir a voz. Olha como é que diz em Isaías 30, 21. Quando desviares para a direita, quando te desviares para a esquerda, os teus ouvidos ouvirão atrás de ti uma palavra dizendo, este é o caminho, anda nele, este é o caminho. Quer dizer que a visão sempre vem no tempo certo. Agora nós precisamos ser perseverantes e pacientes. Não adianta você, ah, o meu desejo é ter um filho, apóstolo, engravidou, foi lá, fez o teste, engravidou, quero um filho amanhã. Calma, ele está sendo gerado, gestado, demora 9 meses. Aí eu queria tanto que ele nascesse com 4 meses. Não peça isso a Deus nunca, meu amado. Você não sabe o que é um prematuro, que eu sei. Então é preciso essa paciência para aguardar passo a passo a subida da escada. Em Gálatas 4, 4 e 5, diz assim, vindo, porém, a plenitude de Deus, enviou o seu filho nascido, mulher nascido sob a lei, para resgatar os que estavam sob a lei, a fim de que recebêssemos a adoção de filho. Diz que vindo a plenitude, ou seja, vindo o tempo certo. Portanto, da queda do homem até a plenitude, até o tempo certo do resgate através do sacrifício de Jesus, quantos anos passaram? 4.000 anos. Foi o tempo de Deus. Por isso nós precisamos ser pacientes enquanto aguardamos com expectativa positiva. Precisamos ser pacientes. Todas essas mensagens são fruto, volto a dizer, de experiências aqui do ministério.
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0: Cerca de uns 8 anos atrás, o Senhor me disse assim, eu quero, e pela primeira vez na história vai acontecer isso, que todas as mensagens da graça de Deus passem no satélite, e eu quero que passem em várias línguas,

0: línguas, eu quero que isso aconteça para o mundo inteiro. Ok? Que eu tenho que fazer, senhor? Compra os computadores e compra a primeira antena. Eu comprei os computadores, custaram cento e poucos mil reais, compramos uma antena, custou 30 ou 40 mil, está aí. E agora? Pastor, já se passaram muitos anos. O que é que eu estou esperando? Amado, isso não... Ele faz passo a passo. É ele que conduz passo a passo. Eu poderia ir lá para fora, dar cabeçada na antena, sabe? Ungir com óleo os computadores. Amado, isto é Deus que faz passo a passo. É Deus que faz. Não é pulo a pulo. Não é salto a salto. É passo a passo. Então, a primeira está comprada. São seis. Pastor, mas... isso se não se concretizar, fecha a boca. Nunca diga que uma coisa que Deus colocou no teu coração não vai se concretizar. Vai se concretizar. Vai se concretizar. É o tempo de Deus, é a forma de Deus. Pastor, mas para esperar o tempo de Deus e a forma de Deus, tem que ser muito paciente. Bingo, acertasse. Tem que ser paciente. Todo dia que eu entro aqui, eu olho para a antena e digo, meu Deus, qual é o tempo? Qual é o dia? Esta semana eu estava falando com um empresário da igreja e ele me disse, é minha responsabilidade também que essas antenas comecem a produzir almas. E eu estou aguardando que Deus levante pessoas, porque para fecharmos uma antena por mês custa mais ou menos 200 mil reais, nós vamos ter seis antenas, são 1.200.000, 1.500.000, e amado, e vai por aí. Pastor, mas o senhor não questiona Deus? Meu Jesus, eu sou muito temente, amado. Eu não questiono, eu espero. Porque é Ele que me dirige os meus passos. Eu espero. Nunca questionei. Ah, eu vou lhe dizer mais. Eu não murmuro. Porque quem murmura está frito com Deus. Murmura, meu amado, anda 40 anos no deserto. Eu não murmuro. Eu só digo, Deus, e eu lhe disse, há 15 dias atrás eu passei com a bispa num terreno. Eu vi aquele monte de antenas, eu disse, parei o carro e disse, Nana, eu vou fotografar, porque é isto aqui que vamos ter na igreja. E eu tirei um monte de fotografia, está tudo no meu WhatsApp. E Deus estava me dizendo, está vendo, é isso que eu vou fazer. Agora, por que eu tenho que esperar? Ele é que sabe. Para mim, era ontem, para Deus há um tempo. Porque eu sei que na hora que começar a mandar bala, em português, espanhol, inglês, francês, italiano, alemão, chinês, japonês, árabe. Ah, meu Deus, eu vou ter uma guerra com o mundo todo. Estou consciente disso. Se a gente faz aqui um programa a nível do Brasil, pô, já é uma bomba todos os dias em cima de mim, imagina quando for no mundo inteiro, amado. Então Deus está preparando as coisas. Deus está preparando tudo, eu não questiono. Então, se o senhor te mostrar que você vai ser proprietário de uma loja, de um salão, de um mercado, de uma escola, de uma oficina, de uma construtora, de um escritório, de um consultório, o que os teus olhos estão vendo não é maior do que a visão que Deus te deu no coração. Você vai ser dono disso. Você vai ser dono disso. Talvez alguém diga, mas apóstolo, o senhor não imagina, eu às vezes ouço o senhor falar... Mas eu às vezes passo uma vergonha. O senhor não sabe, eu trabalho numa empresa, eu sou secretária, e o dono quer que eu minta. Eu sou secretária, mas ele quer que eu faça o café. Ouça, Hebreus 12, 2, diz que, olhando firmemente para o autor e consumador da fé, o qual, em troca da alegria que lhe estava proposta, suportou a cruz. Amado, vai chegar a hora em que você vai ser o diretor-geral. Vai chegar a hora que você vai ter um cargo de chefia. Vai chegar a hora que você vai ser o gerente. E você sabe, se aquela sócia ou aquele sócio está te trazendo um fardo, tu serás o dono do negócio. Pastor, mas eu sou apenas um auxiliar. Você será o supervisor. Agora, a visão nos torna pacientes. Pacientes. A paciência traz paz no meio da incerteza. Você sabe, todo mundo que eu conheço está preocupado com essas antenas. Eu estou em paz. Estou. Pode ver aqui a minha pressão. 13 por 8, 12 por 8. Nem rugas quase eu tenho, a não ser na mão. Olha aqui a minha rosto. Nem na rosto eu tenho. Se tiver, eu vou ao Pitangui, o meu tio, ele... Ai, Pitangui já morreu, coitado. Deus, Senhor, em nome de Jesus. Vou falar, perdão, Senhor, não vou a nenhum lugar. Pronto. Então é assim. Paciência traz paz no meio da incerteza. Nós temos paz. Pastor, mas um momento, o senhor ainda não tocou num aspecto. Eu fui mandado embora do meu emprego. Ouça, ninguém pode despedir um filho de Deus. Se uma porta se fechou, é porque Deus tem uma porta muito maior para a sua vida. Isso está dentro de um plano de Deus. Olha, se eu tivesse ficado na Ilha do Governador, quando terminei de construir a minha primeira igreja, lá no Zumbi, que nome, né? Zumbi quer dizer o quê? É uma língua estranha aí. No Zumbi. E quando o bispo Roberto McAllister me disse, se eu fosse você, Miguel Ângelo, eu entregaria a chave e iria lá para um bairro, lá perto, não sei de quê. Oi, eu tinha terminado uma igreja linda, com vitrô, com ar-condicionado, com mobílias vindas do sul, com tapete perto, tudo do melhor e do mais bonito. Se eu tivesse me agarrado àquilo, amado, eu não seria o pastor que eu sou hoje. Eu seria um pastor local. Ele é o pastorzinho lá, o Miguelzinho lá do Zumbizinho. Amado, eu entendi que aquele era um passo que eu estava dando porque Deus estava chamando para dar, era a hora de Deus. Então não fique frustrado a respeito da sua posição atual. Não fique irritado com o seu salário. Não murmure. Visão precisa de tempo, precisa de paciência e às vezes precisa de mudanças. Às vezes você está fazendo num emprego chatérrimo, você não gosta, vai contrariado. Eu me recordo, eu era diretor de uma empresa lá perto de Campo Grande. Eu subia essa Avenida Brasil todo dia em prantos, amado. Chorando. E tinha carro, e tinha motorista, tinha todo um salário grande, eu ganhava mais de 50 salários mínimos. E eu subia essa Avenida Brasil aos prantos. Porque dentro de mim já havia a promessa, o Senhor tinha dito que eu ia ser um pregador, que ia levar a palavra de Deus à volta do mundo. E eu estava, parecia que estava sendo emperrada a minha vida, mas não, era todo um processo de Deus. Eu me recordo que um dia eu tinha um compromisso em Botafogo, e eu morava na Ilha do Governador, e eu podia sair mais tarde de casa, e entrou o programa Coisas da Vida do Bispo Roberto. E eu na hora que ele pôs a mão, eu me ajoelhei, ele perguntou assim, você tem alguma coisa que quer que Deus faça? Toca na minha mão. Eu me ajoelhei e disse, Senhor, eu não quero mais trabalhar para o mundo. Meu chamado é para Deus. Não é que naquela hora Deus cortou o cordão umbilical com o trabalho secular, amado? O trabalho secular foi cortado da minha vida. Deus tinha um plano. Então, a paciência vence a adversidade. Mas o que que aconteceu? O senhor contou, não, é que o menino bateu palma lá e me tirou o pensamento. Ninguém paga aquele menino, ele é que bate palma sozinho, atenção. Saí de casa para ir resolver o problema do bota lá da minha empresa, que eu era o diretor, e fui fazer uma visita à Igreja de Nova Vida, onde estavam os meus bispos. E quando cheguei lá, o bispo, o assessor, falou assim, larga a sua empresa hoje, porque o bispo quer que você comece a igreja na Ilha do Governador. Eu dei 50 saltos, plantei bananeira, chorei. Eu disse, é isso que eu quero, pai. Não adianta botar 50 salários com motorista, com carro. Não é, nada disso me dava prazer na vida. Meu prazer era o reino, meu prazer, o sonho era este. Por isso, Provérbios 16:32 diz, melhor é o longânimo, melhor é o paciente que o herói de guerra, e o que domina o seu espírito, que toma uma cidade. Versículo 33, a sorte se lança no regaço, mas do Senhor procede toda a decisão. Amado, paciência é mais poderosa do que qualquer força. Onde há paciência, há esperança, há vida. E onde há paciência para esperar o timing de Deus, ninguém pode impedir o teu avanço. Tua posição atual é o preparo que Deus tem para o teu futuro. Então sonhe. Enquanto puder sonhar, há esperança. Quando há esperança, há vida. Olha como é que Tiago 1,4 disse. Ora, a perseverança, a paciência, a perseverança, a insistência, deve ter ação completa para que sejais perfeitos, íntegros e em nada deficientes. Pronto, está aqui a resposta. É que na hora que você está perseverando, sendo paciente, Deus está trabalhando para você ser perfeito, íntegro, para não haver deficiências. Depois diz o versículo número 3, sabendo que a provação da fé, uma vez confirmada, produz o quê? Perseverança. Perfeitos, íntegros e em nada deficientes. Então, Paulo volta a dizer em Hebreus 12:1, portanto, também nós, visto que temos a rodear-nos tão grande nuvem de testemunhas, desembaraçando-nos de todo o peso do pecado que tenazmente nos assedia, corramos com perseverança. Hã? Corramos com paciência, com perseverança, a carreira que nos está proposta. Então confia em Deus. Ele vai cumprir a visão no tempo dele. Anime-se enquanto espera pacientemente. Eu sei que a coisa mais difícil é você esperar. Nossa carne não consegue esperar, a gente fica afobado, quer que tudo aconteça logo. Mas o que, que Deus está dizendo? Você tem que ficar perfeito, íntegro e em nada deficiente. Isto acontece quando? No meio da perseverança, no meio da paciência. Deus está trabalhando, Deus está trabalhando. Amado, eu estou lhe dizendo, mas sem medo de errar com mão na Bíblia, nós vamos ter aqui gente muito, muito poderosa nas finanças, muito. Mas se Deus desse hoje, talvez não voltasse à igreja. Deus tem um tempo. Eu me recordo há muitos anos atrás, quando nós tínhamos igreja em Copacabana, o dono do local era um senhor advogado muito rico, milionário. E ele tinha uma causa muito grande em Brasília naquele tempo, olha, já tem 30 anos por aí. Ele me chamou um dia e disse: evangelista, eu tenho uma causa em Brasília que só os meus honorários são 30 milhões de dólares. Ore comigo, por favor, porque quando esse dinheiro sair, a primeira coisa, eu pago o meu dízimo aqui, para a gente vai comprar um terreno grande aqui na Zona Sul para construir. Falei: perfeito. Aí começamos a orar. O homem me chamava 2 da manhã, 5 da manhã, madrugada, de dia, de noite. Encontrávamos, orávamos. Não é que saiu a causa e ele ganhou 30 milhões de dólares. Aí chegou no domingo, ele estava rindo na igreja, e eu disse: estás com um envelope de 3 milhões. Pelo teu rosto, meu amado. Veio a hora do ofertório, o homem não se levanta. Eu disse: ah, o diabo já pegou o cara. Já amarrou, já pomba gira, já dominou, já é o sete catacumbas, já tem o pé na verde, já meteu o pé dentro em cima dele. Quando terminou o culto, eu fui falar com ele. Eu espero que ele esteja me ouvindo, porque ele se prejudicou totalmente por causa dessa situação. E eu fui falar com ele: ei, doutor, meu companheiro e tal. E aí o dízimo, ele falou: olha, sabe, eu senti que se eu desse 3 milhões para a igreja, você ia se desviar. Ah, espertalhão! Usaste-me a mim para incomodar o trono e agora eu é que vou me desviar? E eu tenho preço, por acaso? Eu me vendo por 3 ou 10 ou 20 milhões? Se eu quisesse ter, eu teria. E não pagou o dízimo, amado.
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1: Bem-vindos sejam todos à casa do Pai. Eu quero lhe encorajar, quero desde esses primeiros momentos do altar, lhe encorajar e lhe dizer, seja bem-vindo. Você veio aqui por um desígnio de Deus, você está aqui por vontade do Pai, você está aqui porque você é um guerreiro, é uma guerreira, é um vencedor, não se deixou levar pelas ondas dos desafios da nossa cidade, você está aqui buscando o reino de Deus em primeiro lugar e a justiça do Senhor. Vocês sabem que por isso todas as coisas lhe serão acrescentadas. Bem-vindos sejam todos à casa do Pai. Você também que está assistindo de forma interativa, através da internet, através do satélite, está conosco em direto e ao vivo. Nós aqui no Rio de Janeiro, de forma presencial, você em outros estados, em outros países, mas que honra este santo ministério. Bem-vindos sejam todos. Eu quero celebrar com você o nosso culto racional, dizendo-lhe graça, paz, misericórdia e amor da parte daquele que vive e que reina para todo sempre, o Senhor Jesus Cristo. Que bom podermos estar juntos. Daqui a pouco, o apóstolo vai ministrar mais um módulo de estudo neste seminário Construindo uma Casa sobre a Rocha, e hoje, especificamente, nós vamos falar de como manter um casamento forte, como é que se deve fazer crescer uma relação. Olha, ainda bem que você ama a sua família também. Você sabe, no fundo, todos nós estamos aqui para ouvir a respeito da palavra, dos ensinamentos de sabedoria, para aplicá-los na nossa família. Isto vai ser muito importante. Outro aspecto que eu também quero agradecer a Deus é porque nós entendemos o significado e o valor de pertencermos à igreja. Você sabe, a igreja é o fato mais importante sobre esta terra. A igreja é tão importante que um cristão sem igreja é como uma ovelha sem redil. É como um membro do nosso corpo sem o corpo. É como um filho que não tem pai e mãe, é órfão. Você sabe, todo cristão precisa da casa do Pai. Por isso a igreja é tão importante para Deus. É tão importante que a Bíblia diz que Jesus deu a sua vida pela igreja. Ele derramou o seu sangue precioso pela igreja de Jesus. Então, fomos comprados a preço de sangue. Então, a igreja tem um significado muito grande. Na minha vida, ela está em primeiro lugar. E eu penso que eu posso lhe passar esse projeto de vida. Pois todas as vezes que você honrar a Deus, todas as vezes que você estiver na igreja, todas as vezes que você semear na obra do Senhor, você está dizendo, Jesus, tu és muito, totalmente importante para a minha vida. Amém? Bem-vindos sejam todos, em nome de Jesus. Olha, nós começamos sempre, após a apresentação do apóstolo e a saudação à igreja, nós temos sempre um momento de oração pelas famílias. E talvez algumas pessoas já façam isto no automático. Mas eu quero lhe dizer, nós não fazemos isto no automático. Nós temos um chamado, e olha o que, que Deus diz a um pastor temente a Deus que ora pelas famílias. Olha só lá nos telões da igreja. Diz a palavra, quanto a mim, longe de mim que eu peque contra o Senhor deixando de orar por vós. Então é minha função, é função da minha esposa, como bispos da igreja, não permitirmos pecado pela ausência da oração. Nós temos este chamado de orar, de cuidar das pessoas da igreja. Esta manhã, bem cedo, noite, eu estava lá no meu escritório, de joelhos, dizendo, Senhor, a tua igreja, as tuas famílias, o teu povo. Então, a palavra de Deus, se eu deixar de orar, eu peco. Mas quando nós oramos, diz, antes vos ensinarei o caminho bom e direito. Então, esta é a minha função, orar pela igreja e ensinar o caminho bom e direito. O mundo lá fora lhe ensina o caminho torto, o caminho do mal, o caminho do erro, o caminho da falsidade, o caminho do engano. É isso que o mundo ensina as pessoas. A igreja, o altar, tem como função ensinar o caminho bom e reto. Porque neste caminho bom e reto você terá toda a provisão do Pai. Vamos orar a Deus, vamos cuidar da sua família, vamos colocar esse manto da graça de Deus em oração sobre cada família. Oremos a Deus.
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1: Senhor Jesus Cristo, eu me sinto tremendamente abençoado e privilegiado por ter este chamado para cuidar, juntamente com a minha esposa e a minha família, cuidar de almas, de ovelhas de Jesus Cristo. O rebanho é teu, Senhor. Nós estamos aqui reunidos por causa de Jesus, não por causa uns dos outros, mas por causa do Senhor, para celebrarmos ao Deus vivo o nosso culto racional. E temos isto com prazer, com alegria, com gratidão, porque sabemos em quem temos crido, sabemos que o nosso Deus é poderoso, sabemos que Ele pode fazer infinitamente mais do que tudo quanto pedimos ou pensamos. Sim, Deus, nós sabemos que quando Tu ages, ninguém pode impedir. E hoje, Senhor, queremos ver o Teu agir sobre cada família do nosso ministério, sobre cada lar, sobre cada esposa, cada marido, cada filho. Senhor, nós sabemos como o mundo luta contra a família, mas as famílias desta igreja são benditas. As famílias desta igreja são poderosas, Deus. Tem um selo, tem uma marca, a marca da vitória, a marca da salvação, Pai.
3: Obrigada, Pai. Nessa hora, Senhor, nós te pedimos, derrama agora a bênção, Senhor.
1: Derrama, Senhor.
3: Bênção sobre as famílias,
1: glória,
3: Senhor.
1: Glória a Deus.
3: Soluções, Pai. Soluções entre os casamentos,
1: Santo
3: Pai.
1: Santo Deus.
3: Soluções, Senhor, financeiras.
1: Glória a Deus.
3: Saúde, Pai.
1: Sim, Deus.
3: Nós pedimos a Ti, porque nós sabemos que Tu tens para nos dar.
1: Glória a Deus.
3: Tu melhoras nossas
1: Senhor,
3: famílias.
1: Em nome de Jesus, declaramos um milagre em nome de Jesus Cristo. E então, as famílias do reino, as famílias benditas, as famílias que são luz e sal desta terra, digam amém, amém, amém e amém. Por sua família, por minha família, um aplauso a Deus.
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1: Hoje nós vamos falar como manter um casamento forte. Abra sua Bíblia para estribarmos a mensagem na palavra, capítulo 24 de Provérbios de Salomão, versículo 3. Diz assim a palavra de Deus: com a sabedoria edifica-se a casa, e com inteligência ela se firma. Que esta palavra abençoe os nossos corações. Você já recebeu a sua apostila, a didática de ensino da igreja, e vamos aprender como é que com sabedoria se edifica e como com inteligência se constrói. Oremos ao Senhor. Senhor Jesus Cristo, já louvamos, já cantamos, glorificamos, exaltamos o teu nome. Batemos palmas, servimos ao Senhor com os nossos dízimos e ofertas. Celebramos a nossa vida em comunhão com a noiva de Jesus Cristo. E agora, meu Deus, vamos mergulhar nas profundezas do teu coração. Há coisas que só o Espírito Santo pode ensinar. Por isso, Senhor, usa os meus lábios, usa as minhas cordas vocais, usa a minha vida para dar expressão à tua palavra, que é viva e que não pode voltar atrás. Ela tem desígnios, e os desígnios vão se cumprir esta manhã na vida da igreja presencial e na vida da igreja que está assistindo pela internet e pelo satélite. No nome de Jesus, aquietamo-nos para ouvir o que o Espírito tem a dizer à igreja, para a glória do Senhor. E todo o povo de Deus diga amém, amém e amém. Muito obrigado, meu bispo.
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1: Meus amados irmãos, minha família, santos preciosos, aqueles que são selo do meu apostolado, aqueles que são, acima de tudo, meus filhinhos em Cristo Jesus. Alguém me disse uma vez: apóstolo, o meu casamento envelheceu, secou, perdeu o brilho, ficou insípido, banal, mofado. E a pessoa me dizia: apóstolo, meu marido e eu praticamente não falamos dentro de casa, não dialogamos mais. Nossos filhos se casaram, seguiram a sua vida, e hoje vivemos apenas reclamando um do outro. Não temos mais entusiasmo na nossa relação. Passamos o dia vendo televisão, de vez em quando lemos a Bíblia, e olha, apóstolo, nem os amigos nos suportam mais. Vivemos uma vida aborrecida. Até, disse a irmã, dormimos já em quartos separados. E a pergunta foi: será que o meu casamento tem jeito? A pergunta muitas vezes está no coração de muita gente. Por que que as pessoas se amavam tanto, se gostavam tanto, se curtiam tanto, como no início de qualquer relação, e depois a relação estagna, quando na realidade deveria de crescer juntos? O tempo deveria fazer com que as pessoas se amassem mais ainda, se quisessem mais, se curtissem mais. Mas a verdade é que esta senhora que me escreveu esses detalhes não se apercebeu que o casamento toma esse tipo de dimensão quando, obviamente, as regras bíblicas deixam de ser experienciadas. Então nós precisamos de aprender a crescer na nossa relação. Nós precisamos de aprender a ter um casamento forte, uma família forte. Porque olhe como é que é a regra de ouro. Como é que o sábio Salomão ensinou? Diz em Provérbios 24: com sabedoria edifica-se a casa. Então, onde é que eu vou encontrar a sabedoria para ter um alicerce para edificar a minha casa? É na leitura de livros de autoajuda? É na experiência de um bom psicanalista? É um guru que vem com experiências místicas? Eu edifico a minha casa desta forma? Não. E nem é com experiências de pessoas ou de famílias. Se eu quero ter uma família e um casamento verdadeiramente firme, forte, brilhante, saudável, gostoso, eu tenho que, com sabedoria bíblica, edificar a casa. Porque as pessoas, eu já disse isto aqui muitas vezes, tem pessoas que gastam 10, 15, 18, 20 anos para cuidar da sua vida profissional. Fazem curso superior, fazem mestrado, fazem doutorado, pós-graduação, curso de extensão. Mas você não vê muita gente cuidando da sua vida, que é a vida do casamento, que é para mim, depois da salvação, a coisa mais importante. Você veja, as pessoas muitas vezes acessam um casamento sem ter um mínimo de noção do que a Bíblia diz sobre o casamento. Então o sábio diz: é com sabedoria, é com os ensinamentos de Deus, é com a palavra. Não busque na experiência de uma tia, de um avô. Olha, todas as experiências são válidas. Mas o que me importa para construir um casamento, uma família bem construída, bem edificada, tem que ter sabedoria de Deus. E depois, com a inteligência, com o conhecimento, eu vou ir firmo. Porque o problema é que eu tenho que edificar a minha família e depois firmá-la. Senão uma família, como diz o carioca, degringola. Então, sabedoria e inteligência se edifica e se firma. Paulo, quando escreveu aos Filipenses, capítulo 1, ele disse: também faço esta oração, que o vosso amor aumente mais e mais. Eu penso, nós acabamos de dar o testemunho do pastor Silas e da pastora Iliara, 50 anos juntos. A tendência é aumentar mais e mais, não é diminuir, não é secar, não é perder o brilho. Então ele disse: eu oro para que o vosso amor aumente mais e mais. E ele disse: tem que haver um pleno conhecimento e toda a percepção. Tem que ter sensibilidade, tem que ter um feeling para que o amor aumente. Mas se você fizer uma pesquisa, você vai se aperceber que a maioria dos casais o amor diminui. Isto é dramático. Então nós estamos aqui no mês da família pensando em como gerar a motivação da relação para que o amor aumente mais e mais. Paulo disse isso: a minha oração é que aumente mais e mais o vosso amor. Então eu creio que nós poderíamos agora abrir um parênteses, quebrar o protocolo da mensagem e orar para que o amor aumente mais e mais. Vamos orar. Levante uma das suas mãos, Pai amado e bendito. Acabamos de ler em tua palavra a oração de Paulo, que passa a ser a minha oração e a oração da igreja. Que o amor aumente mais e mais entre as relações dos casais desta igreja, Pai. Para a glória de Jesus, para o bem-estar, para a harmonia, para a felicidade dos casais da igreja, Pai. Aumenta esse amor, gerado pelo conhecimento e a percepção da palavra, em nome de Jesus. Amém, Senhor. Amém. Então, amados, a sabedoria e o conhecimento é que faz um casamento, uma relação, crescer. Porque às vezes as pessoas pensam, não, ah, se nós nos beijarmos mais ou abraçarmos mais, isto é consequência. Mas uma relação bonita, linda, verdadeira, começa com a sabedoria e o conhecimento de Deus. Então, no casamento, temos que aprender isso. Casamento não cresce, uma relação não cresce por um acaso, não é verdade? Ele não cresce automaticamente. Bom, casamos, nos amamos, 10. Amanhã vamos amar 20, depois 30, 40. Não, isso não é automático. Eu vou lhes dizer, isto é um projeto para o resto da vida. E claro, se você quer ter um casamento, uma relação, uma família forte, isto exige esforço. Exige habilidade, exige conhecimento bíblico. O que é que a Bíblia diz à mulher? O que é que a Bíblia diz ao homem? O que é que a Bíblia diz dos filhos? Então, casamentos felizes não acontecem apenas. Olha, nós nem esperávamos, aposto. Aconteceu e a nossa relação é feliz. Não existe isso aqui. Isso é utopia. Nosso casamento é o que nós fazemos dele. Se você colocar em prática a sabedoria de Deus, o conhecimento bíblico, aí sim você vai construir uma grande relação. Eu disse aqui na quarta-feira, às vezes as pessoas dizem, ah, aquele casal ali, eles são um grande casal, eles tiveram sorte. Ué, não acredito que um casal feliz é sorte. Houve muito esforço para se construir essa relação, houve abnegação, houve desejo, houve vontade. Casal não vive feliz porque deu sorte. Olha, foi uma loteria, aposta. Abriu o envelope, saiu uma sorte grande quando casei com esta mulher ou com este homem aqui. Não há sorte grande no casamento. Ou você constrói uma relação baseada em sabedoria e conhecimento bíblico, ou então não há sorte nem azar. Há o que você faz do seu casamento. Então, honestamente, eu vou hoje vos passar alguns aspectos que eu entendo pela experiência de vida, que fazem crescer um casamento. Coisas que você tem que aprender, tem que manter e tem que fazer. Porque você está aqui para aprender a viver a Bíblia. Não, eu trago uma experiência longa. Eu conheço casos de pessoas que já vão na quinta, sexta, sétima relação. Os mesmos erros que tinham na primeira relação estão tendo agora na quinta, na sexta, na sétima relação. Então há coisas que nós temos que aprender. Meus pais nunca se sentaram comigo para me ensinar a respeito de casamento. Nunca aprendi na escola, nunca aprendi na faculdade, nunca aprendi em lugar nenhum. Então cabe à igreja instruir o povo nas questões de saúde, nas questões de finanças, nas questões profissionais, nas questões de dinheiro, nas questões de família. Por isso nós dedicamos sempre o mês para que as pessoas aprendam, mantenham e façam. Número um, você sabe que uma das provas de amor que um homem tem que ter pela mulher e a mulher pelo homem, uma coisa simples, prestar atenção. Prestar atenção. Por quê? Porque se você presta atenção na tua mulher ou no teu marido, você está fazendo o quê? Você está valorizando-a. Ou valorizando. Você está mostrando a importância que o seu cônjuge tem para você. Quando você presta atenção, você ouve. e ouvir e prestar atenção e valorizar é o fundamento de uma relação. Então vamos pensar no que disse o sábio apóstolo São Paulo quando ele escreveu 1 Coríntios 7:33. Mas o que se casou cuida das coisas do mundo, de como agradar a esposa. Então, você casou, saiba, você tem uma esposa, você é biblicamente obrigado a agradar a sua esposa. Amém, irmãos? É para os homens primeiro. Amém, irmãos? Como diz o outro lá, amém, gente? Então, todo homem evangélico, cristão, tem que agradar a sua esposa. E ponto final. Se não agradar, Deus corta relações nas questões da oração. Então eu tenho que cuidar das coisas da vida, do mundo, mas eu tenho que agradar a minha esposa. Depois diz o versículo 34, assim está dividido. Também a mulher, tanto a viúva como a virgem, cuida das coisas do Senhor para ser santa, assim no corpo como no espírito. E a que se casou, porém, a que se casou, se preocupa com as coisas do mundo, a casa, o dinheiro, as coisas da vida, mas de como agradar ao marido. Veja, agora as irmãs digam amém. Eita, fraquinho, cara. Ou vocês não querem agradar os vossos maridos? Os homens têm que agradar as esposas. Digam amém. Isso, voz do machão e tal. As mulheres têm que agradar aos maridos. Você percebeu o grave e o agudo? O soprano e o barítono. Então, sabe, você agrada ao seu cônjuge como? Quando você dá atenção. Quando você dá um telefonema. Quando você manda um presente de aniversário, Natal, dia do casamento. Um dia pegamos aqui um casal que a esposa estava muito triste. Ela tinha feito, por exemplo, aniversário dia 10, já era 25. E a esposa veio aqui na frente e disse, apóstolo, lembra o meu marido que eu fiz aniversário dia 10, hoje é dia 25. Eu disse, então, amado, eu estou te lembrando que a tua esposa fez aniversário dia 10, hoje é dia 25. Ele disse, nem me lembrei. Cara, eu vou te dizer, é muito chocante. O indivíduo vive com uma mulher e não se lembra o dia do aniversário dela. Cadê a atenção? Cadê a valorização? Agora, a minha questão é esta. Por que com o tempo as pessoas dão menos atenção ao seu cônjuge? No início era, meu amor. Agora é, esse aí. Essa aí. Essa o quê? Essa. Então, no início era, baby. Gostosona. Agora é, essa aí. Parece até açaí, aquele creme de Belém do Pará. Açaí com banana.

0: perde-se a atração, né? Amado, ouça, casamento no nosso ministério é prioridade total. Talvez um irmão está lá atrás e já me arranjou problemas o apóstolo esta manhã. Já arranjei problemas sim, para você mudar. Então, se não houver atenção mútua, a família desagrega, a família divide. Sabe, uma das coisas que nós temos que prestar atenção, ouvirem-se mutuamente. Ouvirem-se mutuamente. Porque às vezes só a mulher fala em casa. Quando o marido vai... Não, ouvirem-se mutuamente.
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0: Porque quando a pessoa namora ou está noivo, fala dessa 3-4 horas. SMS, então, gasta R$2.000 por mês de SMS. Mensagem, tudo que é, vai. Depois de casar, esse aí, essa aqui. Então nós temos que agradar o nosso marido e a nossa esposa e nos ouvirmos mutuamente, porque às vezes o indivíduo tem coisas para falar, a mulher tem, o marido tem. Provérbios 18, 13 diz isso, olha lá. Responder antes de ouvir é estultice e vergonha. Ouça primeiro e depois responda. Tem pessoas que não deixam o cônjuge falar. Então nós precisamos entender que prestar atenção mútua é importante porque nós amamos o nosso cônjuge. E às vezes, Deus usa o teu marido ou a tua esposa para te falar. Não é verdade? Especialmente no que diz respeito ao cartão de crédito. O marido diz assim, corta o cartão de crédito. É Deus que está falando. Não é verdade? É Deus que está falando. Tem alguns irmãos rindo aí. Pastor Antônio está rindo. Tem uns aí rindo abraço. Olha, isso é Deus. Só pode ser Deus a dizer isso. Corta o cartão de crédito, amarrota, joga fora. É? Às vezes Deus fala, vamos ao shopping. Você sabe, eu já ensinei. Você parar o carro num shopping, faça uma oração de fé, meu amado. Amarre tudo o demônio que tiver lá dentro. Pombagira do inferno, catacumbas, pena verde. Entre com o pé direito lá dentro e diga assim, eu sou dono desse lugar, eu governo, eu sou cabeça, eu persevero, eu reino. E aquele versículo mostra coisas grandes e ocultas. Você faz no outro lado, não no shopping. Porque se Deus mostra grandes coisas e ocultas, vai lá para aquela loja cara e te arrebentar o teu orçamento todo. Então presta atenção, presta atenção. Jó 33, 14, assim. Pelo contrário, Deus fala de um modo, sim de dois modos, mas o homem não atenta. Olha, Deus está falando pelo altar. Muita gente, ela saber, não vou dar atenção de não, faça isso. Você, a Bíblia diz, marido agrada a esposa, esposa agrada ao marido, ponto. Não tem, não, mas tem um senhor, um escritor americano, não vá atrás de escritor americano de nada, vá atrás do que Deus diz. Deus fala, e às vezes usa o marido, às vezes usa a esposa. Tiago 1,19 diz isso, sabeis estas coisas, meus amados irmãos, todo homem, pois, seja pronto para ouvir. Você vê como é que Deus está falando, seja pronto para ouvir. E seja tardio para se irar. Porque às vezes a pessoa, no meio de uma discussão, de um assunto, se ira. Então ele diz, ouça e deixa a ira para o mês que vem. Ouça, dê atenção, agrade. Isso é fundamental na relação de um homem com uma mulher. Aliás, é fundamental na relação com os filhos, com o patrão, com os empregados, é fundamental. Presta atenção a uma pessoa.

0: Já lhe falei, eu entro aqui, eu venho apertando a mão desde o porteiro da igreja, por aí, porque eu sei como é fundamental alguém pensar, oi, ele prestou atenção em mim? Número 2, veja, estou lhe passando conselhos simples. Faça ajustes e adaptações na sua relação, né? Porque as situações mudam, o casal casa, depois vem os filhos, o corpo muda, a aparência muda. E nós precisamos de nos ajustar um ao outro, sem egoísmo, sem orgulho, sem vaidade, porque vaidade é a loucura do homem. Há pessoas vaidosas e a vaidade é uma loucura, precisa de fazer ajustes. Olha o que, que disse 1 João 3,18. Filhinhos, está falando à igreja Cristo Vivo, você está entendendo? Está falando a mim e a você. Não amemos de palavra, nem de língua, mas de fato e de verdade. Então Deus quer uma relação saudável, sadia, de fato e de verdade. Não é ficar com papo furado, é de fato e de verdade. Você deve pensar, o que que o meu marido mais precisa? O que que o meu marido mais gosta? Não é apenas o que eu preciso. É o que ele, depois pense isso da esposa, o que que ela mais precisa, o que que ela mais gosta. Filipenses 2,4 diz, não tenha cada um em vista o que é propriamente seu. Então Deus está dizendo, não seja egoísta, senão também cada qual o que é dos outros. Então antes de eu pensar em mim, eu tenho que pensar na minha esposa. E a minha esposa antes de pensar nela, tem que pensar em mim. Amém? Amém, abençoadinha. Esses óculos ficaram muito bonitos. Esse narizinho de batatinha. Essa boquinha grande, grossa. Mas eu gosto. Isso aqui é importante. Efésios 5:21. Sujeitando-vos uns aos outros. Não é sujeitar a mulher ou sujeitar o marido. É sujeitando-vos uns aos outros. No temor de Cristo. Está vendo aí que entra a sabedoria? No temor. Então, por eu temer a Deus, eu estou sujeito à minha mulher. Por ela temer a Deus, estou sujeito a mim. Então, essa sujeição chama-se submissão, considerando o outro mais importante. E olha, apóstolo, talvez você diga assim, mas quem é que deve dar o primeiro passo dentro de casa? É o homem. Porque o homem é o líder. O líder é aquele que está no fronte. O homem é que tem que fazer tudo primeiro. Não espere a sua esposa fazer, faça você primeiro. Agrade primeiro a tua esposa, para que ela lhe agrade. Mude pequenas coisas, ajuste, para que depois se ajuste. Então é muito importante. Pequenas mudanças têm um reflexo imenso na relação familiar. Por exemplo, marido que gosta de chegar tarde à casa, porque está batendo papo com os amigos e tal. Ouça, mude isto. Comece a chegar mais cedo à casa. É uma mudança, é uma estratégia, mas é muito importante. Comece a ir mais cedo para a cama. Comece a ouvir a voz da sua mulher. Hã? Olha o que, que diz Romanos 15:5. Ora, o Deus da paciência e de consolação os conceda o mesmo sentir. Então, nós temos que ser pacientes, consoladores. Não adianta você estar na igreja e o pastor gritando. Não entra nada, entra num ouvido e sai no outro. Mas na regra da prática, eu vou dizer uma coisa, eu espero que você esteja ouvindo Deus falar. Deus fala de um modo, de dois modos. E depois não saia da igreja mandando a esposa à frente e o marido atrás. Nós temos casais aqui na igreja que não se bicam, são dois bicudos, não se beijam. Sempre zangados um com o outro, sempre aborrecidos um com o outro. Amado, ponto final para isso. Eu acho que você está na igreja é para ouvir a sabedoria, ouvir o conhecimento, praticar, manter. Filho, ainda que isso custe, mas é o que Deus quer. Se é o que Deus quer, é o que der certo, é o bom. Então, vamos lembrar, faça ajustes, pequenos ajustes, preste atenção no seu cônjuge. Número 3, aprenda a mostrar afeição ao seu marido e à sua esposa. Olha, nós estamos em pleno século 21. Eu vou lhe dizer uma coisa muito curiosa. Eu convivi com meu pai e minha mãe até os 18 anos. Papai faleceu quando eu tinha 18 anos. Uma vez, eu vi a minha mãe dar um beijo nos lábios do meu pai. Uma vez. E foi assim uma bitoca rapidinho. Foi a minha mãe que deu no meu pai. E o meu pai disse, olha lá as crianças, cuidado e tal. O que, que os meninos vão pensar? Doido estava eu para ver meu pai e minha mãe se agarrando um ao outro, né? Mas olha o que, que os meninos... Então, há uma educação antiga, não sei se é educação, se é deseducação. Ouça, os filhos têm o maior prazer na vida de ver os pais felizes. Então, mostre afeição pelo seu cônjuge. Olha o que, que disse Romanos 12, 10. Amai-vos cordialmente uns aos outros, com amor fraternal, preferindo-vos em honra uns aos outros. Esse um ao outro começa com o marido e a esposa. Amor fraternal, hein? Amor que tem que ser regado, tem que ser cuidado, tem que ser demonstrado. Então, é muito interessante quando você mostra a tua afeição. O simples pegar na mão, o abraço, o beijo. Toda mulher gosta de se sentir protegida com o seu marido. Então, a mulher gosta que o seu marido a defenda, que o seu marido a proteja, que o seu marido mostre afeição na frente da sociedade. E vice-versa. Você sabe que houve uma igreja no livro do Apocalipse que também perdeu o brilho do amor. E diz Apocalipse 2, 4 e 5. Tendo, porém, contra ti que abandonaste o teu primeiro amor. Deus reclama com a igreja que abandonou o brilho, o amor, o desejo, né, de servir a Deus. Ele diz, lembra-te de onde caíste, arrepende, volta à prática das primeiras obras, se não vem a ti, moverei do seu lugar o teu candeeiro, caso não te arrependa. Você sabe, Deus diz, lembras, volta e arrepende-te. Lembra-se das primeiras obras. Então, lembra-te do primeiro amor. Você sabe, nós todos temos, por isso é que nós temos o mês da família. Porque às vezes o dia a dia, o cansaço, o estresse, as crises, os problemas, as lutas, vão deixando a relação para segundo, terceiro, quarto lugar. Então, ele disse, lembra-te, para, né? Olha só, Deus disse, lembra-te dos dias felizes, lembra-te dos dias apaixonados, lembra-se quando você colocava o seu marido e sua esposa em primeiro lugar. Deus está dizendo à igreja, lembra disso? E ele disse, volta ao primeiro amor. Volta a dar atenção ao teu marido. Volta a dar atenção à tua esposa. Ela tem que ser o foco. E ele disse, arrepende-te. Ou seja, muda a tua forma de pensar. Eu não posso entender como é que um casal dorme na mesma cama, tem filhos, e andam brigados o dia inteiro, cara amarrada, sabe? Bicudos. Onde Deus fica na relação? Em nome de Jesus, estou falando assim. Onde Deus fica na relação? Onde está o temor de Deus? Por isso o Senhor diz, arrepende, muda a tua forma de pensar, muda a tua forma de agir. Então, você sabe, você pode pensar, ah, mas o amor é um sentimento. Não, o amor não é um sentimento. Amor cria sentimentos. O amor é uma escolha. O amor é um compromisso. Quando você quer o melhor para o seu cônjuge, quando você o coloca em primeiro lugar, você está dizendo que o ama. Amor não pode se forçar. Amor é uma escolha. Amor é uma decisão. Por isso é que eu digo, no amor não pode haver amor com ira, com amargura. Ah, não tenho tempo para o meu marido, não tenho tempo para a minha esposa. Olha, quando se ama, arranja tempo. Porque o que faz um casamento ser feliz é o tempo que o marido dá à esposa e a esposa ao marido. E claro, junto com a afeição, porque nós estamos tratando agora sobre mostrar afeição, junto com a afeição vem a vida conjugal. Olha, cristãos felizes têm vida conjugal feliz. Ouça, amado, quem está falando é o seu apóstolo e o seu bispo. Sexo é um presente de Deus no casamento. No casamento, é um presente de Deus. Agora, pastor, e quando não há vida conjugal, vida sexual entre o casal? É um pecado, porque a Bíblia diz, marido você tem que agradar a esposa você tem que agradar o seu marido. E eu acho demoníaco fazer o jogo da questão sexual como uma arma de barganha na família. Eu acho maligno. Não, só tem relação conjugal se você me der... Não, isso é maligno. A Bíblia diz, mulher agrada o marido, marido agrada a mulher. Veja que isso é tão importante. A mostra da afeição entre um casal, que no livro de Gênesis, capítulo 26, 8, diz, ora, tendo Isaac permanecido ali por muito tempo, Abimeleque, rei dos filisteus, olhando da janela, viu que Isaac acariciava Rebeca, sua mulher. Veja, o rei olhou e viu Isaac, filho de Abraão e Sara, estava acariciando Rebeca, estava fazendo demonstrações de afeição, estava alisando o cabelo, estava dando beijo, estava abraçando, e o rei ficou com água na boca, dizendo, eu também queria ter uma Rebeca. Então, não tenha vergonha de demonstrar afeição pela sua esposa, pelo seu marido. Não tenha vergonha. O Salmo 128, 6 diz assim, veja os filhos dos teus filhos. Então, para você ter filhos dos filhos, ter netos, você deve ter filhos. Para ter filhos, você tem que ter vida conjugal. Para ter vida conjugal, começa com a afeição e a demonstração de carinho.
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0: Então, é muito interessante quando você vê um homem que recebe a afeição da sua esposa. E quando você vê uma esposa que recebe afeição, carinhos, demonstrações do seu marido. É muito interessante. Você percebe logo onde está uma relação boa e onde está uma relação fria. Na demonstração ou na falta de afeição. Isto é muito importante. Quarto lugar, nós precisamos de entender que amor faz parte do amor, a afirmação e o reconhecimento do valor da pessoa. Você sabe, todos nós precisamos de afirmação e reconhecimento, todos. Eu preciso, você precisa, Deus precisa. Quando ele diz que quer receber palmas, batam palmas, isto é, todos os povos. Então, quando eu bato palma, Deus precisa da minha afirmação, da minha confirmação e do meu reconhecimento. Ele ama isso. Então, nós precisamos de entender que amar é reconhecer, é afirmar. Eu acredito que um dos fatos mais importantes na relação de um homem com a mulher, eu tenho isso com a minha esposa, é que eu sou fã da minha mulher é minha fã. Uma admiração mútua. Das qualidades, dos valores. Ou às vezes o cara trabalha semana inteira, batalhando, lutando no fronte de guerra. Ou não ouve da esposa, meu filho, você é um guerreiro, você é um, sabe, estou contigo, oro por você, graças a Deus, Deus me deu esse marido, graças a Deus, Deus me deu essa mulher. Isso é muito importante. Isso é muito importante. Então, reconhecimento. Olha, Hebreus 3:13 diz assim, pelo contrário, exortai-vos mutuamente a cada dia, durante o tempo que se chama hoje, a fim de que nenhum de vós seja endurecido pelo engano do pecado. Se exortem-se mutuamente, ou seja, reconheçam-se mutuamente, afirmem-se mutuamente, confirmem-se mutuamente. Muito importante. Ah, mas apóstolo, já fiz isso há 20 anos. Não, não, é todo dia. A grama só fica verde se você regar todo dia. Se não regar, a grama seca. Então nós precisamos de reconhecer basicamente o que, apóstolo? O valor do cônjuge. O valor. Aprecie o valor do seu marido, da sua esposa. Olha o esforço que um faz, que o outro faz. Olha, nós temos aqui homens que batalham muito, mas nós temos aqui mulheres que batalham como se fossem homens. E o marido, em vez de ir ao oculista para botar óculos, para ver o valor da esposa, ele não dá nem valor, nenhum valor. Aí, ainda fica chateado quando a mulher diz, poxa, mas você não reconhece o trabalho que eu pago, que eu ajudo, que eu colaboro. Então nós temos que entender que isto é fundamental. Apreciar o valor, amado. Pouca gente é capaz de dizer ao marido, olha, você é um grande homem, você é uma grande mulher. Isso é muito importante. O que que disse Provérbios 12, 25? A ansiedade no coração do homem o abate. O homem e da mulher, se você fica ansioso na tua relação, isto abate você. Mas a boa palavra, a boa palavra, a boa palavra o alegra. Você sabe o que é? Tem trabalhos muito difíceis, profissionais. O indivíduo precisa da esposa para dar aquela força. Se ele não tem aquela mulher para dar aquela força, o casamento fica amargo. A ansiedade do coração abate o homem. Mas uma boa palavra, sabe? Uma boa palavra não é dizer, você como o teu pai, bem me dizia a tua mãe, você... Não, isso é uma má palavra, isso abate. O reconhecimento é muito importante. Teu marido é o teu rei. A tua mulher é a tua rainha. Então você tem que saber disso. Você tem que reforçar isto diariamente. Uma boa palavra todos os dias. Reconheça os valores. Olhe as características. Olhe as coisas boas. Deixe as coisas más para a vizinha. Olhe os valores do teu marido positivos. Olhe o da tua esposa. Porque as pessoas têm tendência a olhar só o negativo. Não, reforce isto diariamente, uma boa palavra. 2 Coríntios 7, 4 diz, muito grande é a minha franqueza, 2 Coríntios 7, 4, muito grande é a minha franqueza para convosco e muito me glorio por vossa causa, sinto-me grandemente confortado, transbordante de júbilo. Então Paulo estava escrevendo à igreja de Coríntios, e dizia, olha, eu me glorio por vossa causa, eu me sinto confortado, eu tenho júbilo. Ele faz isto com a igreja, eu faço isto com a igreja, mas Deus quer que façamos mutuamente, o marido e a mulher. Olha, por tua causa, eu tenho conforto, eu tenho júbilo. É importante um homem reconhecer que a razão da sua vida é uma boa postura da sua mulher. Paulo sentiu orgulho da igreja, sentiu orgulho, nós temos que sentir orgulho como evangélicos e cristãos na nossa esposa, no nosso marido. Porque a sociedade está de olho na gente. Eu ontem estava lendo uma revista muito forte no Brasil, e fala das campanhas políticas de vários candidatos, e eles agora andam atrás para encontrar erros nas pessoas para poder degringolá-las e amaldiçoá-las publicamente. É assim, quando vem uma campanha política, as pessoas vão descobrir os erros para dizer, olha, ele não presta, e vamos jogar uma pá de cal em cima. Está lá um candidato ligado ao mundo protestante, dizendo que deu uma surra na esposa, rebentou-lhe um tímpano, e a esposa depois quis atropelá-lo com o carro. E sabe como é que vem? Pastor. A primeira, há uma manchete, fotografia, mão no peito, pastor. A gente não sabe exatamente o que foi aquilo, mas chegaram a um ponto de violência, rebentar um tímpano. Então nós precisamos de entender que o nosso marido, a nossa esposa, tem que ser motivo do nosso orgulho. Por isso é que Paulo diz, olha, eu tenho uma alegria, eu me glorio, eu sinto-me confortado, eu transbordo de júbilo. Olha, vamos dizer isso ao nosso marido e à nossa esposa. Romanos 1, 12. Se casou, tem essa obrigação. Marido agrada a esposa agrada o marido. É obrigação, amado. Agora, se você fizer isso voluntariamente, melhor. Que a tua esposa e o teu marido vão reconhecer o aspecto voluntário, não é verdade? Isso é muito importante. Então, Romanos 1, 12 disse, isto é para que em vossa companhia, reciprocamente, marido com mulher, mulher com marido, reciprocamente nos confortemos por intermédio da fé mútua, vossa e minha. Então, essa reciprocidade do encorajamento, né? Poxa, é o que eu estou lhe dizendo. Tem maridos que fazem um esforço muito grande. Eu conheço gente aqui que tem trabalho, só Deus sabe como é que eles trabalham. O indivíduo precisa chegar a casa e ter o conforto, o aconchego, o abraço, o carinho, o reconhecimento. Se não tem, é dramático. Pior é que o diabo põe gente no caminho para dar esse tipo de palavra. Esse é que é o drama. Então, encorajamento mútuo, seguir juntos. Olha, essa coisa do intermédio da fé mútua. Como é importante você, marido, falar com a tua esposa, vamos servir a Deus juntos, vamos ao culto juntos, vamos levar os nossos filhos. Não deixe esta reciprocidade se abater dentro da sua casa. Mas apóstolo, eu tenho uma filosofia. Eu não imponho vida espiritual aos meus filhos. Você está dizendo isso? Isso é o maior erro da tua vida. Eu imponho. Sempre impus. E para a glória de Deus, toda a minha família, meus netos, todo mundo serve a Deus. Se facilitar e você disser, não, eu não imponho, e tem que impor. Você, pai, você, mãe, tem filhos debaixo do seu teto? Você que sustenta tudo, então você é que dita as ordens da casa. Ponto final. Você vai dizer ao seu filho e à sua filha, enquanto você estiver debaixo do meu teto e for eu apagar tudo, você tem que ir à igreja. Nem que seja arrastado, mas vai chegar aqui à igreja. Nem que seja entrar aqui e ir para o oxigênio na enfermaria, tem que vir à igreja. Porque se você disser, não, eu não imponho os meus valores, você está deixando o mundo ser o senhor da tua vida, da tua família. Tem que impor. Então, o quinto e último ponto, eu quero passar à igreja, é que essas coisas todas que eu ensino, fruto de conhecimento, fruto de experiência, fruto de acertos, fruto de erros, fruto de tentar jogar um perfil certo para que seja um modelo para muitos, eu creio que essas coisas todas que eu ensinei esta manhã só terão valor se você tiver uma vida espiritual intensa e profunda. Olha, amados, o que faz um casamento feliz não é apenas você chegar mais cedo, reconhecer, amar, ser verdadeiro. Não. Estas coisas, claro, são uma base. Mas o que faz um casamento feliz, o que faz uma relação feliz, amado, é o Senhor Jesus Cristo.
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7: Então, nos próximos domingos, fique atento aí, vou começar hoje, tenho pedido a Deus para tentar ensinar isso, né? Eu não vou falar tentar, não. Vamos ensinar isso na unção do Espírito Santo para que a gente possa descobrir essa maravilha, a maravilha da nova criação. A maravilha de ser novo em Cristo Jesus, a nova criatura. Eu, no domingo passado e os domingos anteriores, eu estava falando que ninguém vai avançar nesse mundo de caos, enfrentando essa série de dificuldades e barreiras, se não tiver esses dois pilares. O pilar de entender a tua identidade em Cristo e o propósito dessa identidade. Você está sobre a face da terra debaixo de um propósito. E ela está totalmente, o propósito está ligado totalmente à sua identidade. Não estou falando sobre a identidade exterior, não estou falando sobre Félix Pacheco, não estou falando nada em relação a esse conteúdo desse mundo. Eu estou falando em relação ao mundo do Espírito. Eu estou falando sobre o homem interior. E eu quero explicar um pouquinho isso nessa manhã, mostrando essa imagem, para que você possa tirar a tua força de onde verdadeiramente está a força. Hã? A pessoa do Espírito Santo e a verdade está inserido dentro de você. O ser novo, o ser espiritual que a Bíblia fala que você é. Lembra que nós lemos alguns textos aqui, no início, do domingo passado, falando sobre a nova criação? Vamos dar uma lida de novo? Eu não coloquei aqui, mas hoje eu quero só iniciar para te explicar algumas coisas. 2 Coríntios, capítulo 5, o apóstolo Paulo, gente, ele recebeu mais muito entendimento sobre verdadeiramente quem eu e você somos. Hã? Nós não somos essa capa, essa maneira natural de pensar. Esse homem exterior, ele morreu e ele explica dessa maneira. Mas aí está escrito em 2 Coríntios 5, nós lemos aí, ó, no verso 19, lembrando o que a gente falou domingo passado, a saber que Deus estava em Cristo, reconciliando consigo o mundo, a humanidade, não imputando aos homens as suas transgressões, e nos confiou a mim, a você, a palavra de quê? Da reconciliação. Olhem para cá, só um reconciliado pode reconciliar outro. Nós somos um agente do céu. Nós somos, vamos dizer assim, de maneira de computador, nós somos o link do céu sobre a face da terra. Eu sou e você também é, como igreja, a representação do céu. Em toda a sua força, toda a sua beleza, toda a integridade, toda a característica, toda a bondade de Deus. Jesus, em certa ocasião, falou assim: olha, o reino dos céus está dentro de você. É difícil, a nossa cabeça não capta isso, mas não é para captar com a cabeça. É para captar com o Espírito. Por isso, toda a minha relação com Deus é de fé. Eu creio. Não estou entendendo, pastor, mas eu creio. É isso aí. E no momento que eu creio, eu decido em cima do que eu creio. Eu ajo com base no que eu creio. Ah, as coisas começam a crescer. Eu começo então a ver o resultado do céu na minha vida. Alguém está entendendo isso, gente? Deus, ele criou um sistema de fé nele. Eu creio. De fato, sem fé é impossível andar em concordância com ele. Então, aquele que se aproxima, creia que ele existe, que se torna recompensador daqueles que o buscam. Então, todo o meu posicionamento de crença com Deus tem recompensa. Eu começo a ver os resultados do céu na minha vida. Quem está entendendo? Não tem outra maneira de você ver os resultados do céu que nós desejamos, em termos de promessas, em termos de tudo que Deus estabeleceu, sobre a nova criatura. Isso envolve família, envolve a sua vida pessoal, de trabalho, envolve tudo, gente, se não for por fé, crendo. E toda vez que eu digo assim, pastor, eu creio, tem que ter uma ação correspondente ao que eu creio. Sem a ação correspondente, nada funciona. Você quer ver uma coisa? Você está aqui nessa manhã adorando a Deus, você fez uma ação correspondente à tua fé. Saiu de casa, eu vou adorar a Deus, eu quero engrandecer o nome dele, eu quero aprender mais dele. É um exercício de fé. Mas existem outras áreas que nós precisamos aprender. Você lendo a carta aos Efésios, dever de casa, hein? Ao longo dessa semana, leia o primeiro capítulo de Efésios 50 vezes, anota. Estou falando. Pode anotar lá, 1, 2, 3, acho que dá, né? Você pega 6 ou 7 vezes por dia, no final da semana você leu 50, sei lá, né? E aí você vai entender, a matemática aqui já mandou ver. Mas ó, aí você vai entender o que o apóstolo Paulo, ele fala para mim e para você. Ele fala coisas que a minha cabeça não pega, mas Deus preparou tudo antemão da criação do mundo, já está tudo pronto, ele já predestinou o amor dele através de Jesus, indo para a cruz para te recuperar a mim e a você antes da fundação do mundo. E ele começa a explicar, o Espírito Santo acaba sendo o penhor dele em nós, para o resgate um dia quando ele voltar. Tem tantas coisas lindas nesse capítulo aí, você pode depois que ler 50 vezes, entrar no capítulo 2. E no capítulo 3 ele fala assim, gente, resumidamente eu estou falando sobre essa obra da nova criação, da obra da cruz do Calvário, quem nós somos aí, resumidamente. E aí em outras cartas ele também libera essas pérolas para que a gente possa entender esse homem interior que é uma nova criatura. Eu sou um ser novo, você também. Quantos receberam a Jesus como Senhor e Salvador? Está firme disso? Queira sua cabeça, entenda ou não, você é uma nova criatura. Se alegre com a identidade sua, da sua relação com Deus, da obra que ele fez no Calvário. Bora continuar então? Então nós estamos lendo aí o verso número 19. Agora eu vou pular então para o verso número 21. Então, aquele que não conheceu o pecado, voltando a ler o que o domingo nós estávamos lendo, falando a respeito de Jesus, ele não conheceu pecado natureza, você sabe disso. Ele, Deus, fez Jesus pecado por nós. Olha o ato de substituição. Ele levou a minha natureza que me atrelava ao inferno, numa condenação eterna. Eu era uma pessoa igual a você, morto espiritualmente. A natureza de Deus não habitava em mim. O mundo nasce com essa natureza a partir de Adão, como foi isso? Até que Jesus entrou nesse mundo e nos resgatou. Palavra perfeita. O que é um resgate? Paga-se um preço para a liberdade. Ele pagou com o sangue dele. a nossa liberdade. Ele foi para a cruz no nosso lugar. Eu não poderia ir, nem você. Nós já estávamos condenados ao inferno definitivamente. O pessoal não gosta de ouvir muito a palavra inferno, mas é real, tá? Ele existe, tá bom? Muito bem. Então, ele pagou esse preço. Então, aquele que não conhecia pecado, ele se fez pecado no meu lugar, para que o quê? Veja o que está escrito aí, ó. Para que nele, em Jesus, diga nele, nós fôssemos feito o quê? Justiça de Deus. Fomos justificados, a justiça dele, poder pagar o preço, levar a minha velha natureza, e agora eu tenho uma natureza nova. Daí agora a gente leu o 17, Paulo então fala, se alguém está em Cristo, é nova criatura. Pastor Hélio, eu não me sinto nova criatura. Problema é seu. Não use o sentimento. Não use as sensações. Eu falei isso domingo passado. Não use isso para andar com Deus. Você não pode se valer do que você vê, do que você sente, do que você ouve. Você só pode se valer daquilo que está escrito e é verdade. Ele é a verdade, sentado num trono inabalável. Oh, o que está escrito é o que vale. E a escritura não pode falhar. Jesus já libertou a humanidade inteira. Você é um liberto. Não será. É nova criatura? Você foi liberto. Você foi liberto. Pastor, não parece, não sinto e tal. Isso aí está tudo do lado de fora. A importância de ter a consciência de quem eu sou. Então, se eu sou nova criatura, volte ao verso 17. Se alguém está em Cristo, então é nova criatura. E essa é a justiça de Deus. As coisas antigas, ou seja, a minha velha natureza, a minha velha natureza, com a sua velha maneira de pensar, com os seus hábitos, e aí envolve várias coisas que ao longo desse tempo eu vou te explicar aí nessa nova série. Tudo isso morreu. Eu não posso me valer mais dessa velha criatura, eu não posso me valer mais do que eu sinto do momento que eu vivo, eu não posso me valer mais olhando um problemaço em uma parede e indo para o cantinho chorar, porque eu tirei a conclusão que daqui eu não passo. E, gente, está acontecendo isso direto. Então, eu queria incentivar para você estar num Conexão, é porque você vai ver muito milagre lá. A galera do Conexão acredita em Deus, ele ora contigo. E coisas aparecem, gente, e situações mudam. Domingo passado, fui almoçar com um casal maravilhoso aqui da igreja. Falou, pastor, aquele dia o senhor desafiou na igreja lá. Quer comprar um imóvel sem ter dinheiro? Fala comigo. Não, comigo não. Quer comprar imóvel sem dinheiro? Isso é doido, pastor. Pois é, ele está lá contando para a gente, esse casal, de que eles compraram um imóvel sem dinheiro. Porque Deus promoveu um milagre. Gente, milagre está na nossa frente. A gente precisa entrar mais nessa área de acreditar com o homem interior, com esse homem nascido em Deus, que tem conexão com Ele, que acredita, que levanta essa imaginação acima do que esse homem natural vê. O homem natural vê só barreira. O homem interior, eu já me vejo lá, aleluia. Eu estava desafiando um pastor, que ele falou comigo, poxa, esse lugar aqui é legal, tal, de morar. Eu olhei para ele assim, por que você não vem para cá? Ele, como assim? Falei, ó, já dei um nó no teu neurônio. Porque você logo imaginou, eu não posso ir para lá porque eu não tenho condição, mas Deus nunca me perguntou se eu tenho condição para fazer um milagre. Para pensar. Então, se eu penso com esse homem natural, vai dar nó no neurônio, é melhor acreditar que Deus vai fazer um milagre. E esperar que ele faça, que ele vai movimentar situações. Que alguém diga amém. Mas nós temos que decapitar esse homem exterior aí, gente. Essa cabeça aí está te paralisando, está impedindo de ver mais milagres ainda. Quem quer milagre aí? Agora levanta, né? Agora tu levanta a mão, né? E tu acha que o milagre vai cair no colo? Ah, pastor Hélio, eu estou aqui esperando um milagre. Com que base? Ah, não sei, hoje está tão boa a reunião, pode ser que hoje o anjo cante a minha pedra. Deus não é mágico? Hã? Nosso relacionamento com Deus não é um negócio mágico, que ele põe a mão na lâmpada de Aladim, alguma coisa. Então vai acontecer esse milagre porque eu estou sentindo. Eu estou sentindo. Está sentindo o quê? Coceira? O que você está sentindo? Não funciona assim. Funciona com esse homem interior saindo, imaginando aquilo que debaixo de promessa está escrito. Deus tem o melhor lugar para nós. Ele tem o melhor trabalho para você. Ele tem tudo. Ele já te deu saúde em abundância. É o reino dele que nós estamos estabelecendo. Esse homem interior está no reino. Ali você foi transportado para o reino de Deus. Eu te libertei do império das trevas, dessa natureza que atrelava o inferno, e já te levei para o meu reino. Eu só consigo ter essa relação com o reino de Deus e com quem ele é através do homem interior, de uma nova identidade, a nova criatura. As coisas antigas já passaram. Eis que se fizeram novas todas as coisas. Então, as coisas antigas, a maneira de pensar antiga, meramente humana, já moleu. E eu tenho que fazer valer isso com o meu homem interior. Eu cancelo a minha maneira errada de pensar, a maneira humana de pensar, pelo meu homem interior. O apóstolo Paulo recebeu muito entendimento disso. Volta um pouco a página aí atrás, você que está me acompanhando, você está na internet, aleluia. No capítulo 4, no verso número 8, isso aqui é uma realidade que eu e você temos que encarar. Qual é, pastor? Em tudo somos atribulados. Eu não dou amém, não. Vê se tem um atribulado aí do teu lado. Com certeza. Não tem ninguém aqui que não está atribulado mesmo, por uma situação ou outra. Não é verdade que eu estou falando? Então Jesus falou assim, ali, no mundo você vai passar aflições. Mas olha para cá, a grande diferença em nós avançarmos e vencermos é o meu posicionamento diante delas. Como é que eu me posiciono? Como é que eu respondo à aflição que eu estou vivendo ou à tribulação que eu estou vivendo nesses dias? Você só vencerá, e eu também, nós venceremos, se nos posicionarmos com o homem interior. O homem interior tem a visão do céu. Escuta isso nessa manhã. O homem interior, que é essa nova criação, tem a inspiração do céu. O homem interior entende lá dentro, não na cabeça, o que Deus quer fazer comigo e contigo. O homem interior enxerga as situações já solucionadas. A barreira que caiu, já caiu. Eu estou conversando uma linguagem, gente, porque nós temos que caminhar nessa linguagem. Eu estou vendo que a igreja que vai avançar é a igreja que entende a sua identidade, a ação no homem interior da obra da cruz do Calvário que Jesus faz comigo e contigo. E aí a gente lê o apóstolo Paulo dizendo assim, em tudo somos atribulados. Porém, diga porém, não fico angustiado. Então Paulo, ele transfere o seu posicionamento de fato diante daquilo que ele enfrenta. Então, eu estou sendo atribulado, mas eu não estou angustiado. Ó, ele responde com o homem interior. Então o porém não é a resposta do homem interior. Diga um amém a isso. Quero que você entenda, porque isso aqui foi uma revelação simples, mas muito legal. E o Espírito Santo faz isso conosco. Depois ele diz assim, eu fico perplexo com as coisas que estão acontecendo, porém não desanimado. Porque ele sabe que a força dele, diante de tudo que nós enfrentamos, vem do céu. É o céu que te renova. É o céu que te enche de alegria. Hã? Que te dá esperança, que te dá coragem. Que te anima. Situações eu estou enfrentando, mas é o céu que me anima. Isso tudo pela força do homem interior, que é você. Você é uma nova criatura. É, pastor, eu tenho que aprender então a ir para o lado do interior, né? O homem interior, como é que eu posso para governar? Então, ao longo dessa série, a gente vai conversar muita coisa. Você que tiver que assistir de novo, assista de novo o que eu estou te falando. Então, Paulo continua dizendo. Então, ele diz lá assim: perplexos, porém não desanimados, nós somos perseguidos por causa da verdade, mas, ó, responde com o homem interior: mas eu não estou desamparado mesmo. Deus está comigo. O Espírito Santo habita em mim. Perseguidos, porém não desamparados. Olha só agora que interessante. As situações que eu e você, a gente enfrenta, ela promove esse abatimento, né, cara? Parece que a gente tomou uma trombada. Muitas vezes eu e você vamos viver situações que é uma trombada. Mas depois está escrito assim: porém não destruídos. Tipo assim, Satanás, não terminou ainda. Chakralabalassai, aleluia. Não terminou ainda. Muitas vezes, para situações que você está enfrentando, tem que dizer: não terminou ainda. Tu está rindo agora, vai chorar depois, porque o Senhor está comigo como um poderoso guerreiro. Por isso tropeçarão os meus adversários e não prevalecerão. Diga aleluia nessa manhã. É, e isso que falou agora, pastor, está empolgado? Estou empolgado, não, eu estou com o homem interior, com a força do céu, dizendo: arreda, Satanás, que eu vou passar. O propósito já foi estabelecido. Sai da minha frente. Pastor Hélio, que é o homem interior, cara. O homem exterior vai chorar no cantinho. O homem exterior vai dizer: daqui você não passa. E você: amém. O inferno estabelece uma barreira e eu estou toda: amém. Eu quero te falar, gente, que por toda a face da terra, isso não está sendo ensinado para a igreja. A tua força está aí dentro, ó, nesse homem interior. Quando Paulo diz: quanto mais se fortaleça no Senhor e na força do seu poder, ele está falando desse homem que recebe isso, que aprende a lidar com o seu homem exterior, que aprende a cercear e dizer: calado, homem exterior, não vai, o quê? Conclusão, está errado, não é assim não. Aí Paulo vem e começa a falar no verso 16, vai lá comigo. Por isso não desanimamos, pelo contrário, mesmo que o nosso, grifa na tua Bíblia aí, Bíblia de papel, temos no ambiente, beleza, uma caneta, um lápis, pede ao irmão do lado. Mesmo que o nosso homem exterior, diga homem exterior, ele se abale, ele se corrompa, ele não aguenta, esse homem exterior não aguenta. Gente, nós estamos vendo dias, eu e você, e se eu for andar com o meu homem exterior para seguir adiante, eu não vou aguentar nem você. Você sabe o que mais abre de comércio no mundo inteiro? Chama-se um negócio chamado farmácia, meu. Lá perto da minha casa, num raio de 2 quilômetros, deve ter umas 10 ou 15. E sempre vai. Aí quando você vê um terreno assim: ih, rapaz, vamos construir alguma coisa. Farmácia. Se você chutar farmácia, você vai acertar. Isso é a prova que o mundo está mais doente, cara. Porque ele não aguenta, esse homem exterior não aguenta essa pressão, não aguenta viver as circunstâncias que nós estamos vivendo, de situações nesse mundo, e eu só quero te falar, vai piorar. Então, o Espírito Santo está falando: Elinho, essa não é a tua maneira de tu viver, cai aqui para dentro, cara, é no teu homem interior, é a minha relação contigo, é o que eu tenho para te dizer, e o que está escrito é o que vale. Se você se posicionar com o que está escrito, você está se posicionando com o seu homem interior, vai vencer, vai avançar, na área de saúde, na área de finanças. Mas gostei desse negócio e tal. É, a finança, esse negócio está complicado. É, o país está em crise, o mundo inteiro está em crise, gente. É, tá, beleza, é, eu não sei e tal. Quando é que eu vou decidir no meu homem interior entender que existe uma proposta de Deus para que nós sejamos doadores de maneira contínua, para que ele então possa fazer milagre financeiro na nossa vida. Quem é aquele que traz cliente? Chakra lá baixa. Mas aqui não dá nada. Não sei. Quem manda é o céu. O céu manda em todas as áreas. E a pessoa então começa a ver, pela atitude de se posicionar com o homem interior, com a verdade, ela começa a ver milagres nas áreas que ela se posiciona. Quando é que a igreja vai desistir, cara, de tentar lutar no homem exterior e pensar, não posso, não tenho, e tal, a situação está restrita, aquilo outro e tal, e eu só estou vivendo nesse homem exterior. Eu sou mais um a ficar doente. Assim o mundo está. Não tem outra possibilidade. Mas nós fomos libertos. Eu sou uma nova criatura. E Deus me chamou para andar pelo homem interior. Fortalecido pela verdade, se posicionando com a verdade. Aí nós vamos de milagres em cima de milagres, gente. Alguém está entendendo? A palavra de Deus sempre te desafia a dar um nó no neurônio. Quando Pedro, então, ele tinha pescado nada, estava lavando as redes e tal, beleza. E Jesus depois fala para ele, volta a pescar. O que, que bateu na cabeça dele? Ele mesmo respondeu, oh, Jesus, oh, a gente foi aí para o mar. Aí não tem não, hoje não tem peixe. Cabeça. Ok? Cabeça, homem exterior. Mas ele falou assim, quer saber? Em cima, isso é Lucas 5, em cima da tua palavra, chakra lá, em cima da tua palavra, ele orou em línguas, que pulou e tal, e não fez nada. Que lindo! Ele pega a palavra de Jesus, que mandou ele voltar para o mar, e pega o barquinho, põe as redes no barquinho, empurra e vai pescar. A palavra que libera poder e milagre é a palavra que eu e você executamos. A palavra que gera milagres financeiros é a palavra que eu pego. Eu sou dizimista e ofertante, não abro mão. Deus estabeleceu assim. Tenho sido abençoado, nada me falta. Aleluia. Mesma coisa com saúde. Na cruz do Calvário, ele levou sobre ele, pelas suas pisaduras eu fui sarado. Doença, sai hoje. Você não está em mim, porque eu fui sarado. Que engano é esse? Nó no neurônio. Jesus, em cima da tua palavra, eu vou voltar para o mar. Pega grande quantidade de peixe ao ponto de chamar um outro barco para ajudar. E os dois barcos estavam tão lotados de peixe que diz a Bíblia que eles quase afundaram. Palavra crida, posta em prática. Posta em prática. Vou repetir, palavra crida. Quem é que crê? É o homem exterior ou o homem interior? É o homem interior, nascido de novo. Esse crê, esse se posiciona com o que crê e vê o milagre. Diga aleluia. Jesus, escuta isso, vocês são meus irmãos, eu amo a igreja, cara, fui chamado para isso, eu sei meu papel, eu sei a minha chamada, o meu propósito. Eu quero te falar, ele só vai te empurrar para você andar dessa maneira. Não tem mais jeito. Não tem segurança em mais nada. Não há segurança a não ser na sua palavra posta em prática. Ele vai queimar o seu neurônio. E você vai perceber no teu coração que você tem que fazer alguma coisa. Eu sei, eu estou entendendo, mas tem uma luta aqui, pastor. É, isso mesmo, tem uma luta, a gente vai falar disso aí. É, tem uma luta, minha cabeça, não, claro que não, não vai dar, você não pode, aquela luta e tal, aí lá aquele negócio te incomoda.
0: Muito bem, você ouviu essa mensagem, e agora eu quero fazer um convite maravilhoso para você. E isso só depende de um coração aberto. De você poder receber, se você nunca fez isso, de você poder receber a Jesus como Senhor e Salvador da sua vida. E se você fizer essa oração comigo de maneira sincera, você será transformado, como diz a palavra, numa nova criatura, de dentro para fora. Ok? Vamos fazer juntos essa oração? se é o teu desejo e é a sinceridade do teu coração, repita comigo: Senhor, ao ouvir a tua palavra, foi gerado fé no meu coração, e com base na tua palavra e de sincero coração, eu entrego a minha vida e te recebo como Senhor e Salvador. Vem, Senhor, com teu Espírito Santo habitar em mim. Cancela o meu passado, porque eu não te conhecia, mas a partir de hoje eu vou andar contigo todos os dias da minha vida. E eu declaro, com base na tua palavra,

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4: O bairro de Campos Elísios, em Duque de Caxias, na Baixada, recebe um investimento de 300 milhões de reais em obras de saneamento. A Águas do Rio e a Prefeitura iniciaram a implantação de um novo sistema de esgotamento sanitário. O projeto prevê 22 quilômetros de coletores, 11 estações elevatórias e 54 pontos de captação. A nova estação de tratamento terá capacidade para processar 340 litros de esgoto por segundo. A obra também deve reduzir o lançamento de esgoto em rios e canais da região. A PEC que acaba com a escala de trabalho 6x1 ainda precisa ser votada pelo plenário do Senado. A proposta passou pela Comissão de Constituição e Justiça na semana passada e agora aguarda a análise dos senadores. O texto reduz a jornada máxima de 44 para 40 horas semanais e garante 2 dias de descanso remunerado. O líder do governo no Congresso, Randolph Rodrigues, afirmou que a intenção é votar a PEC até o fim de outubro, logo depois do primeiro turno das eleições. As semifinais da Copa do Brasil serão disputadas nos dias 1 e 8 de novembro. A decisão do título está marcada para 6 de dezembro em jogo único. De um lado da chave, Vasco e Palmeiras vão disputar uma vaga na final. Do outro, Atlético Mineiro e Grêmio se enfrentam pela segunda vaga. O Vasco eliminou Vitória, o Palmeiras passou pelo Santos. O Atlético Mineiro venceu o Cruzeiro e o Grêmio eliminou o Internacional. Do Departamento de Jornalismo, Juliano Medeiros.
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0: de setembro do ano de 2026. O mês está começando hoje. Eu quero profetizar: será o melhor mês da sua vida. E hoje, hoje é o dia que o Senhor fez para nos alegrarmos e nos regozijarmos nele. Sejam todos bem-vindos ao programa CZN em Família. Vamos de louvor e adoração e já já a gente volta.
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2: Então, eu queria fazer uma proposta para você. Veja bem, as pessoas dizem que nesse nosso horário de 5:30 da manhã, a gente está aqui de segunda a sexta, 5:30 da manhã. O Ibope diz que mais de 150 mil pessoas circulam na faixa da 93 para escutar o nosso programa. E eu queria fazer uma pesquisa. Como é que eu vou fazer essa pesquisa? Você vai lá no Instagram da CEZN, @igrejaCEZN, @IgrejaCEZN. Você começa a seguir a gente no Instagram e vai lá na mensagem e vai deixar assim escrito: eu escuto o programa CEZN em Família. Eu escuto o programa CEZN em Família. Você vai lá no Instagram da igreja, ok? @IgrejaCEZN, vai na mensagem e vai enviar uma mensagem pra gente para que eu possa saber quantas pessoas estão escutando o programa, quantas pessoas são abençoadas pelo programa. Se você quiser deixar seu testemunho lá, pode deixar o seu testemunho ali, você vai nos ajudar e muito. Nós já vamos fazer 4 meses que estamos aqui, né? Nesse horário de segunda a sexta, de 5:30 da manhã, né? Compartilhando com a palavra, orando, né? Recebendo da graça, da unção, e mais do que isso, eu tenho a honra de começar o dia ao seu lado, mas eu preciso saber se você está sendo abençoado e se você escuta o nosso programa. Então você vai lá, @IgrejaCEZN, é o nosso canal do Instagram, a nossa página no Instagram, você vai colocar lá nas mensagens: eu escuto o programa CSN em família. Chegou a hora de recebermos a palavra do Senhor. Receba!
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10: Deuteronômio, capítulo de número 4. Vou ler aqui com vocês, do 14 ao 19. Nós vamos ler alguns textos na palavra, tanto no Velho Testamento quanto no Novo Testamento. Deuteronômio, capítulo 4. Nós vamos ler do 14 ao 19. Vamos também? O Senhor me ordenou, ao mesmo tempo, que vos ensinasse estatutos e juízos, para que os cumprisseis na terra a qual passais a possuir. Guardai, pois, cuidadosamente a vossa alma, pois aparência nenhuma vistes no dia em que o Senhor, vosso Deus, vos falou em Horebe, no meio do fogo, para que não vos corrompais e vos façais alguma imagem esculpida na forma de ídolo, semelhança de homem ou de mulher, semelhança de algum animal que há na terra, semelhança de algum volátil que voa pelos céus, semelhança de algum animal que rasteja sobre a terra, semelhança de algum peixe que há nas águas debaixo da terra. Por último, guarda-te, não levantes os olhos para os céus e, vendo o sol, a lua e as estrelas, a saber, todo o exército dos céus, sejas seduzido. Guarda essa palavra, seduzido, a inclinar-te perante eles e deis culto àqueles, a eles, né? Coisas que o Senhor teu Deus repartiu a todos os povos debaixo de todos os céus. Forte, né, irmãos? Já é uma largada assim. O Senhor aparece ao seu povo no Horebe, né? Mas ele conhece tanto a inclinação da gente, e ele conhece tanto o perigo da idolatria, né? E a maldição que essa idolatria traria para a nossa vida, que ele fala assim, ó: eu não mostrei aparência nenhuma para vocês. Vocês viram fogo, vocês viram fumaça, o monte tremeu, e vocês ouviram apenas a minha voz. E ele fala, irmãos, claramente, ó, acho que é o versículo, bota 14, é o 14 mesmo, por favor. Também o Senhor me ordenou, não, 15. Ó, pois aparência nenhuma, olha o que está escrito, vistes no dia em que o Senhor vos falou no Horebe. Deus fez questão de não permitir que ninguém tivesse nenhuma ideia de como ele possa ser. E por quê? Ele explica. A palavra explica, amém, irmão? Não é a gente que explica nada, é a palavra. Para quê? Para quê? Não vos corrompais e vos façais alguma imagem esculpida na forma de ídolo, semelhança de homem e mulher. Aí ele começa: semelhança de homem e mulher, semelhança de peixe, semelhança de animal, semelhança de pássaro, semelhança de animal que rasteja, semelhança de astros, né? Ele fala do sol, da lua, das estrelas, ou seja, nada. Diga comigo, nada. Imagem nenhuma, ídolo nenhum. Puxa, mas se eu tivesse visto um pouquinho como era Deus, eu ia botar ali só para eu lembrar quem era Deus. Irmãos, Deus é espírito, e importa que os seus adoradores o adorem em espírito e em verdade. Adorar em espírito, eu não preciso de algo material, físico, é adorar em espírito, e em espírito e em verdade. E ele fala, olha, para que vocês não corrompessem a alma de vocês. Porque quem quer ídolo? Diga comigo, é a alma. Quem precisa de ídolo é a alma, não é o espírito. É a alma que precisa se apegar a algo. É a alma que tem necessidade, né, de algo concreto, de algo que ela possa se apegar, colocar os seus afetos, os seus amores, a sua dedicação. Isso tudo é no campo da alma. E o Senhor falou assim, ó, se eu te mostrasse qualquer imagenzinha, que você tivesse uma noção de como eu sou, você ia fazer um ídolo, né? Sua alma ia se corromper e você ia fazer um ídolo para ficar ali, Deus, deixa eu agarrar meu Deus aqui, deixa eu botar Deus aqui no cordão, aqui por dentro. Deixa eu botar Deus aqui dentro da minha carteira. Deixa eu botar Deus aqui dentro do meu carro pendurado. Irmãos, diga comigo, nada. Nenhuma imagem. Vistes. Amém? Então o Senhor já está nos ensinando. Amém? Glória a Deus. Glória a Deus. Aleluia. De Gênesis e Apocalipse, o Senhor combate a idolatria. De Gênesis e Apocalipse. Eu queria que você... Vamos ler a palavra, amém, irmãos? Pode deixar que eu vou ficar dentro do tempo aqui. 10:34. Salmo 115. Vamos juntinho para a gente não se perder. Salmo 115. Amém. Como o nosso... É bem profético essas ministrações de libertação. Nós já vamos fazendo confissão, nós já vamos... Vamos ler esse salmo, amém, irmãos? A gente ia ler só um... Não, vamos ler. Vamos proclamar essa palavra sobre a minha, sobre a sua vida, a nossa família, a nossa casa. Vamos fazer deste salmo agora a nossa oração. Então vamos lá? Não a nós, Senhor, não a nós, mas ao teu nome da glória, por amor da tua misericórdia e da tua fidelidade. Porque diriam as nações: onde está o Deus deles? O céu está o nosso Deus, e tudo faz como lhe agrada. Obra. Tem boca? Tem olhos? Tem ouvidos e não ouvem? Tem nariz e não cheiram? Suas mãos não apalpam, seus pés não andam, som nenhum lhe sai da garganta. Tornem-se semelhantes a eles os que os fazem e quantos neles confiam. Quem fabrica e quem compra. Quem confia. Vamos lá? Israel, confia no Senhor. Ele é o seu amparo e o seu escudo. A casa de Arão confia no Senhor. Ele é o seu amparo e o seu escudo. Confiam no Senhor os que temem o Senhor. Ele é o seu escudo. De nós se tem lembrado o Senhor. Ele nos abençoará. Abençoará a casa de Israel. Abençoará a casa de Arão. Ele abençoa os que temem o Senhor, tanto os pequenos como grandes. O Senhor vos aumente bênção. Vai recebendo mais e mais sobre vós e sobre os vossos filhos. Sede benditos do Senhor, que fez os céus e a terra. Os céus são os céus do Senhor, mas a terra deu a ele aos filhos dos homens. Os mortos não louvam o Senhor, nem os que descem à região do silêncio. Nós, porém, bendiremos o Senhor desde agora e para sempre. Diga aleluia. Aleluia. Esse texto, ele fala, né, dos ídolos, e aí ele traz já uma consequência sobre os que confiam nos ídolos. Verso 8, tornem-se semelhantes a eles os que os fazem e todos os que nele confiam. Torna-se semelhante ao quê? Está escrito. Tem boca, mas não fala. Tem olho, mas não vê. Tem ouvido, mas não ouve. Tem mão, mas não pega. Tem perna, mas não anda. Vida paralisada. Vida estagnada. Já aparece aqui como uma das consequências da idolatria. Uma vida que tem tudo, tudo aparentemente está ali, mas nada funciona. Nada funciona. Então, irmãos, quando nós percebermos este tipo de ciclo dentro da nossa vida ou da nossa casa, vamos renunciar e arrepender por todo o pecado de idolatria. Amém, queridos? Amém? Aleluia? Glória a Deus. Eu preciso andar, amém? Eu vou indo, você vai pegando aí, tomando posse em nome de Jesus. Vai se apropriando daquilo que o Senhor está falando. Eu falei isso na semana passada, né? Que eu falei assim, qual o primeiro mandamento? E aí todo mundo respondeu, amar a Deus. Eu falei, não. Êxodo, capítulo 20, pode até colocar aí, ó, verso 3 e 4. Êxodo 20, 3 e 4. Tá? O primeiro mandamento é o quê? E o segundo? Pastora, mas Jesus falou assim, gente, vá ao texto. Os discípulos lhe perguntaram, qual é o maior mandamento? E aí Jesus responde, amar a Deus sobre todas as coisas e ao teu próximo como a ti mesmo. De uma forma muito tremenda, Jesus resume os 10 mandamentos. Porque ele mesmo diz, eu não vim para revogar a lei, mas eu vim, né, para fazê-la cumprir. Então, o que Jesus está fazendo? Né? Eles perguntam assim, ó, de todos os mandamentos, qual o maior? Sabe o que Jesus está respondendo? Todos. Quem está comigo aí? Quem está entendendo? Todos. Porque quando ele diz assim, amarás ao teu Deus sobre todas as coisas, ele pega do 1 ao 4. Sim ou não? Não terás outros deuses diante de ti, não farás para ti imagens de escultura, guardarás o sábado. Ele pega do 1 ao 4, né? Ele pega ali já tudo aquilo que é referente ao nosso culto, à nossa adoração. Qual é o mandamento sobre isso? E depois ele diz assim, e amarás ao teu próximo como a ti mesmo. Não matarás, não furtarás, né? Não prestarás falso testemunho contra o teu irmão. Você está entendendo? Quanto ao teu próximo. Então, Jesus, né, vira para os discípulos e fala assim, simplifica. Não fica querendo pegar o mais importante para você cumprir um só, não. É igual a gente. Ai, qual é o fruto do Espírito que eu tenho? Olha, pastor, eu tenho alegria, mas mansidão passa longe. Alegria eu tenho demais. Mas mansidão, domínio próprio, isso não é para mim, não. Não é o meu temperamento. Queridos, é o fruto do Espírito. Amém? É a obra completa do Espírito Santo na nossa vida. É o fruto do Espírito. A mesma coisa dos mandamentos. Os discípulos ali queriam assim. Jesus, fala qual é o mais importante, que aí o resto a gente dá uma relevada, né? Isso não é tão importante. Sabe aquele negócio que não é tão importante? Você deixa para. Esse aqui dá para dar uma deslizada, uma escorregada. Aí Jesus, de forma linda, poderosa, maravilhosa, a sabedoria do alto, ele vem. Quem é os mais importantes? Os 10. Né? Que se resumem, né, a isso. Amar ao Senhor sobre todas as coisas. Porque se você amar o Senhor sobre todas as coisas e é o teu próximo como a ti mesmo, você não vai errar em nenhum. Os 10, você vai estar cumprindo os 10, amém, querido? Então nós vamos entendendo o poder, né, esse entendimento onde até nos mandamentos, os 2 primeiros mandamentos são contrários à prática da idolatria. Oséias 4:12, estamos caminhando. Oséias 4:12, eu estou caminhando para o Novo Testamento, tá vendo, né? Oséias, agora vamos para Oséias. Já cheguei um pouquinho no Novo Testamento falando de Mateus, né, quando Jesus fala sobre os mandamentos, mas agora ainda vamos ao profeta Oséias. O livro de Oséias, o tema central do livro de Oséias é, né, a mensagem de Oséias é combate à idolatria. É a mensagem central do livro de Oséias. E aprendemos muito com esse texto. Oséias 4, verso de número 12. Oséias 4, 12. Vamos ler? Vamos lá? O meu povo, seu pedaço de madeira, e a sua vara lhe dá resposta. Porque um espírito de quê? Os enganou. Eles, prostituindo-se, abandonaram o seu Deus. Vamos ler o 13. Sacrificam sobre o cimo dos montes e queimam incenso sobre os outeiros, debaixo do carvalho, dos choupos e dos terebintos, porque é boa a sua sombra. Por isso se prostituem e as vossas noras adulteram. Todo livro de Oséias tem um foco numa mensagem, uma mensagem de idolatria, né? Contrária à idolatria. Só que como que o Senhor, o céu, né, entende isso e nos ensina isso através do livro de Oséias? A primeira coisa no livro de Oséias, quem já leu o livro de Oséias, ele recebe logo no início do seu ministério uma ordem. E essa ordem era muito estranha. Era o quê, gente? Casar com uma prostituta. O Senhor faz o profeta viver aqui na terra aquilo que estava no mundo espiritual. Então, a idolatria aqui, né, biblicamente, ela é prostituição. Você larga o que é verdadeiro para estar com outro. Então, é prostituição, é tratado como imoralidade. É tratado como prostituição. Por isso que o texto que nós começamos lendo lá em Deuteronômio, que falava que Deus não fez imagem nenhuma, né? Ele diz assim: para que as vossas almas não sejam seduzidas. Poderia usar qualquer palavra ali, né? Mas é a sedução, porque estava falando de idolatria. Então, idolatria está ligada à prostituição, à sedução, à imoralidade sexual, ao adultério. Por causa disso, as suas filhas se prostituíram. Então, se há na tua família, na tua vida, um ciclo ligado a essa área de imoralidade sexual, de adultério, de pecados relacionados a essa área sexual, de prostituição, de promiscuidade, tudo aquilo que é contrário à palavra do Senhor nessa área. Eu não estou aqui dizendo que o sexo é do diabo, que essa área é do diabo. Não é. Quem criou o sexo foi Deus. Amém, queridos? Mas o inimigo, ele sempre tenta se apropriar para deturpar o propósito original.
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11: Posso orar por você, Pai, em nome de Jesus, obrigado. Queremos já de antemão colocar o mês de setembro diante de ti, profetizando um mês extraordinário, cheio da manifestação da tua glória, onde bondade e misericórdia nos seguirão, onde os anjos estarão nos cercando e onde a nossa casa, que tem a marca do sangue do Cordeiro, não sofrerá ataque algum. Te peço para que o Senhor cure os que estão enfermos, que o Senhor liberte os encarcerados e que o Senhor traga consolo ao coração daqueles que perderam um amigo ou um ente querido. Pai, em nome de Jesus, nós louvamos a ti e declaramos sempre: tu és o nosso Senhor e nada nos separará desse tão grande amor. Terminamos por aqui mais um programa. Amanhã estamos de volta às 5h30 aqui na 93, no programa CSN em Família. Deus te abençoe. Graça e paz.
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Energia Rio, Brasil Mundo, 6:07. As misericórdias do Senhor se renovam a cada manhã, terça-feira 8 é setembro.

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1: Até às 8.
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1: Desperta, Tuqui.

demais é a presença do Senhor em nossas vidas. Qual é? E hoje eu tenho promoção cinema.

0: pessoas contempladas. E o desejo aí, ó,
1: vai ser feliz.
2: Falando com Deus. Falando com
0: Deus. Ah, magnífico é o nosso Deus. Mais uma manhã que estamos, Senhor, nos apresentando diante do Senhor com adoração, com gratidão. Graças te damos por desfrutar de mais um amanhecer. E até aqui o Senhor nos ajudou. Perdoe-nos das nossas faltas. Colocamos diante de ti este dia as nossas vidas e cremos que tu és o Deus de toda provisão. Nada nos faltará, não nos faltará paz, proteção, portas abertas, cura, libertação, alegria, contentamentos, justiça, respostas das nossas súplicas, Pai. Tu és o Deus de maravilhas. E mesmo em meio às lutas, Senhor, em meio às nossas guerras, haveremos de louvar o Senhor. Celebramos a vitória, sim, Pai. Dá-nos da tua unção, dá-nos da tua sabedoria, dá-nos, Senhor, do teu discernimento. Queremos mais e mais de ti. Diz a tua palavra: buscai primeiro o reino de Deus e a sua justiça, e todas as outras coisas vos serão acrescentadas. A alegria do Senhor é a nossa força, ó, vem sobre nós. Apascenta-nos, papai, cuida de nós. Cuida da nossa família, da nossa cidade, de toda a nossa vizinhança, do estado. O Brasil é teu, Pai. Toma o teu lugar nesta nação. Que haja paz em nossa nação, entre as nações. Que haja paz no Oriente Médio, Pai. Que haja paz em Israel. Nós oramos em nome daquele que é sobre todo nome, Jesus. Amém. Seis e dez no Rio.

0: E vai ser crazy, 1000 graus aqui no Sua 93 FM. A hora certa, confere aí. A hora certinha, 6h15 no Rio.
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1: 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E o tempo no Rio.
0: O tempo segue instável na cidade do Rio nesta terça-feira. O céu estará entre nublado e encoberto. De acordo com o Alerta Rio, a previsão de chuva fraca e isolada durante a manhã. Os ventos estarão moderados e as temperaturas apresentam elevação. Os termômetros devem variar entre a mínima 15 e a máxima 25 graus.
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0: Sofia Vitória, Elane Martins, totalmente poderosa ao vivo. E tá concorrendo aí, ó, promoção cinema com 93. São 8 ingressos hoje, hein? 2 ouvintes participando aí pra assistir qualquer filme. Cinemas UCI pra você em cartaz. Olha, bom dia, Alex Tosse. Nosso bom dia carinhoso. Também pra Roberta Dinhauma. Para a Larissa, filha do Jorge da Taquara em Jacarepaguá. Ele deixa um abraço também pra filha e pros irmãos da Devec Taquara, os homens vencedores. Deus abençoe também a todos do Jardim 25 de agosto. Alô, Caxias, quem faz aí aniversário hoje é a filhota do Eloy Socorrista, é do SAMU em Caxias, é a Ana Beatriz, aniversariante do dia. Olha, papai te ama, é isso? Deus abençoe, tá, Ana Beatriz? Deus te abençoe poderosamente. Você que troca de idade o nosso carinho, o nosso abraço.
1: Bom dia, Marcinho. Bom dia. Terça-feira, na presença do Senhor, pra você e todos os ouvintes, tá? Terça-feira, friozinho, estamos aqui em Friburgo. Fica amém. Na paz, aqui é o colo da Igreja Ministério Pela Vida de Nova Friburgo.
0: Um abraço, paz.
2: Bom dia, povo de Deus. Bom dia, Marcinha, Cartinha. Bom dia, rádio que conquistou meu coração. Bom dia, família 93. Aqui quem vos fala é o irmão Aécio, da Banca do Flamenguista de Nova Iguaçu, líder do Campeonato Brasileiro. Glória a Deus, meu irmão. Vamos com tudo. Deus no controle sempre.
0: É verdade.
3: Bom dia, Marcinha, Cartinha. Bom dia, ouvintes da 93. Marcinha, quem vos fala aqui é o Bezerra, motorista, morador de Nova Iguaçu, Prado Verde, querida. Manda um abraço para toda a membresia da minha Igreja Evangélica Apostólica do quilômetro 33. Abraço, querido. Deus abençoe.
0: Amém a todos nós.
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0: 6:25 no Rio.

0: bom. Linda, linda canção, tá aí pra você que tá ligadinho na 93 FM. Foi sim, Letícia Vitória, Deus não esqueceu de você. 6h28 no Rio.
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1: Léo Vieira, bom dia com você, Léo.
8: Bom dia, Márcia Cartier, bom dia pra você, bom dia pra todo mundo ligado na 93 FM. Uma manhã abençoada a todos. Chove fraco em vários pontos da região metropolitana. Quem circula pela Zona Norte, Zona Sudoeste,

trecho do centro da cidade, já saia com o guarda-chuva de casa, porque a chuva fraca está atingindo esses pontos. Para quem está circulando pelas vias expressas, observa problemas na Avenida Brasil, no deslocamento em direção ao centro, devido a um caminhão enguiçado ali na altura da estação baixa do sapateiro do BRT. Esse caminhão já causa já congestionamento desde o trecho de Irajá. Para quem está pela linha vermelha, problemas ali no acesso da rodovia Presidente Dutra para Via Expressa, o motorista encontrando dificuldades ali no trecho entre São João de Meriti e Pavuna, retenções também na passagem pelo Parque das Missões e a partir do trecho do Batalhão da Maré até a chegada ao Caju para quem segue em direção ao centro. Para você que circula pela Zona Norte, dá para ganhar um tempinho entre a Avenida Brejo Pina, Rua Ibiapina, o trecho da Rua Uranos até a chegada a Democráticos ou Leopoldo Bulhões são opções para ganhar um tempinho. 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

0: Anderson Freire, Efésios 6, ó, daqui a pouquinho, ilustrações do reino com o pastor João Ribe Pagliarin. É, e logo após, você já sabe, né? 25 minutos aí de horário político.
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0: Juliano Medeiros, bom dia.
2: Bom dia, Márcia Cartier. Bom dia também aos ouvintes do Café com Crente. As obras de um reservatório subterrâneo contra alagamentos devem começar ainda este ano na área do estádio Caio Martins, em Icaraí, Niterói. A estrutura terá capacidade para armazenar 80 milhões de litros de água e faz parte do projeto de macrodrenagem de Icaraí, Santa Rosa e Largo do Marrão. A prefeitura recebeu definitivamente uma área de 25 mil metros quadrados do estádio. Essa obra deve durar cerca de um ano e meio. Depois, o espaço deverá receber um parque público. O Fluminense terá os retornos de Thiago Silva e Hércules para enfrentar o Platense da Argentina nesta terça-feira, às 19h, aqui no Maracanã, pela ida das quartas de final da Libertadores. Os dois foram preservados no clássico contra o Vasco e estão recuperados de dores no joelho. O atacante Canóbio é desfalque por suspensão. O técnico Marcão ainda define a escalação entre Ganso e Lúcio Acosta. O jogo de volta será no dia 15, às 19h, no estádio Ciudad Vicente López, lá na Argentina. Mas eu lembro que hoje é aqui no Maracanã, às 19h. São 6h42 aqui no Rio de Janeiro.
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Arábia Saudita e não tinha conseguido ganhar uma única alma para Jesus. Ele viu quantos muçulmanos são preconceituosos. Percebeu até o ódio que os islamitas lhe dedicavam. Era sempre mal recebido. Ninguém queria ouvir falar de Cristo. Todos só queriam Maomé. E aquele missionário americano se atormentava pensando: que eu vim fazer na Arábia Saudita? Acho que Deus não me mandou aqui, eu vim por minha conta um ano e não consegui ganhar uma única alma. Aliás, os árabes sequer lhe atendiam. Ele havia sido ameaçado de prisão, porque ali não é permitido evangelizar. Mas ele insistia e continuava caminhando debaixo daquele sol, tentando a atenção de algum árabe. Queria falar de Cristo, mas tão logo ele mencionava o nome de Jesus, pronto, lhe viravam as costas. Alguns gritavam, xingavam, ameaçavam. Não dava certo. Mas ele resolveu então bater à porta de uma casa. E um árabe que saiu dali de dentro, assim meio apavorado, disse: entre, doutor, entre, doutor. E ele estranhou aquilo e entrou. E foi levado até o quarto, onde tinha um rapaz muito magro e doente, muito fraco mesmo. E o dono da casa lhe disse: vamos, doutor, cure o meu filho. Meu filho está morrendo. E quando ele foi dizer que não era médico, palmas foram batidas do lado de fora da casa. E o dono da casa correu para atender, e aí sim, era o médico. O médico estava ali. Ué, o senhor é o médico? Entre rápido, doutor. E o médico entrou. E o missionário ficou ali sem graça, acompanhando aquele quadro. Não disse quem ele era, mas já que estava ali dentro da casa, continuou. E ficou observando enquanto o médico examinava o doente. E o médico disse: esse jovem precisa imediatamente de uma transfusão de sangue, porque senão ele vai morrer. Eu tenho algumas coisas aqui na minha valise. Consigo até fazer a transfusão, mas tem que ser já. Alguém poderia doar o sangue? E o dono da casa disse: mas, doutor, eu sou um homem forte. Meus outros filhos também têm saúde. Se nós doarmos o sangue para esse filho fraco e doente, nós também ficaremos fracos e doentes. Não, a porção dele é essa. Se ele é assim fraco, é porque Alá quis que ele fosse assim fraco. E se Alá quer levá-lo, que o leve. E o médico disse: mas nós podemos salvá-lo com uma simples transfusão de sangue. Não há ninguém nesta família que poderia doar o sangue para este moço não morrer? E o dono da casa e os filhos disseram: não, o sangue é nosso. Como daremos algo que temos de Alá? E se Alá nos fez fortes e a ele fez fraco, é porque assim tem que ser. Que morra, então. Foi quando o missionário, que ainda não havia dito que era missionário, disse: doutor, o meu sangue é O positivo, ou seja, eu sou o doador universal. Será que eu posso doar o sangue para este moço? E o médico disse: lógico que pode. Vamos iniciar a transfusão. E foi feita a transfusão de sangue daquele missionário americano para o jovem árabe que estava morrendo. E a vida daquele moço foi salva pelo sangue do missionário americano. E ele saiu da casa e continuou ali na Arábia Saudita, em Meca, continuou evangelizando, mas não conseguia ganhar uma única alma. Foi quando, de repente,
um homem apareceu diante dele, acompanhado de todos os familiares, e se inclinaram diante do missionário americano e disseram: "Nós lhe prestamos reverência." "Por quê?", disse o missionário americano. "E por favor, levantem-se. Eu sou homem como vocês." "Não, não", disse o homem árabe. "Você não é homem como nós. Há algo diferente em você. Aqui está o meu filho que ia morrer. Ei-lo também forte como nós. Ei-lo aqui curado e saudável." "Não, não. Ele teria morrido se você não tivesse doado o seu próprio sangue. Você não é homem como nós, você é diferente. O teu sangue salvou a vida do nosso filho. Nós não estávamos dispostos a dar o nosso próprio sangue ao nosso parente. E você, nem sendo árabe, nem sendo muçulmano, nem sendo nosso parente, não tendo obrigação nenhuma, nem conhecendo o meu filho, doou o seu sangue para salvar o meu filho. Diga-nos, por que você fez isso?" Ah, e aí foi um prato cheio para o missionário americano. Aí foi fácil demais. Aí foi mamão com açúcar. Aí foi mel no leite. O missionário começou a falar de Jesus Cristo e começou a dizer: "Ouça, alguém sim que não é homem como eu, que não é homem como vocês, alguém diferente de todos nós, veio um dia aqui na terra e sem nos conhecer doou o seu sangue universal para salvar toda a humanidade. Nós não merecíamos e nem o conhecíamos, mas ele, por amor, doou seu sangue para salvar a cada um de nós. E o seu nome é Jesus Cristo. Se eu fiz o que fiz, foi imitando o meu Senhor Jesus, porque ele também não me conhecia e deu todo o seu sangue na cruz do Calvário. Ele fez mais do que eu, porque eu dei ali 2-3 litros de sangue para o seu filho, mas o Senhor Jesus, ele deu todo o seu sangue na cruz do Calvário, até a última gota ele derramou para que eu, você e todos nós fôssemos salvos, e não salvos apenas aqui na terra, neste corpo fraco que um dia vai morrer, mas ele salvou a nossa alma, dando seu sangue precioso. Ele sim é diferente. Se vocês querem se ajoelhar diante de alguém, então se prostrem diante do único Salvador, o meu Senhor Jesus Cristo." Missionário americano falou mais ou menos estas palavras, todos se ajoelharam ali e disseram: "Nós queremos Jesus, nós queremos o Salvador, nós queremos o sangue de Jesus." E foi assim que aquele missionário americano, depois de um ano de fracassos, ganhou uma família e uma parentela e muitas outras pessoas conhecidas para o Senhor Jesus, porque ele resolveu viver aquilo que o próprio Senhor Jesus fez e foi capaz de morrer para salvar a humanidade. Você está ouvindo isso? Jesus é a pessoa diferente de todos os que estão na face da terra. Sem que você o conhecesse, sem que você pedisse, ele veio e doou todo o seu sangue precioso até a última gota, se esvaziou completamente para que você fosse salvo. Você quer este Salvador? Você quer o sangue de Jesus? Então, onde você está, se prostre diante dele pela fé. Ele disse: "Deus é espírito e importa que os verdadeiros adoradores o adorem em espírito e em verdade." Agora, pela fé em espírito, se prostre diante de Jesus e o receba agora, abrindo a tua boca e dizendo: "A partir de hoje, Jesus Cristo, o Filho de Deus, aquele que morreu na cruz do Calvário e derramou todo o seu sangue para me salvar, a partir de hoje, ele é
o meu único, suficiente, exclusivo e eterno Salvador.

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2: Olá, muito bom dia, queridos amigos ouvintes da 93 FM. Você está no programa Momentos de Paz e Vida. E aqui quem vos fala é o seu companheiro, é o seu amigo de

0: todas as manhãs, eu sou o pastor Vitor Apolinário. Hoje, manhã de terça-feira, dia 8 de setembro de 2026. E você acabou de ouvir mais uma linda ilustração do Reino de Deus contada pelo meu pai na fé, o Passionário na Arábia. E eu quero aproveitar a grande audiência desta programação para fazer a você um convite muito especial. Amanhã, quarta-feira, às 9 horas da manhã, às 3 horas da tarde, como também às 7 horas da noite, eu estarei te esperando na sede da Paz e Vida de Niterói, em três poderosas reuniões da busca do Espírito Santo de Deus. Tome nota do nosso endereço. A sede da Paz e Vida em Niterói, ela fica localizada na Avenida Visconde do Rio Branco, número 173, a Rua das Barcas, bem no centro, bem no coração da cidade de Niterói. Compareça, pois certamente a sua vida, ela vai mudar. Quero falar com você que ainda não foi batizado nas águas, em nome do Pai, do Filho e do Espírito Santo, depois de adulto. No dia 12 de setembro, sábado, nós estaremos realizando na Paz e Vida o grande batismo nas águas. Jesus, ele disse, aquele que crer e for batizado, este será salvo. Você de Niterói e toda a região, quer se batizar, quer cumprir a justiça de Deus, esteja comigo, pastor Vitor Apolinário, no dia 12 de setembro, sábado, ao meio-dia, na Paz e Vida de Niterói. Avenida Visconde do Rio Branco, número 173, a Rua das Barcas. Esperamos por você. A minha participação, ela vai ficando por aqui. Deixo para todos o meu forte e carinhoso abraço. Que Deus te abençoe e que viva o Senhor Jesus.
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0: Amém.
1: Certo.
0: William Nascimento.
2: Oh, glória a Deus.
0: 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A hora certa, 7:29.
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5: Fala, benção, graça e paz, graça e paz. Há um hino que eu gosto muito, ele fala assim:

0: ir para o céu. E queridos irmãos, quando eu vejo, né, Davi, ele não murmurando em meio à perseguição de Saul, e ele fala, né, com toda a propriedade, pois tu tens sido a minha defesa e refúgio no dia da minha tribulação. Todos os dias o Senhor é a nossa defesa. É como o Salmo nos diz, o Senhor é socorro bem presente na tribulação. Então, toma pé disso, toma certeza disso e absorva isso e vive uma vida de alegria e gratidão ao Senhor, pois ele não nos deixa em nenhum momento. Deus te abençoe.
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4: De volta, Márcia Cartier, ouvinte ligado na 93 FM. Márcia, tô de olho na movimentação do trânsito na ligação entre Zona Norte e Zona Sudoeste. Quem está pela autoestrada Grajaú Jacarepaguá tem faixa ocupada por conta de um carro que capotou ali na altura do quilômetro 3, na descida da Serra, em direção à Zona Norte, e o trânsito já está lento por conta das curvas sinuosas ali. O motorista vai perdendo bastante tempo devido a esse acidente. Para quem segue em direção a Jacarepaguá, o panorama é melhor. Quem está optando pela linha amarela, observa dificuldades entre a Freguesia e o acesso ao Trono da Covanca, a chegada ao pedágio de Água Santa e o trecho entre Engenho de Dentro e a saída para a Avenida Brasil, no trecho Bom Sucesso, com dificuldades. Quem está circulando entre Nelson Cardoso e Cândido Benício, dá para ganhar um tempinho. Alto da Boa Vista, mesmo com um caminho mais longo, também dá para ganhar um tempinho, mas redobre a atenção por conta da chuva fraca em vários pontos da cidade. 9 do 9 é dia de conquista na Construtora Tenda. 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

0: Esse é o Delino Marçal, Jesus está vivo. Mãe abençoada é aqui na sua 93 FM. Olha, daqui a pouquinho tem sorteio, hein? São 8 ingressos. É para o cinema. Você vai ver filme em cartaz. O CI por aqui. E você faturando. São 2 ouvintes a serem contemplados. Olha, bom dia, bom dia, bom dia. A Miris que tá ligadinha aqui, mandando um beijo pra Sônia, sua best friend. É, a Sônia fez aniversário ontem, ela deixou um abraço. Dizendo, ó, você é minha inspiração. Que máximo. Olha, bom dia também a você que tá ligado aqui. Encomendador Soares, aos pastores da Vitória em Cristo, quem manda um abraço, o André Bonitão, em Vilar dos Teles. Silver Neck em Tanguá, com a esposa, a Silvia Maria Werneck, ligadinho com a gente. Deixando um abraço à família, à Assembleia de Deus Central em Vila Cortes, ao presbítero dirigente José Wender, ao regional Fábio, alô Ministério Venda das Pedras, ao pastor presidente José Carlos, a família Miranda toda ligada com a gente, obrigada companhia. Maria Luísa Lages, alô São João de Meriti, um abraço aí pra todos do Parque Barreto, um abraço família. Ligado também o Ezequiel Moreira, alô, bairro da Penha. Ligado na Penha, mandar um beijo aqui pra Bela Assunção. Bela e toda a sua equipe aí. Ei, um abraço, tá no coração da Penha. Bom dia pra você, Tatiana e Velas Teles, nosso carinho, tá? Bom dia também, um abraço aí pra você. Quero te ouvir, mandou áudio, é? Quero ouvir você, bom dia.
1: Oi. Bom dia, Marcinha, aqui é Rosimeire. Da Nova Vida de Maricá, beijo. Meu Deus, que oração, minha filha, Deus é contigo, querida. Deus é com a sua família, Deus é comigo, Deus é com todos neste dia, obrigado, obrigado, Senhor.
0: Um abraço.
1: Beijo, Marcinha.
0: Amém, querida, bom.
2: Bom dia, Marcinha, aqui é Ricardo de Relíquia.
0: Fala, Ricardo.
2: Saindo do trabalho, aquela chuvinha insistente.
0: Que é isso?
2: Nós vamos ligadinho na 93. A rádio que conquistou o meu coração.
0: Obrigada, fui. Companhia. Um abraço. Oi.
3: Bom dia, Marcinha.
0: Bom dia.
3: Que é Cristina de Niterói.
0: Fala, Cris.
3: Uma terça-feira abençoada para você e todos os ouvintes. Marcinha, coração, abençoada.
0: Amém,
3: que
0: querida.
3: Deus continue te usando, te abençoando para levar a palavra de Deus nos nossos corações. Amém, Marcinha.
0: Amém.
3: Tchau.
0: Beijo. 7h41 no Rio.

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0: Juliano Medeiros de volta. Juliana, é com você.
8: Márcia, a Assembleia Legislativa do Rio vota nesta terça-feira em discussão única um projeto que prevê a suspensão dos descontos de empréstimos consignados e outras operações do Banco Master na folha de servidores estaduais. A medida inclui aposentados, pensionistas e militares. Durante a suspensão, ficam proibidas cobranças, negativação e protestos relacionados aos contratos. O projeto também determina a análise dos contratos para identificar possíveis irregularidades, como falta de autorização, venda casada e assédio comercial. Eleições 2026. O candidato à presidência, Flávio Bolsonaro, do PL, lançou uma plataforma digital com programação 24 horas para divulgar propostas e notícias da campanha. A chamada TV Celular estreou no YouTube e também recebem mensagens do público pelo WhatsApp. O canal terá entrevistas, conteúdos sobre os principais problemas do país e explicações sobre o plano de governo. Segundo Flávio, a iniciativa pretende aproximar a população do poder público e ampliar a participação dos eleitores. Na Arábia Saudita, pelo menos 73 pessoas ficaram feridas em ataques realizados pelos Houthis, o grupo terrorista apoiado pelo Irã que atua no Iêmen. Segundo a coalizão liderada pelos sauditas, entre os feridos estão mulheres e crianças. Os ataques atingiram instalações civis e econômicas nas cidades de Abha, Khamis, Murrasht, Jazan e Najiran. O governo da Arábia Saudita classificou a ofensiva como uma escalada perigosa e prometeu responder com firmeza. São 7 horas e 54 minutos aqui no Rio.
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0: Com Márcia Crente. Euzinha, o coração já fica apertadinho. Tá chegando o finalzinho de mais um Café com Crente. A gente agradece a Deus pela sua vida, seu carinho, sua audiência, sua boa companhia. Você que levanta cedinho, ora com a gente. Continua por aqui. Olha quem fatura aí. 4 ingressos para o Ceará. São 8 ingressos hoje sendo sorteados. São 2 contemplados. Primeiro contemplado aqui é a Paula Roberta Dinhauma. 9:30, final 18. Aí, Paula, faturou 4 ingressos, tá? A produção entra em contato com você. Segunda contemplada, arroba Silvana MGM 74. É o perfil ali no Instagram. Foi então Paula Roberta Dinhauma. 9:30, final 18. E arroba Silvana GM 74. É isso aí, parabéns, tá? As ganhadoras aí. A produção entra com certeza em contato com você. A Dri já chegou por aqui. Já já, Roberto Vidal com Bom Dia 93. Galinho! Vai cuidar do galinheiro, meu filho. E você, ouvinte amado?
3: Vai ser feliz!
0: A gente fecha bem com ela, Bruna Carla. Anderson Freire, acima da média ao vivo. Beijos! no coração.

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Família 93, exatamente. Nas férias aí do nosso querido Roberto Vidal, essas férias merecidas. Bom descanso aí. Roberto Vidal já botou o chinelinho, tá de boa. Enquanto isso, a gente fica por aqui no Bom Dia 93. Que bom estar na sua companhia nesta terça-feira, depois desse feriadão prolongado aí, né? E hoje, dia 8 de setembro, o ano é 2026. Muita chuva, né, gente? Por aí, chovendo em todo o nosso estado do Rio de Janeiro. Mas é chuva de bênçãos também para nossas vidas, hein? Tudo bem aí? 8:06. Por aqui você sabe. Muita informação, já informações do trânsito, né? Tempo assim chuvoso, então a gente vai ficar aí por dentro ao vivo aí das como estão, né, as principais vias e rodovias da nossa cidade. Teremos também a informações de jornalismo, tema do debate já com nossa querida Marcela Bastos. Que isso, Varoa? Muita música bonita e tem promoção, hein? 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Manda aquele alô especial para quem você gosta, para quem você ama de verdade. Aquele áudio de 15 segundos, tá bom? Aquele áudio bem bonito, bem caprichado, mandando beijo, mandando abraço, mandando alô. Fica à vontade. E acessa também a sua participação pelo nosso Instagram aqui da 93FM, rádio@rádio93. Tá certo então? Tá certo. Olha, começamos assim muito bem com Fernandinho, a alegria do Senhor ao vivo. Agora 8:07, bom dia.

0: pra você então, Elaine Martins, volte a sonhar. Ainda Fernandinho, a alegria do Senhor ao vivo. 93. Bom, lembrando que às 9 horas tem a oração, tá? Então aproveita aí para entrar em contato e deixar os nomes para a oração. Estaremos clamando, orando ao Senhor, agradecendo a Deus por tudo. E Deus é um Deus de resposta, viu? É um Deus que quando age, ninguém pode impedir. Então aproveite, 9 horas a oração. Participando aí, mandando alô. Já tem gente aqui participando. Deixa eu falar com esse povo maravilhoso. Bom dia!
1: Bom dia, MM. Bom dia, Rádio 93. Aqui é o pastor Anderson de São João de Benti, da Igreja Batista Ebenezer. Passando para desejar uma ótima semana para todos nós. Eu quero esse vale aí, hein?
0: Opa!
1: Pra levar minha esposa para jantar fora.
0: É isso! Abraço, meu querido! Bom dia, paz de Cristo, é o Ronaldo do Engenho de Dentro. Tá dizendo, eu gostaria de mandar o próximo louvor para minha esposa Flávia Monteiro. Dizendo assim, ó, vida a ti, amo muito. Isso aí, gostaria de ganhar aí os R$100 de vale aí do Bauru. Ai, isso aí, tá concorrendo, tá? Paz de Cristo, meu irmão, obrigado pela sua participação.
2: Meu irmão Marcelo Machado, bom dia, paz do Senhor. Diácono Isaías de Mendes, manda um abraço aí pra essa cidade maravilhosa de Mendes, pra todo o povo da Assembleia de Deus Aliança com Cristo.
0: Alô, povão da Assembleia de Deus Aliança com Cristo. Alô, Mendes, bom dia.
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0: A hora certa agora, 8:16.
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deixa pra você ligado aqui na melhor, na manhã mais abençoada, você que está aí no trânsito, meu amigo do volante, bom dia, bom dia, bom dia, já já informações do trânsito aí pra você, tá? Fica ligado aí com a gente, pra você que já está no seu local de trabalho, você que está aí nas portarias, o pessoal de plantão, bom dia, bom dia, bom dia aos vigilantes, o pessoal que trabalha aí na área hospitalar, bom dia, bom dia, bom dia, bom dia pra você que está aí, pessoal, os frentistas, bom dia, pessoal de Niterói, ligado aqui com a gente, Itaboraí, São Gonçalo, Jardim Catarina, bom dia, 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

0: E vale pra jantar nesse restaurante com meu esposo.
1: Aí sim, tá concorrendo.
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1: A hora certa para você, agora 8:31.
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4: 8:37, tempo chuvoso, e vamos ao panorama do trânsito com ele, Léo Vieira. Bom dia, Léo.
5: Bom dia, Marcelo Machado. Bom dia para você, bom dia para todo mundo ligado na 93 FM. Marcelo, tô de olho na movimentação do trânsito para quem tá circulando pela rodovia Presidente Dutra. Um acidente envolvendo motociclista vai causando um grande congestionamento. Tem faixa ocupada ali já na chegada ao posto da Polícia Rodoviária Federal ali no trecho do Jardim América, isso já causando problemas a partir do trecho ali da Vila Olímpica de São João de Meriti, no bairro Coelho da Rocha. Para quem está optando pela Via Light, dá para ganhar um tempinho na saída de Nova Iguaçu, trecho de Mesquita até a chegada a Pavuna, o mesmo acesso para Anchieta. Ainda falando de Dutra, para quem segue em direção ao Rio, retenções entre Comendador Soares e a chegada ao viaduto da Posse no trecho Nova Iguaçu, mas isso por conta do estreitamento de pista causado por obras na região. Na pista sentido São Paulo, também tem dificuldades no mesmo trecho. O motorista que circula por lá deve ter paciência. 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Léo Vieira para 93 FM, a rádio que conquistou o meu coração. Bom.

0: 11 horas tem debate 93 FM com JR, a produtora, nossa querida Marcela Bastos. Bom dia, Marcelinha.
1: Bom dia, meu amigo Xará Marcelo.
0: De volta, Juma Pensador, pro MM. Agora é o MM de verdade, MM original. Legal. E com dois L's, diga-se de passagem, L's, né?
1: É dupla do início ao fim.
0: É de dois, ainda por cima, tá, é, gente?
1: Exatamente, hein? Dobrado.
0: E o tema de hoje, hein, Marcelinha?
1: Olha, deixa eu dar um bom dia aí pros nossos ouvintes. Bom dia a você, que esse dia seja um dia de paz, que o seu coração, ó, descanse, amém, na paz que excede todo entendimento. Só que o nosso ouvinte, Marcelo, tá descansando muito em paz, não. E esse tema de hoje promete dar uma esquentada nesse clima mais friozinho que a gente tá vivendo aqui no Rio. Porque o ouvinte conta que a esposa dele insiste em ser o cabeça da casa. Aí ele diz assim, só que além de antibíblico, minha esposa não tem condição nenhuma, não, tá? Minha mulher tá cheia de dívida, ainda quer usar o meu dinheiro para pagar as dívidas que ela adquiriu antes do casamento, não ajuda com um real em casa, sempre reclamando dos bens que eu possuo, que eu conquistei com muito trabalho. E quando digo que não vou pagar as dívidas dela, ela me agride verbal e fisicamente.
0: Aí pegou, quero ver ser crente agora.
1: Aí ele diz assim, como é que eu posso amar uma mulher autoritária e que insiste em ser o cabeça da nossa casa?
0: Exatamente.
1: Tema forte,
0: é um tema forte, mas tudo esclarecido à luz da Bíblia.
1: Aqui no Debate 93.
0: Daqui a pouquinho.
1: Daqui a pouquinho.
0: Porque isso varou também daqui a pouquinho.
1: Para os homens.
0: Hoje é pra rapaziada.
1: Vamos conversar sobre como usar o boné.
0: Ih,
1: olha aí, ó.
0: E agora, eu tô de boné, ela já olhou pro meu boné aqui.
1: Não, porque
0: nem
1: você
0: sei.
1: Tá de boné, olha, então vamos lá, então. 9:30.
0: Então até daqui a pouco, Marcelinha. Então, amigo.

0: Tá aí pra você, Gislaine Milena, Minha Raiz ao vivo, ainda Raquel Oliver, Pra Sempre Foi Deus. Aliás, Sempre Foi Deus. 93. Ou Pra Sempre Foi Deus, ou Sempre é Deus, né, na nossa vida. Bom, lembrando que daqui a pouquinho, às 9 horas, tem a oração, tá? Então fica ligado, aproveita pra mandar os nomes, já já a oração. Mas deixa eu mandar abraços aqui, tem participações. Dando esse bom dia especial, participando aqui com a gente. Lembrando que tá valendo aí um vale de R$100 para comer bem no restaurante Bauru. Aproveita e siga aí, arroba Bauru Oficial, hein? Mandando aquele abraço aqui, participando com a gente, fala comigo.
1: Bom dia, tudo bem? Aqui é a Raquel do Monte de Costa Barros, Rio de Janeiro. Também estou ligadinha na melhor. Deus abençoe, um forte abraço.
0: Um abraço aí, Deus abençoe, minha irmã, obrigado. Um abraço aí também para Dolores Soares, de São Pedro da Aldeia. Gratidão aí pelas conquistas e vitórias em nome de Jesus sempre. Ai, minha vizinha, bom dia, Dolores.
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0: 8h51.
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4: Muito bem, minha gente, hora da informação e com ele, meu querido Marcos Caetano Júnior, que bom revendo esse amigo, tudo bem, amigão?
5: Marcelo Machado, a recíproca é verdadeira, meu querido, meu grande amigo, um ótimo bom dia para você, bom dia para todos os ouvintes da Rádio 93 FM. Começo falando aqui que a Polícia Federal prendeu na noite desta segunda-feira, em flagrante no Aeroporto Internacional do Rio, um homem de 27 anos que não teve a identidade divulgada, que transportava 56 ampolas de tirzepatida. O medicamento foi comprado no Paraguai e estava na bagagem despachada do passageiro que seguia de Foz do Iguaçu para Vitória, com conexão no Galeão. Segundo a PF, ele não apresentou a documentação exigida para a importação. O homem foi indiciado por importação ilegal de medicamento sem registro no órgão de vigilância competente. Uma nova frente fria deve avançar pelo Brasil a partir de quinta-feira, após a formação de um forte ciclone extratropical na região sul. A previsão indica tempestades, possibilidade de granizo e rajadas de vento intensas, principalmente nos estados do Rio Grande do Sul, Paraná e Santa Catarina, mas o sistema também pode afetar áreas do Sudeste e do Centro-Oeste. O ciclone deve se formar entre quarta e quinta-feira a partir da intensificação de uma área de baixa pressão entre o Paraguai, a Argentina e o sul do Brasil. Na Rússia, o governo determinou o fechamento do Consulado-Geral da Alemanha em São Petersburgo e de um Instituto Cultural Alemão. A medida é uma resposta ao encerramento das representações russas na Alemanha. Funcionários do consulado alemão terão que deixar o país até 18 de setembro, enquanto trabalhadores do instituto poderão permanecer até o próximo domingo. A tensão entre os dois países aumentou após a Alemanha acusar Moscou de envolvimento em uma tentativa de ataque com drone no aeroporto de Leipzig. 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

0: Você é linda toda a vida, hein? Pastor Lucas, Atos 2, worship, vou deixar na cruz e depois da cruz. Marcando presença na boa programação aqui da 93 FM. 93. Olha, mandando abraços aí pra você que sintonizou agora. Deus abençoe sua vida, tá? Obrigado pelo carinho, pela audiência. Já tomou aquele cafezinho? Não, não tô falando aquele café com pão, não. Aquele café com... Você já comeu pão com ovo? Aquele pão com ovo especial, aquela fruta, aquele mamãozinho com aveia. Não, tô falando cafezinho que a gente toma depois. Decorrer aí da manhã. Já tá na hora, 9:04. Já já a gente volta, tem oração daqui a pouquinho, hein? Sai daí não!
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0: A hora certa agora, 9:04.
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0: Muito bem, o assunto agora é saúde, minha gente. Então presta atenção no que eu vou te falar agora, porque muitas pessoas que estão nos ouvindo agora não conseguem praticar exercícios por causa das dores, mas sente o corpo enferrujar, perder a força e a mente ficar devagar no dia a dia. E eu vou perguntar, estou na linha com ele, é o nosso querido Manolo. Bom dia. Me diz uma coisa, Manolo. A Ultra Creatine 5.0 funciona mesmo para quem é sedentário ou não faz academia, ajudando a destravar o corpo, dar firmeza nas pernas e acabar com a fadiga do dia a dia? Bom dia!
13: Marcelo, bom dia, bom dia. Que alegria poder falar contigo. A fadiga é uma coisa muito comum nos dias de hoje, né? As pessoas estão cada vez mais cansadas, desanimadas, sem energia, sem disposição. E tudo isso... se deve muito à alimentação, uma alimentação totalmente desregrada, uma alimentação fora principalmente do valor nutricional que seu corpo precisa. Então, quando a gente fala da ultracreatina, é importante, porque a creatina é uma grande fonte de energia, né? É a proteína concentrada. Então, ela vai te dar energia, vai te dar disposição, vai combater o seu cansaço, a sua fadiga e, claro, estimular muito a produção, principalmente da massa magra. São os músculos, que têm um papel importante, Marcelo, porque os músculos protegem a nossa estrutura óssea, evita justamente lesões no joelho, tornozelo, até lesões mais graves, fraturas mais graves. Então, o papel da creatina é ajudar muito na manutenção da massa magra, é fortalecer os músculos e melhorar a qualidade de vida, Marcelo.
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13: Ah, é excelente pergunta, não tenha dúvida, né? Ela melhora o seu desempenho ao longo do dia, a sua performance física e mental. Você sabe que os estudos apontam, claro que quando a gente fala de creatina, é um suplemento muito utilizado em academia, né? Quem faz atividade física, atleta de grande rendimento, com rendimento acima do normal, usa a creatina para o seu dia a dia. Agora, quando a gente fala da creatina para a mente, ela é pouco estudada, porém, os estudos apontam a eficácia para energia, para disposição, combate o cansaço, a fadiga, melhora muito a saúde mental. Isso é muito importante. Esse é um ponto a gente abordar, até porque com a fadiga, com o cansaço, isso gera aquela estafa mental. Isso pode prejudicar diretamente a saúde, Marcelo.
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0: Quero apresentar agora as pessoas que deixaram aqui os nomes para a oração: Jorge de Irajá, Oscar Bruno Guedes de Campo Grande, Flávia Gustavo e Ricardo de Coelho Neto, Adriana e família de Botafogo, Rosilene e família de Anchieta, Renato de Carvalho de Duque de Caxias, Cauã Gonçalves e Anderson Lima da Penha, Gabriela, Caio e Jacira de Duque de Caxias. Querido Deus e eterno Pai, glorificado e exaltado seja o teu santo nome. Muito obrigado, Senhor, por mais um dia, por mais uma manhã. O Senhor é digno de toda honra, o Senhor é digno de toda glória, o Senhor é digno de todo louvor e de toda exaltação. O Senhor é o Deus que sara, o Senhor é a nossa torre forte, o Senhor é a nossa bandeira. Senhor amado, neste momento, Senhor, eu coloco diante de Ti esses nomes e também os nossos queridos ouvintes que nos acompanham neste momento de oração. Que o Senhor possa agora, Senhor, abençoar cada lar, abençoar cada família, restaurar casamentos, relacionamentos entre pais e filhos. O Senhor é o Senhor que sara, se esta pessoa se encontra enferma, se essa pessoa se encontra, meu Deus, acamada, que o Senhor possa estar lhe concedendo a cura. Essa pessoa, Senhor amado, que precisa de uma porta aberta, que precisa de um emprego. Ah, Senhor, o Senhor é o Deus que abre as portas. Abençoe, Senhor, renova as forças, tira toda a angústia, a tristeza e derrama da Tua santa e preciosa paz. Senhor, perdoa as nossas falhas, perdoa os nossos pecados. Queremos e necessitamos ter a sensibilidade da Tua presença. Abençoe, Pai. Muito obrigado, Senhor. Essa é a oração que Te fazemos e cremos que o Senhor é o Deus que age, que Tu és um Deus de respostas, que Tu és um Deus que já está agindo. Em nome do Senhor Jesus, que vive e que reina para todo sempre.
15: Amém. E louvado seja o teu nome.

0: Gratidão ao vivo, Marine Friesen. Ainda ouvimos também Vitorino Silva, A Um Porquê. Olha, bom dia pra você que está em Madureira, o pessoal de Jacarepaguá ligado aqui com a gente, Cascadura, bom dia, bom dia, bom dia. Mandar bom dia aqui pra esse povão maravilhoso participando aqui com a gente.
1: Bom dia, a paz do Senhor Jesus Cristo para todo, que nosso dia seja abençoado, que Deus nos guie pelo melhor caminho. Uma excelente manhã para todos. Rosiane de Belfor Roxo.
0: Bom dia, Rosiane. Um abraço para todos de Belfor Roxo.
2: Fala comigo, meu amigo Marcelo. Muito bom dia.
0: Bom dia.
2: Mais uma vez, sempre ligado na melhor. Tiago Dias da Costela, governador. Tamo junto. Esse moço aí.
0: Opa. Um abraço, meu querido. Vendaval aí, né? Alessandra de Benfica. Tá ligada com a gente também. Olha, meu esposo e Eleandro diz a ele que eu amo muito, tá certo? Essa declaração já cedo assim é top demais, Deus abençoe vocês, tá? Bom dia, Marcelo, aqui é a Kátia Cristina de Mesquita, gostaria de oferecer o próximo louvor para minha mãe Neuza, minha filha Raiane, meu esposo Jorge e pra todos vocês, valeu, minha irmã!
3: Bom dia, Marcelo Machado, Deus te abençoe, mandou um alô aí pra mim, Eliana de Santos da Maranata de Campo Grande, Vidal, boas férias, curta bastante!
0: Bom dia, minha irmã, Deus abençoe, alô, Campo Grande!
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0: Agora chegando informação do trânsito.
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0: De volta com o panorama do trânsito, ele, Léo Vieira, é com você, meu amigo.
6: Volta, Marcelo Machado e ouvinte ligado na 93 FM. Tô de olho na movimentação do trânsito na chegada ao centro. Trânsito pesado para quem tá pelo gasômetro por conta de um ônibus enguiçado. Isso vai causando congestionamento na saída da ponte, no trecho da Grande Curva, reta do Cais, também saída da Avenida Brasil. Pela Francisco Bicalho, trânsito de intenso alento entre a rodoviária até a chegada ao trevo das Forças Armadas no sentido Cidade Nova, sentido rodoviária, retenções no acesso à área de embarque. Quem circula pela Via Expressa do Porto vai encontrando o melhor panorama. No trecho da Presidente Vargas, observo problemas tanto na pista lateral quanto na pista central, no trecho entre o prédio dos Correios e a chegada Carmo Neto e Benedito Hipólito, trânsito seguindo de intenso alento até a altura da Central do Brasil. Nesta manhã, o motorista vai ter que ter paciência. 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Léo Vieira para 93 FM, a rádio que conquistou o meu coração.
0: Agora a gente segue com Gisele Nascimento. Quem acreditou? 9:25. Bom dia para você ligado aqui na melhor.

0: acreditou. Tá você ligado aqui na melhor. 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
0: A hora certa para você agora 9:30.
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0: Que isso, varoa?
1: Que isso, varoa? Pois é, eu estava aqui falando em off com a Marcela, falei, Marcela, até boné tem que combinar, não é, é possível,
2: hoje,
1: gente.
2: Você tá literalmente no tema do quadro. Que isso, varoa? Tá de brincadeira, varoa?
1: É o que me remete a dizer, gente, não combinei nada. Né? Não combinei nada. Ontem eu estava ouvindo você e o Vidal, e falando daquela essência,
2: como
1: ficar,
2: das mulheres ficarem
1: se manter perfumadas e tal. É. Aí eu estava em casa e falei assim, então quer dizer que eu não posso juntar o minâncora com cachemir, buquê e leite de rosa junto, não dá,
2: de,
1: né?
2: De forma nenhuma.
1: Você lembra desse aí, ó?
2: Das antigas, né?
1: Gente, aquele contorré, aquele vidro, né?
2: O contorré eu já não me lembro, mas...
1: Ah, não é do teu tempo, não.
2: Não,
1: é,
2: gente, essas coisas
1: Nilson, eu JP, sei. JP, então, mas depois
2: não,
1: você pesquisa.
2: Não, JP nem vai ver, vou pesquisar.
1: Pesquisa, depois o vidro, se caísse no pé, acabou, esquece.
2: É mesmo?
1: Emergência na certa.
2: Então, pois é, porque existem coisas que a gente não pode juntar. É exatamente a linha do padrão do boné. A gente estava brincando aqui, falando fora.
1: Sim.
2: Do ar. Existe, sim, regra, um padrão para tudo. Não dá pra você simplesmente, eu até brinco, parece que você caiu dentro do armário e saiu.
1: Uhum.
2: A gente tá falando de você ser chato, meninos. Ai, esse negócio de mulher ficar combinando. Não, é o básico, é o basicão, entendeu? Se fizer o básico, tá beleza, gente. E a gente nem quer muito, homem que é de... Ontem estava até falando isso no debate, né? O que é demais vira metrosexual. Não é isso. Mas existem padrões que a gente não
1: pode deixar passar. E eu gosto de boné, tá?
2: Pois é. O boné, ele é legal, ele é bacana. Só que existem algumas regras de combinação e ocasião que eu já vou falar delas. Mas para que o boné vista bem você, porque a gente...

0: capacete, veste o boné, né? Tem que ter primeiro o caimento perfeito. Por exemplo, o boné tem que estar bem ajustado à sua cabeça. Sem apertar demais e sem ficar largo demais.
1: Sim. Esse aqui do Lobozão tá perfeito.
0: Não dá, tá perfeito. Se ficou apertado, segue a regra, que eu até brinquei aqui com o Vidal, de uma roupa emprestada, tá parecendo que o de fundo foi outro. Então, não dá, ok?
1: Uhum.
0: Um boné, o ideal é que ele tenha cores coringas, tipo tom neutro, como o preto, o Marcelo tá aqui hoje, branco, bege, azul marinho, tudo isso vai facilitar na combinação do dia a dia. Então, assim, a não ser que você seja, amo boné, de várias coisas, você tem vários para usar com as cores que vai combinar com a roupa que você tiver. Se não, se não é daquele que vai querer um boné para cada cor, investe aqui no preto, no branco, no bege, no azul marinho, que você fica no lugar certo, sem errar. Agora, vamos lá. As ocasiões. Bonés, meninos, eles são feitos para serem usados em ambientes externos, em passeios, momentos de descontração. Por exemplo, um evento formal não dá. Uma reunião séria não dá. Vou nem falar casamento, não dá, né, gente?
1: Não.
0: Mas vamos lá.
1: Né?
0: Para a igreja, não dá.
1: Também não.
0: São eventos formais. Então, tem que prestar atenção, ok? Porque vou dar um exemplo aqui.
1: Um evento como louvorzão.
0: Deve usar o boné.
1: Olha aí.
0: Entendeu? Mas por que o formal não pode? Por que na igreja não pode? Se você chegar para ter uma audiência com o juiz, que é qual seja ele for, você vai ter que tirar.
1: Sim.
0: Então, por que é que na igreja você vai usar? É o mesmo padrão, tá? Vamos fazer um balanço da questão das estampas do boné. Se o boné for chamativo ou estampado, aí o restante da sua roupa tem que ser neutro.
1: Sim.
0: Tem que ser sóbria. Foi o que eu falei aqui. Ou você fica na casa daqueles bonés dos tons neutros, que eu falei, você combina com qualquer tipo de roupa, ou não, você gosta muito de boné. Quer ter vários tipos de bonés, beleza. Mas a roupa, então, vai ter que ser neutra se o seu boné for o chamativo, porque aí ele vai ser o ponto do seu look. Uma outra coisa, o boné funciona muito bem com uma camiseta branca, uma calça jeans, uma bermuda, uma jaqueta bomber. Fica bem bacana, assim.
1: Legal.
0: Aí dá pra juntar o processo, assim, dizer assim, que look.
1: E se o camarada foi igual a mim, que tem... Eu não tenho nada contra roupa clara, porque... É que eu sou mesmo assim aquele cara que se usar roupas claras, suja rápido.
0: Uhum.
1: Boné deve ser a mesma coisa, por isso que eu tenho a maioria dos meus bonés são...
0: Mais escuros.
1: Exatamente. Tem problema também?
0: Não, se você ficar nessa casa aí do preto, do azul marinho, e aí você fica ali, né? Nessa casa dos neutros, mas dos neutros pro lado mais escuro, sem problema nenhum.
1: Então tá certo.
0: Tá bom?
1: A rapaziada ficou sabendo aí do esquema do boné?
0: É.
1: Amanhã se, é para...
0: 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Ela vai ter alegria em passar pra você.
1: A minha já vou levar aqui pra poder treinar em
0: Pode
1: casa.
0: Carregar.
1: Valeu, Marcela.
0: Beijo. Isso, valeu.

0: Muito bem, tá aí pra você, foi Tom Carf de Ursinho, infinitamente mais pra você ligado aqui na melhor. Ainda pra você ligado aqui, participando, mandando aquele alô super especial, deixa eu registrar aqui participações, fala comigo.
1: Bom dia, Marcela, que é a Clarice Pérez de São João de Meriti. E quero concorrer esse vale aí, eu vou ganhar, hein? E quero minha música aí na Rádio 93 também, hein?
0: Eita, beijo. Deus abençoe, minha irmã.
2: Bom dia, Marcelo Machado. Aqui é a Josélio de Mesquita. É, eu quero estar concorrendo esse vale aí do restaurante Bauru para levar minha esposa Márcia para jantar. 93 está no nosso coração e é 10.
0: Amém, um grande abraço, querido. Leva a esposa aí, tá concorrendo, hein?
3: Alô, Marcelo, aqui é Paulo Sérgio, de Colho da Rocha. Um abraço pra todos aí da IENGE, de Colho da Rocha, Ronaldo Guedes de Amorim. E aí pra 93, né? A rádio que conquistou meu coração. Fique com Deus.
0: Um abraço, Deus abençoe, meu querido. Bom dia, sou Natália de Araçaí, Minas Gerais. Alô, alô, Minas Gerais. Alô, pão de queijo. Oh, coisa boa, hein? Comidinha mineira. Só pensa em comida também, só Jesus. Um grande abraço para todos da Alcançando Vidas. Deus abençoe também. Obrigado pelo carinho. Alô, Minerada. Deus abençoe, tá? Obrigado aí pela participação e audiência aqui com a gente, ouvindo pelo aplicativo da 93 FM.
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0: 9:49.
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3: De volta com as informações, ele, nosso querido Marcos Caetano Júnior. É com você, amigão.
4: O ministro André Mendonça, do Supremo Tribunal Federal, determinou o afastamento preventivo do diretor-geral da Polícia Federal, Andrei Rodrigues, e do diretor de inteligência policial, Leandro Almada da Costa. A decisão também determina investigações criminais e administrativas para apurar a produção de relatórios de inteligência que monitoravam autoridades. Segundo Mendonça, documentos sigilosos foram enviados ao ministro Alexandre de Moraes e indicam um possível monitoramento ilegal de magistrados e outras autoridades. A decisão ainda suspende a produção e o compartilhamento de relatórios desse tipo e será analisada pela segunda turma do STF. A cidade do Rio retornou ao estágio 1 agora de manhã, que indica ausência de ocorrências de grande impacto na rotina da população. De acordo com o Centro de Operações e Resiliência, a mudança ocorre após o fim da operação especial dos primeiros dias de um festival de música que acontece na Barra da Tijuca, na zona sudoeste, e a redução da intensidade das chuvas na cidade. As vias no entorno do Parque Olímpico da Barra também foram totalmente liberadas ao trânsito. O Rio estava em estágio operacional especial desde sexta-feira, quando entrou no estágio 2. A família de Nathalie Alves, de 20 anos, confirmou que o corpo da jovem será velado e enterrado nos Estados Unidos. A brasileira morreu na sexta-feira após ser atropelada por um carro depois de sair do condomínio onde morava na Flórida. A jovem estava em um patinete elétrico e seguia para buscar a irmã mais nova no colégio quando ocorreu o acidente. Nathalie havia se mudado para os Estados Unidos em janeiro deste ano. Antes morava na Ilha do Governador, na zona norte do Rio. O caso é investigado pelas autoridades norte-americanas. 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

0: essa é linda toda a vida, Paulo Neto, sou eu ao vivo. Na programação da melhor. 93. Vão mandando abraços aqui para quem está participando. Alô, alô.
1: Bom dia, Marcelo. Eu sou diaconisa Carla Cristina de Imbarie, Duque de Caxias. Tô ligadinha na 93. Eu quero participar desse sorteio aí para poder ir eu e minha filha, já que é aniversário dela esse mês, né? Que tal comemorar no Bauru?
0: Maravilha, ó, no capricho, hein, minha irmã? É isso, tá concorrendo.
2: Bom dia, Marcelo Machado, aqui é o pastor Alexandre Almeida, da Assembleia de Deus, Ministério Levantar Minha em Aos. Manda um abraço aí pra minha esposa, missionária Daniela, e também aos irmãos do Ministério Levantar e também aos ouvintes da rádio que conquistou meu coração, fé em Deus.
0: Um abraço, meu querido pastor, tá concorrendo. Mandando abraços aqui também, ó. Bom dia, Pai do Senhor, Marcelo, eu quero ganhar esse ingresso e ir na Bauru, hein? Quem está falando é a Brenda de Nova Iguaçu. Alô, Brenda, tá concorrendo também. Deixa eu ver mais aqui, mais participações. Bom dia, Marcelo, quero concorrer esse Vale Aí. Conhecer esse restaurante junto com uma amiga que faz aniversário. É Julie Evelyn Moraes de Campo Grande, ligada aqui também. A gente na melhor, bom demais.
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0: A hora certa agora, 10:02.
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0: Gente, presta atenção porque eu tenho um recado importante para a sua saúde. Sabe aquele cansaço quando você sobe uma escada ou carrega uma sacola e parece que fez uma maratona? Talvez o problema não seja só a idade ou a correria. Pode ser perda de massa muscular e falta de energia. Eu estou aqui na linha com o nosso querido Vanderlei e vou dar bom dia para ele. E com o Vanderlei, me diz uma coisa, como a Ultra Creatina 5.0 atua no combate à sarcopenia para desenvolver essa força, mesmo para quem não treina pesado. Bom dia, Vanderlei.
16: Bom dia, Marcelo Machado. Bom dia para você que está aqui na programação. Olha, sarcopenia é a perda da massa muscular. Isso vai acontecendo naturalmente. Repare que, à medida que nós vamos envelhecendo, nosso corpo vai sofrendo alterações. A perda da massa muscular, ela acontece principalmente para quem não faz atividade física. Você vai sentir o efeito quando você estiver numa certa idade, você começa a perder a força nos braços, não consegue ir ao mercado trazer uma sacola de compras, você não consegue subir uma escada, subir uma ladeira, você começa a sentir fraqueza nas pernas. A pessoa está aqui fazendo, daqui a pouco tem que sentar, é aquela fraqueza. Sem contar que a musculatura é a proteção da nossa estrutura óssea. Então, assim, já foi pesquisado, mesmo para quem não faz atividade física, é essencial tomar a creatina, porque ela vai ajudar a te dar energia, acabar com esse cansaço do dia a dia. O pessoal pega um final de semana para descansar, um feriado prolongado, no outro dia é como se nada tivesse acontecido. Continua aquela rotina, aquele círculo vicioso, cansaço, estafa, falta de concentração, sono irregular, Por isso que é importante, a creatina é importante para o coração, fortalecer essa musculatura, mas também para a saúde cognitiva, foco, memória, concentração, protegendo os neurônios. Não é qualquer creatina, preciso ter cuidado. Tem muita fórmula por aí que é só farinha. Você vai tomar, não sente efeito, não sente nada. Perde tempo e dinheiro. A gente apresenta uma fórmula concentrada, que é a creatina, que a gente traz aqui 5.0, Marcelo.
0: Pois é, Vanderlei. Inclusive, essa pessoa aqui que luta contra a insônia, né? E no dia seguinte acorda com o corpo moído, a cabeça pesada. Aí eu pergunto para você, a ultracreatina 5.0 consegue proteger a mente do desgaste causado aí pelas noites mal dormidas e ainda dar aquele suporte na recuperação física?
16: Sim, a pessoa dorme mal. O dia estressante, a rotina estressante, a alimentação industrializada. O cérebro também vai sentindo. Os neurônios que vão morrendo, você não consegue recuperar. Então, são sinais de que o cérebro está pedindo. Falta memória, essa estafa. Às vezes você está conversando com alguém, dá um branco, você se perde. O que eu estava falando? O que é? Você encontra alguém, você lembra da pessoa, mas não sabe de onde, não sabe o nome. São sinais. Precisa.

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1: Valeu, Vanderlei. Um grande abraço aí para você, meu querido.
0: Valeu, até.

0: a Josiane, Sempre Será Deus, ao vivo. Ainda Ministério Morada e Poema Music Emaús, pra você ligado aqui na melhor. 93. Olha, eu quero mandar abraços aqui pro pessoal que tá ligado com a gente, conectado, vindo a 93 através do nosso aplicativo, novo aplicativo da 93 FM. Um abraço aí pra Silvana Barbosa, né? Tá ligado aqui com a gente, uma excelente terça-feira pra você também, querida. A Alexandra dos Santos também tá ligada aqui com a gente. Fábio Alves, Deus abençoe, ele é da Bola de Neve, de Niterói. Aquele abraço, tá? Um abraço aí também pra Rafaela, tá ligadíssima aqui no Bom Dia 93 também. Todo mundo geral aí conectado com a gente através, né, do nosso aplicativo. Tá bom demais esse aplicativo, tá, gente? É novo, som de qualidade, levinho pra você baixar, tanto tem pra iOS quanto para Android. 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Bom, participando aqui com a gente também pelo nosso WhatsApp, fala comigo.
1: Bom dia, Marcela. Aqui é Dagmar da Igreja Nova Vida de São João de Meriti. Quero concorrer ao sorteio desse Bauru aí, hein? Vou fazer 30 anos de casada. Opa! Um dia abençoado.
0: Um abraço, querida.
2: Bom dia, Marcelo. Tô aqui na minha corridinha, na minha caminhada matinal. Já fiz meu devocional. E tô fazendo tudo isso ouvindo a 93. Graça e paz.
0: Um abraço, boa caminhada.
3: Bom dia, Marcelo. Aqui é Margarida Pereira do Jardim Íris. Eu quero participar, eu quero ganhar aí esse no Bauru. Eu quero me presentear. Eu quero.
0: Ah, esse vale do Bauru de R$100 tá bom demais.
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0: A hora certa agora 10:19.
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0: Vamos atualizando aí as principais vias e rodovias da nossa cidade, o panorama geral do trânsito com ele de volta, nosso querido Léo Vieira, é com você, Léo.
23: De volta, Marcelo Machado e ouvinte ligado na 93 FM, de olho na movimentação do trânsito para quem está circulando pelo trecho da Zona Norte. Na Avenida Brasil, uma carreta enguiçada ali no trecho próximo à estação Vasco da Gama do BRT, ali na altura da Passarela 4, vai causando congestionamento para quem segue em direção ao centro. Já observo problemas desde o trecho do Ceasa até a chegada ali ao trecho da estação Vasco da Gama. Um trânsito bem pesado. Quem está optando pela linha vermelha, dificuldades entre a saída de Caxias e a chegada à cabeceira da pista do Galeão. Retenções também entre a altura do Hospital Universitário do Fundão e o trecho do Caju. Para quem circula pela Zona Norte em direção ao centro, dá para ganhar um tempinho através da Dom Helder Câmara, até o trecho ali do viaduto de Benfica e o acesso ao Senador Bernardo Monteiro. O motorista por lá encontra trânsito mais intenso. Quem está optando pelo trecho da Rua Uranos, dificuldades entre Olaria e o trecho de Ramos. 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Léo Vieira para 93 FM, a rádio que conquistou o meu coração.

0: Muito bem, tá aí, essa foi Júlia Vitória, Além do Rio Azul, pra você ligado aqui na melhor.
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0: A hora certa agora 10:31.
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5: Agora 10h35, chegando a Aline Barros, Ressuscita-me.

0: simplesmente te adorar. Eu só quero tua presença com Juliane Souza, Isla, Léo Brandão e muito mais aqui na Melhor. 93. Olha, daqui a pouquinho tem resultado de promoção, hein? Já já, todo mundo que tá participando aí pelo nosso Instagram, pelo WhatsApp, tá valendo aí um vale de R$100 para comer bem no restaurante Bauru. 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Já já, hein? Tem muito mais e tem informações para você aqui na Melhor.
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0: Hora certa agora, 10:46.
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0: De volta com as informações, ele, Marcos Caetano Júnior, é com você.
15: A Polícia Civil concluiu o inquérito sobre a morte do ciclista Cláudio Rafael Moreira, de 37 anos, espancado em Copacabana, na zona sul do Rio, e indiciou 13 pessoas. Cláudio foi agredido no dia 12 de agosto após ser acusado injustamente de furtar uma bicicleta. Segundo as investigações, ele foi cercado por seguranças particulares e sofreu agressões durante cerca de 9 minutos. A polícia analisou mais de 12 horas de imagens e identificou os envolvidos. 4 pessoas foram presas e um 5º suspeito está foragido. Os demais vão responder em liberdade. O inquérito será encaminhado ao Ministério Público Estadual. A segunda turma do Supremo Tribunal Federal formou maioria nesta terça-feira para manter o afastamento preventivo do diretor-geral da Polícia Federal, Andrei Rodrigues, e do diretor de inteligência policial, Leandro Almada da Costa. Três dos cinco ministros acompanharam o relator, André Mendonça. O julgamento foi interrompido após um pedido de vista de Gilmar Mendes. Mesmo com a suspensão da sessão, a decisão individual de Mendonça continua em vigor. A Advocacia-Geral da União prepara uma reação à decisão do ministro André Mendonça. Segundo interlocutores, a AGU deve argumentar que a medida invade a competência da Presidência da República para nomear e exonerar o chefe da Polícia Federal. A decisão também determinou investigações sobre a produção de relatórios de inteligência que monitoram a atuação de autoridades e defensores públicos. 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

Muito bem, minha gente. Estamos chegando já quase ao final do nosso encontro do Bom Dia 93 de hoje. Mas tem resultado aí, tem. Vou liberar resultado aqui de promoção, porque hoje quem participou aqui com a gente estava concorrendo à promoção Viva Este Momento, um vale de R$100 para comer bem no restaurante Bauru. 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E atenção, resultado de promoção acontecendo, saiu para no Instagram a Patrícia Barbosa, né? O Instagram perfil arroba Pati, tá com TAHRJ, faturando então aí o vale de R$100 para comer bem no restaurante Bauru. Bom, é o seguinte, a produção vai entrar em contato com você, tá? Gente, vou ficando por aqui, deixando a última do nosso encontro de hoje. Lembrando que amanhã, Deus assim permitindo, estaremos de volta com mais um Bom Dia 93. Vocês ficam na ótima companhia de JR Debate 93, na produção de Marcela Bastos. E sempre aquele tema, né, pertinente, importante, e vai ser tudo esclarecido à luz da Bíblia, tá certo? E claro, a equipe de debatedores de primeiríssima aqui na 93 FM. Deus abençoe, um ótimo dia para você, uma ótima manhã. Deus fique na paz aí, porque na paz eu estou indo. Fica com a Midian Lima, aguenta coração. Tchau, tchau, gente.

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4: 11 horas e um minuto no Rio.
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4: E aí, 93? É terça-feira com cara de segunda, 8 de setembro de 2026.
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4: Eu tô de volta ao nosso debate 93. Quero fazer um convite. Vem com a gente.
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0: Jesus. Muito bom dia para os nossos queridos e amados debatedores no programa de hoje. Pastor Rafael de Almeida, pastora Raquel Soares, pastor Marcelo Castro, pastor Carlos Fabrício, todo mundo no debate 93. Estamos juntos, minha gente, em 93,3 no FM 93, aqui, ó. Rádio 93.3 FM para todo o Brasil e o planeta. Estamos também ao vivo no canal do YouTube, Rádio 93 FM Gospel, Rádio 93 FM Gospel, para mais de 1.507.584 inscritos no canal do YouTube. Ao vivo na página do Facebook da 93, Rádio 93.3 FM, Rádio 93.3 FM, para mais de 902.593 amigos no Face. Estamos ao vivo também aqui no site radio93.com.br e também no nosso aplicativo Rádio 93 FM Oficial. Para interagir com o debate 93 de hoje, você fala com a gente no chat do YouTube, no chat do Facebook, no chat do aplicativo e no nosso WhatsApp 2196-803-8319. 2196-803-8319. Marcela Bastos, bom dia.
1: Bom dia, J.R. Vargas, bom dia aos nossos queridos debatedores, que alegria ter vocês com a gente, aquele bom dia especial aos nossos maravilhosos ouvintes, e aí seu bom dia mais do que especial hoje, J.R., vai pra Eva Espíndola, foi a primeira a chegar lá no nosso canal do YouTube e disse assim, oi, eita glória, hein? Vai começar o melhor debate do planeta, é o meu companheiro de todo dia, gente, a Eva.
0: Eva, você está desde o começo, Eva. A sua história é impressionante, Eva. Você está firme e forte aí, minha querida Eva. Muito obrigado pelo carinho da sua audiência. Eva, o debate 93 é para você. Terça-feira, meta de terça-feira.
1: 300 likes
0: é a meta de terça-feira. Chega junto aí no like da 93, no nosso canal do YouTube. Deixe o seu like, dá sua curtida. E assim a gente vai bater essa meta hoje, com a graça de Deus, alcançando mais gente que precisa ouvir a palavra, gente que precisa ouvir as Sagradas Escrituras. Chegamos a 300 likes, a trombeta vai soar e você já sabe, a trombeta vai soar, hein? E quando a trombeta soa, tem gente que diz assim, é hoje, Jesus. Essa não. É hoje. Olha aí, hein? Tô ligado, hein?
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0: Olha, Brasília tá um negócio, tá muito animado. Brasília, ninguém dorme em Brasília. STF está animadíssimo hoje, mas hoje, depois do feriado, dia 7, hoje, o ministro André Mendonça entrou aí, Marcela. Conta a história pro nosso ouvinte.
1: Pois é, o ministro André Mendonça, ele decidiu afastar preventivamente o diretor-geral da Polícia Federal, Andrei Rodrigues, das suas funções na corporação. Segundo Mendonça, a medida se tornou necessária para que os integrantes da corte e o advogado-geral da União, Jorge Messias, além dos servidores da Polícia Federal, possam exercer, abrindo aspas aí, tá? Suas atribuições sem constrangimentos ilegais, foi o que escreveu Mendonça, e o ministro afirmou que há mais de 30 dias ele mesmo tem sido monitorado pela Polícia Federal.
0: Então, no português claro, o Andrei estava de olho no André.
1: Estava de olho no André.
0: É ou não é?
1: É isso.
0: É isso aí que você leu?
1: Exatamente.
0: Português isso. Claro, para todo mundo acompanhando a gente, o Andrei estava de olho no André, o André ficou de olho no Andrei.
1: Isso.
0: Aí o André disse, Andrei, você não vai ficar mais de olho em mim nem em ninguém. Você está suspenso, suspensão que fala?
1: Isso, preventivamente.
0: Preventivamente. Aí isso naturalmente precisa ser julgado, porque ele não é igual a certas pessoas. Então isso foi para a segunda turma.
1: Do STF.
0: É legal esse nome, né? Parece negócio de escola, não parece, pastor? Parece negócio de escola? A segunda turma, porque tem até a primeira turma, a segunda turma e a terceira turma, mas no STF também é turma. É. A segunda turma, essa segunda turma tem a seguinte formação. Ela tem o Luiz Fux, ela tem o Nunes Marques, ela tem o Toffoli, ela tem o André Mendonça e ela tem o Gilmar Mendes. Hoje cedo, Dois desses cinco já se manifestaram favoravelmente à decisão do André Mendonça. A saber, dois pontos: Nunes Marques e Luiz Fux. O Toffoli não se manifestou ainda, mas considerando que foi o André que trouxe o Fux e o Nunes Marques, já teria maioria, a não ser que um dos ministros pedisse vistas. E quando ele pede vista, o que que acontece? Ele ganha 90 até 90 dias de prazo. Isso. Se passar dos 90 dias, isso se torna, já vai ser automaticamente julgado. Ao pedir vistas, vista no singular, o ministro Gilmar Mendes ganhou aí o prazo de 90 dias para entender, porque é um assunto muito complexo. Muito complexo, ele pediu 90 dias para entender. Todavia, isso não impediu que o Andrei fosse, portanto, suspenso afastado preventivamente. Até que o ministro julgue. Então, ele não foi definitivamente, mas foi preventivamente. É isso, Marcelo?
1: Exatamente isso. E ainda o Mendonça ordenou o afastamento.
0: Mendonça, para quem tem intimidade. Então, vamos lá.
1: O ministro André Mendonça. O afastamento do delegado Leandro Almada, que comandava aí a diretoria de inteligência da
0: Polícia
1: Federal.
0: Esse aí, mas esse também está aí preventivamente? Ou esse não precisa de preventivamente?
1: Ao que consta, não precisa de preventivamente, não. Está afastado.
0: Vamos caminhar com isso aí, porque o negócio está animado. Assim você, querido e amado ouvinte, fica sabendo de tudo aqui na 93 FM. Não falta informação para você, inclusive, para que você fique muito por dentro de tudo. A gente vai ampliar esse assunto. Os nossos debatedores estão ansiosos para falar sobre esse tema, mas vamos falar sobre esse tema daqui a pouquinho no Debate 93 de hoje, minha gente.
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0: Agora, um ouvinte nosso está muito preocupado, e eu também estou preocupado com ele, porque ele diz assim: minha esposa insiste em ser o cabeça da nossa casa. Só que, além de antibíblico, diz ele, ela não tem nenhuma condição. Claro que é a opinião dele. Minha mulher está cheia de dívidas e quer usar o meu dinheiro. Tô lendo aqui o que está escrito. O negrito é meu, tá? Meu dinheiro para pagar dívidas que ela adquiriu antes do nosso casamento. Ela não ajuda com um real em casa e sempre reclama dos bens que possuo, conquistados à custa de muito trabalho. Quando digo que não irei pagar suas dívidas, ela me agride. Atenção, dois pontos: verbal e fisicamente. Como manter um casamento com uma mulher que quer mandar em mim e no meu dinheiro? De que maneira posso amar uma mulher autoritária e que insiste em ser o cabeça de nossa casa? Um casamento assim pode dar certo? Pastor Rafael de Almeida, eu começo ouvindo a sua opinião. Estou seguindo a ordem da apresentação aqui, pastorzão. Hoje eu resolvi seguir essa ordem.
3: Posso botar fogo no parquinho?
0: Chega junto aí, no microfone. Bom dia, bem-vindo, então, pastorzão.
3: Primeiro, um recado aos jovens. Eu vou dizer para vocês, eu não sou pastor de vocês, então eu não posso aconselhar vocês. Mas eu vou repetir o que eu falo para os meus filhos e para os jovens da minha igreja. Está namorando? Está noivo? Primeira traição, primeira humilhação, sinal de violência física, termina e não volta nunca mais. Essa pessoa não está preparada espiritual nem emocionalmente para casar.
4: Verdade.
3: Eu vou dizer o que eu diria para uma pessoa da minha igreja. No caso de traição e agressão física, faça a mesma coisa. Agressão física é crime, e quem trata de crime não é pastor, é delegado. Procura um advogado. Bota umas câmeras em casa, porque alguns homens já foram mortos pela esposa. Se ela te agredir, você se defender, ela se ferir, ela vai na delegacia da queixa de Maria da Penha e você, no mínimo, tem uma ordem de afastamento e não vai poder entrar na sua casa. Se você for preso, ela passa a ter controle sobre os seus bens, você perde a casa e os bens. Infelizmente, a lei brasileira é contrária ao marido. E inverteu-se o ônus da prova. Se ela disser que você bateu, você bateu, e você tem que provar que não bateu. Então, eu acho que corre risco de prisão e de perder os seus bens. Eu acho que você precisa conversar não só com o pastor, com o advogado. Tá? Fala sério, porque é um risco sério. Esse irmão pode ser preso, pode perder os seus bens. Eu acho que ele foi imprudente casando com essa pessoa. dificilmente alguém não dá sinal de problema de caráter, de controle emocional durante o namoro. A gente é que não presta atenção. Porque assim, qualquer... E aí, assim, eu não estou falando porque ele é homem. Eu acho que no caso do homem o risco é legal. No caso da mulher o risco é físico. Assim como tem homem, mulher que é morta pelo marido, tem marido que é preso justamente pela mulher. Nesse caso, é um caso de preservação da vida e da liberdade. Agrediu advogado e delegado.
4: É
3: sério. É muito sério isso.
4: Pastor Carlos Fabrício, bom dia, bem-vindo. Qual a sua opinião sobre esse assunto, pastorzão?
5: Bom dia, JR. Bom dia, Marcelo, os colegas debatedores. A mesma Bíblia que aponta o homem como cabeça da casa ou do lar, revela a mulher como aquela que edifica a casa. Entendido isso, nós precisamos trabalhar o pensamento reinante de que o homem é que manda. Manda mais ou menos. Manda de vez em quando. O relacionamento saudável, na maioria das vezes, o homem negocia pelo bem de todos. Então, nesse primeiro momento, a orientação é exatamente definir os papéis para que o casamento não seja perfeito, que isso é uma ilusão, mas ele pelo menos desfrute da bênção de Deus.
4: Pastora Raquel Soares, bom dia, bem-vinda. Sua visão sobre esse assunto.
6: Bom dia, debatedores. Essa mensagem aqui, ela tem algumas camadas, né? Ele diz que a esposa quer ser cabeça, mas ele entende que isso é antibíblico. Sabe, eu me faço uma pergunta. Eu nasci do sexo feminino. O que me faria ter dúvidas sobre isso? Se a Bíblia criou o homem para ser cabeça, por qual motivo ele nunca foi o cabeça? Não diz para mim que é porque a mulher não deixou. Estou para te dizer que ele não sabia muito bem a posição de cabeça. Aí ele continua dizendo. Ela trouxe para o casamento dívidas de antes do casamento e quer que eu as quite. A Bíblia vai afirmar que quando a gente casa é uma só carne. Ela errou e, como disse o pastor, é uma traição financeira, sim, caso ela tenha casado escondendo essa dívida, não falando para ele que tinha. Agora, a partir do momento que ele sabe, eles precisam encontrar juntos uma solução para sanar aquela situação. Porque ele parece... me perdoe, eu sou a única mulher aqui da mesa, mas ele me parece um pouco na dúvida do que ele é, de quem ele é, qual a posição dele. Eu não preciso que meu marido me diga que quem manda na cozinha sou eu, porque eu sei que quem cuida do cardápio e das roupas sou eu. Então, eu não preciso dessa validação do Fabiano. Eu sei o meu papel. E me parece que ele está muito perdido, tanto com o dinheiro quanto com a esposa. Sobre ele apanhar e ser agredido... Realmente eu concordo com o pastor. O ideal é ele se afastar, porque se ele reagir, ele vai ter um problema gravíssimo. Agora eu também me faço uma pergunta. Essa mulher, ela acorda do nada e quer bater no marido ou xingar o marido? Né? A gente tem sempre que saber o outro lado. Como diz a minha mãe, toda história tem três lados, o meu, o seu e a verdade. Quando ele associa... apanhar logo depois da questão da dívida, o que será que ele não fala, como ele humilha, como ele trata para que ela chegue nesse nível? Né? São camadas.
3: Pastora, eu vou discordar.
6: Camadas.
3: Nada justifica.
6: Não,
3: violência
6: nada
3: no
6: justifica.
3: Quem bate
6: nada
3: tá errado e pronto.
6: Tá errado e
3: se
6: tá errado.
3: Se é homem ou sua mulher, bateu, tá errado.
6: Tá erradíssimo.
3: É
6: concordo.
3: Um limite que não pode ser ultrapassado.
6: Não pode, jamais.
3: Sai de casa. Isso. Vai pra rua e estria a cabeça. Agressão
6: mas,
3: física.
6: Mas a história dele não começou no tapa, né? Começou no... Ela quer ser cabeça, ela tem dívida, eu não quero pagar a dívida. Tapa é uma das camadas, então...
3: Faltou informação
6: aqui. São muitas
3: aqui.
6: Camadas.
3: Não, faltou informação
6: é,
3: aqui.
6: São muitas camadas.
3: Regime de Elisée de comunhão parcial, separação de bens ou comunhão
6: exato.
3: Universal. Isso não foi dito. Existe diferença de idade
6: parcial,
3: entre
6: né?
3: eles? Existe diferença de idade entre eles?
4: Também, Rafael. Agora você quer que... Pessoa mande pra gente.
3: Não é isso que eu tô falando. Quer
6: não,
3: dizer,
6: não é isso, é porque realmente tá todo mundo solto.
4: Tá
3: eu já tô falando o seguinte: se o casamento é com separação de bens.
4: Então, olha só. É isso que nós vamos procurar agora quando tiver uma crise conjugal. Como foi, qual o modelo do casamento? A separação total. Ah, então tá liberado.
3: Não.
4: É comunhão, é isso que define?
6: Não,
4: pastor
6: jamais.
4: Marcelo Castro, é com o senhor, pastorzão.
7: Que maravilha, hein, de debate, hein? Bom dia, JR, Marcelo, amigos debatedores. E você, ouvinte, aguça o seu ouvido, porque isso pode mudar o rumo da sua vida. Você que é jovem e ainda não casou, você pode tirar daqui desse debate aqui muitos frutos que vai direcionar o seu futuro para um caminho bom, né? Aqui nós temos uma pessoa que casou com uma mulher e aqui mora o problema, meu irmão. Aonde você arrumou essa mulher? Porque, pelo que você entende que ela não é submissa. Então, você já entendia que ela sob submissão. E aí vem uma mulher que não é desregrada, uma mulher que é insubmissa, uma mulher que te agride. Geralmente, os homens, eles tendem a escolher a mulher pela formosura, né? Uhum. E Provérbios diz pra gente, enganosa e vã é a formosura. Não vem daí, mas a mulher que teme ao Senhor. Ou seja, não adianta, meu irmão, você desfilar com uma mulher linda e maravilhosa e passar mal dentro de casa, porque não é isso que vai te trazer felicidade. Então, o erro aqui está sobre esse irmão. A responsabilidade é dele por não saber escolher uma pessoa, porque existe muita gente boa, mas dependendo do ponto de vista dele, do que seria bom para ele, ele escolheu muito mal.
4: Muito bem. Então, além de apanhar...
7: Assume a responsabilidade.
4: Pastor Marcelo, muito bem. Eu quero continuar ouvindo vocês. Os nossos ouvintes estão aqui em polvorosa. Povo de Deus está participando... E eu quero ouvir a opinião de cada um deles aqui no debate 93 de hoje. Porque vejam bem, queridos e amados, o texto que o nosso ouvinte encaminhou. A minha esposa insiste em ser o cabeça da nossa casa. Vocês estão tomando pela primeira vez conhecimento de um caso assim?
3: Não.
4: Primeira vez na história, tá aqui, ó, primeiro caso na história, vamos anotar aí. Põe no Guinness. Primeiro caso na história em que uma mulher quer ser o cabeça da casa. Usam outros termos. Não é? Nem toda casa a mulher diz, aqui eu sou o cabeça da casa, ou o marido diz isso, mas a expressão, quem manda lá em casa sou eu, nada acontece se eu não der a ordem, se não for do meu jeito não vai, é incomum isso?
6: Não.
4: É comum? Então, o nosso ouvinte aqui não é o único caso. Ele diz que isso é antibíblico. É antibíblico ou não?
6: Total.
4: Sim. São dois pontos pro ouvinte. Coloquei, Marcelo, anota aí pra mim. Ouvinte, dois pontos. Minha mulher está cheia de dívidas. Ele tem culpa?
3: Não.
4: Essa dívida é anterior. Sim. Tá certo? Ele poderia ter tomado conhecimento da dívida antes, né? Ter se informado, mas às vezes o cara não, né? Love. Ah, essa dívida é nossa, vamos ver o que, vai acontecer. No futuro ela muda. Quer usar o meu dinheiro. Aí nós temos um ponto muito importante, pastor Rafael. Que é sua dívida e meu dinheiro. Mas casou, aí o senhor quer pegar agora lá certidão de casamento, foi o que o senhor falou, para saber em que modelo que foi feito o casamento. Se a dívida ele herdou também, ou se a dívida é dela e ela que se vire para resolver esse assunto. Mas casaram, pastor. Casamento aconteceu, no formato que for, o casamento aconteceu, e não foi ontem. Foi ontem o casamento aqui? O casamento foi ontem, não. O casamento é anterior a ontem, então já tem um tempo que essa dívida tá aí, pelo que eu tô vendo aqui, a dívida tá aumentando, porque ela continua com todas essas, e ainda reclama das coisas que ele tem. Eles têm um problema, pastor Carlos, que está centrado no dinheiro. É ou não é, pastorzão? O que o senhor acha?
5: É, uma expressão agressiva, mais didática, em regra geral, o que eu percebo, todas as vezes que você encontra um homem banana, é porque a mulher é abacaxi.
4: Que isso,
5: isso é a regra. Pode ter certeza disso.
4: Como é que é, pastorzão? Fala de novo.
5: Todas as vezes que você encontra um homem banana, é porque a mulher é um abacaxi.
4: Olha aí.
5: Agora, é preciso lembrar também que o homem, por si só, ele tem que entender... Partiu para a relação, ele deve exercer alguns papéis. Ele tem que ser líder, provedor e protetor. Se ele não consegue ser essas três coisas, ele ainda é menino, não deveria estar numa relação. Tem que ser líder, provedor e protetor. Partiu para o relacionamento, isso aqui é difícil para alguns casais, mas é o caminho para o bem-estar. Essa conversa de dinheiro meu, dinheiro seu, existe o dinheiro que eu conquisto e que você conquista. Mas a depender da guerra, nós juntamos as finanças e vencemos a batalha. Ah, mas a dívida foi feita antes. Agora é um problema seu também. Nós estamos falando de casamento, parceria, sociedade. E aqui, para encerrar essa fala, na linguagem do amor não cabe a agressão. O grito não corrige, o tapa não resolve e a ofensa não muda absolutamente nada. O dinheiro não pode ser usado como arma. O dinheiro tem que ser usado como ferramenta.
4: É, e nesse caso aqui, o dinheiro está sendo usado como arma dos dois lados, né? Pelo que parece aqui, o tiro está saindo de todos os dois lados. E nós temos aqui este aspecto. Ele, como provedor, o cabeça, não teria que assumir essa dívida? A dívida dela, que foi adquirida antes, ou não?
6: Assumir, não.
4: Assume, olha, casamos, não. Agora a dívida é nossa.
6: Eu acho que ele diz aqui...
4: A pastora Raquel diz que não.
6: Ele diz aqui que ela tem dificuldade, né, nessa postura de, vamos colocar, de uma mulher que edifica, que sabe lidar com as coisas da casa. Então, assumir tudo não, porque a gente não sabe quem é essa mulher também. Às vezes ela é dessas que compulsivas.
4: Aí ele sabe.
6: É, então, mas não adianta ele assumir agora, daqui a 6 meses ela está contra a dívida. Mas, vamos para a Bíblia. A Bíblia diz que... Cristo é o cabeça da igreja, assim como o marido é o cabeça e é um amor sacrificial. Então, primeiro, ele vai ter que se sacrificar, e eu não estou aqui falando de dinheiro, mas eu estou falando de buscar ajuda, de querer tratar talvez essa mulher numa terapia, às vezes ela é uma compulsiva em compras. Ele casou, o pepino é dele.
4: Agora tem pepino também?
6: Vamos pensar o seguinte, um casal casa e depois descobre que a esposa é estéril, não pode ter filho. Ele vai poder largar essa esposa porque ela não pode dar filhos?
4: Claro que não.
6: O problema agora é do casal, é uma situação do casal. Casou? Essa situação é do casal. Bem, ele é o cabeça. Ele tem por obrigação, segundo a palavra de Deus, de trazer tanto sustento físico como emocional, como também o espiritual. Cabe a ele. Bem, a Bíblia também vai dizer que aquele que não cuida dos seus, os da sua casa... é pior do que o não crente. Isso é Bíblia. Então, quando ele diz, se vira com o teu problema, se vira com a sua doença, se vira com o teu BO, ele está virando as costas para algo que ele fez um pacto diante de Deus e dos homens. Ele casou. Então, assumir a dívida para si sozinho, não acho não. Mas sentarem, pedirem ajuda, buscarem uma solução, sim.
4: Então, a dívida é nossa. Não é sua.
6: Não é só, é um problema nosso.
4: Então, não é nosso, não é sua e nem
6: não,
4: é minha.
6: Não, é nossa. E não importa se ela fez antes.
4: Entendi.
6: O problema, tudo bem que a gente não sabe, como eu falei antes, ela deveria ter contado isso pra mim. É uma traição. Ela deveria
4: abacaxi.
6: Ter contado isso antes do casamento.
4: Pode ter contado.
6: É que também não vem. A gente também não sabe se essa dívida foi por conta do casamento. A gente também não sabe disso, né? Enfim. Mas cabe a ele.
4: Sabe que a gente sabe? A gente sabe que ela reclama dos bens que ele possui.
6: Que ele possui.
4: Segundo ele, conquistados à custa, pastor Rafael, de muito trabalho.
3: Sim.
4: Então ele continua adquirindo.
6: Sim.
4: Certo? Trabalhando. Ele que paga, ele que resolve. Mas ela continua adquirindo e não paga. Aí a dívida chega, pastor. Estou preocupado com esse assunto.
3: Os casais encontram equilíbrios diferentes. E eu falo assim até da experiência pastoral. É, normalmente tem um que é mais controlado e o outro que é mais compulsivo para gastar. Por exemplo, eu conheci homens que eram profissionais de mercado, que sabiam gerir finanças corporativas, mas que entregavam o salário inteiro para a esposa, para ela gerenciar o dinheiro da casa.
6: Meu avô fazia isso.
3: Mas tem gente que não pode ter nem cartão de crédito. Então o ideal é que a pessoa mais controlada cuide das contas. Né? Então eu vejo um homem que fez patrimônio e uma mulher que fez dívida. Eu vejo uma pessoa controlada com dinheiro e uma pessoa descontrolada com dinheiro.
6: Na verdade, ela não é descontrolada, ela tinha de solteira. A gente não sabe se ela continua fazendo dívida, né?
3: Pois é, mas
6: ele
3: assim,
6: que continua adquirindo riquezas.
3: Não consegue pagar e quer que ele pague. E se ele pagar, ela vai fazer novas dívidas.
6: É.
3: Eu tô assim, eu tenho que trabalhar assim, qual é a probabilidade?
4: Aí, né?
3: É. Então, assim, por que que eu falei? Por que eu falei aqui no começo do regime do casamento? Porque tem gente que casa e tem casais que casamento se mantém porque eles mantêm o dinheiro separado. As contas coletivas são juntas, o dinheiro pessoal é separado. Isso é pecado?
4: Quando tem alguém rico, né, pastorzão?
3: Não.
4: Com dois pobres?
3: Não, porque os dois têm pensamento diferente de dinheiro. Normalmente a classe média, assim, tem cabeça diferente com dinheiro. Como é que faz quando a carreira da mulher vai melhor que o marido, ela ganha mais do que ele? Ele tem a obrigação de ser provedor, ele falhou como marido porque a carreira dela foi melhor do que a dele? Eu acho que não falhou. A gente não pode, a partir do momento que a mulher trabalha, a gente tem que estar preparado para a carreira da mulher ir melhor que o marido e eles não se separarem por causa disso. E quando o marido é muito controlador, quer pegar o dinheiro dela e gastar do jeito dele? tem marido que é pão duro. E ela fala, não, não quero, meu dinheiro eu quero gastar, porque quem quer comprar um sapato pro filho é ela, quem quer comprar uma roupa pro filho é ele. Ele não, você poder guardar tudo dentro do chinelo. Então, assim, a gente não pode chegar a impor um acordo sem ter um mandamento bíblico pros crentes. Cada casal tem que achar o equilíbrio. Eu tenho que avaliar esse quadro pelo que me foi informado. E o que me foi informado foi uma... Desculpe. Quem é que fez dívida? Ela. Quem é que agrediu? Ela. Quem é que me parece uma pessoa descontrolada? Não é porque é mulher, tá?
4: Ela.
3: Tem marido.
4: E quem escreveu? Ele.
3: Pois é, eu não ouvi o caso dela, mas é a informação que eu tenho.
4: Então, eu também, eu também, assim, eu também.
3: Se ela falar que, se eu tiver informações que ele bateu primeiro, aí ele tira completamente a razão. Porque homem que bate mulher é cafajeste. É. Mas assim, se ele não bateu, ela não bateu primeiro, desculpa, vou dizer que ele... Ah, mas ele me irritou, não interessa.
4: É, não pode. Tá?
3: Quem é que, assim, a gente não pode fazer dívida. Quem é que fez dívida? Ela. Ah, mas não sei, mas quem fez dívida foi ela.
4: É, tem um ouvinte assim, nossa, pastorzão, que uma vez ela contou aqui que ela quando ficava nervosa, ela apanhava uma faca, entendeu? E ela ia atrás das pessoas, mas não era pra machucar nem nada. É só que ela ficava nervosa. Conta pra quem tá correndo, pra ver se é isso aí mesmo.
3: É o dia que ela arrumava.
4: Fala, Marcela.
3: Alguém com uma arma de fogo, né?
1: É, tá, o negócio tá vestido por aqui. O Ivo disse assim, quando os pastores começaram a falar, ah, pronto, a culpa agora é do cara. A mulher pode muito bem enganar, disse o Ivo. Já um outro ouvinte pelo WhatsApp disse aí, olha, a gente precisa dizer que esse homem aí não conheceu a Maria da Penha, não. Conheceu a Maria da Peia, voando o irmãozinho. Aí uma outra ouvinte disse assim, na minha opinião, ele não tem obrigação de pagar as dívidas anteriores dela, não. Ele até pode pagar em comum acordo as dívidas contraídas juntos no casamento. Agora, as anteriores só se ele quiser e que isso fique muito claro. Aí, as mulheres começam a falar. Uma delas, a Olga, disse assim, pior é a esposa que casa sem dívida e fica endividada depois de casada por ter que assumir a responsabilidade da casa. Na mesma linha, uma ouvinte pelo WhatsApp disse assim, e quando o esposo não se posiciona, mulher faz o quê? Se não tem o que fazer a não ser ser o cabeça da casa. E aí uma outra ouvinte, a Dani, diz assim, pastores, por favor, expliquem o que é um homem provedor, é o pedido das mulheres por aqui. Já tá.
4: Quem falou sobre esse assunto foi o pastor Carlos, ele que...
5: Primeira consideração é que numa casa todos devem contribuir, todos devem produzir. Desde a criança pequena que junta seus brinquedos depois do momento de recreação, ao adolescente que coloca ração para o cachorro, a mulher que trabalhando fora ou em casa, ela cria condições para que o esposo chegue e tenha um ambiente agradável, e o marido, por sua vez, que vai à luta para trazer o recurso. Todos devem contribuir. Agora, a posição que o homem deve assumir, e ele entendendo isso, ele consegue ser líder, provedor e protetor, é fazer uso das frases que, na minha opinião, acabam por atender a necessidade da mulher. Uhum. E quais seriam essas frases? Pelo menos duas delas. A primeira é, fica tranquilo. Uhum. Ele tem que ter condição de, em algum momento, ter moral, prestígio para poder dizer Exatamente. Isso para essa mulher. A segunda frase, deixa que eu resolvo. Eu cheguei na casa de uma família há alguns anos, vou dizer nomes evidentemente, quando eu estava chegando, a mulher estava dando a vassourada no marido.
4: Olha só!
5: E ele era um obreiro da igreja que eu pastoreava.
4: Mas tinha barata,
5: não,
4: voando,
5: a barata
4: voadora.
5: A barata era ele.
4: Quando tem ela certeza, me viu, pastor?
5: Ela jogou o rodo pro canto, entrou para dentro de casa e ele disfarçou. Depois eu chamei ele para conversar.
4: Certo.
5: Existem situações que o homem, por não ocupar o seu papel, ele acaba forçando a mulher a se masculinizar. E, por outro lado, tem um negócio bonitinho hoje, mas que está produzindo imagens horríveis, que é a mulher que, às vezes, entra numa de querer resolver tudo. E aí vai tirando a função do homem. E chega nesse ponto aqui, um problema que nós vemos na mulher, produzido por nós, por certas atitudes que nós tomamos.
4: Nós homens.
5: Nós homens. Aham. Certas atitudes que nós não tomamos. E a mulher, por sua vez, não, a lâmpada deixa que eu troco, o chuveiro deixa que eu troco, a botija deixa que eu troco. É
4: porque tem prazo para isso.
5: Sim.
4: Né?
5: E eu sei que nós temos
4: a lâmpada, mania quanto tempo é a lâmpada?
5: Nós
4: a troca da lâmpada.
5: Mania,
4: 6 meses?
5: É, nós temos a mania de
4: 3 meses.
5: Deixando, dizendo, depois eu resolvo, depois eu resolvo. Mas esse problema que a gente percebe aqui vem em função exatamente disso. desse posicionamento do homem, que às vezes provoca na mulher um comportamento avesso. Aí vem duas orientações.

Pedagogia, Rua Cabreúva. Eu lembro que teve um evangelismo, o pessoal fechou a rua. Aquele trecho ali entre a Cabreúva e a Rua Maragogi. O Coral Renascer foi convidado, na época, o maestro Zeno de Alencar, saudoso maestro. Ele regeu o coral, o coral esteve na rua, cantou várias músicas, e não tem como eu não lembrar de Mar da Galileia. E é por isso que a gente vai aqui tocando a canção Coral Renascer, e essa é a abertura de hoje do Pediu Tocou. Daqui pra frente você escolhe a sua, tá? Manda aí, 96803-8319.

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1: Bem legal, né? Matando aí a saudade do ano de 1983 com o coral Renascer, Mar da Galileia. Mais uma chegando no Pediu, tocou. A escolha tá aqui em áudio, vamos ouvi-lo.
2: Roberto, sou Daniela de Marechal Hermes, eu gostaria de ouvir tua presença de Gisele Nascimento e oferecer para minha filha Sara, meu esposo Wagner, para todos os ouvintes. Obrigado, paz.
1: Nada, Daniele, Sara, Wagner, para vocês um abraço, uma ótima tarde.

0: legal, tá aí a sequência. A canção da Gisele Nascimento, a tua presença, ouvimos antes ainda aqui na programação, Coral Renascer com o Mar da Galileia. Vamos lá, gente. Confirmando, meio-dia e 43, meio-dia e 43.
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0: E dessa vez o pedido vem da Assembleia de Deus de Campo Grande. O nosso irmão José Carlos faz o oferecimento para todo o povo de Deus em Cristo com a família Cavalcante, o Jacó.

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1: Aí vamos com mais uma canção no Pediu Tocou, dessa vez a Helena de Duque de Caxias faz a sua escolha com Thalita Roberta, Foi Milagre.

Roberta, foi milagre. É hora da gente trazer a saideira do Pediu Tocou desta terça. A Sueli Rosa. Sueli, ela é de Duque de Caxias. Pede Juliane Souza. Ah, Jesus, coração igual ao teu.

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1: Agora 1:02.
2: Olá, eu sou Tamires Andrade e trago notícias do portal Pleno.News. O ministro Alexandre de Moraes, do Supremo Tribunal Federal, declarou-se impedido de participar do julgamento de um recurso de habeas corpus para o ex-presidente Jair Bolsonaro, do PL. Moraes é relator do inquérito que resultou na prisão do ex-presidente. O caso está em análise na primeira turma da corte e até o momento Cristiano Zanin acompanhou o voto da relatora, ministra Carmen Lúcia, formando o placar de 2-0 contra o recurso. Saiba mais em nosso site. Placar de 2-0 contra o recurso. Saiba mais em nosso site. Contra o recurso. Saiba mais em nosso site.
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13: Eclesiastes capítulo 1, verso 9 vai dizer: alegra-te, jovem, na tua mocidade, e alegre-se o teu coração nos dias da tua mocidade, e anda pelos caminhos que o teu coração mandar, e pelas vistas dos teus olhos. Sabe, porém, que por todas essas coisas Deus vai te trazer juízo. Querido, tem uma galerinha aí andando por onde o coração manda. Coração do homem enganoso, quem o conhecerá? Olha, horrenda coisa é cair na mão de Deus vivo, querido. Vai andando por onde o teu coração mandar, que tu vai ver. O inferno tá cheio de gente que andou por onde o coração mandou. Comece a andar pela vontade de Deus, pelo aquilo que ele tem para você, pelo propósito. Deus vai falar: sou eu que sei os pensamentos que tenho acerca de vocês, pensamentos de bons, de levá-los a uma prosperidade, sabe? Mas você quer andar por onde a tua vista manda, por onde o teu coração manda, tu vai ver onde tu vai cair. Fica com essa palavra para o Abba.

Tá na hora dos nossos aniversariantes do dia 8, quem completa mais um ano de vida. Quero deixar aqui os parabéns pro Felipe Martins de Jacarepaguá, Beatriz Ferreira do Pilar, o Antônio Lourenço da Penha, a Milton Rodrigues da Maré, do Caxambi, o Gabriel dos Santos, também a Maria Lúcia César de Neves, o Natan Mangueira, morador da Maré, o Rony Correia, que é de Higienópolis, Paulo Roberto Brito, de Campo Grande, para vocês, um abraço, um feliz aniversário, que seja uma terça-feira muito agradável e feliz na presença de Deus, tá? Vou deixar para vocês a canção na voz da Exla com Marcos Salles. Fala comigo, estamos de pé.

0: na voz de Isaac Marins e a Eixla cantando com Marcos Salles. Fala comigo, estamos de pé. 1:16.
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0: Linda, linda canção com Drops, Tudo é Teu, ao vivo. E o Samuel Miranda cantando Se Não Fosse a Mão de Deus. Gente, deixa eu aproveitar aqui para mandar alô. 93. Lembrando que na participação a gente está aqui deixando o seu oferecimento e que a qualquer momento vamos liberar palavra-chave. Tem duas palavras-chave para entrar ainda aqui ao longo da programação, tá? Já deixei o recado para você.
1: Boa tarde, Gilberto Ribeiro. Boa. Queria ouvir a chave do Portinho, Ministério Sopro de Deus. Oferecer para toda a minha família, você vê da rádio, tá? Da Sandra de Mesquita. Manda os parabéns para minha sobrinha Priscila, que mora lá em Cabo Frio. Priscila, o nome dela, tá?
0: Olá, boa Priscila. Tarde, abençoado para. Amém. Olá, Priscila. E para todos de Cabo Frio, fica aqui o nosso abraço e a lembrança.

0: 1:32.
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3: Em Números 12, Miriam e Arão falaram contra Moisés por causa de sua esposa, mas Deus deixou claro que Moisés não era apenas um irmão, era um homem levantado por Deus. Cuidado para a familiaridade não fazer você perder o respeito pela unção. Às vezes, quem está perto demais começa a julgar aquilo que deveria honrar. Miriam ficou leprosa e passou 7 dias fora do arraial. A unção não negocia princípios. Quando Deus levanta homens e mulheres para entregar sua palavra, cabe a nós ouvir com temor e discernimento e com humildade. Honre o que Deus colocou diante de você e a sua casa será abençoada. Porque muitas vezes, os de longe honram mais do que os da casa. E Deus sempre diz, quem honra a quem eu envio será honrado, e quem rejeita será rejeitado. Reflita, renove-se, Deus é contigo.
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6: Bem, estamos com ele por aqui atualizando as notícias. Marcos Caetano Júnior, é com você.
7: As tarifas das 5 praças de pedágio da BR-101 entre Niterói, na região metropolitana, e a divisa com o Espírito Santo serão reajustadas a partir da meia-noite desta quarta-feira. A tarifa básica para automóveis, caminhonetes e furgões passa a ser de R$ 10,80. O novo valor será aplicado nos pedágios de Campos, Conceição de Macabu, Casimiro de Abreu, Rio Bonito e São Gonçalo. Segundo a concessionária que administra a via, o reajuste considera a variação do IPCA entre maio de 2025 e julho deste ano, além de mecanismos de equilíbrio de contrato de concessão. O diretor executivo da Polícia Federal, William Murage, segundo na hierarquia da corporação, defendeu publicamente o diretor-geral Andrei Rodrigues. Durante uma cerimônia de formação de agentes em Brasília, Murage afirmou que a corporação não vai se abalar diante de ataques e reafirmou a confiança na direção geral. Segundo ele, a atuação dos investigadores é técnica, imparcial e sem viés político. A fala de Murage acontece após a decisão do ministro André Mendonça, do Supremo Tribunal Federal, de afastar o diretor-geral da PF e determinar investigações para apurar a produção de relatórios de inteligência que monitoram autoridades. O governo do estado do Rio abriu inscrições para mais de 12 mil vagas gratuitas em cursos técnicos para quem concluiu o ensino médio. As oportunidades estão distribuídas em 87 unidades da FETEC, SENAI e SENAC em 28 municípios. Há cursos em áreas como saúde, tecnologia, indústria, construção, turismo e gastronomia. A seleção será feita por sorteio público. As inscrições vão até 14 de setembro pelo site portal.coseac.com. .uf.br. Agora no Rio, 1:38.
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6: 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E vamos de alô, gente. Deixo aqui o oferecimento pro Silvério de Nova Iguaçu, pros ouvintes da Rádio 93. O Cláudio Guimarães de Itaipuaçu, pra esposa Laudeci. E a todos de Maricá acompanhando a programação. A galera da Novos Começos, Niterói, aquele abraço, tá? Participação, também trago aqui o Ricardo Galindo. E essa em áudio, hein? Confere aí com a gente.
8: Boa tarde, caro Gilberto. Aqui é o Ricardo Galindo, pai do João Carlos, a quem eu chamo de Johnny Boy. Opa. Que é meu primogênito, uhum, e que me dá inúmeras alegrias. Hoje é dia dele, um homem determinado, com foco, sempre se superando, uhum, amável, gentil, correto, temente a Deus. Filho, feliz aniversário, te amo.
6: Muito legal, parabéns então, Ricardo Galindo, parabéns ao filhão pelo aniversário, que seja um dia muito feliz com a família, viu? Aproveita!
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0: tarde abençoada.
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2: 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Olha ela aí, gente, palavra-chave. Lembrando aqui pra você, palavra-chave, meu amigo robô, aqui na 93 FM. Você que tá acompanhando a gente, se liga porque vai sair o primeiro versículo da palavra-chave. Que tal esse robô pra ajudar na limpeza da sua casa? Faz mal a ninguém, né? Muito pelo contrário. 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Imagina um robô que trabalha enquanto você descansa. É bom demais, né? Pois é. 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Fique ligado, tá? Aí você vai ouvir os versículos. E dentro dos versículos, você vai encontrar a palavra-chave, que é aquela que se repete nos três versículos liberados. Aí você vai correr pro site fazer o cadastro em radio93.com.br. Então toma nota. O primeiro versículo tá saindo agora. O primeiro versículo da palavra-chave de hoje está em Isaías 25, versículo 4. Isaías, capítulo 25, versículo 4, na versão NVI. É a palavra-chave, meu amigo robô. 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Uma e 47.
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0: Bem, gente, está aí Paulo César Baruc Marcena cantando a música Clamo Jesus, aqui pela 93 FM, e Bel Souza com Declare Vida.
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0: 2:00 PM.
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0: Aí, gente, Zaê Saad, bondade de Deus, foi a última da sequência e a Marine Friesen cantando Óleo de Alegria. Pois é, são 2h14, confirmando, 2h14, a gente volta daqui a pouco trazendo surpresa pra você, fica ligado, hein?
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0: Vamos lá, oferecimento da Cláudia Diaconisa de Caxias. Está oferecendo aos ouvintes da Rádio 93 FM. Muito obrigado pela sua participação, tá?
19: Boa tarde, Gilberto. Boa. Aqui é Cátia Cristina Mesquita.
0: Oi, Cátia.
19: Gostaria de oferecer o próximo vovô para minha mãe Neuza, minha filha Rayane, meu esposo Jorge, para todos vocês. Beijo.
0: Beijo, valeu, minha irmã. Sofia Vitória, aí cantando com a Elaine Martins. Sofia Vitória e Elaine, totalmente poderoso.

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0: Mídia Lima. Daí a canção Olharei para o Alto e a Sofia Vitória com Elaine Martins cantando Totalmente Poderoso.
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0: A gente vai para um pequeno intervalo e volta com as notícias já já com Juliano Medeiros. Confirmando para você, 2:28.
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15: Mateus 6:9. Portanto, vós orareis assim: Pai nosso que estás nos céus, santificado seja o teu nome, venha o teu reino, seja feita a tua vontade, tanto na terra como no céu, e o pão nosso de cada dia nos dá hoje, perdoai-nos as nossas dívidas, assim como nós perdoamos os nossos devedores. A oração do Pai Nosso começa dizendo Pai Nosso e Pão Nosso. Depois fala de perdão, porque para Deus não faz sentido perdoar sem ser alimentado pelo pão da palavra. Se você perdoar sem ser alimentado pelo pão da palavra, possivelmente vai cometer erros lá na frente. Por isso que é importante primeiro vir o pão nosso que nos alimenta, que é a palavra viva de Deus, para nos dar coragem para perdoar aqueles que têm nos ofendido. Primeiro, pão da reconciliação, o pão da palavra, o pão que abastece o teu coração para você ficar forte e perdoar. Um minuto da palavra, pode salvar a sua família.
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0: Ele já chegou, Juliano Medeiros. Boa tarde, Juliano.
18: Boa tarde, Gilberto Ribeiro. A Polícia Militar apreendeu nesta terça-feira um carro blindado na comunidade César Maia, em Vargem Grande, na zona oeste do Rio. Os vidros do veículo tinham buracos camuflados por película escura, chamados de seteiras, usados para posicionar fuzis e realizar disparos. De acordo com a PM, o veículo era usado por criminosos em confrontos e disputas territoriais. O blindado foi encontrado por agentes do batalhão de choque durante uma operação na região, que também apreendeu drogas. A Prefeitura de Niterói estuda a possibilidade de reinstalar os radares nas vias municipais. Os equipamentos deixaram de funcionar em 2017, após o fim do contrato com a empresa responsável. Segundo a NITTRANS, um estudo está sendo concluído com base em dados de acidentes e nas características de cada trecho para definir em quais locais os equipamentos serão recolocados. De acordo com especialistas em segurança no trânsito, a medida é necessária diante de infrações como excesso de velocidade e avanço de sinais. O governo Lula do PT vai recorrer da decisão do ministro André Mendonça do Supremo Tribunal Federal, que afastou por 90 dias o diretor-geral da Polícia Federal, Andrei Rodrigues. O presidente recebeu o chefe da Advocacia-Geral da União, Jorge Messias, na manhã desta terça-feira, lá no Palácio da Alvorada. A AGU argumenta que Mendonça teria invadido uma competência exclusiva da Presidência da República. A segunda turma do Supremo já formou maioria para manter o afastamento, mas o julgamento está suspenso por pedido de vista de Gilmar Mendes. Quem assume interinamente o comando da PF é o delegado e diretor executivo da instituição, William Marcel Murad.

0: Suede Silva e Dalete Hungria, O Céu Responde Diferente. Linda, linda música. A Letícia Vitória cantando Deus Não Esqueceu de Você. 93.
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0: bom? A Rosilene Balbino, da Ilha do Governador, tá participando do sorteio também, participando aqui com a gente. O alô da Zeniza Conceição, ali do bairro Sossego, em Itaboraí, tá ligada? Uma galera aqui, né? Deixando aqui o seu oferecimento. Luciana também. Deus abençoe e uma boa tarde para todos vocês. Agora faltando 15 para as 3. Volto daqui a pouquinho trazendo as notícias do esporte.
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16: Fala, Gilberto. Estou na área para trazer as informações do esporte nesta terça-feira. Começo falando do Tricolor, que tem jogo importante hoje. O clube carioca enfrenta o Platense pelo jogo de ida das quartas de final da Libertadores às 19h no Maracanã. O Fluminense chega embalado e invicto sob o comando de Marcão. Desde que assumiu a equipe, o treinador soma 3 vitórias e 2 empates. Diante do momento positivo, o Flu vai a campo com o objetivo de conquistar um bom resultado e facilitar a vida para o jogo de volta em Buenos Aires na próxima terça-feira. No Alvinegro tem jogador chegando. O marroquino Hakim Ziyech, de 33 anos, embarcou no início da manhã desta terça-feira para o Rio de Janeiro para assinar contrato com o Botafogo até dezembro de 2028. O desembarque do jogador no aeroporto do Galeão está previsto para as 7h45 da noite. O clube se mobiliza para fazer uma recepção festiva no terminal. Ziyech passará por exames amanhã antes de assinar o contrato. O Rubro Negro está entre os 5 indicados ao prêmio de melhor clube masculino da Bola de Ouro 2026. Único brasileiro na disputa, o Flamengo concorre com o Arsenal, Bayern de Munique, Bodoglint e Paris Saint-Germain. A indicação coroa uma temporada de grandes conquistas do Rubro Negro. Sob o comando de Felipe Luiz, a equipe conquistou 3 títulos em 2025. Libertadores, Campeonato Brasileiro e Campeonato Carioca. O Cruz Maltino busca um atacante de peso. O clube entrou em contato com o staff de Richarlison para entender a situação do atacante e saber se ele considera uma volta ao futebol brasileiro. O Vasco busca informações sobre a possibilidade de contar com o jogador por empréstimo. O brasileiro entrou em rota de colisão com o Tottenham da Inglaterra após comunicar o desejo de sair do clube. Ele ficou fora da lista de inscritos do time para a Premier League e não está nos planos para o restante da temporada. Ainda falando sobre futebol, 3 brasileiros foram indicados à Bola de Ouro. Gabriel Magalhães, do Arsenal, Marquinhos, do Paris Saint-Germain e Vini Júnior, do Real Madrid, estão entre os 30 indicados ao prêmio. A lista de concorrentes ao principal prêmio individual do futebol mundial foi divulgada nesta terça-feira pela organização. A cerimônia está marcada para o dia 26 de outubro. Agora vamos trocar a bola de futebol pela de vôlei. O Brasil inicia a caminhada no Sul-Americano Feminino nesta terça-feira, às 8 da noite, contra a Venezuela, no Maracanãzinho. Com muita tradição e 23 títulos, a seleção verde-amarela vai tentar mostrar a superioridade técnica na competição, que em 2026 funcionará como pré-olímpico, premiando as campeãs com vaga nos Jogos de Los Angeles em 2028.
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0: Palavra-chave. Olha ela aí, gente. Saiu o primeiro versículo da palavra-chave, meu novo funcionário. Olha aí que legal. Liberamos o primeiro, tá bom? Aqui na programação, na palavra-chave. Agora, é isso mesmo? A gente tá falando aqui de um aspirador de pó? Trocou o nome? Bem, que eu saiba, é do aspirador de pó, para ajudar na limpeza de casa. Então vamos fazer o seguinte, vou liberar para você o segundo versículo da palavra-chave de hoje, deve ter errado aqui o texto. Ah, mas tudo bem, vamos que vamos, gente. Nós liberamos o primeiro versículo da palavra-chave de hoje, o primeiro versículo saiu para a palavra-chave Meu Amigo Robô. Vou liberar para você o segundo versículo da palavra-chave de hoje, para você aí, de repente, quem sabe, no sorteio, faturar um robô para ajudar na limpeza de casa. Então, toma nota. O segundo versículo da palavra-chave de hoje está em Salmos 144, versículo 4, na versão NVI. A palavra-chave, meu amigo robô. Repetindo, palavra-chave, segundo versículo, Salmos 144, versículo 4. É isso aí. 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Eu vou me despedindo com essa canção aqui, ó. Tô trazendo pra você Cassiane com 500 graus. Agora são 2 horas e 54 minutos. Daqui a pouco chega ele, Cid Gonçalves, e assume o comando do 93 Radical numa tarde abençoada aqui pela 93, tá bom? A gente se encontra amanhã.
17: depois do meio-dia, logo depois do horário eleitoral gratuito, obrigatório aqui no Arda 93, tá bom? Deus abençoe e até amanhã.

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8: 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Um diagnóstico que assusta, uma porta que se fecha e uma pergunta que não cala. E agora, como será? Tiago escreve: meus irmãos, tende por motivo de toda alegria o passardes por várias provações. Então repare que ele não diz, finja que não dói, não é isso. O verbo grego indica uma avaliação consciente de enxergar a dor com os olhos de Deus. Ou seja, a alegria do cristão não é ausência de dor, mas é a presença reconfortante, fortalecedora do Deus poderoso. E por isso nós podemos manter a confiança. Calvino explica que a alegria do cristão não nasce da natureza humana, ela é graça do Espírito Santo plantado no nosso coração. Portanto, ovelhinha amada, mantenha-se confiante no Senhor, porque a mão que permite a provação é a mesma que te sustenta. A alegria do crente não ignora a dor, ela olha além, porque sabe que quem segura o leme é o Senhor Deus.
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14: Tarde, gente boa. Oi, gente. Boa tarde para todo mundo ligado na 93 FM, a rádio que conquistou meu coração. Tô chegando para mais um encontro e a partir de agora vamos juntos até as 18, trazendo o melhor do louvor, adoração a Deus, é claro, com a sua participação que é muito importante, você sabe. Sem você não tem a menor graça, mas com você fica bom demais. Daqui a pouquinho tem ele, Gilberto Ribeiro, daqui a pouquinho pegando a estrada, daqui a pouquinho atravessando a Baía da Guanabara. Sem molhar os pés, porque vai nas asas do vento. Mas amanhã ele volta mais rápido que uma locomotiva atravessando os oceanos. Vem ele, Gilberto Ribeiro, logo depois do debate 93, a partir do meio-dia, aqui na melhor, na 93 FM. A partir de agora.
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14: Sou eu, com prazer, com muita alegria. E pra começar. Eliseu Alves na 93 FM me ama ao vivo.

0: Essa é a 93 FM, a rádio que conquistou meu coração, e nós estamos juntos trazendo o melhor do louvor para você. E começamos bem, hein? Começamos bem com o pastor Lucas cantando Ostras Feridas e ainda Eliseu Alves, Me Ama. 93. Valendo hoje para você um kit festa Duduzinho com uma torta pequena, 80 salgados, mais um refrigerante da cozinha, olha que maravilha. Um kit festa Duduzinho com uma torta pequena, 80 salgados e mais um chananante de presente pra você que tá ligado aqui, ó.
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0: 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E você participa conosco aqui pelo nosso WhatsApp 968038319.
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0: As informações vem chegando com ele, Léo Vieira. Diga lá, Léo, boa tarde, campeão.
3: Boa tarde, Cid, boa tarde pra você, boa tarde pra todo mundo ligado na 93 FM. Cid, tô de olho na movimentação do trânsito na zona norte da cidade. Quem tá circulando pela Avenida Pastor Martin Luther King Jr., trânsito tá pesado ali no trecho entre a estação do metrô de Irajá e a chegada Vicente Carvalho no sentido Del Caxilho. Isso tá afetando a saída da Monsenhor Félix. Pra você que vem de Vaz Lobo em direção ao trecho de Irajá, dá para ganhar um tempinho pela Avenida Vicente Carvalho, chegada ali ao trecho da Vila da Penha e de Vila Cosmos até o acesso à Avenida Meriti e a chegada ao Largo do Bicão já no trecho de Irajá. Aí no entroncamento ali com a Estrada Padre Rosé ou mesmo a circulação pela Avenida Brás de Pina, trânsito é intenso, mas sem grandes problemas. Para quem tá pela Pastor Martin Luther King Jr. em direção a Pavuna, dificuldades na chegada à estação do metrô de Irajá, na chegada à estação do metrô de Colégio, também no acesso à estação de Coelho Neto, o motorista vai perdendo tempo. 9/9 é dia de conquista na Construtora Tenda. 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Léo Vieira para 93 FM, a rádio que conquistou o meu coração.
0: Valeu, Léo.

0: Essa é a 93 FM, agora são 3 horas e 25 minutos, 3h25.
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0: 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Vale não, hoje é kit festa. Hoje vale um kit festa para você. Vale o kit festa Duduzinho com uma torta e 80 salgados mais um refrigerante. Para você que participa conosco aqui da programação da melhor da 93 FM, a rádio que conquistou meu coração. Nosso WhatsApp é o 968038319. 968038319. Você participa conosco e fica concorrendo ao prêmio. Vai lá no Instagram, curte, compartilha, comenta, marca alguém. Vai que seja hoje a tua vez, hein?

0: Eu não sabia, gente, eu posso dizer para você que eu não sabia até chegar aqui que hoje nós teríamos uma surpresa muito legal para você ligado aqui na 93, especialmente aqui no nosso
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0: Radicalizando a sua tarde. Tá chegando aqui no estúdio para bater um papo com a gente essa fera feríssima aqui na programação da 93 FM. Tô falando de quem? Tô falando dele. Delino, ô Marçal, Delino, muito boa tarde, campeão. Surpresa boa ter você aqui. Eu não sabia que você viria, rapaz. Tudo bem?
2: Eu também, e você?
0: Ah, tirando que tá ruim, amigo, tá tudo certo. É que a estúdio agora encheu. Rapaz, o estúdio agora encheu aqui.
2: Vou te dizer, viu?
0: Vem cá, hoje é um dia especial que você tá fazendo o lançamento hoje. Que, aliás, gente, ó, pra nossa terça ficar bem melhor, hoje a gente tem a participação muito especial aqui do nosso querido Delino Marçal aqui no estúdio da 93 FM. E a gente recebe essa figuraça aqui lançando mais uma canção aqui na 93 FM. E você sabe que você pode se inscrever no canal da MK Music lá no YouTube para ser avisado de todos os lançamentos. Aliás, é um lançamento melhor do que o outro. E hoje é a vez dessa fera aqui, querido Delino Marçal, a quem nós damos as boas-vindas. Já chegou, já tá com o violãozão na mão. Delino, quantas novidades aconteceram desde a última vez que você esteve aqui na 93, meu amigo? A única que eu sei que não aconteceu é que Jesus não voltou, porque a gente ainda tá aqui.
2: É. Ah, primeiro, obrigado, gente. Eu sempre me alegro de estar aqui na 93 e poder falar um pouquinho desse projeto novo, compartilhar com os amigos, as pessoas que amam aquilo que o Senhor tem derramado sobre a nossa vida. É maravilhoso. O projeto está sendo lançado hoje, mas Deus já vem fazendo algo há um bom tempo e a gente se alegra demais poder compartilhar isso com os ouvintes da 93.
0: Agora, é uma coisa que não acontece com o Delino, gente, é rotina e aquela coisa assim que a gente fica entediado. Isso não acontece, porque Delino o tempo inteiro está compondo, o tempo inteiro criando coisas novas. O cara é uma máquina de criar, hein, Delino?
2: Ó, não pode parar, né? Não pode parar. Eu acredito que o compositor, né, que para, ele pode atrofiar, enferruja. Então a gente tem essa mente criativa justamente para não deixar o negócio estagnar. Então, não só comigo, eu componho para outros amigos também. Então, quando eu não estou fazendo algo que eu vou gravar, eu estou compartilhando com outros amigos.
0: Por exemplo, quem já gravou música dele no Marçal?
2: Ixi, eu acho
0: que... É o Zé Midian ali, você que gravou.
2: A Midian... A Bruna, o Thales, o Nani Azevedo, a Daniela Cristina, a Exla. É muita gente.
0: Rapaz, eu tô castigando, que eu vou tentando ver se o cara lembra de tudo. Não dá, a gente não consegue lembrar de tudo. Agora, essa canção, ela é a primeira do seu novo álbum visual, é a primeira?
2: É a primeira. Ela é a primeira pela circunstância, sabe? Pelo momento que eu fiquei um período sem fazer nenhum tipo de projeto, por algo, um pedido de Deus pro meu coração, e foi maravilhoso esse tempo em que nós ficamos ali sendo malhados, né? Sendo experimentado.
0: É aquele tempo, né?
2: Parar também faz parte do processo. Então eu até costumo dizer que a pressa é um espírito, e a gente precisa tomar cuidado com ele, porque tudo que Deus vai fazer na nossa vida, ele pede pra gente esperar um pouquinho, né? E a gente, nesse mundão, né? Tudo que você chega hoje é rápido, né? Lava jato,
0: é
2: caixa
0: tudo,
2: rápido,
0: tudo rápido. Rápido, é fast food.
2: Mas Deus não, Deus vai ser, ó, os que esperam, que esperam no Senhor.
0: Você sabe que lá na roça nós temos um dizer, né? Que quem tá com muita sede quebra o pote, né? Aí bebe água suja. Agora, chega um momento na vida que a pessoa pensa, caramba, tô sozinho no meio do caminho. Chega aquele momento que, aliás, a última canção que você lançou aqui foi a Deus Não Te Abandona. Tem gente que fica com essa sensação de abandono, mas não é abandono não, né?
2: Não é. Nunca, né? Acho que todos nós temos que ter essa ciência, né? Que Deus nunca nos abandona. Até porque o Salmos vai dizer que todos os nossos dias foram escritos pela mão dele. Antes que existisse. E o nosso nome está na palma da mão dele. Então a gente precisa ter essa certeza que tem um Deus que nos, os olhos dele sempre estão nos assistindo. E a gente está sendo sempre experimentado para passar pelos desafios, para que a gente possa chegar na posição do varão perfeito, né?
0: É por isso que você ficou 3 anos longe do estúdio. Por que tanto tempo fora de longe do estúdio, irmão?
2: Então, eu estou pastor hoje, né? Sim. Estou pastor na nossa igreja, a Family Church, em Goiânia. Então, Deus me pediu esse tempo para que eu dedicasse também ao pastoreio, onde a gente fica mais na igreja local, né? Isso foi maravilhoso para que eu entendesse algumas coisas de todo esse processo, né? Poder também congregar mais a minha família. Eu acredito e aproveito até para deixar aqueles que nos ouvem, que tem ministério. Não adianta a gente se construir, não adianta você ganhar o mundo inteiro e perder sua casa. Então, boa. Deus, você não pode construir o seu sucesso sobre os escombros da sua família. Então eu decidi fazer isso também pela minha filha. Hoje ela tem 11 anos, pela minha esposa e pelo meu filho. Então eu precisei ficar, dar uma cessada. É como alguém que viu um pastor, né, na praia e falou para ele: ô, pastor, diabo não descansa, o que você tá fazendo aqui? Aí o pastor disse: rapaz, o diabo não é a minha referência. Então, minha referência é Deus, que no sétimo dia descansou. Então eu precisei parar também. A pausa também faz parte da música.
0: Faz parte.
2: E até mas não parei, né?
0: Do outro lado também,
2: eu não parei de servir na música. Eu só dei uma freada para que pudesse também gerar coisas novas, claro. Né? E essa canção é a prova disso. Vem num momento assim de mergulho, né? Revisitando textos das escrituras e Deus ministrando ao meu coração.
0: E sempre dá uma coisa nova, né? Você já leu o versículo 387 vezes, mas quando lê a 388... Gente, eu não tinha percebido isso aqui.
2: É a misericórdia que se renova toda manhã, né?
0: Rapaz, sensacional. Agora você, como é que foi já preparar o repertório para esse novo lançamento? Como é que foi isso?
2: Foi tão interessante.
0: Foi nesse tempo
2: foi tão interessante.
0: De recesso, vamos dizer assim, entre aspas.
2: Porque nesse período, né, eu continuei escrevendo.
0: Sim.
2: Continuei escrevendo.
0: Tem que comparar, né?
2: Muitas canções ali. Eu via que Deus estava literalmente refazendo a minha rota. E foi maravilhoso, porque assim, ó. A última canção que eu precisei escrever, né, que já estava na minha mente, né, foi a música Eu Não Sabia.
0: Essa aí é a última,
2: essa,
0: foi a última
2: essa
0: canção?
2: Foi a última, que eu tive uma visitação do céu, assim, para desenvolver essa música. E eu fiquei muito feliz, porque eu mandei pro Wesley, né, o meu produtor, dois dias antes, praticamente assim, na viração.
0: Dois dias
2: antes. E ele tava. Que isso? Tava finalizando lá as VS pra levar pra gravação.
0: Ele não te entregou na mão do Altíssimo na hora?
2: Ele falou assim: amigo, você tem noção que falta menos de um dia, praticamente. Falta um dia pra gravação. Eu falei: cara, eu tenho noção. Eu sei disso, mas isso aqui é uma revelação. Deus me deu aqui e eu sei que eu preciso gravar essa música. E eu fui, né? Mandei pra ele, falou: vou mandar. Ele falou assim: e outra coisa, eu tô mandando pra você, mas eu nem mandei pra Marina ainda. Vou compartilhar lá com o pessoal, ver se... Se realmente se Deus falou comigo, tem que falar com eles, né? Ah. Né? Então, e aí eu fui e mandei pra Marina, a Lili. Eu tive uma visitação aqui hoje, eu preciso gravar essa música. E o legal é isso, quando você tem um time que tá sensível também. Uhum. Que você não tem essa sensibilidade, não, vamos seguir o protocolo, tem que ser assim, não, mas diferente, sabe? Não, a gente percebe Deus nessa música, vamos gravar. E aquilo ali foi o combustível que eu precisava pra... Obrigado, Jesus. Wesley, vamos embora.
0: Confirmou.
2: Não, e assim, o Wesley gravando, ele escrevendo, toda hora ele mandava um negócio: cara, que isso, cara, que é isso aqui? Oh, mano, essa música aqui tá me arrebentando, aquela coisa assim.
0: Quebrantou o homem.
2: Falei: glória a Deus, cara.

0: vezes a gente começa a entrar naquele caminho. Será que Deus esqueceu? O que está indo tudo ao contrário do que eu planejei? Aquela coisa, eu acho que são as perguntas diárias da nossa vida, né? Eu acho que todo mundo tem esse questionamento. E principalmente com a ascensão da internet, né, cara? A gente começa a comparar a nossa vida real com a vida virtual do outro, né?
1: Sempre.
0: E a gente falando, cara, por que um tá indo e eu tô aqui ainda, talvez estagnado? Né? São perguntas, né?
1: Coisa nossa.
0: Que eu acho que todos nós fazemos, a nossa humanidade é revelada. E aí esse texto, né, ele traz uma realidade muito grande para nós. Deus estava falando com o povo de Israel, né? Mas esse texto vale para nós, porque ele sabe o plano. E às vezes, quando dá errado para nós, na verdade está dando certo para Deus. Uhum, uhum. E apesar da gente não compreender, é como a palavra diz: no final das coisas é melhor do que o início delas. Né? Então a gente, lá na frente, quando. Eu gosto de uma frase do Stênio Marx, que ele disse assim: Deus é um tapeceiro. Quando você vê a construção ali, você fala, que tapete feio, né? Você fala, que trem horrível.
1: Você tá vendo, né? O seu ponto de vista, né?
0: É no ponto de vista nosso. Então, puxa linhas escuras, linhas brancas, densas. E aí, só que o final da obra, você fala, que coisa linda. E é isso que acontece com nós. A gente fica na fã de querer saber, mas no final você fala assim, Deus estava me ensinando e eu não sabia. Era só uma questão de tempo, né?
1: E eu não sabia.
0: Não sabia.
1: Dá uma palhinha pra gente enquanto isso. Já agradecendo aqui a presença do nosso querido Delino Marçal. Obrigado pela sua presença aqui conosco.
0: Eu que agradeço.
1: Deu um up agora. Agora eu vou ter muito seguidor. Agora o programa vai ter audiência no top agora. Obrigado, Delino. Sempre bom te ver. Dá uma palhinha pra nós, irmão.

0: Nossa, aqui. Rapaz, Delino, obrigado por essa mensagem, obrigado por esse bate-papo, obrigado pela tua presença e obrigado por se deixar gastar nas mãos de Deus. Obrigado, irmão. Deus abençoe.
1: Eu te agradeço, obrigado pelo espaço, obrigado pelo carinho de sempre. E a minha oração é que o Senhor alcance muitos corações. Deus abençoe vocês.
0: E que muita gente vai dizer, gente, eu não sabia. Em primeira mão, para você ligado na 93, Delino Marçal, Eu Não Sabia, ao vivo. Obrigado, Delino. Grande abraço, irmão.
1: Obrigado.

Essa é a novíssima canção com Delino Marçal aqui na 93 FM. Que honra tocar pela primeira vez aqui no nosso 93 Radical, radicalizando a sua tarde. Já?

0: Celino Massal na melhor. Eu não sabia.
1: Oh, meu Deus!
0: Coisa linda aí, ó. A programação da melhor, gente, segura aí, intervalo rapidinho, eu volto daqui a pouquinho. Segura aí que eu tô de volta já já.
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13: Palavra-chave.
4: Palavra-chave. E vamos nós ao último versículo de hoje da palavra-chave. Palavra-chave, meu amigo robô, meu amigo robô. Pois é, o terceiro e último versículo de hoje está no livro de 1 Crônicas, no capítulo 2, no verso 3. 1 Crônicas, capítulo 2, verso 3, na versão NVI. Palavra-chave, meu amigo robô, meu amigo robô. 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E foi!
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4: As informações vêm chegando com ele, Marcos Caetano Júnior. Diga lá, Marcão, boa tarde.
14: Boa tarde, Cid. Trago aqui informações sobre o trânsito. Uma faixa da pista lateral e uma faixa da pista central da Avenida Brasil, sentido Zona Oeste, estão interditadas na altura de São Cristóvão por conta de um acidente envolvendo um carro e uma moto próximo à estação do BRT Vasco da Gama. O trânsito apresenta retenções nas avenidas Francisco Bicalho e Rio de Janeiro. Também há reflexos na ponte para quem segue em direção ao Rio. Neste momento, o tempo de travessia para a capital é de 26 minutos. No sentido Niterói, 13 minutos. O Detran do Rio autorizou, a partir desta terça-feira, cerca de 120 instrutores autônomos a darem aulas práticas de direção no estado. Com a nova modalidade, candidatos à primeira habilitação podem escolher diretamente o profissional sem precisar contratar uma autoescola para essa etapa. Os instrutores também podem adaptar as aulas à rotina dos alunos, incluindo trajetos entre casa, trabalho e faculdade. De acordo com o Departamento de Trânsito, o objetivo é tornar o treinamento mais personalizado. O Banco Central informou que ainda existem mais de 5 bilhões de reais em recursos esquecidos por clientes em instituições financeiras. Desse total, cerca de 4 bilhões de reais pertencem a pessoas físicas. Outro 1 bilhão e 400 milhões de reais são de empresas. O valor considera dados até julho deste ano. Para consultar se há dinheiro disponível em bancos, consórcios ou outras instituições, basta acessar o site valoresareceber.bcb.gov.br. Agora no Rio, 3h52.
4: Valeu, Marcão.
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0: Elaine Martins, a palavra aqui na melhor. 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Agora 4:01.
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0: Esse é o pessoal do F-Hope Music. Uma vez ao vivo. Gislaine Milena, Minha Raiz, também ao vivo aqui na 93 FM. Elaine Martins, A Palavra. Essa é a 93 FM, a rádio que conquistou o meu coração.
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0: 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E o povo ligado aqui na 93 FM mandando o seu alô. Oi, Cid, boa tarde. Aqui é a Tatiana de Vilar dos Teles. Quero participar do sorteio. O aniversário do meu netinho é sexta-feira. Eita, olha aí.
2: Oi, Cid. Oi. A paz do Senhor. A paz, boa benção, tarde.
0: Boa.
2: Aqui é a Luzia Lopes, da Oi, primeira Luzia. Igreja Batista Renovada em Guadalupe.
0: Tudo bem, minha flor?
2: Hoje é aniversário do meu pastor.
0: Ah, é?
2: Pastor Haroldo Matos.
0: Nosso abraço. Muitos
2: parabéns pra ele. Manda, Cid.
0: Pastor Haroldo.
2: Um beijo pra todos.
0: Oh, coisa linda. Pastor Haroldo, beijo no coração, parabéns. Feliz aniversário, campeão. Tudo de bênção. Oi, Cid, boa tarde. Eu sou Thaís de Nova Iguaçu. Manda um alô aí, ó, pra minha baixinha. A Dandara, a grandona, que agora tá em Brasília. Ela manda e eles mandam lá em Brasília agora.
3: Boa
0: Oi.
3: Tarde, Cid.
0: Boa.
3: Aqui é o pastor Alexandre Almeida.
0: Ô, reverendo.
3: Meu Ministério Levantar Minha em Áustria. Manda um abraço aí pra minha esposa, a senhora Daniela Leandro, aos irmãos do Ministério Levantar Minha e também aos ouvintes da rádio que conquistou meu coração. Eu quero esse brinde, hein?
0: Ei, reverendo, brinde hoje tá bom, hein? Tá bom o negócio, hein?
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0: Já tem informação do trânsito.
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0: Muito bem, gente, boas informações, hein? Chegando com ele, Léo Vieira. Diga lá, Léo, fala aí, campeão.
16: Digo sim, sim, estou de volta e estou de olho na movimentação do trânsito para quem está circulando pelo trecho da zona norte da cidade. Já, às 16h30, começam as interdições no entorno do estádio do Maracanã por conta do jogo entre Fluminense e Atlético Platense da Argentina pela Copa Libertadores. Ruas como o professor Eurico Rabelo, Arthur Menezes, Conselheiro Olegário, Isidro de Figueiredo e Visconde de Itamaraty já estão bloqueadas. Para quem circula ainda no trecho da Zona Norte, deve ficar atento. Às 17h começam interdições no trecho da Avenida Rei Pelé, ali entre a São Francisco Xavier e a chegada ao Museu do Índio, viaduto do Valdo Cosi, nos dois sentidos, o trecho da Mata Machado, a Avenida Maracanã, no caminho para a Praça Vanhagem, e também o trecho da Professor Manuel de Abreu e Dona Zumira. Para quem circula entre Centro e Zona Norte, prefira Bartolomeu de Gusmão e Visconde de Niterói, Doutor Santamina e Heitor Beltrão, e a chegada a Conde Bonfim são melhores opções em função do fluxo de veículos que vai ficar acentuado por conta da chegada de torcedores. 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Léo Vieira para 93 FM, a rádio que conquistou o meu coração.
0: Valeu, Léo.
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Aline Barros e Fernandinho, rendido estou aqui na melhor, na 93 FM, a rádio que conquistou meu coração. Antes, ouvimos F Hope Music uma vez ao vivo. 93, oh, oh, oh. Agora 4 horas e 31 minutos.

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2: E agora no Rio são 4 horas e 35 minutos. Esse é o momento certinho para falar com você sobre. 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

0: Agora no Rio são 4:49 aqui na 93 FM. Você acabou de ouvir a canção com Anderson Freire. 93. A canção Fiel no Pouco, ao vivo. Antes, Kellen Bianca, Foi o Senhor, Thiago Mack. A vida é tudo de bom. Segura aí, gente. Intervalo rapidinho. Já eu tô de volta com você. Aliás, tem um cheiro de pipoca aqui. Mas não é um cheiro de pipoca qualquer, não. Parece aquele maná do céu, sabe? Então, daqui a pouquinho você vai saber do que eu tô falando. Daqui a pouquinho. Agora, pensa bem num trem aqui. Imagina assim, um avalanche de Nutella. Mas não é Nutella, Nutella. É Nutella de verdade mesmo. Morango cravejado. Já pensou nisso? Sabe o que eu tô falando? Fica tranquilo, você vai saber já já. Aguenta aí. 10 minutos faltando para as 5.
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0: Agora no Rio são 4 horas e 55 minutos e tá na hora, gente, aqui, ó.
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0: Com ele, Marcos Caetano Júnior, diga lá, Marcão.
20: O INEA enviou uma equipe à Enseada de Botafogo, na zona sul do Rio, para investigar a aparição de manchas de óleo na água nesta terça-feira. Ao menos 3 pontos com presença do material foram registrados, um deles próximo à faixa de areia. Ainda não há informação sobre a origem do óleo ou a extensão da área atingida. O Instituto vai analisar as características do material e investigar as possíveis causas. 11 diretores da Polícia Federal manifestaram apoio ao diretor-geral afastado, Andrei Rodrigues, e colocaram os cargos à disposição do diretor-geral substituto, William Marcel Murad. A nota foi divulgada nesta terça-feira após o ministro do Supremo Tribunal Federal, André Mendonça, determinar o afastamento preventivo de Rodrigues e do diretor de inteligência, Leandro Almada. Segundo Mendonça, a PF teria realizado um monitoramento sistemático e ilegal contra a atuação do ministro e do advogado-geral da União, Jorge Messias. A Prefeitura do Rio montou um esquema especial de trânsito no entorno do estádio do Maracanã por conta do jogo entre Fluminense e Platense da Argentina logo mais às 19h pelas quartas de final da Libertadores. O estacionamento está proibido na região até às 23h. Diversas vias estão interditadas, como as ruas Professor Eurico Rabelo, Arthur Menezes e a Avenida Maracanã, sentido centro, entre a Rua São Francisco Xavier e a Rua Mata Machado. Daqui a pouco, às 5 horas, mais vias serão fechadas, como a Avenida Rei Pelé, sentido centro, a partir da Rua São Francisco Xavier, até a altura do Museu do Índio e o viaduto Oduvaldo Cose. Todas as informações sobre esse esquema de trânsito você encontra lá no nosso site, radio93.com.br.
0: Valeu, Marcão!
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0: Comando. Ô, gente, agora há pouco eu falei sobre sentir cheiro de pipoca. É verdade, gente do céu. Você sabe que eu falei isso porque é o seguinte, ó, a partir de hoje a gente começa aqui a anunciar também aqui na programação da 93 FM uma guloseima que veio do céu. É uma ideia que Deus apontou. Essa ideia é tua. E apontou pra quem? Pro Denilson e pra Monique. Falou, vocês vão criar esse trem aqui e esse negócio vai ficar bom, vai dar bom. Mas ele foi pra um ponto que não era muito legal, mas Deus sempre tem essa mania, né? De pegar aquela pessoa que tá e dar uma ideia pra ela e colocar essa pessoa no lugar certinho pra ocupar um espaço que ninguém ocuparia. Por isso, Denilson e minha cara Monique, muito bem-vindos. Que bom ter vocês aqui na programação da 93. Que bom, viu? Bem-vindos.
22: Obrigado. Boa tarde, todo ouvinte da Rádio 93. É um prazer estar aqui, é um sonho realizado. Ainda mais tanto que esse cara aqui entrevistando, aí a gente fica nervoso.
0: Né? Você vai me dizer que me ouve desde criança, não, né? Vai me dizer que me ouve desde criança, não, né? Desde criança? Já era adolescente, já, né? Ô, Monique, bom dia, boa tarde, Monique. Bem-vinda. Gente, a Monique e o Denilson, eles são os CEOs lá da Pipocas Maná. Gente, presta atenção no negócio. Quando a gente fala assim de maná, a gente pensa naquilo que veio do céu. E aí a gente pensa, só que eles pegaram aquilo que vem do céu, que foi a semente que foi, que virou milho, aquela coisa toda, eles pegaram e fizeram pipoca. Da pipoca eles inventaram mais um montão de coisa. Meus caros, vocês inventaram novos sabores para pipoca. Como é que é esse negócio aí, Denilson e Monique? Me conta aí, quando começou esse negócio aí?
22: Então, a gente começou com dois...
0: Puxa o microfone para mais perto de você, para o pessoal te ouvir melhor. Tá. Isso.
22: Eu comecei com dois sabores de pipocas, bacon e doce.
0: Que é tradicional,
22: é,
0: né?
22: Bacon. Mas depois coloquei o queijo. E eu vi que as pessoas pediam. Pô, por que tu não... Os clientes mesmo, eles falavam assim, por que tu não bota uma pipoca assim? Eu falei assim, pô, legal.
0: É, dá uma ideia de sabores, né?
22: Isso. É mesmo? Pô, aí coloquei de camarão. A de camarão eu mesmo coloquei.
0: Sim,
22: falei,
0: sim.
22: Pô, eu gosto de camarão pra caramba. Tem gente que gosta de camarão.
0: É.
22: Aí eu coloquei a de camarão, foi um absurdo de sucesso até hoje.
0: É mesmo?
22: Muito, né? Muito camarão que a gente pega.
0: Tá, e você começou com dois. Começou com bacon e a pipoca doce. E hoje, quantos sabores ao todo? Hoje eu não tenho mais ideia de...
22: Contou, mas já esqueceu, né?
0: O que você acha, mulher? A mulher sempre guarda mais número. A mulher sempre guarda mais número do que a gente.
22: Tem mais de 20 sabores, não tem?
0: É mesmo?
22: Mais de 20 sabores.
0: Agora, tem um aqui que a gente vai falar sobre avalanche de Nutella. O que é avalanche de Nutella? Como é que é, mulher? Como é que é o avalanche de Nutella? Como é que é?
22: Ela que trouxe essa pipoca pra gente.
0: É, foi ela que inventou esse negócio?
22: Foi, isso aí.
0: Olha! Fala, mulher.
1: Porque nós somos conhecidos como um capricho. E esse avalanche, ele fala sobre isso, né? Aquela cauda que vai descendo ali, parece que não tem fim. Essa é a nossa avalanche de Nutella. É uma concha cheinha de Nutella.
22: E direto pro balde, né, amor?
0: Como é que é? Em balde?
22: Direto pro balde, na frente do cliente, assim, ó.
0: Vou falar em cliente. A tua cliente, ele pressupõe que o cliente está na loja. Onde é que tem as lojas da Pipocas Maná? Onde é que tem?
1: Hoje temos 23 unidades espalhadas. 23? Sim, 23 unidades. Temos no centro do Rio, que é onde tudo começou e é onde temos o... tornou, né, patrimônio carioca do Rio de Janeiro. Temos em Madureira, temos em Campo Grande, Santa Cruz, Caxias, Bangu... No Shopping, Nova América, Madureira Shopping.
0: Meu Deus!
1: Nova Iguaçu.
0: Falhou tudo.
1: Pavuna.
22: Meia.
1: Freguesia. Meia.
0: Tá todo mundo... Não, é muito lugar. Agora é o seguinte, tem um pessoal que tá lá, tá ouvindo a rádio agora e tá num desses lugares aí. Tá num desses lugares onde tem a Pipocas Maná. Eu fiquei sabendo que a pessoa que estiver ouvindo e chegar lá agora vai comprar um produto lá, vai ter um adicional na pipoca dele? Como é que é esse negócio aí?
1: É isso aí.
0: Vai ter um adicional?
1: Se chegar lá e falar que estou ouvindo a rádio, não só vai ganhar um adicional, como vai ganhar um balde de pipoca.
0: Pelo amor de Deus, sai correndo, vai direto lá pro local, perto de você tem uma aí. Agora vem cá, eu fiquei sabendo que vocês começaram, você começou no Louvorzão, você ia muito no Louvorzão no início?
22: Ia muito, ficava lá assistindo, tinha hora que eu não queria nem vender. Porque eu queria assistir.
0: É mesmo?
22: É, eu queria assistir, que era muito bom.
0: E de repente...
22: Até hoje ainda
0: é bom. É bom pra caramba, sempre foi bom, né? Agora, dessa vez, você já tava lá na área VIP lá.
22: Poxa,
0: já
22: foi lugar. Uma emoção grande demais. Quando eu botei os pés naquele lugar, eu falei, meu Deus, como que tu és maravilhoso. Eu estava lá embaixo, vendendo pipoca, assistindo, então hoje eu tô aqui no camarote da 93.
0: E agora você tá aqui no estúdio da 93 FM falando do seu produto para milhares de pessoas que estão ouvindo a gente agora. Eu tô me imaginando algumas pessoas já saindo correndo de casa ou já na rua correndo para ir lá, para garantir lá o seu balde de pipoca. Meu Deus do céu. Agora, é um testemunho que vocês estão dando aqui daquilo que a gente sempre fala, né? Que tudo é possível àquele que crê. E se você tem um sonho, coloca nas mãos de Deus que vai dar certo. Você ouviu a voz de Deus, Deus te deu uma ideia, Deus te deu um propósito e você seguiu o propósito e você chegou aonde você está. Olhando para trás agora, você pensava que ia chegar tão longe?
22: Não. Eu tinha um sonho, né, de até montar uma loja de pipoca, né? E a gente, esse sonho foi realizado, né? E Deus, ele tem abençoado a gente de uma forma que o sonho que eu imaginava, eu falo para ela, eu imaginava ter isso aqui, mas Deus fez isso aqui. E antes, assim, né, a honra toda de Deus na nossa
0: sempre,
22: vida.
0: Sempre, sempre, sempre.
22: Mas essa mulher aqui, que tá do meu lado aqui, ela me quando eu conheci ela, eu tinha duas barraquinhas só. Duas barraquinhas. e eu creio que Deus colocou ela no meu lado para concluir o sonho que ele tinha na minha vida. E ela participando desse sonho. Coisa linda. E Deus faz dessa forma na nossa vida.
0: Gente, é sério, eu tô aqui escutando aqui, mas sabe que a coisa, você fica de boca aberta aqui, só escutando? E aí eu esqueço que eu tô entrevistando, entendeu? E eu fico calado aqui, mas não posso ficar calado não. Gente, olha, eu tô muito feliz de saber da história de vocês, de conhecer um pouquinho do que vocês passaram, um pouquinho do que vocês vivenciaram, um pouquinho do que vocês cresceram. E eu imagino que seja só o começo, porque tem muito mais caminho de Deus para vocês ainda. Tem muito mais sabores doidos para vocês inventarem ainda. Eu já dei ideia que já falei, já tem o negócio do torresmo, já, mas tem o bacon, né? Bacon é uma coisa, torresmo é outra coisa.
22: A de bacon também.
0: Segunda-feira é torresmo. Segunda-feira. Vem cá, quais são os sabores que mais vendem lá na loja?
22: Bacon,
0: nas lojas. Bacon e queijo.
22: Bacon, queijo e a doce.
0: Todos doces. E o bom é que não engorda, né, gente?
22: Não engorda.
0: Agora tem uma coisa aqui. Não, eu até esqueci o que eu ia perguntar aqui. Aquela que as pessoas precisam descobrir com urgência, qual seria? Aquela que as pessoas precisam descobrir, que já está lá pronto. Qual que as pessoas precisam descobrir e vão cair dentro, se matando? Cebola crispy, aquela cebola crocante.
1: Contra filé com cebola crispy.
0: Vocês estão misturando carne? Na pipoca? Tem costelinha também, que eu fiquei sabendo?
22: Em breve.
0: Já tá no projeto.
22: Deixa eu lançar isso.
0: Pelo aí. Amor de Deus, gente. 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
22: 22 indo para 25 até o final do ano.
0: 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Você vai chegar lá, daqui a pouquinho vai estar lá. 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Simplesmente maravilhoso, uma coisa do céu. Aliás, vai ter Pipocas Maná no céu. Vai ter. Agora, gente, eu queria demais agradecer a vocês, primeiro pela confiança e pela credibilidade. A gente vai começar a anunciar a partir de hoje Pipocas Maná aqui na 93 FM. Por isso que eu já comecei a falar logo sobre o seguinte: qual dessas você, por exemplo, escolheria? Avalanche de Nutella, mas é Nutella de verdade, não é Nutella, é Nutella de verdade, não é Nutella genérica, não é Nutella de verdade. O que é morango cravejado, gente? Pelo amor de Deus, o que é morango cravejado?
1: É uma cobertura de ninho com pedaços de calda de morango, né? Que se torna aquele cravejado, aquele creque-creque. Exatamente.
0: Eu tô salivando.
1: Vai um morango em cima, decorado.
0: Gente, eu achei que só eu tava salivando, mas a Júlia tá escorrendo aqui no cantinho aqui da... Olha aí, gente, ó. Pipocas Maná. Na verdade, é aquilo que a gente fala aqui, a gente já anunciou que é um patrimônio cultural carioca. Ela tem o sabor do Rio de Janeiro. Eu queria demais agradecer a vocês por essa oportunidade de a gente conhecer um pouco da história de vocês. A Pipoca Maná é um detalhe importantíssimo, mas o testemunho de vocês está encorajando muita gente a não desistir do sonho. Um dia estava só assistindo, hoje são protagonistas. Um dia vocês só estavam imaginando, hoje vocês estão realizando o sonho.
22: E Cid, também, outra coisa, né, que eu falo. Antes de chegar aqui, teve um obstáculo.
0: Sempre vai ter.
22: Entendeu? Mas eu não parei naquele obstáculo. Teve um incidente conosco, assim que a gente começou, né? Que eu ia tomar uma atitude que hoje eu não estaria aqui.
0: É mesmo?
22: É. Mas Deus falou, bradou comigo, falou assim, eu não tomo essa atitude.
0: Fica quieto no seu canto e deixa que eu resolvo. Basicamente isso.
22: Fica quieto. Que eu tenho um sonho na tua vida pra cumprir. E o inimigo, ele quer tirar. Deus, ele faz assim, mas o inimigo, ele é tão sujo que quer tirar o que Deus tem pra você. Não é que Deus não vai te dar, mas ele vai demorar, porque quando nós desistimos, Deus, ele...
0: É quando nós saímos do caminho, né?
22: Isso.
0: Desviou do caminho, saiu do caminho um pouquinho.
22: O caminho da bênção é esse, a gente vai pro outro.
0: Então, gente, não perca o sabor do maná, gente. Não perca o sabor do maná, porque a partir de hoje você vai ouvir muito falar sobre Pipocas Maná. 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Tudo que é coisa boa, você vai ter Pipocas Maná. E aqui na 93 FM, de vez em quando, você vai ter até uma promoção no ar aqui na nossa programação da 93. Meus caros Monique e Denilson, eu não tenho palavras para agradecer a vocês por esse compartilhado testemunho de vocês conosco. Foi bom demais, os ouvintes devem estar assim, já querendo saber, gente, eu vou lançar. Termina logo que eu quero comer pipoca. Gente, obrigado, tá? Obrigado, Denilson, pela sua presença aqui. Obrigado, Monique. Bom demais ter vocês aqui, viu? Deus abençoe.
1: Obrigada. E eu queria mandar um beijo pra minha missionária, Cremilda, que já mandou aqui que não para de ouvir a rádio. Quando eu falei pra ela, ela falou assim, mas eu já escuto. Eu falei assim, não, fica ligadinha lá que eu vou mandar um beijão pra você. Te amo muito, irmã Cremilda.
0: Cremilda, um beijão pra você, lindona. Deus te abençoe. E você, Dino, vai mandar beijo pra quem, meu irmão?
22: Pô, cara, só tenho a agradecer a Deus, assim, de estar aqui, né? Eu que agradeço a vocês, né, de estar aqui nesse momento, um sonho, né, que Deus, ele preparou pra mim.
0: É Deus que realiza, meu irmão, é Deus que realiza, viu?
22: E agradecer a todo mundo que tá aqui, agradecer minha esposa, agradecer o Leonardo também, que tá ali.
0: Leonardo é fiel escudeiro.
22: Ele tá sempre com a gente.
0: Tá certo. Gente, obrigado, gente. Deus abençoe, viu? Muito obrigado pela presença de vocês aqui. Deus abençoe.
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0: Açucarada com pipocas maná, meu filho.
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32: Olá, povo de Deus, ouvinte amado e querido, gente boa demais, de domingo a sexta-feira, nesse melhor horário, da melhor, Rádio 93, a rádio que conquistou meu coração, que alegria. Hoje é terça-feira, depois do feriadão. Fala sério, todo mundo feliz, todo mundo alegre, vivendo o sobrenatural, experimentando um novo tempo, um tempo agradável que Deus tem para todos nós, vivendo um tempo de dependência de Deus. Ontem foi o dia da independência do Brasil, mas a minha oração é que o Brasil continue cada dia mais e mais dependente de Deus, dependente da graça, da bondade, da misericórdia, desse Deus tão lindo, tão maravilhoso, esse Deus que faz coisas extraordinárias. Quer saber? Eu vivo uma alegria só, porque até aqui nos ajudou o Senhor. Grandes coisas fez o Senhor por nós. Por isso, a nossa missão é gerar.

0: Essa é Sara Farias aqui na 93 FM. O céu está me sustentando.
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0: Agora no Rio são 5 horas e 23 minutos. 5 e 23, está na hora da informação do trânsito.
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0: As informações vêm chegando agora com ela, Milena Viana. Diga lá, Milena, boa tarde.
21: Oi, Cid, uma boa tarde pra você, boa tarde pra todo mundo que tá ligado aqui na 93 FM. Destaque agora sobre a zona norte da cidade, porque mais tarde tem jogo no Maracanã da Taça Libertadores da América. Atenção redobrada para você, motorista. Já começaram os bloqueios na Avenida Maracanã, no sentido centro, entre a Rua São Francisco Xavier e a Rua Mata Machado. Você é ouvinte da 93 FM que está deixando a Grande Tijuca em direção ao centro, melhores condições pela Rua Conde Bonfim para acessar mais à frente a Doc Lobo. Também tem interdição na Avenida Repelé, no sentido centro, a partir da Rua São Francisco Xavier até a altura do Museu do Índio, nesse momento em direção ao Grande Meier. Estou observando trânsito bem complicado com reflexos na Praça da Bandeira, portanto evite a Avenida Repelé nessa tarde, melhores condições pela Rua Visconde de Niterói. Não estou observando dificuldades. 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Milena Viana para 93 FM. A rádio que conquistou o meu coração.
0: Valeu, Milena!

0: Lídia Lima, o céu se abre aqui na Melhor, na 93 FM, a rádio que conquistou meu coração. Tivemos ainda a canção com Sara Farias, O Céu Está Me Sustentando.
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3: As informações chegam com ele, Marcos Caetano Júnior. Diga lá, Marcão.
4: Dois homens de nacionalidade mexicana foram presos em flagrante, suspeitos de comercializar celulares furtados durante um festival de música que aconteceu na Barra da Tijuca, na zona sudoeste do Rio. Segundo a Polícia Civil, seis aparelhos foram recuperados em um estabelecimento hoteleiro no centro do Rio. Dois homens que negociavam a compra de celulares furtados também foram levados à delegacia para prestar esclarecimentos. A investigação continua para identificar outros envolvidos. A assessoria do Supremo Tribunal Federal informou que todas as informações solicitadas pelo presidente da corte, Luiz Edson Fachin, sobre a crise entre os ministros Alexandre de Moraes e André Mendonça deverão ser entregues até 21 de setembro. Os dados podem influenciar as próximas decisões de Fachin sobre o caso. Uma ala do Supremo defende que uma eventual investigação contra os dois ministros fique para depois das eleições em outubro. Auxiliares de Fachin afirmam que ele ainda não decidiu quais medidas serão adotadas, mas considera os fatos graves e entende que precisam de uma resposta. No Reino Unido, centenas de voos foram afetados nesta terça-feira por um problema técnico no sistema de controle de tráfego aéreo. A falha atingiu os principais aeroportos do país. Segundo a emissora BBC de Londres, cerca de 200 voos foram cancelados e mais de 600 tiveram atrasos. A empresa responsável pelo controle aéreo não divulgou a causa da instabilidade, mas afirmou que trabalha para solucionar o problema. Outras notícias estão lá no nosso site, radio93.com.br.
3: Valeu, Marcão!
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0: Que isso, hein? Valesca Maísa, eu sou teu pai. Antes nós ouvimos André William, querido amigo André William, Deus de Israel, ao vivo. Vai ficar imaginando o Marquinho todo feliz ouvindo essa canção de novo e dançando, né, Marquinho? Grande abraço, meu amigo. Deus abençoe, viu? Agora faltando 16 minutos para as 6. Olha aí.
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0: Segura aí que eu volto já já.
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0: Essa é minha querida Leia Mendonça aqui na 93 FM, momentos finais aqui do nosso encontro, aqui no nosso 93 Radical. Vamos saber agora quem leva para casa o prêmio Zaço de hoje aqui na programação. Quem ganha, quem leva para casa hoje o kit festa Duduzinho com uma torta pequena, 80 salgados e um refrigerante. Muito bem, quem leva para casa esse super prêmio é a nossa ouvinte Jurema, lá da Pavuna. Atenção, Jurema da Pavuna, final de telefone 0309. Você é a ganhadora desse prêmio Zaço Top aqui na programação da 93 FM. É isso, gente. Tá chegando ao final mais um encontro aqui do nosso 93 Radical. 93 Radical. Daqui a pouquinho tem ele, Alexandre Teixeira, o Barba, comandando as 10 mais, a noite feliz e o culto doméstico. Um beijo carinhoso pra todo mundo. Fiquem com Deus e hasta amanhã.
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4: A paz de Cristo Jesus, meus queridos irmãos e amigos. Aqui quem fala é o pastor Fábio Silva, pastor auxiliar na Igreja Betel em Queimados. Feche os teus olhos. Eu quero fazer uma breve oração por sua casa, por sua família e por seu ministério. Pai, obrigado pelo fôlego de vida que nos concedesse. Obrigado pela vida dos nossos entes queridos, familiares e amigos. Obrigado, Senhor, pelos os ouvintes da Rádio 93 FM, esse canal de edificação que tem levado a sua palavra, ó Deus, e tem encontrado guarida nos corações que estão enlutados, que estão entristecidos, mas também naqueles que estão alegres em Cristo Jesus. Pai, aquele motorista que neste exato momento está sintonizado na rádio, está nos ouvindo, abençoe o Senhor. Aqueles que estão se deslocando pelas ruas da cidade, seja em direção à sua casa ou ao seu ambiente de trabalho, livra-o do homem sanguinário, dos acidentes, das balas perdidas. Nos permita, Senhor, retornar para junto daqueles que nós amamos, assim nós choramos e te agradecemos. Em nome de Jesus, amém.

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3: Alô, Rio de Janeiro, 6:08. Ótima noite para você, começando por aqui mais uma edição das 10 mais da 93, nessa terça-feira, dia 8 de setembro. Simbora, hein? Hoje tem Fluminense jogando aí no Rio de Janeiro, né? Mas é, o trânsito tá uma loucura. Daqui a pouquinho tem informação do trânsito para você curtindo aí a programação da melhor. Simbora, porque está no ar às 10 mais da 93 e a gente começa muito bem com o décimo lugar marcado por ela, Bel Souza, Declare Vida. É a décima. Mais pedida.

0: Juliane Souza, Jesus, coração igual ao teu, versão ao vivo, defendendo aí a nona posição de hoje aqui nas 10 mais da 93. Antes, Bel Souza em décimo lugar, Declare Vida. Vamos saber como está o trânsito no Rio de Janeiro. Milena Viana na área.
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0: Fala, Milena, bem-vinda.
2: Oi, Alexandre, boa noite pra você, boa noite pra todo mundo que tá sintonizado aqui na 93 FM, reforçando a movimentação na zona norte da cidade, trânsito bem pior pela Avenida Repelé para o motorista que está em direção ao Grande Meier. Observo reflexos na Praça da Bandeira, Avenida Presidente Vargas, Avenida Francisco Bicalho e também viaduto do Gasômetro. Nesse momento, você que segue para o Grande Meier, paciência, porque a Rua Visconde de Niterói, que seria a alternativa, também apresenta dificuldades na altura do acesso da Rua Ana Neri. Observo reflexos no acesso pela Avenida Bartolomeu de Gusmão, Avenida Repelé no sentido centro, bloqueada entre a Rua São Francisco Xavier e o Museu do Índio para os jogos de mais tarde entre Fluminense e Platense pela Libertadores da América. Atenção também na Avenida Maracanã, tem bloqueio nesse momento na pista em direção à Tijuca, a partir da Rua São Francisco Xavier até a chegada à Avenida Paula Souza. 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Milena Viana para 93 FM, a rádio que conquistou o meu coração.
1: A oitava.

coisa maravilhosa.

0: Valesca Maíssa, defendendo a sexta posição aqui nas 10 mais da 93. Antes você curtiu Leia Mendonça em sétimo lugar, vem coisa nova por aí. Passou por aqui a oitava mais votada, Eula Cris, Forte ao Meu Deus, e Juliane Souza, a nona mais votada em radio93.com.br.
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3: Maravilha, hein? Agora 6h38, meu querido Marcos Caetano Júnior na área. Boa noite, Marcão.
4: Boa noite, Alexandre. A Comissão de Constituição e Justiça da Alerj aprovou hoje projetos voltados à proteção e aos direitos das mulheres. Uma das propostas garante aos filhos de vítimas de feminicídio gratuidade na inscrição de concursos públicos estaduais sem limite de idade. Outra cria o programa Me Ajude, com um aplicativo de emergência camuflado para vítimas de violência doméstica. O sistema enviará pedidos de socorro e localização em tempo real para contatos cadastrados. As propostas ainda serão analisadas pelo plenário da Assembleia Legislativa. O ministro Alexandre de Moraes, do Supremo Tribunal Federal, determinou o cumprimento da sentença que prevê R$7 milhões em indenizações às vítimas do caso Marielle Franco. A decisão alcança os 5 condenados pelo assassinato da vereadora e do motorista Anderson Gomes. Os familiares de Marielle e Anderson receberão R$3 milhões cada. A assessora Fernanda Chaves, que sobreviveu ao atentado, terá direito a R$1 milhão. A determinação foi assinada após pedido apresentado pelas famílias e pela sobrevivente. Eleições 2026. O Tribunal Regional Eleitoral do Rio indeferiu por unanimidade os registros de candidatura de Renato Machado, da Federação Brasil da Esperança, e Diego José Alba Taboada, da Federação PSDB Cidadania, ao cargo de deputado estadual. Segundo o TRE, há indícios de vínculo dos dois candidatos com organizações criminosas. No caso de Renato, a decisão aponta suposta ligação com o terceiro comando. Diego Alba foi condenado por quadrilha armada e é alvo de acusações de coação de testemunhas e cooptação eleitoral em áreas dominadas pelo Comando Vermelho. Os citados podem recorrer no Tribunal Superior Eleitoral. 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

0: 93 FM, a rádio que conquistou meu coração. Você tá curtindo as 10 mais da 93, hein? Rio de Janeiro, agora 7:01. Você curtiu Get Your Ship, Paulo Neto, Uma Carta Viva, a segunda mais pedida. Em terceiro lugar, teve Fernandinho, Moisés, também, versão ao vivo. Ó, volto já com a primeiríssima.
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4: Olá, eu sou Tamires Andrade e trago notícias do portal Pleno.News. Neste domingo, o Tribunal Regional Eleitoral de Minas Gerais determinou que o site ICL Notícias retire do ar conteúdos relacionados ao deputado federal Nicolas Ferreira, do PL, e ao banqueiro Daniel Vorcaro. As publicações do veículo afirmam que o parlamentar chamou o banqueiro de lindão em uma mensagem de áudio. O juiz concluiu que o deputado chamou o empresário de Dani e não de lindão, como constava na publicação. Saiba mais em nosso site.

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Essa foi a primeira de hoje, Midian Lima, o Rei da Glória, versão ao vivo, a campeoníssima no site radio93.com.br. Segundo lugar, Get Your Chip, Paulo Neto, Uma Carta Viva. E ainda, a top 3, Fernandinho, Moisés, ao vivo.

0: Agora 7:11, começando por aqui o seu programa preferido, mais querido. Avisa pra todo mundo que eu tô na área e está entrando no ar o seu, o meu, o nosso.
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0: Esse é o seu programa, né?
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0: Comigo, claro, tô por aqui, tô com você.
1: Alexandre Teixeira.
0: E você participa comigo. No final do programa tem voucher de R$115 pra você trocar por uma pizza deliciosa da Pizzas, sabor de felicidade. E aí, vai participar? Tem que participar lá no Instagram, seguir a Pizzas, seguir a Rádio 93. Importante, tá? O perfil tem que ser público. Às vezes a pessoa ganha e não leva porque o perfil tá fechado, a gente não consegue entrar lá pra ver se você tá seguindo a Pizzas. Tá bom? Combinado? Não dá mole não, né? Vamos nessa, Brasil. Agora 7:12, está no ar.
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0: E a gente começa muito bem o nosso encontro com esse som aqui, ó.

0: beijo.
1: Grande audiência.
2: Valeu, ó. Todo mundo falando. Amém.
3: Tô ouvindo mesmo, hein?
2: Valeu, diretora. Olha, quem também tá ouvindo, tá curtindo a melhor aqui na Zona 93 FM é o Augusto. Alô, rapaz, fala comigo aí.
4: Boa noite, meu amigo Alexandre Teixeira. Boa. Quem fala aqui é o Evangelista Augusto, passando para te fazer um convite especial. Ah. Está conosco no dia 9, no dia 13 de setembro, a partir das 19 horas, no Ministério Moriá, na rua Júpiter 552, presidida pelo pastor Paulo Nascimento. Vem, você e toda essa equipe, toda essa galera.
2: Aí, ó, já fez a propaganda. Valeu, Augusto. Um abraço pra você aí, pessoal da igreja. Deus abençoe ricamente, tá bom, meu irmão? Olha, também curtindo aqui a programação Moisés Silva de Nova Iguaçu, sintonizado na 93. Tem a participação também aqui da nossa ouvinte Sandra Maria Tavares. Curtindo também a programação da melhor. Alô, Gerson Xavier, obrigado pela audiência. Ele é de Campo Grande. E tá aí, eu queria ganhar essa pizza. Pois é, já dei a planta, né? É lá no Instagram, tem que seguir o Instagram da Rádio 93, o Instagram da Pizzas, tá? Deixar o perfil lá público pra gente acessar. Tá bom? Combinado? Faz tudo certinho lá e boa sorte. Opa,
5: avisa,
2: fala aí.
5: Avisa pra geral que o bar tá aqui, na área. Boa tarde, Alessandro Teixeira.
2: Boa noite.
5: Aqui é Carlinho do Rio de Janeiro, coroado.
2: Tudo bom,
5: a palavra de hoje é gratidão. Amém. Pela vida de cada um de vocês.
2: Louvado
5: e de todos os ouvintes. Você só nota mil.
2: Amém. Obrigado, hein? Olha, também curtindo aqui a programação da 93, ligado na melhor, é o nosso irmão Bezerra, grande Bezerra.
6: Querido e amado Alexandre Teixeira, graça e paz, amado, graça e paz a todos os ouvintes da 93,3, a rádio maravilhosa que conquistou o meu coração, querido. É o Bezerra, Nova Iguaçu, Prado Verde, motorista seguindo pra casa. Abraço, queridão, Deus abençoe, fica na paz.
2: Amém, a paz, querido. Tamo junto, também tem a participação, fala aí.
7: Boa tarde, especial.
2: Ô, meu Deus do céu, falou. Boa noite, Alexandre, quero mandar aí um alô pros meus netinhos Miguel, Samuel, Rosângela de Vila, de Vale do Cosmos. Valeu, Rosângela. Também curtindo aqui a programação da 93 FM, deixando mensagem, o Irineu Freire, da Igreja Semeando Vida, de Nilópolis, mandando um abraço para todo mundo aqui. Obrigado, meu irmão, tamo junto, Irineu.
8: 93, boa noite, Alexandre Teixeira.
2: Fala,
8: Alexandre.
2: Elias.
8: Elias da Van de Guapimini, parabéns aí pela programação, tá maravilhosa.
2: Amém.
8: Deus abençoe você e toda a sua família, valeu, tamo junto com a 93.
2: Isso aí, Elias.
9: Alexandre Teixeira,
2: opa,
9: Baba, Pai de Jesus Cristo, quem vos fala, presbítero Carlos Eduardo, Assembleia de Deus em Campo Grande, passando aqui para lembrar que tá todo mundo dizendo, tá todo mundo falando, que a Rádio 93 conquistou meu coração, junto com a Alexandre Teixeira.
2: Valeu.

Aí essa foi Cassiane, Sementes da Fé, agora 7:30. Antes você ouviu Aline Souza, Enquanto Você Louva, Lucas Agostinho, Samuel Messias e Eliezer de Tarsis passou por aqui, cantando pra você também a música Louve, versão ao vivo. Ó, intervalo rapidaço. Já tem Te Amo, Te Amo, você manda aí o seu beijo, o seu alô. Pra quem você ama, gosta e quer

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7h37, começando mais um. Te amo, te amo, te amo, te amo. Daniela participando comigo aqui do Rio de Janeiro. Alexandre, tô aqui. Tô ligada na 93. Quero mandar um te amo, te amo. Cadê, gente? Botou aqui. Ah, tá. Um te amo, te amo pra o meu marido, Marcelo. Tá ligado? Alô, Alexandre, boa noite. Aqui é o Fábio de Madureira. Quero mandar um te amo hoje pra minha filha Isabela. Tem a Natália de Charitas, Niterói. Alexandre, gosto de ouvir você aí nesse horário. Uma companhia boa no fim do dia. Quero mandar um te amo pra minha mãe Vera. Obrigado, viu? Alô, Renato de Recreio dos Bandeirantes também. Mandando um te amo pra namorada amada Amanda. Que legal aí, ó. Nova Friburgo também ligado aqui com a gente. Te amo, fazendo uma declaração aí pra pessoa muito especial, a amiga Renata, a Aline de Nova Friburgo também ligada com a gente aqui, lá no Rio Grande do Sul,

falar, Alessandra. Abraço pra você, obrigado pela sintonia. Tem mais aqui? Alô, tô ligada com você, Alexandre, sempre ligada. Margarida Tavares, de Madureira, apaixonada pela 93. Meu te amo, vai pra todos vocês. Obrigado. Olha quem canta no te amo, é Novo Sol, Meu Sonho. Agora 7:38 no Rio.

0: Larissa Santos, Dono da Minha Vida. Esse é o Noite Feliz, você tá curtindo a programação. Daqui a pouquinho tem mais alô, beijo, abraço. Final do programa tem sorteio de um voucher de R$115 para você gastar em qualquer unidade da Um Pizzas. 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Só vale pelo Instagram. Segue lá Um Pizzas, segue também a Rádio 93 FM no Instagram. E vambora para cima. E boa sorte para você, hein? Quem será que vai faturar? Não faço a menor ideia. Faz tudo certinho lá. E boa sorte!
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8: Vai lá, Marcão. A Advocacia Geral da União contestou a decisão do ministro André Mendonça, que determinou o afastamento preventivo do diretor-geral da Polícia Federal, Andrei Rodrigues. Em petição ao presidente do Supremo Tribunal Federal, ministro Edson Fachin, a AGU afirma que a escolha, nomeação e exoneração do diretor-geral da PF são prerrogativas exclusivas do presidente da República. O órgão também argumenta que a única exigência legal para o cargo é que o escolhido seja delegado de Polícia Federal de classe especial. O afastamento foi determinado por Mendonça após acusações de monitoramento ilegal do ministro e do advogado-geral da União, Jorge Messias. As meninas do Brasil estreiam daqui a pouco, às 20h, contra a Venezuela no Sul-Americano Feminino de Vôlei. A partida será no Maracanãzinho. Com 23 títulos na competição, a seleção brasileira busca levantar o troféu pela 16ª vez consecutiva. Este ano, o campeonato também vai funcionar como pré-olímpico, premiando as campeãs com vaga nos Jogos de Los Angeles em 2028. O Brasil não joga oficialmente desde julho, quando conquistou a medalha de prata na Liga das Nações.
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8: O tempo segue instável na cidade do Rio nesta quarta-feira. De acordo com o Sistema Alerta Rio, o céu varia entre nublado e parcialmente nublado. Os ventos estarão de fracos a moderados. Há previsão de pancadas de chuva isoladas durante os períodos da tarde e noite. Os termômetros devem registrar entre mínima de 16 e máxima de 31 graus. Outras notícias estão no nosso site, radio93.com.br.
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0: esse som de Mariana Góes, a gente vai finalizando o nosso encontro aqui no Noite Feliz, agradecendo a sua participação, obrigado pelo carinho, por todos vocês que enviaram mensagens, participaram, deixaram mensagem lá no Instagram da 93 também. Olha, então na promoção um pizzas faturando voucher de R$115 para trocar aí por uma pizza deliciosa na um pizzas perto de você, é a nossa ouvinte, arroba bruna.andrade.0819 lá no Instagram, comentou, se deu bem, faturou, ó, e parabéns, obrigado, obrigado por tudo, obrigado Rio de Janeiro, obrigado Brasil, pela audiência. Pois é, essa correria aí, né, sabe como é que é, né, pessoal reclamando a beça, negócio de horário político, né, tem essas propagandas políticas aí, atrapalha a programação toda, e a gente tem que ficar aqui, né, gibicando, vai um lado pro outro, ver o que dá pra fazer, o que não dá. E eu fico por aqui, volto daqui a pouquinho no culto doméstico, a graça e paz pra você, pra sua vida, em nome de Jesus, viu? Tchau, tchau. Até já.
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0: Valeu, diretora.
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11: Luiz Abinader, presidente da República Dominicana, conduziu uma jornada nacional de oração no Palácio Nacional. Acompanhado pela primeira-dama, o chefe do executivo reuniu lideranças de diversas denominações cristãs e servidores públicos para um momento de agradecimento e petições coletivas. O presidente ressaltou que a prática da fé deve servir como um alicerce para enfrentar os desafios do cotidiano. Ele enfatizou que essa jornada deve transpor o ambiente de oração para se consolidar em ações concretas de serviço, perdão e auxílio ao próximo. No Paquistão, o Tribunal Superior de Lahore determinou que relações conjugais envolvendo meninas menores de 18 anos podem ser caracterizadas como abuso infantil, mesmo que haja consentimento da parte. O juiz responsável pela sentença destacou que o consentimento da menor não legitima o vínculo legal com um adulto. A decisão judicial foi motivada pelo caso de Rina Asla, uma menor com cerca de 15 anos na época em que o suposto casamento ocorreu. Líderes cristãos e defensores de direitos humanos avaliam que a decisão pode fortalecer as salvaguardas legais para meninas de comunidades minoritárias religiosas no país. Em Londres, a Catedral de St. Paul, um templo histórico do protestantismo, vai passar a hospedar shows. A Igreja Anglicana assinou um contrato com a Boate Fabric para realizar eventos musicais dentro do templo de 1.400 anos. O primeiro show está previsto para acontecer em outubro. O cofundador da boate descreveu a parceria como uma união extraordinária e inesperada de duas partes muito diferentes de Londres. A Catedral de St. Paul foi um cenário importante na história do protestantismo. Na igreja está guardada uma das primeiras cópias impressas do Novo Testamento de William Tyndale. Ele traduziu a Bíblia diretamente dos textos originais, o grego e o hebraico, para o inglês, para que o povo pudesse ter acesso à Bíblia durante a Reforma Protestante. Essas e outras notícias estão lá no nosso site, radio93.com.br. Eu sou a Marcela Bastos, esse é o Giro Cristão. E amanhã voltamos a nos encontrar bem aqui na sua 93 FM. Quero lembrar a você algo que a Bíblia nos alerta. Guarde o seu coração, porque você pode perdê-lo, e dele é de onde procedem as fontes da sua vida. Até mais.
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0: De volta para mais um culto doméstico aqui na 93 FM. Esse programa onde você e sua família recebem sempre uma palavra de fé, esperança, transformação. Fique com a gente aí até o final, porque está começando. Este é um momento preparado por Deus para você, para sua família, para todos nós. E é com muita alegria que eu recebo hoje o pastor Júlio Teixeira, da PIB em K11, Nova Iguaçu. Bem-vindo, pastor Júlio, que prazer tê-lo conosco.
15: Olá, Alexandre Teixeira, graça e paz, meu irmão. Graça e paz de Jesus a você e também a todos os ouvintes da Rádio 93. É bom estarmos juntos mais uma vez nesta oportunidade.
0: Pastor, conta pra gente onde será feita a leitura bíblica hoje.
15: O texto bíblico da nossa meditação, da nossa reflexão de hoje, se encontra na primeira carta de Pedro, capítulo 2, versículo 13 ao 25. Primeira Pedro, e você pode já procurar aí, você pode já acessar a sua Bíblia, abrir a sua Bíblia, lá no texto de primeiro livro de Pedro, primeira carta de Pedro, capítulo 2, a partir do versículo 13 até o versículo 25.
0: Então você de casa já aproveita, deixa a Bíblia aberta em 1 Pedro, capítulo 2, versos 13 ao 25, porque daqui a pouquinho vamos meditar nessa palavra.
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0: Aline Barros, diante da cruz. Agora vamos ouvir a palavra de Deus com o pastor Júlio Teixeira.
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2: A palavra de Deus em primeira carta de Pedro, capítulo 2, versículo 13, diz assim: por causa do Senhor, estejam sujeitos a toda instituição humana, quer seja ao rei como soberano, quer seja às autoridades como enviadas por ele, tanto para o castigo dos malfeitores como para louvor dos que praticam o bem. Porque assim é a vontade de Deus, que pela prática do bem, vocês silenciem a ignorância dos insensatos. Como pessoas livres que são, não usem a liberdade como desculpa para fazer o mal. Pelo contrário, vivam como servos de Deus. Tratem todos com honra. Amem os irmãos na fé. Temam a Deus e honrem o rei. Servos, sejam obedientes ao Senhor de vocês com todo temor, e não somente se ele for bom e cordial, mas também se for mal, porque isto é agradável a Deus, que alguém suporte tristezas sofrendo injustamente por motivo de sua consciência para com Deus. Pois que glória há se, pecando e sendo castigados por isso, vocês o suportam com paciência. Se, entretanto, quando praticam o bem, vocês são igualmente afligidos e o suportam com paciência, isto é agradável a Deus. Porque para isto mesmo vocês foram chamados, pois também Cristo sofreu no lugar de vocês, deixando exemplo para que vocês sigam os seus passos. Ele não cometeu o pecado, nem foi encontrado engano em sua boca, pois ele, quando insultado, não revidava com insultos. Quando maltratado, não fazia ameaças, mas se entregava àquele que julga retamente, carregando ele mesmo em seu corpo, sobre o madeiro, os nossos pecados, para que nós, mortos para os pecados, vivamos para a justiça. Pelas feridas dele, vocês foram sarados. Porque vocês estavam desgarrados como ovelhas, agora, porém, se converteram ao pastor e bispo da alma de vocês. Que o Espírito Santo nos conduz ao entendimento de sua palavra. Louvado seja o nome do Senhor. As duas cartas de Pedro, do apóstolo Pedro, são cartas pastorais que trazem orientações, advertências, trazem esperança ao povo espalhado em várias regiões. Se você for tanto no primeiro capítulo e logo nos primeiros versículos, tanto da primeira carta quanto da segunda carta de Pedro, você vai constatar exatamente isso. Mas esse povo que estava espalhado, inclusive numa das denominações que são dadas aqui, chamado de diáspora, né? Então, havia uma dispersão também por N motivos, mas também por conta da perseguição e principalmente por conta da perseguição aos cristãos, embora estivessem em vários lugares e dispersos, mas eram reunidos numa mesma fé. Era um povo que estava reunido numa mesma fé, reunidos em nome de um mesmo e só Senhor Jesus Cristo. Em ambas as cartas, tanto a primeira quanto a segunda, Pedro se intitula como apóstolo, aquele que fora enviado pelo Senhor. E isso, contextualizando, trazendo à mente aquele homem chamado a seguir Jesus, aquele homem lá no Mar da Galileia, em sua profissão de pescador, junto com seu irmão André e com seus companheiros também de profissão, João e Tiago, os outros irmãos. Esse homem que foi chamado então a seguir Jesus, esse homem que então estava repleto de experiências, não só pelos 3 anos e pouco de ministério, de caminhada da presença física ali de Jesus, mas já esse homem, já depois de tantas outras experiências, quando nós abrimos o livro de Atos dos Apóstolos, vemos tantas coisas acontecendo e com certeza são poucas coisas diante de tudo aquilo que aconteceu, porque nós temos alguns registros, mas com certeza foram muito mais experiências que esse homem viveu, assim como seus companheiros também. Esse homem que nos relatos, no próprio relato bíblico mesmo, que nós vamos inclusive nos identificar. Nós vamos nos identificar em tantas vezes. E hoje nós temos o privilégio, mas também o desafio e a responsabilidade de aprender e dar continuidade a partir dos seus testemunhos. Esse homem que, com todas as suas falhas, nos mostra, no seu momento talvez mais maduro da sua caminhada com Jesus, quando ele escreve então as cartas, nesse momento mais maduro com o mestre, ele então mostra, ele traz o exercício e fala do exercício da obediência, resgatando aquilo que o mestre lhe dissera há tanto tempo atrás, quando Jesus ele faz aquelas perguntas tão conhecidas no Evangelho de João que nós encontramos, quando ele muito diretamente fala para esse homem, para Pedro: Pedro, tu me amas? E a resposta de Jesus, a partir da resposta de Pedro, e aí na verdade não a resposta, mas a afirmação e aquilo que Jesus dá de mandato para ele: então apascenta as minhas ovelhas. Então Pedro, ele se valendo de sua autoridade dada não por um homem qualquer, mas a sua autoridade dada por Jesus, ele fala aos seus irmãos e fala a cada um de nós que somos irmãos dele também, que também pertencemos a essa família, nós que hoje somos a Igreja do Senhor Jesus Cristo presente aqui. Ele fala para cada um de nós, unidos que somos na mesma fé e carentes, ao mesmo tempo que somos unidos nessa fé, também somos carentes das mesmas orientações. Nós que vivemos nesse tempo, que chamamos hoje, Pedro então, inspirado por Deus, Pedro fala que busquemos a santificação, que devemos buscar a santificação e que nosso agir nesse processo chamado santificação, o nosso agir nesse processo de sermos cada vez menos nosso ser diante de Jesus, o nosso ser que existia antes de Jesus passar por nós, e nos parecermos cada vez mais com o Filho de Deus, uma vez que passamos pela experiência de encontrarmos Jesus, ou como alguns gostam de dizer, de sermos encontrados por Jesus. Lembremos do apóstolo Paulo, que indo contra os irmãos no caminho de Damasco, ele foi encontrado por Jesus e Jesus se revelou a ele, assim como se revelou a mim e a você também. E agora quando falamos de Pedro, quando Pedro então ele nos diz a respeito desse processo de santificação e ele dá as orientações nessas duas cartas que ele escreve à Igreja do Senhor Jesus Cristo, à Igreja do ontem, à Igreja de hoje e à Igreja de amanhã, até que o Senhor volte. Esse homem talvez um dos mais significativos que dialogam com as nossas realidades. Embora estejamos lendo um texto escrito 2000 anos, pelo menos, esse texto ele continua falando para a nossa realidade. Ele dialoga com a nossa realidade, com a minha e com a sua. Pedro, nesse trecho da carta, nesses poucos versículos que lemos, são duas cartas muito agradáveis de serem lidas. São conselhos, são orientações, são alertas são advertências, Pedro, nesse trecho da carta, ele fala sobre submissão. Submissão como fruto de um processo, como já falado aqui agora há pouco por mim. Um processo que vai nos moldando a partir da atuação do Espírito Santo. Alguém tão emblemático como Pedro, alguém tão emblemático, independente, rompante, cheio de iniciativas, mas que agora se mostra muito menos reativo com a espada, como acontecido lá no Getsêmani, e agora sim mais voltado às ações que pudessem testemunhar do Cristo que, como ovelha muda, fora levado ao matadouro. Interessante, né? Interessante porque, como eu disse, com esse homem, com tantos outros homens que nós encontramos na Bíblia, nós também nos identificamos, porque éramos alguém antes do encontro com Cristo, éramos alguém de muito rompante, éramos alguém de muitas iniciativas, nem sempre tão bem intencionadas, éramos independentes, autônomos, mas a partir do momento em que Cristo se revela, que Cristo toca em nosso coração, a partir desse momento passamos e entendemos a necessidade de sermos dependentes e sermos trabalhados e mais voltados, assim como o exemplo do Cordeiro de Deus. Inclusive, quando nós falamos a respeito dessa ovelha muda levada ao matadouro na figura de Jesus, inclusive há muitas semelhanças com este homem Pedro, que informações dizem ter sido martirizado também em uma cruz. Ações que testemunham do Cristo, ações que nós realizamos e que devemos continuar realizando, e como dito aqui, é um desafio, mas também uma responsabilidade para cada um de nós, enquanto Igreja do Senhor Jesus Cristo, ações que testemunham desse Cristo, que podem ser e são muito mais importantes do que todo protesto a partir de qualquer grito, pois a palavra diz as ações da igreja, que a palavra diz que as ações da igreja, na verdade, elas silenciam os insensatos, como nós acabamos de ler aqui, aquilo que Pedro então coloca para o povo, aquilo que ele coloca no versículo de número 13 e dá continuidade aos versículos seguintes. Ele vai então no versículo principalmente 15, porque assim é a vontade de Deus, que pela prática do bem vocês silenciem a ignorância dos insensatos. Logo, tão importante quanto falar, argumentar, importante é sermos exemplos de bom trato, de respeito, de honra entre nossas comunidades e a partir delas para com aqueles que Deus permite que exerçam poder, mesmo vendo, e temos visto isso muito atualmente, crises em diversas instituições de poder, onde somos até, como humanos, somos tentados a concordar com aquele dito que é cada um por si e Deus contra todos, ou até mesmo como em uma canção popular, cada um por si e Deus contra todos, que sem dúvida parte de um coração falto de esperança e fé. Fé em Jesus, o único com sua direção capaz de transformar e mostrar um novo caminho a seguir, assim como mostraram um novo caminho a seguir a Pedro e que nos deixou o legado para que pudéssemos aprender, para que pudéssemos praticar e deixar o legado para as novas gerações, para as gerações vindouras, até que Cristo retorne. A conclusão é que, como imitadores de Jesus, discípulos do Mestre, o ministério da reconciliação que nos foi e nos é entregue, ele exige sacrifícios que nem sempre estamos dispostos sequer a falar, quanto menos vivê-los. Embora isto seja o nosso culto racional, conforme encontramos Romanos 2:1-2, quando o também apóstolo Paulo vai nos dizer: portanto, irmãos, pelas misericórdias de Deus, peço que ofereçam o seu corpo como sacrifício vivo, santo e agradável a Deus. Este é o culto racional de vocês. Agora, não mais como ovelhas desgarradas, mas sim como ovelhas que ouvem a voz do pastor de vossa alma, que nossas ações deem prova, possam dar prova da santificação produzida pela ação do Espírito Santo de Deus em nosso coração. E eu termino com o próprio texto do apóstolo Pedro mais à frente, no capítulo 3, na primeira carta mesmo, no versículo 13 também, a exemplo do capítulo 2, que quando começamos no versículo 13, no versículo 13 também, agora do capítulo seguinte, do capítulo 3, ele vai dizer: ora, quem há de maltratá-los se vocês forem zelosos na prática do bem? Mas mesmo que venham a sofrer por causa da justiça, vocês são bem-aventurados. Não tenham medo das ameaças, nem fiquem angustiados. Pelo contrário, santifiquem a Cristo como Senhor no seu coração, estando sempre preparados para responder a todo aquele que pedir razão da esperança que vocês têm. Meus irmãos, a razão da esperança que nós temos é Jesus. É Ele quem modifica, é Ele quem transforma a vida do ser humano. É Ele quem nos ajuda a poder viver numa sociedade e clamar a um Deus vivo, ao único Deus, para que a nossa sociedade possa ser abençoada, apesar de tudo aquilo que nós vivemos, apesar das dificuldades, apesar das batalhas, das lutas, mas que nenhuma delas pode fugir da ação de Deus para que possamos ter uma sociedade abençoada por Deus, uma sociedade onde possamos ter paz. Que Deus te abençoe. Daqui a pouquinho nós vamos orar e eu quero também orar por tua vida.
3: Que palavra abençoada, hein? Com certeza Deus falou profundamente ao nosso coração através da sua mensagem. Agora é o momento de oração. Vamos apresentar ao Senhor as causas dos nossos ouvintes: saúde, vida financeira, união nos lares, portas de emprego abertas, autoridades constituídas. Vamos orar também pelos trabalhadores da segurança pública, da educação, as famílias que perderam entes queridos, pessoas hospitalizadas, e também pelas nações e pela paz no mundo. Oremos agora todos por essas áreas em nome do Senhor Jesus Cristo e vamos abençoar também os nossos ouvintes.
2: Senhor Deus, Pai Todo-Poderoso, nosso Deus, nós somos gratos a Ti pela vida que o Senhor começou, ó Pai, em nossa existência, a mudança que Tu fizeste, ó Pai, em nossa trajetória. Assim como o apóstolo Pedro vai orientar a sua igreja, nós entendemos que, por ser a tua palavra viva, ela também, ó Pai, vai nos dar direção para sabermos como agir com os nossos superiores, sejam aqueles que nos empregam, sejam aqueles aos quais devemos os nossos deveres, no sentido de podermos obedecer, de podermos viver, ó Pai, para a paz da sociedade, que muito mais do que isso, que muito mais do que o autoritarismo, mas aquele que nos dá autoridade, aquele que recebeu do Senhor toda autoridade, Jesus Cristo, nosso Senhor, que Ele nos ajude a podermos viver de uma forma que possamos testemunhar do Teu poder, do Teu nome, da Tua bondade. Senhor, nos ajuda, nos orienta, e que a tua igreja seja, ó Deus, uma voz profética, uma voz de autoridade, que, ó Deus, não depende do reconhecimento humano, uma vez que ela é tua noiva, uma vez que ela é tua igreja. Então nos ajude para que, ó Deus, não ajamos com rebeldia, mas que possamos agir com amor, possamos agir com temperança, possamos agir com moderação, e sempre tudo isso no poder, na direção e na unção do Teu Espírito Santo. Muito obrigado por aqueles que estão ouvindo a rádio nesse momento, pela qual nós também te pedimos, todos os funcionários, ó Pai, pela MK Music, pedimos por aqueles que estão enfermos, em leito de hospital, mas também nesse momento cultuando ao Senhor, por aqueles que estão, ó Pai, encarcerados, por aqueles que estão passando por um problema de saúde, seja física, mental ou espiritual. Ó Deus, abençoa aqueles que enfrentam problemas emocionais nessa hora também. Dá o teu bálsamo de refrigério. Obrigado por tudo. Assim nós oramos agradecidos a ti, em nome de Jesus, o soberano, nome que é sobre todo nome, nome ao qual todo joelho se dobre, toda língua confessa que ele é Senhor, para a glória de Deus Pai, em nome de Jesus. Amém e amém.
3: Amém. Graças a Deus. Quero agradecer mais uma vez a sua presença aqui no Culto Doméstico e deixar este espaço para você compartilhar as redes sociais, o endereço da sua igreja e os dias de culto.
2: Meu irmão Alexandre Teixeira, quero deixar aqui os horários de cultos de nossa igreja, desde já enviando um abraço para toda a Primeira Igreja Batista em K11, ali em Nova Iguaçu. Nós ficamos ali na rua Benjamin Chambarelli, número 423, no bairro do K11 mesmo. E nossos horários de culto, que acontecem aos domingos e quartas-feiras, são aos domingos às 9 horas da manhã, no culto da manhã, e no culto da noite, às 18 horas. E quarta-feira, toda quarta-feira, 19 horas e 30 minutos. Se você quiser enviar-nos uma mensagem via WhatsApp, o número é 21 97 128 5460, 97 128 5460, e você pode nos encontrar nas redes sociais, YouTube, Facebook e Instagram, por PIB em K11, PIB de Primeira Igreja Batista em K11, C-A-O-N-Z-E, PIB em K11, você nos encontra lá, e receber você será uma alegria tremenda para o nosso coração. Deus os abençoe, em nome de Jesus.
3: Mais uma vez, muito obrigado por compartilhar conosco esta mensagem e orar pelos nossos ouvintes. Antes da gente encerrar aqui o programa, eu quero dizer uma palavra para você. Se você já é um cristão, permaneça firme. Continue caminhando, mesmo quando o caminho estiver parecendo muito difícil. Agora, se você está afastado da fé, preste atenção. Ou se você ainda não reconheceu Jesus como o seu único e suficiente Salvador, talvez este seja o momento de você dar esse passo. Abra o seu coração hoje, não adie essa decisão. Entregue a direção da sua vida para Deus. Permita que Ele conduza seus caminhos e procure uma igreja evangélica aí perto da sua casa para você caminhar na fé, aprender mais da palavra de Deus e fortalecer a sua vida espiritual. Você que nos acompanhou até agora, lembre-se que o Culto Doméstico está disponível nas plataformas digitais no formato de podcast. Você pode ouvir novamente esta mensagem e compartilhar com seus amigos e familiares. Eu sou Alexandre Teixeira e fico por aqui. Uma boa noite, Deus abençoe você e até o nosso próximo encontro no Culto Doméstico. E lembre-se, agradece que a graça desce. Tchau, meu Rio. Tchau, Brasil.
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1: A Alerj avançou com um projeto que obriga estabelecimentos do estado do Rio que compram, vendem ou reciclam ouro, joias e pedras preciosas a manter um cadastro detalhado das operações. A proposta foi aprovada pela Comissão de Constituição e Justiça.

0: ajuda na transmissão de dor e pode reduzir significativamente os dias de crise. Segundo a agência, o medicamento amplia as opções de tratamento preventivo. A enxaqueca provoca dores de cabeça moderadas a graves e pode vir acompanhada de náuseas e sensibilidade à luz e ao som. Israel anunciou o fechamento do consulado britânico em Jerusalém Oriental em resposta aos planos do Reino Unido, França e Canadá de restringir importações de produtos dos assentamentos israelenses na Cisjordânia. O governo israelense também decidiu impedir a entrada de alguns cidadãos britânicos no país, entre eles o ex-líder do Partido Trabalhista, Jeremy Corbyn. Israel acusa o Reino Unido de interferência nas eleições israelenses previstas para outubro. Do Departamento de Jornalismo, Marcos Caetano Júnior.
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5: Queridos, a paz do Senhor Jesus, eu sou o Bispo Maurílio Luiz e começo esse programa sempre agradecendo a Deus, louvando a Deus pela sua vida, que tenha estado acompanhando o programa do Comércio. Que Deus abençoe sua vida, sua casa, sua família, seus sonhos e seus projetos. Esse é o programa do Comércio, Conselho de Ministros Evangélicos no estado do Rio de Janeiro, porque o Comércio é um lugar para se fazer amigos. Vamos com a adoração, daqui a pouco voltamos com a

Olá, queridos, a paz do Senhor Jesus, uma ótima noite. Eu sou o Bispo Maurílio Luiz. Mandar aqui um abraço para todo o pessoal da Baixada Fluminense. Que Deus abençoe você. Muitas pessoas acompanham o programa do Comércio. Como Deus tem sido bondoso. E se você, meu irmão, tem acompanhado também, como nós temos dito, o Comércio é uma família. O Comércio é um lugar para se fazer amigos. Hoje eu quero compartilhar contigo uma palavra que está lá no livro de 1 Reis, capítulo 18, do versículo 41 ao versículo 46, que vai dizer o seguinte: então disse Elias a Acabe: sobe, come e bebe, porque há ruído de abundante chuva. Acabe subiu a comer e a beber, mas Elias subiu ao cume do Carmelo e se inclinou por terra e meteu o rosto entre os seus joelhos. E disse ao seu moço: sobe agora e olha para a banda do mar. E subiu e olhou e disse: não há nada. Então disse ele: torna lá sete vezes. E sucedeu que na sétima vez disse: eis aqui uma pequena nuvem como a mão de um homem subindo do mar. Então disse ele: sobe e diz a Acabe: aparelha o teu carro e desce, para que a chuva não te apanhe. E sucedeu que, entretanto, os céus se enegreceram com nuvens e vento, e veio uma grande chuva, e Acabe subiu ao carro e foi para Jezreel. Deixa eu te falar uma coisa aqui, meu irmão. Durante essa semana inteira, eu tenho profetizado aqui: você vai terminar aquilo que você começou. Você vai terminar aquilo que você começou. E hoje eu quero ministrar essa palavra sobre Elias. Meu irmão, uma história fantástica, recheada de milagres. O mundo está cheio de histórias de pequenas chances que se transformam em grandes e surpreendentes finais. A chance de Davi derrotar o gigante Golias era muito pequena. A chance de Gideão vencer um exército numeroso com apenas 300 homens era muito pequena. A chance de Baraque, meu irmão, talvez viver uma transformação, era muito pequena. A chance, talvez, da sua história viver uma grande virada, talvez seja muito pequena. Geralmente, Deus usa pequenas coisas, algumas que já estão até diante de nós em nossas mãos. Um pouco de farinha foi o suficiente para alimentar uma família. Um osso de um animal feriu 1000 inimigos de Deus. A Bíblia narra essa história de Sansão em Juízes capítulo 15, versículo 15. Um copo de leite te aproxima do rei e faz reconstruir toda uma nação. Neemias capítulo 2, versículo 1 e versículo 2. Um instrumento musical move um grande exército. A gente vê a história de Gideão em Juízes capítulo 7, versículo 16. Uma pequena pedra tomba grande gigante. Eu vejo isso em Davi, em 1 Samuel capítulo 17, versículo 40. Uma agulha, meu irmão, foi o suficiente para vestir a muitos. A Bíblia narra a história de Dorcas em João capítulo 6, versículo 9. Um pouco de pão e peixe alimenta uma grande multidão. Uma pequena nuvem produz uma grande chuva. Eu não sei qual é a tua realidade hoje. Talvez você diga para mim: bispo, a minha realidade realmente é muito pequena. A chance é muito pequena de eu viver um milagre, de eu viver uma reviravolta, de eu viver uma transformação. Mas nessa noite, como aconteceu com todos esses que eu ministrei, meu irmão, essa é a noite de uma pequena chance na tua vida se transformar em algo poderoso. Eu vejo uma pequena nuvem do tamanho da mão de um homem, mas essa era a certeza de que Deus mandaria chuva. Pode ser que você esteja atravessando um vale, um deserto, e dizendo para mim: a minha chance é muito pequena. A mesma história aconteceu com o profeta Elias, que experimenta os limites. Elias é um homem que está sempre lidando com pequenas chances.
Elias é um líder que lida sempre com a escassez. Escassez de comida, escassez de água, escassez de ajuda, escassez de cooperação, escassez de perspectiva. O nosso mundo não é diferente, nos nossos dias não são diferentes. Parece que lidamos constantemente com pequenas chances. A chance de uma família superar seus conflitos é pequena. A chance de solucionar uma dificuldade financeira aparentemente é pequena. A chance de conseguir um emprego, da porta se abrir, do milagre acontecer, aparentemente é pequena. A chance de realizar os seus sonhos aparentemente é pequena. A chance de superar essa dor que talvez você venha enfrentando e carregando ao longo dos anos na sua alma, vivendo esse momento de depressão, ansiedade, síndromes, seja do pânico ou qualquer uma outra, aparentemente é pequena. E eu te faço uma pergunta: então, o que fazer quando a chance é pequena? Primeiro, manifeste a sua fé. Já faziam 3 anos e meio que não chovia, era arriscado falar de chuva. Meu irmão, talvez a situação e o cenário para Elias profetizar era o pior do mundo, mas Deus já havia dito que choveria. Ele já havia feito essa promessa. Então Elias acredita. A terra estava desértica, a miséria reinava em Israel, mas Elias acredita, e acreditar fez toda a diferença na vida de Elias. Quando a chance é pequena, ter uma fé grande faz toda a diferença. Hoje eu quero desafiar

acontecer. Eu quero profetizar que hoje é a noite da explosão de Deus, explosão de milagres, crescimento, conquista, neutralizando tudo aquilo que era negativo e te colocando na rota do seu milagre. Essa é a noite de que aquele que tinha uma pequena chance se transformar e ver o seu cenário sendo transformado num grande milagre. Que Deus abençoe a sua vida com essa palavra, que Deus abençoe a sua casa. Acredita, Deus não esqueceu de você, não esqueceu da sua casa e nem da sua família. Se você tomou posse dessa palavra, me chama no meu Instagram, Bispo Maurílio Luiz. Será um prazer poder orar por você. Que Deus abençoe essa palavra, me chama no meu Instagram, Bispo Maurílio Luiz. Será um prazer poder orar por você. Que Deus abençoe sua vida, que Deus abençoe a sua casa, e acredite, coisas maiores estão por vir. Coisas maiores estão para acontecer nesse lugar. Um beijo no seu coração, em nome de Jesus. Amém.

0: chegamos ao final de mais um programa, sempre agradecendo a Deus, que Deus abençoe sua casa, sua família, seus projetos, e acredite, em Deus sempre será possível recomeçar. Deus abençoe sua vida em nome de Jesus. Amém.
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2: Está no ar a Voz do Brasil. As notícias do governo federal que movimentaram o país no dia de hoje.
3: Olá, boa noite.
4: Boa noite para você que nos acompanha em todo o país.
3: Terça-feira, 8 de setembro de 2026.
4: Vamos aos destaques do dia.
3: Proteção da biodiversidade.
4: Novas unidades de conservação ambiental são criadas no Amazonas e no Piauí.
3: Decretos também formalizam concessões para manejo florestal sustentável.
4: Doenças raras, 65 em cada 100 mil brasileiros convivem com alguma condição de saúde incomum.
3: O Sistema Único de Saúde acolhe pacientes, realiza o diagnóstico e realiza acompanhamento multidisciplinar.
4: Quem fala sobre o assunto é Natan Monsores, coordenador de doenças raras do Ministério da Saúde.
5: Em sua maioria, essas doenças são doenças de origem genética que afetam predominantemente crianças, mas também podem acontecer em adultos, em pessoas idosas.
3: Semana da Pátria.
4: Brasil celebra os 204 anos da independência.
3: E você vai conhecer alguns dos heróis que ajudaram a construir a nação brasileira em reportagem especial de Luana Karen.
6: A praça que abriga os três poderes da República em Brasília também guarda a memória daqueles que se dedicaram a um ideal de nação. O livro de aço reúne os nomes dos heróis brasileiros oficialmente reconhecidos.
4: Hoje, na apresentação da Voz do Brasil, eu, Mariana Jungmann e Luciano Seixas.
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4: Novas unidades de conservação ambiental foram criadas a partir de decretos assinados hoje.
3: As medidas também criam e ampliam reservas de desenvolvimento sustentável e parques nacionais.
4: As ações marcaram as celebrações pelo Dia da Amazônia, comemorado no último dia 5.
6: Em comemoração ao Dia da Amazônia, celebrado em 5 de setembro, foram criadas quatro reservas de desenvolvimento sustentável no Amazonas. As unidades ficam na região de influência da BR-319, no sul do estado, e somam cerca de 669 mil hectares. O ministro do Meio Ambiente e Mudança do Clima, João Paulo Capobianco, disse que é preciso agir de forma preventiva diante das mudanças provocadas pela pavimentação de rodovias.
7: A presença do Estado precisa se antecipar às pressões decorrentes da ampliação do acesso, pois os anúncios de abertura ou de asfaltamento estimulam a ocupação desenfreada, a grilagem de terra e a invasão, impactando negativamente de forma irreversível populações e o meio ambiente.
6: Foi anunciada também a ampliação em mais de 7 mil hectares do Parque Nacional de Sete Cidades, no Piauí. A medida tem o potencial de proteger espécies ameaçadas e de favorecer o turismo no parque. Em outra ação, o Banco Nacional de Desenvolvimento Econômico e Social, BNDES, destinou recursos para restauração ecológica de mais de 10 mil hectares na área de proteção ambiental do Xingu, no Pará. Também foram destinados recursos do Fundo Amazônia ao projeto Naturezas Quilombolas, para apoio à gestão territorial de comunidades quilombolas na Amazônia Legal. O BNDES ainda divulgou o resultado do edital para projetos de restauração e fortalecimento da Bacia do Xingu, em Mato Grosso. A diretora socioambiental do BNDES, Tereza Campelo, destacou a importância da recuperação da floresta.
8: A restauração da floresta é absolutamente fundamental, não só para proteger esse território, para garantir emprego e renda, para garantir que a Amazônia não chegue naquele ponto de não retorno.
6: Também em comemoração ao Dia da Amazônia, o Serviço Florestal Brasileiro assinou contratos de concessão das unidades de manejo florestal 2 e 3 da Floresta Nacional de Humaitá, no Amazonas. Os contratos terão duração de 40 anos e abrangem 162 mil hectares. Reportagem Luana Karen.
3: Mais de 1000 acidentes de trânsito foram registrados nas rodovias federais durante o feriadão da Independência, com 66 mortes.
9: Os números foram divulgados pela Polícia Rodoviária Federal.
3: O foco da fiscalização este ano foi o uso de álcool pelos motoristas. Mais de 900 pessoas foram autuadas por embriaguez ao volante.
9: De olho nos motoristas que insistem em beber e dirigir, a Polícia Rodoviária Federal encerrou mais uma operação de fiscalização entre a sexta-feira, dia 4, e a segunda-feira, 7 de setembro. A Operação Independência foi a primeira ocorrida depois que o CONTRAN, Conselho Nacional de Trânsito, definiu novas regras na fiscalização de alcoolemia. Agora, a Lei Seca passa a prever um pré-teste ou teste passivo. Somente se for detectado algum indício de embriaguez neste teste inicial, é que o condutor será encaminhado ao uso do bafômetro. A prática já é adotada pelos agentes da Polícia Rodoviária Federal, como destaca o coordenador-geral de comunicação institucional da PRF, Matheus de Paula.
10: O foco deste ano foi a questão da mistura álcool e direção. Na verdade, essa já é uma fiscalização que a PRF faz constantemente. Nesse feriado, foram cerca de 54 mil testes de alcoolemia realizados em todo o Brasil, onde nós autuamos 993 motoristas por embriaguez ao volante.
9: Ao todo, os agentes registraram 1.031 sinistros de trânsito, com 66 mortos e 1.074 feridos. Mais de 24 mil veículos foram flagrados com a velocidade acima do permitido, 5.404 motoristas foram autuados por ultrapassagens irregulares, 2.610 por não utilizarem o cinto de segurança e 461 por transportarem crianças fora das cadeirinhas. Reportagem Graziele Bezerra. Pessoas que vivem com doenças raras são acolhidas no Sistema Único de Saúde por um protocolo que já existe há mais de 10 anos.
3: É a Política Nacional de Atenção Integral às Pessoas com Doenças Raras. Ela estabelece procedimentos para diagnósticos, tratamentos e melhoria da qualidade de vida dos pacientes.
9: Nós conversamos com o coordenador de doenças raras do Ministério da Saúde, Natan Monsores, sobre a política e a assistência prestada pelo SUS para quem vive com condições incomuns e de difícil identificação. Acompanhe. Olá, doutor Natan Monsores, um prazer ter o senhor com a gente aqui na Voz do Brasil pra gente falar sobre doenças raras, né? Eu queria que o senhor começasse então dizendo aí pro nosso ouvinte, o nosso espectador, o que que define uma doença como rara e se há alguma estimativa de quantas pessoas existem hoje no Brasil com esse tipo de doença.
5: Doença rara para o Ministério da Saúde é um tema de bastante relevância. Primeiro aqui, né, agradecer pelo convite e desejar aí para todos os ouvintes também um excelente dia. Mas vamos lá, para o Ministério da Saúde, doença rara é aquela que acomete, né, 65 pessoas a